0: Você ainda coloca uma mãe, ela está com um filho nas drogas. Por favor, eu peço para você abaixar as mãos agora. Continue com as mãos estendidas em direção à casa. Somente essa mãe. E o Senhor me coloca um homem também que está aqui, que está com o filho, que está na dependência. Inclusive tem pais aqui com os filhos que estão se tratando em casa de recuperação. Estenda essas mãos. Estenda essas mãos agora.
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2: Ô, amado de Deus, tudo que é bom dura pouco, né? É, o programa Jovem Coragem tá acabando, mas o padre não sai daqui, não vou sair daqui sem poder te dar uma bênção especial. Você que acompanhou o Jovem Coragem, as pregações aqui do padre Kleberson, nesse momento vai rezar junto comigo. Momento de oração.

Senhor Deus da vida, Deus da paz, Deus da esperança. Quantos filhos nesse momento me acompanhando no Jovem Coragem e necessitando dessa bênção, Senhor? Quantas pessoas foram tocadas com essa pregação? Por isso eu quero pedir, Senhor, que tudo aquilo que não provém de Ti, que caia por terra, e que esse Teu filho, essa Tua filha, que nesse momento foi tocada com essa palavra, possa dizer o Seu sim, possa colocar agora em prática. E que no próximo programa Jovem Coragem, ele possa estar aqui para aprender ainda mais, Senhor, o conteúdo de fé. Eu traço o sinal da cruz e abençoo. Em nome do Pai, do Filho e do Espírito Santo. Amém. Muito obrigado você que participou do programa Jovem Coragem. E um abraço do Padre Cleber, seu evangelista. E até a próxima, povo de Deus.

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0: 21 horas e 9 minutos.
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0: Estamos chegando com mais um Som Católico aqui na sua preferida. Prazer, eu sou o Fábio Vaz e esse é o programa Som Católico. Levamos até você o melhor do católico. Sejam bem-vindos.
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5: Muitas vezes a gente se preocupa tanto com o amanhã que esquece de viver o hoje. Deus já colocou bênçãos no presente. A vida, aprendizado e cuidado acontecendo agora. Valorize este dia. Mesmo que nem tudo esteja perfeito, ainda existem motivos para agradecer. O hoje também é uma dádiva. Quem aprende a valorizar o presente, fortalece o coração para o futuro. A paz aumenta quando o coração aprende a agradecer pelo agora.
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1: 21:35.
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1: Essas são as últimas de hoje do Som Católico. Obrigado pela sua companhia. Até breve.
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5: Quantos caminhos podemos escolher em nossa vida? O que nos assusta não são as muitas alternativas que temos, mas sim a obrigatoriedade de optarmos por uma delas. E poderão haver momentos em que entramos em um impasse. Todas as opções parecem válidas. Todas as saídas parecem arriscadas demais. Ficamos perdidos, confusos, sem saber o que é certo ou errado. No entanto, o segredo do nosso sucesso não está centrado na decisão de qual percurso a escolher. O êxito está em focarmos os nossos objetivos e em não tirarmos os olhos de nossas metas. Quando conseguimos fazer verdadeiramente, por mais obstáculos que se atravessem nosso caminho, por muitas vezes que tenhamos de mudar nossa rota, acabamos por chegar ao que pretendíamos. Meu amigo, minha amiga, fale então com seu coração. Escute o que ele tem a dizer e vista a pele de guerreiro, de guerreira. Os seus sonhos poderão andar vagando por esse mundo e você precisa encontrá-los. Seja persistente e não desvie seu olhar deles até os conseguir alcançar.
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1: 21 horas e 58 minutos.
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0: Louvado seja nosso Senhor Jesus Cristo, para sempre seja louvado. Seja bem-vindo para mais um programa Jovem Coragem. Que bom poder estar com você aí, filhos e filhas de Deus. É Padre Clébio Evangelista, para tudo, né, gente? Para tudo para poder estar junto com você nesse momento de crescermos na fé, de crescermos na palavra. E o que chega aqui no site do Padre, pessoas falando sobre as pregações. Quero mandar um abraço muito especial para todos aqueles que estão nos acompanhando nesse imenso Brasil, pelo site do Padre Reginaldo Manzotti, quem acompanha o Jovem Coragem por lá. É, gente, tem muita gente aí, juntinho com a gente. Lá em Belo Horizonte, Paulo já está entrando aqui com o Padre Clébio Evangelista. Olá, Padre Clébio, a sua bênção. Eu ontem segui um conselho muito importante que o Senhor me deu, foi muito importante para mim há muitos anos. Não me confessava, por vergonha de falar com o padre tantas coisas ruins, mas me libertei. Graças a Deus, padre, saí leve. Ô, Paulo, Deus abençoe, viu? Maria também, da Paraíba, que está comigo. Eu tinha um desânimo profundo depois das pregações do Padre Clébio, seu evangelista, melhorei muito. Hoje sou outra pessoa. Ô, Maria, que maravilha. Vamos ver se você vai gostar hoje da pregação que o padre vai colocar para você, meu anjo. Matheus de Ouro Preto, Minas Gerais. Padre, sua bênção, tudo bem? Acabei de ver um vídeo que o senhor postou. Obrigado, padre. Amo o seu programa Jovem Coragem e acompanho todas as pregações pelo Facebook, ele coloca aqui. E também pode curtir a página lá, viu, Matheus? Que depois você vai recebendo também as pregações, se não curtiu ainda. Alice de Minas Gerais, Padre Cleberson. Agradeço de coração a sua intenção. Para pedido de oração para minha filha, libertação dos vícios. Eu rezei e a graça aconteceu. Alice de Minas Gerais, todos deixando o padre feliz lá, porque acompanha, né, gente, porque participa. Então, todos bem acolhidos já, e tem gente já se perguntando qual é a pregação que hoje o padre vai mandar aí pra gente. Todo o programa Jovem Coragem, uma pregação diferente.
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2: 22 horas e 1 minuto.

0: hoje, 14 de maio, dia de São Matias, uma quinta-feira de paz para você. No dia de hoje, a igreja celebra o apóstolo Matias. Matias foi o apóstolo escolhido para ocupar o lugar de Judas Iscariotes, no grupo dos 12. Matias evangelizou na Judéia, na Capadócia, que hoje é a Turquia, e na Etiópia. E foi martirizado, sendo apedrejado e decapitado em Jerusalém. Matias, com sua pregação, com a sua dedicação à causa do reino, comunicou a verdade de Cristo, com a verdade de sua vida, com a força do seu testemunho e de sua fidelidade até o martírio. Celebrar um apóstolo é celebrar a igreja e o nosso amor por ela. Mais do que fazer parte dela, nós somos parte dela. Todos nós, inseridos em Cristo pelo batismo, somos a sua igreja. São Matias, apóstolo de Cristo, rogai por nós. Estamos começando o nosso tempo de paz. E para iniciar bem o nosso encontro de hoje, busquemos as luzes do alto, peçamos a bênção de Deus e lhe consagremos esta quinta-feira. Reze comigo. Eu te adoro, meu Deus, e te amo de todo o coração. Agradeço-te por me teres criado, feito cristão e conservado até hoje. Ofereço-te as ações deste dia. Faz que sejam todas segundo a tua santa vontade, para a maior glória tua. Preserva-me do pecado e de todo o mal. Esteja tua graça sempre comigo e com todos os meus caros. Assim seja. O nome de Maria. Mensagem do Venerável Dom Antônio Lustosa. A Virgem Maria revelou a Santa Brígida que os pecadores, mesmo os mais perdidos, são abandonados pelo demônio logo que eles, tendo verdadeiro desejo de se emendar, invocam o poderosíssimo nome de nossa boa e invencível Mãe. É Maria a grande providência que Deus colocou à disposição dos pecadores. Oremos para que eles se valham do poderoso auxílio que lhes oferece a Mãe de Deus e invoquem seu nome augusto e a luz brilhará nos seus olhos. Esse nome suavíssimo é a delícia dos anjos do céu. Nome bendito para as almas piedosas que nessa terra sentem a necessidade de conforto e paz. Tudo se contém nesse nome de amor, tudo quanto possa alegrar e consolar os que sofrem, tudo quanto conforta e robustece os que se sentem abatidos pelas batalhas da vida, tudo quanto eleva e purifica os corações desejosos de se aproximarem mais e mais de Deus, o sumo bem, o nome de Maria. E esta é a palavra que está iluminando esta quinta-feira. Se vocês guardarem os meus mandamentos, permanecerão no meu amor. João 15, versículo 10.
1: Olá, Padre João Carlos. Meu nome é João Michel, venho aqui de Belém do Pará falar sobre o primeiro dia da Bíblia do Apocalipse. Eu achei esse primeiro dia muito bom. Aprendi coisas que eu nem sabia. Com esses poucos minutos que a gente conseguiu conversar, eu percebi várias coisas que eu nem imaginava que iriam acontecer na história. E muito obrigado por tudo, Padre João Carlos.
0: Nós é que agradecemos, Michel, o seu interesse pelo estudo da Palavra de Deus. O seu entusiasmo pelo estudo bíblico vai com certeza ser um exemplo para muita gente. 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

0: Nós somos um povo de sorte. Herdamos igrejas lindas, amplas, bem situadas, igrejas coloniais inúmeras nos centros das cidades mais antigas, capelas artísticas, belas esculturas, endereços conhecidos. Casa de Deus, casa da comunidade. Mas olhando tantas capelas, matrizes, santuários, basílicas, vem uma preocupação. Esse cristianismo que produziu tantas igrejas continua vivo? As comunidades que as construíram, que as encheram de cânticos, incensos, decorações, ainda existem? Continuam esses templos a serem habitados por comunidades piedosas, fervorosas? A conclusão vem fácil. Não basta ter uma igreja, um templo. É preciso ter comunidade. É preciso ser igreja viva. O templo, na verdade, é uma expressão da comunidade. É a casa da comunidade. É igualzinho à relação entre a casa e a família. Casa é onde a família se encontra, se abriga, onde crescem os filhos, onde se recebem as visitas. Casa tem história. A história da família que habita ao longo do tempo. Casa tem vida, o choro das crianças, as brincadeiras dos pequenos, a música, as plantas. Casa sem família é uma coisa sem graça, sem vida. Família sem casa também não vai. Família precisa de casa. Aliás, quem casa, quer casa. Assim é a relação do templo com a comunidade, a igreja. Nesse sentido, o templo não é a igreja. A igreja é feita de gente. O templo é feito de tijolos. O templo é uma expressão da igreja, da comunidade. É onde a igreja se reúne, onde os filhos se encontram, louvam, agradecem, celebram. Não é só a casa de Deus, é também a casa da comunidade, casa da grande família, a igreja. O templo pode chegar a ser uma casa sem família, não ser mais habitado por uma comunidade. A comunidade é a igreja viva, um organismo feito de relacionamentos, de acolhida, de laços de afeto e solidariedade. Sem comunidade, o templo vira uma casa de eventos religiosos, não uma casa de família. É uma grande responsabilidade termos herdado belos templos ou mesmo construirmos novos templos. O templo não é a igreja. É a casa da grande família de Deus. É uma expressão da igreja viva. Sua vocação é ser casa de família, casa de Deus, casa da comunidade. E já estamos na metade do mês mariano. Na semana que vem, no dia 23, já teremos a peregrinação anual da AMA ao Santuário Basílica de Nossa Senhora Auxiliadora, em Jaboatão, área metropolitana do Recife. Nesse tom, eu tenho uma pergunta para a nossa conversa de hoje. Em que momento de sua vida você recorreu a Nossa Senhora e foi atendido, atendida?
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2: Padre João Carlos, meu nome é Dinalva, moro em João Pessoa, mas nasci em Campina Grande, com muito orgulho. Está sendo a primeira vez que estudo realmente o Evangelho. E para mim, o primeiro dia foi maravilhoso. Quero agradecer a uma grande amiga que me presenteou e me conduziu a ser uma associada AMA. Tenham um bom dia para todos que fazem a AMA. Fiquem com Deus. E gosto muito de ouvir o senhor, padre.
0: Muito obrigado, Dinalva. Parabéns por estar estudando o livro do Apocalipse e por estar conosco na missão, fazendo parte da AMA. Nós temos muitas razões para render graças a Deus. É o que a gente canta agora em Cores da Vida.

0: Nos primeiros anos em que eu gravei essa música, Cores da Vida, ela foi muito utilizada na liturgia, especialmente na procissão do ofertório. Nossos cumprimentos hoje ao aniversariante Regiandro Higino da Silva. Ele é diretor da Rádio Maracanaú FM 87,9 da cidade de Maracanaú, no Ceará. Parabéns, Regiandro Higino. Hoje também está de parabéns Glória Braga, voluntária da AMA, da cidade de Olinda. Parabéns para você, Glória. E já estamos nos preparando para receber segunda-feira que vem uma nova emissora parceira, a Rádio Educativa SDS 93,3, da cidade de Dourado, em São Paulo. Sendo possível, me acompanhe na Santa Missa desta quinta-feira pelo YouTube ou presencialmente na Basílica do Sagrado Coração de Jesus, no Recife, bairro da Boa Vista. Na noite de hoje, nós temos um encontro dos ouvintes na paróquia de Boa Viagem, na Pracinha. O encontro por lá começa com o Terço Mariano, transmitido em rede, pelo rádio, pelo YouTube, às 18 horas. Amanhã, sexta-feira, dia 15, tem Dia Missionário na AMA. Quem morar por perto e puder nos ajudar, faça contato com a gente. Estamos com muito trabalho e precisamos de sua ajuda. Neste sábado, celebro a missa do Encontro dos Ouvintes da Rádio Dom Bosco FM de Abreu e Lima. A missa será na comunidade de Caetés 2.
1: 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Eu gostaria de participar do sorteio.
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8: Padre João Carlos, aqui quem fala é Fátima Linduína, do Custódio Quixadá, Ceará. Escuto o seu programa pela Rádio Cultura de Quixadá, Ceará.
9: Meu nome é Adriana Maria, de Vista Alegre, Jabotão. Ouço o seu programa todos os dias pela rádio Recife FM.
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11: Eu ouço seu programa pela Rádio 9 de Julho. 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
0: 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E já estamos na metade do mês mariano. Na semana que vem, no dia 23, já teremos a peregrinação anual da AMA ao Santuário Basílica de Nossa Senhora Auxiliadora, em Jaboatão, área metropolitana do Recife. Nesse tom, eu tenho uma pergunta para a nossa conversa de hoje. Em que momento de sua vida você recorreu a Nossa Senhora e foi atendido, atendida? Enquanto você providencia sua participação, a gente vai para um breve intervalo, mas volta já.
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14: 22 horas e 24 minutos.
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0: E ontem, 13 de maio, Nossa Senhora de Fátima foi festejada em muitos lugares. Eu estive celebrando no Santuário do Recife, que é o templo mais antigo dedicado à Senhora de Fátima. A missa das 18 horas no santuário foi presidida pelo arcebispo Dom Paulo Jackson. Antes da celebração, conversei com ele e ele deixou uma mensagem para o nosso programa.
17: Aqui vim nesta tarde para presidir a Santa Missa, concluindo a festa de Nossa Senhora de Fátima, no Santuário de Fátima, aqui dos Jesuítas, junto ao Colégio Nóbrega. Essa festa se reveste de duas coisas muito belas. Primeiro, a temática, que faz alusão à campanha da fraternidade. Maria Santíssima é a mãe do Verbo que veio morar entre nós. Quando nós refletimos sobre o tema da campanha da fraternidade deste ano, fraternidade e moradia, nós queremos dizer em primeiro lugar que Jesus assumiu sua morada no meio da humanidade, encarnou-se, assumindo tudo exceto o pecado para salvar e redimir. Portanto, Maria Santíssima é a mãe do Verbo que se encarna. E aqui ao lado, na Universidade Católica, está acontecendo um simpósio, um congresso sobre teologia urbana, sobre pastoral urbana, sobre a reflexão de como a igreja deve atuar pastoralmente e missionariamente na cidade. Então vejam, como Nossa Senhora, de certo modo, é intercessão, presença intercessora, para que esta reflexão da igreja sobre a sua presença nas grandes metrópoles de fato seja uma presença qualificada, uma presença que deixa marcas, que toca corações, que converte pessoas, uma presença do Evangelho. É bem verdade que a grande cidade tem inúmeros desafios gigantescos, mas é também verdade que na cidade Deus se revela e Deus habita também a cidade, com todas as suas problemáticas e desafios, mas também com as suas grandes belezas. E uma destas grandes belezas é a piedade mariana, a devoção à Nossa Senhora, a piedade popular. Unir Jesus Cristo, a radicalidade e a força do Evangelho, com esta piedade popular, especialmente mariana, aqui está, eu creio, uma das grandes sabedorias de quem trabalha com pastoral urbana, com a reflexão da teologia pastoral no mundo das cidades. Que Maria Santíssima, então, possa nos abençoar com o seu manto materno, nos cobrir de graças e bênçãos. E a grande mensagem de Fátima continua a ser a paz. Desejo, então, a paz a todos vocês que nos acompanham.
0: Ouvimos Dom Paulo Jackson, arcebispo metropolitano de Olinda e Recife. E já estamos na metade do mês mariano. Na semana que vem, dia 23, no sábado, já teremos a peregrinação anual da AMA ao Santuário Basílica de Nossa Senhora Auxiliadora em Jaboatão, área metropolitana do Recife. Nesse tom, eu tenho uma pergunta para a nossa conversa de hoje. Em que momento de sua vida você recorreu a Nossa Senhora e foi atendido, atendida?
12: 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É o número para a sua participação. 81-9964-4899. 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
0: Paz. Me diga aí, em que momento de sua vida você recorreu a Nossa Senhora e foi atendido, atendida?
18: Padre João Carlos, eu me chamo Maria José, sou daqui de Fortaleza. Eu assisto o senhor pela Dom Bosco. Eu alcancei várias graças, não foi nem só uma graça, várias graças, através do Rosário. É, a primeira foi ano passado, meu esposo estava com a cirurgia marcada na catarata e retina, mas eu não sabia, a gente não sabia qual era o dia, só estava na fila de espera. Aí, com um mês, eu alcancei a graça.
0: Muito obrigado, Maria José, pelo seu depoimento. Nossa Senhora continue abençoando a sua vida e atendendo aos seus pedidos.
19: Padre João Carlos, sua benção. Eu sou Tereza, daqui de Guarujá. Eu fui já recorrer a Maria, a Nossa Senhora. Nossa Senhora do Manto Cerrado, né, quando o meu filho tinha uns 40 dias de nascido, ele era um bebezinho bem pequenininho, e ele, nós viajou para o norte, né, que a gente foi morar lá, em Poteirinha, que ele levaram ele, e chegou lá, ele começou com a gaziterite muito brava, e a gente levava ele na cidade, né? E ele passava pelo médico, dava remédio, internaram ele. Ele bem bebezinho, novinho, ele nem abria mais os olhinhos, ficou muito mal, né? Se virou as outras, falou assim, ele tá fazendo o TNM, ele vai morrer. Aí eu pedi para Nossa Senhora do Manto Cerrado, né? Porque daqui do Guarujá, aí ficou um pouco, a menina, ele deu uma melhorada, dormiu, passou a noite, né, passou a noite, foi no outro dia de 6 horas, ele tava banzinho, ele olhando para mim, aí quando foi às 9 horas da manhã, o médico passou, aí orou, mediu, não tinha febre, não tinha mais, pelo olho já tá de alta, o José Vando já tá de alta. Aí eu fiquei muito feliz e agradeci a Nossa Senhora. E ele ficou bom, graças a Deus, eu só tenho que agradecer a Nossa Senhora. Eu creio muito em Nossa Senhora, que tudo que eu peço, ela me ajuda.
0: Ô, Tereza, muito obrigado por esse belo depoimento que você nos dá, da sua confiança em Maria e do que ela fez, salvando seu filho. Em Santos, no Morro do Monte Serrá, está o Santuário de Nossa Senhora do Monte Serrá, a 147 metros de altitude, uma capela do século XVI e a padroeira da cidade de Santos. O dia da festa de Nossa Senhora do Monte Serrá é dia 8 de setembro.

0: Que Deus nos abençoe.
1: Amém, Valceni. Muito obrigado pelo seu depoimento.
2: Olá, Padre João Carlos, aqui irmão Hugo Bruno Mombach, laçalista, já há quase quatro meses morando em Altamira, Pará, à beira do grande e majestoso rio Xingu, após 5 anos de vida em Manaus, capital do Amazonas. Respondendo à sua pergunta, em que momentos fui atendido rezando esta oração de Claraval, lembrai-vos, ó Piedosíssima Virgem Maria. Em muitos momentos da minha vida de 60 anos de irmão, eu fui sempre atendido quando rezava esta oração. A Nossa Senhora de Fátima, sou grande devoto dela, tenho sempre uma imagenzinha dela pequenininha junto à cabeceira da minha cama. E muitas vezes eu também continuo rezando esta oração.
1: Agradecemos de coração, irmão Hugo, a sua palavra aqui no programa. A oração Lembrai-vos, que o irmão Hugo mencionou agora, é essa. Lembrai-vos, ó Puríssima Virgem Maria, que nunca se ouviu dizer que algum daqueles que tenha recorrido à vossa proteção, implorado a vossa assistência e reclamado o vosso socorro, fosse por vós desamparado. Animado eu, pois, de igual confiança, a vós, Virgem entre todas singular, como a mãe recorro, de vós me valho, e gemendo sob o peso dos meus pecados, me prostro aos vossos pés. Não desprezeis as minhas súplicas, ó Mãe do Filho de Deus humanado, mas dignai-vos as ouvir propícia e de me alcançar o que vos rogo. Amém. Eu já vou deixar essa oração nos grupos de WhatsApp dos ouvintes.
3: Padre João Carlos, aqui é Maria Antônia da Comunidade Nossa Senhora de Fátima, Cruzeiro do Sul. Escuto o programa todos os dias pela Rádio Verdes Floresta e eu tenho um testemunho maravilhoso que aconteceu na minha vida e recebi a bênção e a graça de Nossa Senhora de Fátima através do seu Filho Jesus. Eu rezando o terço em frente à foto de Nossa Senhora de Fátima, implorando a ela pela vida do meu filho, caçula, que sofreu um acidente e foi preciso fazer tratamento no Rio de Janeiro e os médicos quase não, né, dava assim, uma mensagem verdadeira para a gente sobre a vida do meu filho. E eu todo dia e toda noite estava na igreja rezando o terço juntamente com a minha mãezinha do céu, Nossa Senhora de Fátima. E um dia eu rezando o terço, chorando, implorando a vida do meu filho para Nossa Senhora de Fátima. E ela chorou junto comigo. Eu vi na minha vista as lágrimas escorrendo dos olhos de Nossa Senhora de Fátima. Então, toda vez que eu falo sobre isso, eu choro, porque eu vi aquela situação, eu vi Nossa Senhora de Fátima me cuidando de mim, eu vi Nossa Senhora de Fátima me amparando.
1: Uma linda experiência você teve, Maria Antônia, com Nossa Senhora de Fátima, e sentiu de perto o amparo, a proteção, o carinho da Virgem na sua vida, cuidando de você e do seu filho. 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Às 6 da tarde, eu fecho os meus olhos e peço à Virgem Maria. É a canção Ave Maria da Vitória. Cante comigo.

0: Santa Maria, Mãe de Deus, rogai por nós, pecadores, agora e na hora de nossa morte. Amém.
1: Uma bela homenagem a Nossa Senhora nesse mês de maio. 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Se vocês guardarem os meus mandamentos, permanecerão no meu amor. João 15, versículo 10, palavra que vamos meditar no próximo bloco. Por favor, prepare algo para a bênção. A gente volta já.
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5: 22 horas e 43 minutos.
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1: Se vocês guardarem os meus mandamentos, permanecerão no meu amor. João 15, versículo 10. Vamos abrir o livro da Palavra de Deus hoje em João capítulo 15. Naquele tempo disse Jesus a seus discípulos: como meu Pai me amou, assim também eu vos amei. Permanecei no meu amor. E eu vos disse isto para que a minha alegria esteja em vós e a vossa alegria seja completa. Palavra da Salvação. Se vocês guardarem os meus mandamentos, permanecerão no meu amor. João 15, versículo 10. Jesus está à mesa com os discípulos. No clima de intimidade da ceia, ele descreve a comunhão existente entre ele e os discípulos como a relação entre a videira e os ramos. A videira era já uma representação do povo de Deus no Antigo Testamento. Ele lhes diz: eu sou a videira verdadeira, vocês são os ramos, meu Pai é o agricultor. Jesus está unido ao Pai, permanece no Pai e o Pai nele. Assim os discípulos permaneçam em Jesus, pois Jesus permanece neles. Como ramos, estejam inseridos na videira profundamente para dar frutos. O Pai poda os ramos para que deem mais frutos e corta os que não dão fruto. Como bom agricultor, o Pai cuida da videira e é glorificado pelos frutos que colhe. Daí a recomendação: permaneçam no meu amor. Mas o que é permanecer? A imagem da videira nos ajuda a entender bem o que seja permanecer. Permanecer é estarmos inseridos em Cristo, em comunhão com Ele, alimentando-nos dEle e produzindo frutos. Vamos nos explicar melhor. Permanecer em Cristo é, antes de tudo, estar em comunhão com Ele, reconciliados e perseverantes na oração e na prática de Sua palavra. Aquele que permanece em mim e eu nele, esse produz muito fruto. Nós estamos unidos a Cristo pela fé e pelo batismo. No batismo fomos inseridos nele, enxertados como ramos na videira. O batismo foi o banho purificador que nos lavou do pecado, inserindo-nos no mistério de sua morte e ressurreição. Jesus falou que o Pai limpa o ramo e que nós já estávamos limpos pela palavra que recebemos. É bom lembrar que eles estavam ali na ceia e que a ceia começou com o lava-pés. Por sua morte e ressurreição, Jesus nos limpa, nos purifica, nos reconcilia. Permanecendo em Cristo, o que pedimos ao Pai, Ele nos concede. Permanecendo nele, suas palavras permanecem em nós. Permanecer em Cristo é também estar em comunhão com a sua igreja, com a comunidade dos discípulos. Quem está unido a Cristo precisa viver unido à comunidade dos discípulos, à igreja, ser conhecido, participar, contribuir com a missão. Permanecer em Cristo é ainda guardar os seus mandamentos. Se guardarem os meus mandamentos, permanecerão no meu amor, disse ele. E apresentou o seu próprio exemplo. Ele guardou os mandamentos do seu Pai e assim permanece no seu amor. O discípulo de verdade é o que faz a vontade de Deus como ele. E ali na ceia, ele nos deu o mandamento do amor fraterno. Amem-se uns aos outros, como eu amei vocês. Vamos guardar a mensagem. Como os ramos estão unidos à videira, assim nós estamos unidos a Cristo. Para dar frutos, isto é, para realizarmos nossa vocação de ramos, precisamos permanecer nele. Permanecer é estar em comunhão com Ele, participando de sua igreja e praticando os seus mandamentos. Só assim podemos dar frutos. O grande fruto é nos tornarmos seus discípulos, andar nos seus caminhos, ter os seus mesmos sonhos, amar com o seu coração compassivo, servir aos sofredores como ele fez, ter o seu mesmo compromisso com o reino. Se vocês guardarem os meus mandamentos, permanecerão no meu amor. João 15, versículo 10. Cinco segundos para você falar com Deus. Senhor Jesus, pela fé e pelo batismo, estamos unidos a Ti. Como ramos, fomos enxertados na videira verdadeira que és Tu. Não é fácil, Senhor, manter essa comunhão contigo, permanecer na graça. São tantas as provações, as tentações que teimam em nos afastar de Ti e da comunhão com a Tua igreja, o Teu corpo místico. Ajuda-nos, Senhor, com a força do Teu Espírito, a nos manter perseverantes e fiéis, alimentados pelo pão da palavra e da Eucaristia, produzindo muitos frutos para a glória do Pai. Sendo hoje o dia do Teu apóstolo Matias, que foi escolhido para ficar no lugar de Judas Iscariotes, nós queremos, por sua intercessão, renovar nossa comunhão contigo e com a tua igreja, nesse momento difícil que nós estamos atravessando como humanidade. Seja bendito o teu santo nome, hoje e sempre. Amém. E agora, por favor, incline um pouco a sua cabeça para receber a bênção. O Senhor te abençoe e te guarde. Amém. O Senhor tenha misericórdia de ti. Amém. O Senhor te dê saúde e paz. Amém. E te abençoe o Deus Todo-Poderoso, Pai e Filho e Espírito Santo. Amém. Vamos viver a palavra. Que tal você compartilhar essa mensagem com mais gente do que você habitualmente já faz? Vamos espalhar o bem, sobretudo se o bem é a palavra de Deus. E depois de termos meditado a palavra do Senhor, vamos apresentar-lhe os nossos pedidos, as nossas preces.
7: Eu te peço desta água que tu tens, és água viva, meu Senhor.
1: Todas essas intenções sobem ao Pai por meio de Cristo Jesus, nosso Senhor. Por favor, agora apresente a água para a bênção. Concede, ó Deus, que por tua misericórdia jorrem sempre para nós as águas da salvação, para que possamos nos aproximar de ti com o coração puro e evitar todo o perigo do corpo e da alma. Desça, Senhor, sobre esta água a tua santa bênção. Por Cristo nosso Senhor. Amém.

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4: O Papa Leão XIV nomeou Dom Edilson Soares Nobre, atual bispo de Oeiras, no Piauí, como quinto bispo da diocese de Guarabira, na Paraíba. Nascido em Touros, no Rio Grande do Norte, Dom Edilson tem como lema episcopal Em Tudo a Caridade e é referencial de comunicação na CNBB. Cerca de 100 fiéis saíram às 3 da manhã da Praça do Romeiro, em Juazeiro do Norte, e caminharam 12 quilômetros até o Santuário de Nossa Senhora de Fátima, no Crato. A primeira caminhada nos Passos de Maria encerrou com missa solene às 6 da manhã. A paróquia Nossa Senhora de Fátima, em Guaratinguetá, São Paulo, recebeu relíquias dos santos Francisco e Jacinta Marto. Os fragmentos dos caixões dos pastorinhos ficarão em nicho permanente para veneração, com selo de autenticação emitido pelo Santuário de Fátima, em Portugal. E todo mundo está informado? Toda segunda-feira temos encontro marcado no YouTube às 8 da noite para a Segunda Bíblica. Quinta-feira, dia eucarístico, tem a Santa Missa às 11 horas pelo rádio e pelo YouTube, celebrada na Basílica Salesiana do Sagrado Coração de Jesus, no Recife. E todos os dias, o Terço Mariano em rede com diversas emissoras às 18 horas. E agora você tem à sua disposição também a programação religiosa Noite de Paz, das 10 às 6 da manhã, acontecendo também em rede todas as noites. Bendigamos a Deus pelo encontro de hoje. Obrigado, Senhor, pois Teu é o reino, o poder e a glória para sempre. Até amanhã, se Deus quiser.
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3: 23:01.
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5: Vamos lá para o nosso estudo bíblico. Que Deus abençoe você, você que está ouvindo a Rádio Barroso Mix. Vamos lá com mais um episódio do nosso estudo bíblico completo, de Gênesis a Apocalipse. Essa semana estamos estudando Isaías. Tem sido uma semana muito proveitosa. Na segunda-feira entendemos o que é um profeta de verdade. Na terça, vimos ali a brisa nos lábios de Isaías, ele dizendo: eis-me aqui. Na quarta-feira, ontem, ouvimos a denúncia dura do povo que vai ao templo, né, com o coração vazio. Vimos também a parábola da vinha, que não deu frutos, né? E aquela frase que não sai da cabeça: ai dos que chamam o mal de bem e o bem de mal. Hoje, a Bíblia dá uma virada magnífica. Ela vai sair aqui do julgamento, né? Isaías vai nos entregar as profecias messiânicas, meus irmãos. As profecias mais impressionantes de todo o Antigo Testamento. É hoje que nós iremos estudar isso. Palavras ditas 700 anos antes de Jesus nascer. Fica comigo então, aqui no Estudo da Palavra. Sejam bem-vindos ao estudo da Rádio Barroso Mix.

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1: Hoje vamos começar então o capítulo 7. E ele começa numa situação política de muito risco, de muito medo, porque o rei Acaz, ele que estava lá governando o reino de Judá, lá em Jerusalém, e ele estava recebendo notícias ruins dos reis vizinhos, o rei da Síria, o rei de Israel do Norte. Eles tinham forçado, ou melhor, tinham formado uma aliança militar contra ele. Estavam lá marchando em direção a Jerusalém com seus exércitos. A cidade estava em pânico. Era uma guerra se aproximando. E a Bíblia descreve a cena assim: o coração do rei e o coração do seu povo se agitavam, como se agitam as árvores da floresta com o vento. É, você já viu um bambuzal num dia de forte vento? Tudo balançando ao mesmo tempo, para todos os lados, sem parar, sem controle. Aqueles barulhos dos bambus batendo. Era exatamente assim que estava o coração daquele povo, com medo, com o chão tremendo. E aí Deus fez o seguinte: Deus enviou Isaías ao rei Acaz com uma mensagem urgente. Vou ler para você qual é a mensagem. Mantente firme e tranquilo. Não temas, não te deixes abater por causa desses dois homens. E para confirmar que a mensagem era verdadeira, Deus fez ao rei Acaz uma oferta extraordinária, diferente de tudo que qualquer rei já recebeu. Deus disse: pede-me um sinal, qualquer sinal. Pode pedir das profundezas da terra ou do alto dos céus. Tu escolhes. É, Deus estava basicamente dizendo: eu quero te dar uma prova concreta de que você pode confiar em mim. Você então escolhe qual é a prova. Sabe o que o rei Acaz respondeu, meus irmãos? O rei Acaz respondeu com uma frase humilde. Parecia humilde. Mas na verdade era uma recusa. Ele estava recusando. Ele respondeu: não pedirei. Não tentarei o Senhor. Ora, parecia que ele era piedoso, parecia que ele estava respeitando Deus, era respeitoso. Mas a verdade era que Acaz não queria depender de Deus, porque ele já tinha tomado a decisão de pedir ajuda ao rei da Síria, de fazer ali uns acordos ali entre eles por conta própria, uns acordos políticos. E por isso ele recusou o sinal. E Isaías, com aquela autoridade que só vem de quem foi tocado realmente por Deus, respondeu sem hesitar: então, o próprio Senhor lhe dará um sinal. Eis que a Virgem concederá e dará à luz um filho, e lhe porá o nome de Emanuel. Repito para você: então, o próprio Senhor lhes dará um sinal. Eis que a Virgem conceberá e dará à luz um filho. e lhe porá o nome de Emanuel. Emanuel, Deus conosco. É, você acabou de ouvir a profecia messiânica mais conhecida de todo o Antigo Testamento. Você sabe o que significa messiânica, né? Significa relacionada ao Messias, ao Salvador prometido, ao Cristo que Deus prometeu enviar para resgatar o povo. E essa profecia, ela tem uma profundidade, meus irmãos, com duas camadas, como uma foto, com dois níveis de imagem sobrepostos ao mesmo tempo. O primeiro nível, o nível imediato. Aquela criança era um sinal concreto para o rei Acaz daquele momento. Antes que ela crescesse o suficiente para discernir o bem e o mal, os dois reis inimigos que ameaçavam Jerusalém já teriam caído. E isso de fato aconteceu. O sinal se cumpriu no tempo de Acaz. E tem também o segundo nível, aquele nível mais profundo, que vai além do tempo e do espaço. O evangelista Mateus, lá no primeiro capítulo do seu evangelho, ele vai lembrar exatamente essa passagem de Isaías ao descrever o nascimento de Jesus. Mateus escreve com toda clareza. O livro de Mateus começa dizendo assim: tudo isso aconteceu para que se cumprisse o que o Senhor disse para o profeta. Eis que a virgem conceberá e dará à luz um filho, e ele será chamado Emanuel, que significa Deus conosco. A virgem era Maria, o filho era Jesus, e o nome Emanuel, Deus conosco. Emanuel é a descrição mais perfeita de quem Jesus é. Deus que saiu do trono, né? Que deixou a glória, que entrou no tempo e veio morar no meio de nós. Emanuel, Deus conosco. Isaías não parou por aí, não. O capítulo 9 abre com uma visão que é uma das mais bonitas de toda a Bíblia. Diz assim: o povo que andava em trevas viu uma grande luz. Os que habitavam na região sombria da morte, sobre eles resplandeceu a luz. E então vem a promessa, né, meus irmãos, que todo cristão já ouviu pelo menos uma vez na vida. Provavelmente numa missa de Natal. Olha o que diz a Bíblia. Porque um menino nos nasceu, um filho nos foi dado, e o governo estará sobre os seus ombros, e o seu nome será Conselheiro Admirável, Deus Forte, Pai Eterno, Príncipe da Paz. Olha que palavra bonita, Príncipe da Paz. Você já ouviu isso? Talvez aí num presépio, né? Tem uma placa escrita à mão. Talvez você já ouviu numa homilia de Natal. Talvez numa música que você cantou e nunca soube de onde veio. Pois bem, essa música que você ouviu, essa pregação com o tema Príncipe da Paz, veio de Isaías. veio do livro de Isaías 700 anos antes de Cristo. E cada um desses quatro títulos é uma janela aberta para a identidade de Cristo. O que significa conselheiro, conselheiro admirável? É aquele que aconselha com uma sabedoria que ultrapassa tudo o que o ser humano pode alcançar sozinho. Quando você não sabe o que fazer, quando está num beco sem saída, quando nem você mesmo entende o seu próprio coração, ele é o conselheiro admirável. E Deus forte, o que significa? Significa que não é um Deus abstrato, não um Deus distante, que olha de longe e deixa tudo para lá, que fica indiferente ao seu sofrimento. Não. Deus forte significa um Deus que age, que intervém, que salva, que está presente. Pai eterno significa o quê? Não no sentido técnico da Trindade, mas no sentido de um pai, né, que cuida com amor, que não tem prazo de validade, que sustenta, mesmo quando você não o sente agindo, que não te abandona. Esse é o Pai Eterno. E o Príncipe da Paz? A palavra paz, no original, no hebraico, significa shalom, né? Shalom é a mesma coisa que paz. E shalom não é simplesmente a ausência de briga, né, ou ausência de problema. Shalom é uma palavra muito rica, que significa inteireza, completude, estar bem por inteiro. Significa estar em harmonia com Deus e com você mesmo, com os outros também. Em harmonia com a criação. Isso é shalom. É a paz que preenche os buracos de dentro. A paz que restaura o que estava destruído. Vamos agora para o capítulo 11. Vamos adiantar um pouco. Vamos direto para o capítulo 11, com uma das visões mais bonitas da esperança messiânica. Isaías fala de um ramo que brotará do toco de Jessé. Você sabe quem era Jessé? Jessé era o pai do rei Davi. E esse toco que diz aqui na Bíblia é a imagem da linhagem real de Davi, que depois de anos de pecado e de crise, estava com uma árvore cortada rente ao chão. Estava só o toco, parecia seco, parecia morto. Mas de um toco aparentemente morto, Deus vai fazer brotar um ramo novo. E sobre esse ramo vai repousar o Espírito do Senhor. E Isaías, ele lista. Isaías lista os dons desse Espírito. Espírito de sabedoria e entendimento. Espírito de conselho e de fortaleza. Espírito de conhecimento e de temor do Senhor. Você conhece, né? Reconhece essas palavras, né? São os sete dons do Espírito Santo que a igreja ensina, que você recebe na crisma. Então, esses dons têm raiz nesse texto de Isaías, que foi escrito 700 anos antes de Jesus. Mais uma vez, Isaías aponta para Jesus. e para o dom do Espírito que Jesus enviaria. E o capítulo 11 termina com uma visão de harmonia que é de tirar o fôlego. Aqui diz: o lobo habitará com o cordeiro, o leopardo se deitará com o cabrito, o bezerro e o leão serão criados juntos, e uma criança pequena os conduzirá. É a imagem do reino de Deus, onde o que era dividido se une, onde o que era inimigo se reconcilia, onde o que estava destruído é restaurado por Deus. Meus irmãos, amanhã a gente vai fechar a nossa primeira semana. Como eu disse, Isaías nós iremos estudar durante 2 semanas. Amanhã, então, vamos olhar para mais uma das partes mais surpreendentes de Isaías. Vamos estudar amanhã do capítulo 13 e pretendo chegar até o 35, hein? Onde Isaías vai ampliar o horizonte e mostrar que Deus não é só o Deus de Israel, não. Ele é o Senhor de todas as nações, de todo o mundo, de todos os impérios. E no meio de toda a denúncia e do julgamento vai surgir uma visão de um banquete que Deus vai preparar para todos os povos do mundo. Um banquete onde a morte será destruída para sempre. E onde Deus mesmo vai enxugar as lágrimas de cada rosto. Bom, te dei um spoiler do que vai ser amanhã, hein? Não perca amanhã aqui na Rádio Barroso Mix.
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1: João 15, 9 e 17. O Senhor esteja convosco. Ele está no meio de nós. Proclamação do Evangelho de Jesus Cristo segundo João. Glória a vós, Senhor. Naquele tempo, disse Jesus a seus discípulos: como meu Pai me amou, assim também eu vos amei. Permanecei no meu amor. Se guardardes os meus mandamentos, permanecerei no meu amor, assim como eu guardei os mandamentos do meu Pai e permaneço no seu amor. Eu vos disse isto para que a minha alegria esteja em vós e a vossa alegria seja plena. Este é o meu mandamento: amai-vos uns aos outros, assim como eu vos amei. Ninguém tem amor maior do que aquele que dá sua vida pelos amigos. Vós sois meus amigos, se fizerdes o que eu vos mando. Já não vos chamo servos, pois o servo não sabe o que faz o seu senhor. Eu vos chamo amigos, porque vos dei a conhecer tudo o que ouvi de meu Pai. Não fostes vós que me escolhestes, mas fui eu que vos escolhi e vos designei para irdes e para que produzais fruto e o vosso fruto permaneça. O que então pedirdes ao Pai em meu nome, Ele vos-lo concederá. Isto é que vos ordeno. Amai-vos uns aos outros. Palavra da salvação. Glória a vós, Senhor. Meu irmão e minha irmã, como eu disse, né, você deve estar pensando, uai, Rafael, esse evangelho a gente já não ouviu dias atrás? É verdade, irmão. Esse evangelho de hoje, ele repete trechos que a gente refletiu juntos, né, alguns dias atrás. Então eu sei que tem gente aí ouvindo agora. Ué, mas por que será que a igreja faz isso? Não tem um evangelho novo para hoje, não? Olha, meus irmãos, então eu vou falar uma coisa de coração, então, aqui aberto, com sinceridade. Né? Eu, como catequista, eu vivo aí no meio do povo. Eu converso com mãe que está criando filho, com um homem que trabalha o dia inteiro. Eu conheço bem as dúvidas das pessoas comuns, porque eu sou uma pessoa comum igual a você, né? Eu não sou padre, eu não fiz curso de teologia, não sei falar palavra difícil, eu não sei fazer homilia cheia de filosofia, com aquelas frases que os padres costumam falar. Nada disso eu sei fazer. O que eu sei e o que eu faço aqui na rádio todo dia é uma coisa só. Eu leio o evangelho e descomplico ele para você entender direitinho e te ajudo a aplicar na sua vida prática, na prática, no dia a dia. Isso que faz um catequista. É pegar a palavra de Deus, né? Trazer para dentro da sua casa, fazer ela trabalhar na sua semana. Então é isso que a gente vai fazer agora. Então, respondendo a pergunta, por que a igreja repete certos evangelhos? A igreja, na sabedoria de 2000 anos, ela sabe que a palavra de Deus, ela não é igual ao jornal que a gente lê uma vez e joga fora. A palavra de Deus, ela é alimento. E alimento você come todo dia. Você não come arroz uma vez na vida e fala, ah, já comi, não preciso mais comer arroz nunca mais. Não, né? Você come arroz hoje, come amanhã, come depois. E arroz, né? O arroz de hoje sustenta você de um jeito, né? E de amanhã de outro. Então, a mesma coisa é com a palavra de Deus. A igreja repete certos trechos porque sabe que você não é o mesmo ouvinte de ontem. Hoje você tem outra dor, outra preocupação, outra alegria. A palavra, então, é a mesma, mas você está diferente. E ela vai te tocar também num lugar diferente. E tem outro motivo também, e esse é importante, né? Esse pedaço, esse trecho do evangelho que a gente acabou de ouvir, faz parte, né, do que a igreja chama de discurso de despedida de Jesus. Foi a última conversa dele com os apóstolos antes de morrer na cruz. E a igreja então entende que esse trecho é tão importante, tão cheio de tesouro, que precisa ser ouvido várias vezes para a gente ir absorvendo aos poucos. Então, abre o coração e vamos meditar mais uma vez esse evangelho, porque para você hoje, pode ser que seja a primeira vez que você ouve esse evangelho também, né? E esse evangelho tem ouro de sobra. Jesus fala de permanecer no amor, fala de alegria também, fala de dar a vida pelos amigos, fala que não somos mais servos, que nós somos amigos. Cada uma dessas palavras, né, daria aqui para falar a semana inteira. Então, mas hoje eu quero te entregar uma frase que está no meio ali do Evangelho, que muita gente passa por cima sem perceber o tamanho. A frase que eu escolhi para hoje, então, que está no Evangelho, que eu quero meditar com você, é a seguinte. Não fostes vós que me escolhestes, mas fui eu que vos escolhi. Irmão, ouça novamente. Não fostes vós que me escolhestes, mas fui eu que vos escolhi, disse Jesus, né? Então, para tudo um minuto, porque a gente cresce achando que somos nós que escolhemos Deus. Que no momento bonito da vida a gente decidiu ir para a igreja, decidiu aceitar Jesus, decidiu seguir o caminho. E é verdade que a gente teve momentos de decisão, mas Jesus está te revelando hoje um segredo. Que antes da sua decisão, teve a dele. Antes de você abrir a porta, ele já estava batendo. Antes de você procurar, ele já tinha encontrado. Não foi um acidente. Você não nasceu por acaso na família que nasceu, no Brasil que nasceu, no tempo que nasceu. Antes do mundo existir, Deus já tinha o seu nome escrito no coração dele. Você é um escolhido. Pensa nisso enquanto temos aí alguns ouvintes almoçando. Pensa nisso enquanto você está dirigindo aí também. Temos ouvintes nos carros, no trânsito. Você que está lavando louça, preparando o almoço. Saiba que o Deus que sustenta as estrelas no céu te escolheu. É, você mesmo. Mas tem uma parte da frase que a gente sempre esquece. Jesus não disse só eu vos escolhi e parou. Não, ele continuou. Ele diz, eu vos escolhi e vos designei para irdes e produzirdes fruto, e o vosso fruto permaneça. Olha que coisa. Então você foi escolhido para alguma coisa. Não foi escolhido para ficar parado, sentado lá no banco da igreja só recebendo. Você foi escolhido para ir. E para produzir fruto que permanece. Quer dizer, fruto que não morre com você, fruto que continua dando sombra depois que você for embora dessa terra. E aí eu te pergunto, com muito carinho, qual é o seu fruto? Qual é a coisa que você está produzindo aí na vida, que vai durar depois que você morrer? Já pensou nisso? Eu não estou falando de dinheiro acumulado, não estou falando de carro novo, de casa boa. Isso fica para trás. Estou falando de fruto que permanece. Ah, pode ser o filho, né, que você educou no caminho de Deus, o netinho que você ensinou a rezar. Eu aprendi a rezar o Pai Nosso com meus avós. É. Pode ser aquela pessoa que você ajudou a sair da bebida.

Quando você fechar os olhos pela última vez, tem a gente que vai dizer assim, ó, essa pessoa mudou a minha vida. E olha a promessa linda que Jesus faz logo depois. Ele diz, o que então pedirdes ao Pai em meu nome, ele vo-lo concederá. Quer dizer, se você aceita essa missão de produzir fruto que permanece, Deus se compromete a te dar tudo o que você precisa para cumprir. Tudo. Coragem. Aquela coragem que você não tem, que falta. Sabedoria. Força para continuar quando você tiver vontade de desistir. É só pedir em nome dele. Então hoje, eu te peço uma coisa diferente. Hoje, você vai sentar aí 10 minutos, num lugar tranquilo, com papel e caneta na mão, se conseguir. E você vai responder uma pergunta. Uma só. A pergunta é a seguinte. Para que Deus me escolheu? Para que Deus me escolheu? Essa é a pergunta. Pensa na sua vida. Pensa aí no que você sabe fazer, nos seus talentos, né, que Deus te deu. Na história que você viveu. Sua experiência de vida. Tudo isso é matéria-prima para fruto. Ah, você sabe cozinhar? Bom, talvez seja um chamado aí para alimentar quem está com fome. Ah, você sabe escutar? Você tem um ouvido aí, dois ouvidos, né? Bom, talvez seja chamado então, seja um chamado para consolar quem está sofrendo, ouvir as pessoas que estão passando por um momento difícil. Ou você que sofreu muito na vida, talvez seja chamado para ajudar quem está passando pelo mesmo problema. Você tem experiência, né? Você aprendeu com aquilo. Cada um tem um chamado. Então você precisa descobrir o seu hoje. Combinado, meus irmãos? Vamos rezar juntos? Senhor Jesus, eu te agradeço por essa verdade que muda, muda tudo. Tu me escolhestes primeiro, é verdade, Senhor. Antes de eu te procurar, você já tinha me encontrado. Antes de eu nascer, você já me amava, Senhor. Então, Senhor, eu te peço hoje com fé, com humildade, me mostra qual é o fruto que você queres que eu produza com a minha vida. Tira de mim a vida pequena, a vida sem missão. Acende em mim o desejo de deixar uma marca no mundo, marca do teu amor, do teu jeito, da tua bondade. Que ninguém que cruzar comigo nesse mundo, que ninguém que cruzar comigo passe sem sentir que esteve perto de ti. E dá força, Senhor, dá força para esse irmão, para essa irmã que está ouvindo agora. Tem gente que está cansada. Tem gente que me ouve que está sem ânimo. Tem gente achando que já passou da idade para ser usado por Deus. Tem gente que acha que já não tem tempo mais, que não dá para fazer mais nada. Mostra para essa pessoa que nunca é tarde para produzir fruto. Como diz no Evangelho, fruto que permanece. Em nome de Jesus. Amém.

Essa canção foi inspirada no Evangelho de João, capítulo 15, versículos 9 a 17. Naquele tempo, disse Jesus aos seus discípulos: como meu Pai me amou, assim também eu vos

seu amor. Este é o meu mandamento, amai-vos uns aos outros, assim como eu vos amei. Ninguém tem amor maior do que aquele que dá sua vida pelos amigos. Eu vos chamo amigos, porque vos dei a conhecer tudo o que ouvi de meu Pai. Não fostes vós que me escolhestes, mas fui eu que vos escolhi e vos designei para irdes, e para que produzais fruto, e o vosso fruto

para um minuto. Escuta, você não tá aqui por acaso. Tu nascestes com missão, tu vivestes com chamado. Tu carregas no peito uma escolha mais velha que o mundo. Hoje, pega papel e caneta e pergunta pra ele, Senhor, pra que tu me escolheste? E escuta a resposta com calma.

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2: 23 horas e 45 minutos.

0: nome do Pai, do Filho e do Espírito Santo.
1: Amém.
0: Pai nosso, que estais nos céus, santificado seja o vosso nome. Venha a nós o vosso reino. Seja feita a vossa vontade, assim na terra como no céu. O pão nosso de cada dia nos dai hoje. Perdoai-nos as nossas ofensas, assim como nós perdoamos a quem nos tem ofendido. E não nos deixeis cair em tentação, mas livrai-nos do mal. Amém.
2: Ave Maria, cheia de graça, o Senhor é convosco. Bendita sois vós entre as mulheres. Bendito é o fruto do vosso ventre, Jesus. Santa Maria, Mãe de Deus, rogai por nós, pecadores, agora e na hora de nossa morte. Amém.
3: Professemos a nossa fé.
4: Creio em Deus, Pai Todo-Poderoso, Criador do céu e da terra, e em Jesus Cristo, seu único Filho, nosso Senhor, que foi concebido pelo poder do Espírito Santo, nasceu da Virgem Maria, padeceu sob Pôncio Pilatos, foi crucificado, morto e sepultado, desceu à mansão dos mortos, ressuscitou ao terceiro dia, subiu aos céus, está sentado à direita de Deus Pai Todo-Poderoso, donde há de vir a julgar os vivos e os mortos. Creio no Espírito Santo, na Santa Igreja Católica, na comunhão dos santos, na remissão dos pecados, na ressurreição da carne, na vida eterna. Amém.
5: Nesta primeira dezena, nós colocamos aos pés de Jesus misericordioso a sua vida, suas intenções, suas necessidades mais profundas do íntimo do seu coração. Nos unimos às almas do purgatório. Rezamos pela conversão dos pecadores do mundo inteiro, pela conversão da nossa família. Eterno Pai,
6: eu vos ofereço o corpo e o sangue, a alma e a divindade de vosso diletíssimo Filho, nosso Senhor Jesus Cristo, em expiação dos nossos pecados e os do mundo inteiro.
5: Pela sua dolorosa paixão,
7: tende misericórdia de nós e do mundo inteiro.
5: Pela sua dolorosa paixão,
7: tende misericórdia de nós e do mundo inteiro.
5: Pela sua dolorosa paixão,
7: tende misericórdia de nós e do mundo inteiro.
5: Pela sua dolorosa paixão,
7: tende misericórdia de nós e do mundo inteiro.
5: Pela sua dolorosa paixão,
7: tende misericórdia de nós e do mundo inteiro.
5: Pela sua dolorosa paixão,
7: tende misericórdia de nós e do mundo inteiro.
5: Pela sua dolorosa paixão,
7: tende misericórdia de nós e do mundo inteiro.
5: Pela sua dolorosa paixão,
7: tende misericórdia de nós e do mundo inteiro.
5: Pela sua dolorosa paixão,
7: tende misericórdia de nós e do mundo inteiro.
5: Pela sua dolorosa paixão,
7: tende misericórdia de nós e do mundo inteiro.
3: Nesta segunda dezena, nós rezamos por você que está doente, por você no leito do hospital, por você que traz uma doença incurável, e com você dizemos: Jesus, eu confio em vós. Convidamos você agora a abandonar-se inteiramente na misericórdia de Jesus que o envolve agora. Nós colocamos aos pés de Jesus todos os enfermos, aqueles que nós conhecemos e amamos, e especialmente rezamos por aqueles enfermos esquecidos, pelos quais ninguém mais reza, e por isso rezamos com imensa confiança. Eterno Pai,
6: eu vos ofereço o corpo e o sangue, a alma e a divindade de vosso diletíssimo Filho, nosso Senhor Jesus Cristo, em expiação dos nossos pecados e os do mundo inteiro.
3: pela sua dolorosa paixão.
5: Tende misericórdia de nós e do mundo inteiro.
3: Pela sua dolorosa paixão.
5: Tende misericórdia de nós e do mundo inteiro.
3: Pela sua dolorosa paixão.
5: Tende misericórdia de nós e do mundo inteiro.
3: Pela sua dolorosa paixão.
5: Tende misericórdia de nós e do mundo inteiro.
3: Pela sua dolorosa paixão.
5: Tende misericórdia de nós e do mundo inteiro.
3: Pela sua dolorosa paixão.
5: Tende misericórdia de nós e do mundo inteiro.
3: Pela sua dolorosa paixão.
5: Tende misericórdia de nós e do mundo inteiro.
3: Pela sua dolorosa paixão.
5: Tende misericórdia de nós e do mundo inteiro.
3: Pela sua dolorosa paixão.
5: Tende misericórdia de nós e do mundo inteiro.
3: Pela sua dolorosa paixão.
5: Tende misericórdia de nós e do mundo inteiro. Nesta terceira dezena, nós apresentamos a Jesus misericordioso toda e qualquer forma de desespero. Nós pedimos que o sangue e água que jorram do diletíssimo coração de Jesus envolva agora, na paz que vem do Senhor, toda e qualquer pessoa que se sente em desespero, as famílias, os doentes, os agonizantes deste dia, os endividados, que recebam agora, no nome de Jesus, do coração misericordioso de Jesus, a paz que o mundo não conhece. Rezemos agora com imensa confiança. É Jesus misericordioso quem nos visita. Eterno Pai,
1: eu vos ofereço o corpo e o sangue, a alma e a divindade de vosso diletíssimo Filho, nosso Senhor Jesus Cristo, em expiação dos nossos pecados e os do mundo inteiro.
5: Pela sua dolorosa paixão,
3: tende misericórdia de nós e do mundo inteiro.
5: Pela sua dolorosa paixão,
3: tende misericórdia de nós e do mundo inteiro.
5: Pela sua dolorosa paixão,
3: tende misericórdia de nós e do mundo inteiro.
5: Pela sua dolorosa paixão,
3: tende misericórdia de nós e do mundo inteiro.
5: Pela sua dolorosa paixão,
3: tende misericórdia de nós e do mundo inteiro.
5: Pela sua dolorosa paixão,
3: tende misericórdia de nós e do mundo inteiro.
5: Pela sua dolorosa paixão,
3: tende misericórdia de nós e do mundo inteiro.
5: Pela sua dolorosa paixão,
3: tende misericórdia de nós e do mundo inteiro.
5: Pela sua dolorosa paixão,
3: tende misericórdia de nós e do mundo inteiro.
5: Pela sua dolorosa paixão,
3: tende misericórdia de nós e do mundo inteiro. Nesta quarta dezena, nós apresentamos a Jesus as necessidades mais íntimas de cada um de nós. E por isso agora você apresenta a sua necessidade. Fale com Jesus agora, que ouve-nos em oração. Porque Jesus tudo pode, nós queremos também nesta dezena pedir por nossas famílias e em especial por todos aqueles que precisam de um trabalho. Jesus, nós pedimos por todo pai de família, por toda mãe de família, por todo jovem que precisa trabalhar. Nós pedimos, Senhor, que tua divina misericórdia, unida à tua divina providência, abra os caminhos para todos os trabalhadores que precisam hoje de um emprego. Rezemos com imensa confiança. Eterno Pai,
1: eu vos ofereço o corpo e o sangue, a alma e a divindade de vosso diletíssimo Filho, nosso Senhor Jesus Cristo, em expiação dos nossos pecados e os do mundo inteiro.
3: Pela sua dolorosa paixão,
5: tende misericórdia de nós e do mundo inteiro.
3: Pela sua dolorosa paixão,
5: tende misericórdia de nós e do mundo inteiro.
3: Pela sua dolorosa paixão,
5: tende misericórdia de nós e do mundo inteiro.
3: Pela sua dolorosa paixão,
5: tende misericórdia de nós e do mundo inteiro.
3: Pela sua dolorosa paixão,
5: tende misericórdia de nós e do mundo inteiro.
3: Pela sua dolorosa paixão,
5: tende misericórdia de nós e do mundo inteiro.
3: Pela sua dolorosa paixão,
7: paixão.
8: Tende misericórdia de nós e do mundo inteiro.
7: Pela sua dolorosa paixão.
8: Tende misericórdia de nós e do mundo inteiro.
7: Pela sua dolorosa paixão.
8: Tende misericórdia de nós e do mundo inteiro.
7: Pela sua dolorosa paixão.
8: Tende misericórdia de nós e do mundo inteiro. Nesta quinta dezena, nós apresentamos a Jesus tudo aquilo que para nós não tem solução aos olhos humanos. Nesta dezena nós rezamos por aquilo que é impossível aos nossos olhos, mas não é para Jesus. Pedimos a Jesus pelas curas físicas, por todas aquelas enfermidades que diante da medicina não há cura, por todos os desenganados, por todos aqueles que passam nesse exato momento por muitas aflições e provações na própria carne. Nós pedimos, Jesus, cura, libertação, restauração, pelo poder da tua infinita misericórdia. Jesus, tu és a nossa solução. Nós pedimos por todas as causas impossíveis, pedimos a tua presença, pedimos a tua fortaleza e nós convidamos nesse instante você que reza conosco, que de maneira especial recorra à intercessão de Santa Faustina, aquela que foi e é a secretária da Divina Misericórdia. Jesus disse a Santa Faustina: peçam muito, muito mesmo, porque o meu desejo é dar muito. Faça seu pedido e reze com um coração feliz e repleto de confiança. Eterno Pai,
9: eu vos ofereço o corpo e o sangue, a alma e a divindade de vosso diletíssimo Filho, nosso Senhor Jesus Cristo, em expiação dos nossos pecados e os do mundo inteiro.
8: Pela sua dolorosa paixão,
7: tende misericórdia de nós e do mundo inteiro.
8: Pela sua dolorosa paixão,
7: tende misericórdia de nós e do mundo inteiro.
8: Pela sua dolorosa paixão,
7: tende misericórdia de nós e do mundo inteiro.
8: Pela sua dolorosa paixão,
7: tende misericórdia de nós e do mundo inteiro.
8: Pela sua dolorosa paixão,
7: tende misericórdia de nós e do mundo inteiro.
8: Pela sua dolorosa paixão,
7: tende misericórdia de nós e do mundo inteiro.
8: Pela sua dolorosa paixão,
7: tende misericórdia de nós e do mundo inteiro.
8: Pela sua dolorosa paixão,
7: tende misericórdia de nós e do mundo inteiro.
8: Pela sua dolorosa paixão,
7: tende misericórdia de nós e do mundo inteiro.
8: Pela sua dolorosa paixão,
7: tende misericórdia de nós e do mundo inteiro.
9: Deus Santo, Deus Forte, Deus Imortal, tende piedade de nós e do mundo inteiro. Deus Santo, Deus Forte, Deus Imortal, tende piedade de nós e do mundo inteiro. Deus Santo, Deus Forte, Deus Imortal, tende piedade de nós e do mundo inteiro.
7: Em nome do Pai, do Filho e do Espírito Santo.
8: Amém.

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2: Meia-noite.
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5: Bom dia, minha amiga. Bom dia, meu amigo. Comece o dia feliz. Nesta sexta-feira, 15 de maio, desejo um dia maravilhoso. Desejo toda a bênção, toda a paz. E tudo que nós fizemos, façamos para a maior honra e glória de Deus. Tenha essa certeza no seu coração. Louvemos a Deus por isso. Estamos no terceiro dia da novena de Santa Rita. Vamos caminhando, preparando o nosso coração para celebrar esta santa tão importante para corações, para muitas pessoas. Olha, como que Deus realmente chacoalha conosco quando nos chama para a missão. Assim também fez com Santa Rita. Ela foi chamada por Deus para uma grande missão. Muitas vezes nós não compreendemos as razões, os motivos de Deus nos chamar, mas Ele continua até que realmente nós estejamos totalmente disponível, disposto ao projeto de Deus. Assim também foi com Santa Rita, tantas inquietações, tantas dúvidas, mas ela se deixou ser conduzida pela ação do Espírito Santo. Como Paulo também, diante de tantos desafios, Paulo se deixou ser conduzido pelo Espírito Santo. Por isso, no início desse dia, vamos fazer essa oração que fazemos todos os dias, que nos anima. Inspirai-nos, ó Deus, para que em vós comece e termine tudo o que fizermos. Amém. O Evangelho de hoje está em João, capítulo 16, versículos de 20 a 23a. Naquele tempo, disse Jesus aos seus discípulos: em verdade vos digo, vós chorareis e vos lamentareis, mas o mundo se alegrará. Vós ficareis tristes, mas a vossa tristeza se transformará em alegria. A mulher, quando deve dar à luz, fica angustiada, porque chegou a sua hora. Mas, depois que a criança nasceu, ela já não se lembra dos sofrimentos, por causa da alegria de um homem ter vindo ao mundo. Também vós agora sentis tristeza, mas eu hei de ver-vos novamente, e o vosso coração se alegrará, e ninguém vos poderá tirar a vossa alegria. Naquele dia, não me perguntareis mais nada. Minha amiga, meu amigo, a inquietação do chamado faz assim também conosco. Mas quando Jesus começa a despedir-se dos seus discípulos, lá na primeira hora, eles sentem uma tristeza. Depois do acontecido da morte de Jesus também, por 3 dias, mas logo em seguida, na experiência do ressuscitado, eles são tomados de uma alegria incomensurável, uma alegria imensa. E por isso que nós precisamos nos manter firmes, mesmo que diante de dificuldades que enfrentarmos, mesmo diante de obstáculos, é preciso confiar na graça do Senhor, porque a alegria que o Senhor nos traz é muito maior e muito mais eficaz do que a do mundo. Pense nisso e continuemos firmes. Reze comigo.
6: Pai nosso que estais nos céus, santificado seja o vosso nome. Venha a nós o vosso reino. Seja feita a vossa vontade, assim na terra como no céu. O pão nosso de cada dia nos dai hoje. Perdoai-nos as nossas ofensas, assim como nós perdoamos a quem nos tem ofendido. E não nos deixeis cair em tentação, mas livrai-nos do mal. Amém. Ave Maria, cheia de graça, o Senhor é convosco. Bendita sois vós entre as mulheres. Bendito é o fruto do vosso ventre, Jesus. Santa Maria, Mãe de Deus, rogai por nós, pecadores, agora e na hora de nossa morte. Amém. Glória ao Pai, ao Filho e ao Espírito Santo.
2: Como era no princípio, agora e sempre. Amém.
5: Vamos pedir a bênção da água, Deus eterno e todo-poderoso, que tendo escolhido a água, fonte de vida e pureza, para nos dar a graça batismal, quisestes também aparecer no Rio Paraíba, a imagem da Virgem Imaculada. Abençoai esta água e fazei que ela nos recorde o nosso batismo, para que, purificados de nossas faltas, vivamos como cristãos, membros da vossa igreja, e cheguemos um dia à vida eterna. Por Cristo Senhor nosso. Amém. Um grande abraço do Padre Sandro Henrique, diretamente da casa do glorioso Marte São Sebastião, na Ventania, Alpinópolis, Minas Gerais. E que Deus nos abençoe, em nome do Pai, do Filho e do Espírito Santo. Amém! Um beijo no seu coração!
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4: Oi, gente, tudo bem? A partir de agora tem Adoração Católica aqui na sua rádio. As mais lindas canções do segmento católico de um jeito especial. Sejam bem-vindos.
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1: Espero que essa canção tenha tocado no seu coração. Adoração Católica volta já.
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3: Meia-noite e 31 minutos.
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Olá, ouvinte, você é especial. Muita paz para o seu coração. Não meça o tamanho da montanha. Fale com aquele que pode removê-la. Em vez de carregar o mundo nos ombros, fale com aquele que sustenta o universo. Provérbios 8 diz: desde a eternidade fui estabelecida, desde o princípio, antes do começo da terra, antes de haver abismos, eu nasci, e antes ainda de haver fontes carregadas de águas, antes que os montes fossem firmados, antes de haver outeiros, eu nasci. Ainda ele não tinha feito a terra, nem as amplidões, nem sequer o princípio do pó do mundo. O rei Salomão, amplamente considerado como o homem mais sábio da terra, escreveu este provérbio na primeira pessoa como a própria sabedoria. Agora, o que é o princípio do pó do mundo que Salomão escreveu? Bem, no momento em que isso foi escrito, a ciência ainda não tinha descoberto a estrutura atômica de tudo o que compõe o universo. Sabemos agora que tudo o que é tangível que vemos ao nosso redor é composto de átomos, um sistema de elétrons, prótons e nêutrons. Mas isso não era possível até a década de 1980, antes que pudéssemos realmente criar a tecnologia para visualizar os minúsculos átomos. E, de fato, o princípio da poeira da Terra é bastante impressionante. Uma única gota de água contém cerca de 6 sextilhões de átomos. Isso é 2

0: mais uma confirmação de que a palavra de Deus é o Criador falando conosco.
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2: Os céus declaram a glória de Deus e o firmamento anuncia a obra das suas mãos.
0: Amado Deus, nosso Criador, o Senhor que colocou Jesus Cristo neste mundo para experimentar todas as agruras que cada ser humano experimenta, vive e sente, a dor, a tristeza, a alegria, os sentimentos felizes e também os sentimentos do medo, os sentimentos que todo ser humano experimenta ao longo de sua vida. Cristo, o Filho de Deus, que aqui esteve nesta terra, experimentou também. Pai, milhares de ouvintes conectados agora com você através deste momento no rádio. Nós, juntos, nos unimos do nosso jeito simples de pecadores. Nós queremos entregar nossas vidas a Ti e pedir que o Senhor esteja conosco. Abrimos as portas do nosso coração, Pai, pedindo em nome de Teu Filho Jesus, para que o Seu Espírito invada nossos corações, nossa mente e nossas vidas, trazendo-nos muita paz, harmonia e o sentimento de amor, o amor indescritível que só um grande Criador como és Tu pode nos oferecer. Em nome de Jesus, levamos nossos pensamentos a Ti, Pai, dizendo: quão grande és Tu, nosso Criador.
2: Que privilégio ter a mesma mão que fez o universo e espalhou as estrelas, escrevendo seu nome no livro da vida. Louve a Deus por isso e declare agora Cristo como seu Senhor e Salvador, buscando a partir daqui o perdão e uma vida correta. Deus alegra-se por todo aquele que assim desejar de todo o coração.

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2: Estamos de volta com o Adoração Católica. Aumente o som e venha adorar.
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3: Como é bom, meus amigos, meus irmãos e minhas irmãs, ter a certeza e viver da certeza de que Deus nos toma em seus braços nas horas mais difíceis da nossa vida. Acredite nisso, meu irmão. Acredite nisso, minha irmã. Não duvide nunca do amor de Deus por você.

0: Obrigado.
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1: Com essas e outras, encerramos a edição de hoje do Adoração Católica. Foi um prazer estar com você. Voltaremos na próxima edição. Até lá.
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4: Meia-noite e 59 minutos.
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6: Olá, ouvintes. Deixa eu te fazer uma pergunta bem básica aqui. Você já foi enganado alguma vez? Deus mandou eu te gravar esse áudio agora e usou alguém para enviar até você para dizer o seguinte para você. Você foi enganado. Enganaram você. Isso mesmo. Enganaram você. Enganaram você quando disseram que você não ia conseguir. Te enganaram quando disseram que você é fracassado, é fracassada. Te enganaram quando disseram que a sua empresa ia quebrar, ia falir. Enganaram você quando disseram que você não ia conseguir passar naquela prova. Enganaram você quando disseram que a sua bênção não ia chegar. Te enganaram, mentiram para você. Porque o que Deus manda te dizer é que Ele é contigo. O que ele manda te dizer está lá em Isaías 41, versículo 10. Não temas, eu estou contigo. Não te assombres, eu sou o teu Deus. Ouça, o Senhor é contigo para te abençoar. E se Deus é contigo, pouco importa o que as pessoas falam sobre você. Não deixe ninguém mais te enganar. Vai pela palavra, porque a palavra tem bênção para você. Que Deus te abençoe. Até o nosso próximo momento.
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0: 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Sejam bem-vindos.
1: Conexão Católica, J. Luta na área com mais um super programa. Bom estar falando contigo na radiola, na melhor programação católica do seu dial. A boa companhia aqui, música boa, a palavra de Deus, muita harmonia, paz e luz na caminhada de você, amigo e amiga de plantão. Tô no ar, cheguei com mais um Conexão Católica.
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1: Opa, Conexão Católica já de volta no seu dial, na boa companhia. Fica aí, só uma aguinha e já tô de volta com mais um bloco super show pra você, viu? Fica aí.
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0: 1:19.
1: Bem-vindo à nossa mensagem de esperança e encorajamento Pão Diário. Hoje vou ler o texto de Kirsten Holmberg, com o título Achegue-se, baseado no texto bíblico de Levítico, capítulo 16, entre os versículos 1 e 5. Na esteira do coronavírus, recuperar algo do meu cofre exigiu o cumprimento de novos protocolos. Tive de marcar uma visita ao banco, ligar ao chegar para ser permitida a minha entrada, mostrar identificação e assinatura e ser escoltada até o cofre por um funcionário. Uma vez lá dentro, as portas pesadas foram trancadas até eu encontrar o que precisava dentro da caixa de metal. Sem seguir as instruções, não entraria. No Antigo Testamento, havia protocolos específicos para entrar na parte do tabernáculo, chamada Lugar Santíssimo, de acordo com Êxodo, capítulo 26, versículo 33. Atrás da cortina especial, que separava o lugar santo do lugar santíssimo, apenas o sumo sacerdote podia entrar uma vez por ano. Arão e os seus sacerdotes, que viriam atrás dele, deveriam trazer oferendas, banhar-se e vestir roupas sagradas antes de entrar. As instruções de Deus foram dadas para ensinar os israelitas sobre a santidade de Deus e nossa necessidade de perdão. Quando Jesus morreu, essa cortina especial se rasgou simbolicamente, mostrando que todas as pessoas que acreditam em seu sacrifício pelo perdão de seus pecados podem entrar na presença de Deus. A cortina do tabernáculo, ter sido rasgada, é motivo de nossa interminável alegria. Jesus nos deu o direito de nos achegarmos sempre a Deus. Querido amigo, de que forma você foi atraído para perto de Deus? Isso o encoraja? Pense nisso. Eu sou Clarice Fogaça e essa foi a nossa mensagem do dia.
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3: De volta com mais Conexão Católica. Aumenta o volume aí.
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1: Fechou esse bloco, hein? Daqui a pouquinho tô de volta com mais Conexão Católica. Fica com a gente aí. Daqui a pouquinho volto com muito mais som bacana pra você.
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3: 1:39.
4: 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Versículo do dia.
5: Meu amigo, minha amiga, que Deus possa estar com você no dia de hoje e sempre. Tenho um versículo para você. Pense, reflita, sinta a presença de Deus no versículo do dia. E estas palavras que hoje te ordeno estarão no teu coração, e as intimarás a teus filhos, e delas falarás assentado em tua casa, e andando pelo caminho, e deitando-te, e levantando-te. Deuteronômio 6:6-7.
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1: E aí, voltamos com mais um Conexão Católica, mais um bloco pra você. Show de bola, aumenta o volume, tamo junto.

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2: Esse foi mais um Conexão Católica e fechamos legal. Várias músicas boas para você refletir, para você pensar, idealizar o bom, que tudo vai correr certo, viu? Que você tem muita saúde e paz. Fui nessa. Até amanhã. Tchau, tchau.
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4: Uma hora e 59 minutos.
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6: Chegou o momento de alimentar sua fé. Assim diz a Bíblia. Lâmpada para os meus pés é a tua palavra, e luz para o meu caminho. Salmo 119, verso 105. Em breve, mais uma palavra direto do coração de Deus.
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10: 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Está chegando por aqui mais um Unção Católica. 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
3: 2:16.
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5: Tem misericórdia de mim, ó Deus. Salmo 51:1. Quando o Dr. Carey estava sofrendo de uma perigosa doença, um questionamento lhe foi feito. Se esta doença for fatal, qual passagem você escolheria como texto para o sermão de seu funeral? Ele respondeu, abre aspas, ó, eu sinto que uma tão pobre e pecadora criatura é indigna de ter alguma coisa a ser dita sobre ela, mas se um sermão for pregado, que seja a partir das palavras, tem misericórdia de mim, ó Deus, segundo a tua benignidade. Apaga as minhas transgressões, segundo a multidão das tuas misericórdias. Fecha aspas. No mesmo espírito de humildade, ele redigiu em seu testamento a seguinte inscrição, e que nada mais deveria ser escrito em sua lápide. Abre aspas. William Carey, nascido em 17 de agosto de 1761, morreu. Um miserável, pobre e indefeso verme. Em teus amáveis braços eu descanso. Fecha aspas. Apenas fundado na livre graça, é possível ao mais experiente e honrado dos santos aproximar-se do seu Deus. Os melhores homens estão conscientes que são apenas homens. Barcos vazios flutuam alto, porém embarcações pesadas afundam na água. Meros professores podem se vangloriar, mas verdadeiros filhos de Deus choram por misericórdia em razão de sua inutilidade. Necessitamos que o Senhor tenha misericórdia de nossas boas obras, de nossas orações, de nossas pregações, de nossas ofertas e de nossas coisas mais sagradas. O sangue não foi aspergido apenas sobre os umbrais das habitações de Israel, mas sobre o santuário, sobre o propiciatório e sobre o altar, pois uma vez que o pecado se intromete em nossas coisas mais sagradas, o sangue de Jesus é necessário para purificá-las da contaminação. Se a misericórdia é necessária aos nossos deveres, o quanto não será aos nossos pecados? Quão doce é a lembrança que a inesgotável misericórdia está aguardando para nos ser graciosa, para restaurar nossas rebeldias e fazer com que nossos ossos quebrados se alegrem.
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4: 2:32.
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6: Coração e boca. Visto que com o coração se crê para a justiça e com a boca se faz confissão para a salvação. Romanos capítulo 10, versículo 10. É sempre com o coração que o homem crê e com a boca confessa. Quando você crê em alguma coisa com o seu coração e a confessa com a sua boca, ela se torna real. As confissões da fé criam realidades. Por exemplo, Hebreus 9:12 declara: nem por sangue de bodes e bezerros, mas por seu próprio sangue, entrou uma vez no santuário, havendo efetuado uma eterna redenção. Jesus nunca mais terá de fazer isso, pois já o fez uma vez. Romanos 10:10 nos informa como obtemos a realidade da salvação, crendo com o coração, com o homem interior e confessando com a boca. Quando você lê em textos bíblicos as seguintes expressões: em Cristo, nele, em quem, talvez não pareça que você realmente possui aquilo que os textos afirmam, mas se começar a confessar, porque você realmente crê de coração na palavra de Deus, isso é meu, é isso quem sou, é isso que possuo, então tudo se tornará real para você. Já é real na dimensão espiritual, no entanto, você almeja que se torne realidade na dimensão física. Agora, possua aquilo que Deus declara ser meu. Agora.
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1: Nós vamos juntos saborear o que estamos cantando. Não cante apenas com a boca, mas com o coração.

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4: Duas horas e 48 minutos.
5: As pessoas que vivem à sua volta podem ter mais influência sobre sua autoestima do que você imagina. Vamos conversar sobre esse assunto daqui a instantes na edição de hoje de Valor para a Família. Meu nome é Rosa Maria, trazendo até você Valor para a Família, um programa de conselhos práticos com o psicólogo e conselheiro familiar Dr. Dobson. Ele é o autor de livros famosos, campeões internacionais de venda, como O que as esposas gostariam que seus maridos soubessem sobre as mulheres. Doutor, um de nossos ouvintes quer saber, qual é a fonte da autoestima?
6: Ah, sentimentos de valor pessoal e aceitação que constituem a base de uma personalidade sadia só podem ser obtidos em uma fonte. A autoestima só pode ser gerada por aquilo que vemos refletido sobre nós mesmos nos olhos de outras pessoas ou nos olhos de Deus. É somente quando outros nos respeitam e nos amam que nós nos respeitamos e amamos. É somente quando outros nos consideram agradáveis e aceitáveis que nos entendemos com nossos egos. Ocasionalmente, uma pessoa é criada com uma autoconfiança tão magnífica que não parece precisar da aceitação de outras pessoas. Mas essa pessoa é uma ave rara. A grande maioria de nós depende dos que nos cercam para nosso sustento emocional. Os que existem num estado de perpétuo isolamento, privados de contato amoroso e carinhoso com outras pessoas ano após ano, estão certamente fadados a experimentar a sensação de falta de valor pessoal, acompanhada de profunda depressão e desespero.
5: Certo, doutor. Agora, outro ouvinte pergunta.
6: Sim.
5: O senhor não acredita que a Bíblia, ao ensinar sobre pecado original, afirma que nós somos inferiores?
6: Absolutamente não. Fomos feitos à imagem do próprio Deus. Ele afirma que cada um de nós vale mais que todo mundo. E por causa dessa significância, Jesus não se envergonha de chamar seus seguidores de irmãos.
5: Claro.
6: Somos membros da família de Deus. Creio que a Bíblia ensina que devemos andar humildemente perante Deus, considerando os outros superiores a nós mesmos, mas sem rastejar na dúvida e no desespero. Em nenhum lugar das Escrituras eu encontro um mandamento que me mande odiar a mim mesmo e viver envergonhado e desgostoso de mim mesmo. No entanto, infelizmente, conheço muitos cristãos que vivem esmagados por sensações de inferioridade, e alguns aprenderam esse conceito de falta de valor pessoal em suas igrejas.
5: Na verdade, se nosso valor se baseia em termos sido criados à imagem de Deus e em Jesus ter sacrificado sua vida por nós, somos de fato raça eleita e reino de sacerdotes. Cada um de nós deve tratar qualquer outro ser humano de maneira respeitosa, pois cada um de nós é único e intrinsecamente valioso. Não podemos esquecer disso em relação a nós mesmos e assim nos tratarmos a nós mesmos com esse alto padrão. Os comentários do Dr. Dobson no programa de hoje foram extraídos do livro Dr. Dobson Answers Your Questions. O Dr. Dobson responde às suas perguntas. Publicado pela Tyndale House. Francisco Borges interpretou a voz do Dr. Dobson. Meu nome é Rosa Maria e convido você a sintonizar novamente esta emissora para ouvir a próxima edição de Valor para a Família.
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8: Meu amigo, minha amiga,
1: Que Deus possa estar com você no dia de hoje e sempre. Tenho um versículo para você. Pense, reflita, sinta a presença de Deus no versículo do dia. E estas palavras que hoje te ordeno estarão no teu coração, e as intimarás a teus filhos, e delas falarás assentado em tua casa, e andando pelo caminho, e deitando-te, e levantando-te. Deuteronômio 6, 6, 7.
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9: Muitas vezes a gente se preocupa tanto com o amanhã que esquece de viver o hoje. Deus já colocou bênçãos no presente. A vida, aprendizado e cuidado acontecendo agora. Valorize este dia. Mesmo que nem tudo esteja perfeito, ainda existem motivos para agradecer. O hoje também é uma dádiva. Quem aprende a valorizar o presente fortalece o coração para o futuro. A paz aumenta quando o coração aprende a agradecer pelo agora.
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2: 2:59.
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4: Na presença das Santas Chagas de Jesus, convido você e sua família para este momento abençoado na nossa programação. Vamos juntos colocar nas Santas Chagas de Jesus o nosso pedido de oração, a nossa intenção. Prepare o seu ambiente de oração com as fotos, as roupas de família e, de modo particular, lembrando dos enfermos. Traga os nomes por quem vamos interceder e pedir cura e libertação de todos os sofrimentos e dores.
5: Chagas, Senhor, fomos curados.
6: Queridos irmãos e irmãs, é sexta-feira e a devoção das Santas Chagas começa na Sexta-feira Santa e se confirma no Domingo da Ressurreição. Portanto, hoje, por excelência, contemplemos os últimos atos de nosso Senhor Jesus Cristo, nosso Redentor, contemplando a sua paixão e redenção. Em nome do Pai e do Filho e do Espírito Santo. Amém. Creio em Deus Pai Todo-Poderoso, Criador do céu e da terra, e em Jesus Cristo, seu único Filho, nosso Senhor, que foi concebido pelo poder do Espírito Santo, nasceu da Virgem Maria, padeceu sob Pôncio Pilatos, foi crucificado, morto e sepultado, desceu à mansão dos mortos, ressuscitou ao terceiro dia, subiu aos céus, está sentado à direita de Deus Pai Todo-Poderoso, de onde há de vir julgar os vivos e os mortos. Creio no Espírito Santo, na Santa Igreja Católica, na comunhão dos santos, na remissão dos pecados, na ressurreição da carne, na vida eterna. Amém. Ó Jesus, Divino Redentor, tende misericórdia de nós e do mundo inteiro. Deus Santo, Deus Forte, Deus Imortal, tende piedade de nós e do mundo inteiro. Graça, misericórdia, meu Jesus, nos perigos presentes, cobri-nos com vosso preciosíssimo sangue. Pai Eterno, tende misericórdia de nós, pelo sangue de Jesus Cristo, vosso Filho unigênito. Tende misericórdia de nós, vos suplicamos. Amém. Neste primeiro mistério do Terço das Santas Chagas, na sexta-feira, contemplamos a tristeza mortal e a agonia de Jesus no Getsêmani. Como fruto desta oração, peçamos por todas as pessoas que sofrem com a depressão, que sejam curadas nas santas chagas de nosso Senhor Jesus Cristo. Rezemos. Eterno Pai, eu vos ofereço as santas chagas de nosso Senhor Jesus Cristo, para curar as de nossas almas.
4: Meu Jesus, perdão e misericórdia.
7: Pelos méritos de vossas santas chagas.
4: Meu Jesus, perdão e misericórdia.
7: Pelos méritos de vossas santas chagas.
4: Meu Jesus, perdão e misericórdia.
7: Pelos méritos de vossas santas chagas.
4: Meu Jesus, perdão e misericórdia.
7: Pelos méritos de vossas santas chagas.
4: Meu Jesus, perdão e misericórdia.
7: Pelos méritos de vossas santas chagas.
4: Meu Jesus, perdão e misericórdia.
7: Pelos méritos de vossas santas chagas.
4: Meu Jesus, perdão e misericórdia.
7: Pelos méritos de vossas santas chagas.
4: Meu Jesus, perdão e misericórdia.
7: Pelos méritos de vossas santas chagas.
4: Meu Jesus, perdão e misericórdia.
7: Pelos méritos de vossas santas chagas.
4: Meu Jesus, perdão e misericórdia.
7: Pelos méritos de vossas santas chagas.
6: Neste segundo mistério do Terço das Santas Chagas, contemplamos Jesus carrega a cruz. Rezemos por todos aqueles que estão carregando a cruz do vício do alcoolismo. Senhor, pelas tuas santas chagas, curai os alcoolistas e curai as famílias que sofrem com o peso do alcoolismo. Eterno Pai, eu vos ofereço as santas chagas de nosso Senhor Jesus Cristo para curar as de nossas almas.
4: Meu Jesus, perdão e misericórdia.
0: Pelos méritos de vossas santas chagas.
4: Meu Jesus, perdão e misericórdia.
0: Pelos méritos de vossas santas chagas.
4: Meu Jesus, perdão e misericórdia.
0: Pelos méritos de vossas santas chagas.
4: Meu Jesus, perdão e misericórdia.
0: Pelos méritos de vossas santas chagas.
4: Meu Jesus, perdão e misericórdia.
0: Pelos méritos de vossas santas chagas.
4: Meu Jesus, perdão e misericórdia.
0: Pelos méritos de vossas santas chagas.
4: Meu Jesus, perdão e misericórdia.
0: Pelos méritos de vossas santas chagas.
4: Meu Jesus, perdão e misericórdia.
0: Pelos méritos de vossas santas chagas.
4: Meu Jesus, perdão e misericórdia.
0: Pelos méritos de vossas santas chagas.
4: Meu Jesus, perdão e misericórdia.
0: Pelos méritos de vossas santas chagas.
6: No terceiro mistério do terço das santas chagas, contemplamos a crucificação de Jesus. Como fruto desta devoção e desta contemplação e oração, rezemos por todos os presos e seus familiares, amigos, que sofrem com esta situação. Eterno Pai, eu vos ofereço as santas chagas de nosso Senhor Jesus Cristo para curar as de nossas almas.
4: Meu Jesus, perdão e misericórdia.
7: Pelos méritos de vossas santas chagas.
4: Meu Jesus, perdão e misericórdia.
7: Pelos méritos de vossas santas chagas.
4: Meu Jesus, perdão e misericórdia.
7: Pelos méritos de vossas santas chagas.
4: Meu Jesus, perdão e misericórdia.
7: Pelos méritos de vossas santas chagas.
4: Meu Jesus, perdão e misericórdia.
7: Pelos méritos de vossas santas chagas.
4: Meu Jesus, perdão e misericórdia.
7: Pelos méritos de vossas santas chagas.
4: Meu Jesus, perdão e misericórdia.
7: Pelos méritos de vossas santas chagas.
4: Meu Jesus, perdão e misericórdia.
7: Pelos méritos de vossas santas chagas.
4: Meu Jesus, perdão e misericórdia.
7: Pelos méritos de vossas santas chagas.
4: Meu Jesus, perdão e misericórdia.
7: Pelos méritos de vossas santas chagas.
6: No quarto mistério do terço das santas chagas, contemplamos Jesus nos dá a sua mãe como nossa mãe. Como fruto desta devoção e oração, vamos pedir por todas as mães, para que, tendo gerado para a vida, gerem para a graça. E por todas as mulheres que desejam o dom da maternidade, rezemos. Eterno Pai, eu vos ofereço as santas chagas de nosso Senhor Jesus Cristo para curar as de nossas almas.
4: Meu Jesus, perdão e misericórdia.
0: Pelos méritos de vossas santas chagas.
4: Meu Jesus, perdão e misericórdia.
0: Pelos méritos de vossas santas chagas.
4: Meu Jesus, perdão e misericórdia.
0: Pelos méritos de vossas santas chagas.
4: Meu Jesus, perdão e misericórdia.
0: Pelos méritos de vossas santas chagas.
4: Meu Jesus, perdão e misericórdia.
0: Pelos méritos de vossas santas chagas.
4: Meu Jesus, perdão e misericórdia.
0: Pelos méritos de vossas santas chagas.
4: Meu Jesus, perdão e misericórdia.
0: Pelos méritos de vossas santas chagas.
4: Meu Jesus, perdão e misericórdia.
0: Pelos méritos de vossas santas chagas.
4: Meu Jesus, perdão e misericórdia.
0: Pelos méritos de vossas santas chagas.
4: Meu Jesus, perdão e misericórdia.
0: Pelos méritos de vossas santas chagas.
6: Nesse quinto mistério do terço das santas chagas, contemplamos a morte de Jesus na cruz. Como fruto desta devoção, rezemos por todos os que perderam seus entes queridos, que estão vivendo um luto e uma saudade, mas de modo particular pelas mães que perderam seus filhos. Eterno Pai, eu vos ofereço as santas chagas de nosso Senhor Jesus Cristo para curar as de nossas almas.
4: Meu Jesus, perdão e misericórdia.
7: Pelos méritos de vossas santas chagas.
4: Meu Jesus, perdão e misericórdia.
7: Pelos méritos de vossas santas chagas.
4: Meu Jesus, perdão e misericórdia.
7: Pelos méritos de vossas santas chagas.
4: Meu Jesus, perdão e misericórdia.
7: Pelos méritos de vossas santas chagas.
4: Meu Jesus, perdão e misericórdia.
7: Pelos méritos de vossas santas chagas.
4: Meu Jesus, perdão e misericórdia.
7: Pelos méritos de vossas santas chagas.
4: Meu Jesus, perdão e misericórdia.
7: Pelos méritos de vossas santas chagas.
4: Meu Jesus, perdão e misericórdia.
7: Pelos méritos de vossas santas chagas.
4: Meu Jesus, perdão e misericórdia.
7: Pelos méritos de vossas santas chagas.
4: Meu Jesus, perdão e misericórdia.
7: Pelos méritos de vossas santas chagas.
6: Rezemos três vezes. Eterno Pai, eu vos ofereço as santas chagas de nosso Senhor Jesus Cristo para curar as de nossas almas. Eterno Pai, eu vos ofereço as santas chagas de nosso Senhor Jesus Cristo para curar as de nossas almas. Eterno Pai, eu vos ofereço as santas chagas de nosso Senhor Jesus Cristo para curar as de nossas almas. Amém. Queridos filhos e filhas, tendo rezado o terço das santas chagas, vamos agora fazer a oração de todos os dias, que é a novena das santas chagas de nosso Senhor Jesus Cristo. Rezemos. Por suas santas chagas, suas chagas gloriosas, o Cristo Senhor me proteja e me guarde. Senhor Jesus, foste levado na cruz para que por vossas santas chagas sejam curadas as de nossas almas. Eu vos louvo e agradeço pelo vosso ato redentor. Carregaste em vosso próprio corpo os meus pecados e de toda a humanidade. Nas vossas santas chagas, coloco minhas intenções, minhas preocupações, ansiedades e angústias, minhas enfermidades físicas e psíquicas, meus sofrimentos, dores, alegrias e necessidades. Em vossas santas chagas, Senhor, coloco minha família. Envolvei, Senhor, a mim e meus familiares, protegendo-nos do mal. Coloque a sua intenção. Senhor, ao mostrar vossas santas chagas gloriosas a Tomé e o mandando tocar em vosso lado aberto, o curaste da incredulidade. Eu vos peço, Senhor, permita-me refugiar em vossas santas chagas e, por mérito desses sinais de vosso amor, curai a minha falta de fé. Ó Jesus, pelos méritos de vossa paixão, morte e ressurreição, dai-me a graça de viver os frutos da nossa redenção. Amém.

0: Queridos, queridos, povo amado do Senhor, nós estamos em plena hora da misericórdia. E como é forte, né? Eterno Pai, eu vos ofereço as santas chagas de nosso Senhor Jesus Cristo para curar as de nossas almas. É nós clamando ao Pai pelas dores, pelo sacrifício de Jesus. Nós oferecemos ao Pai aquilo que é a vítima agradável a Deus, seu Filho Jesus. Porque nós, eu, você, nós somos imperfeitos. Nós não temos méritos. Por isso que Jesus diz que Ele é o único caminho para o Pai. Por isso essa hora da misericórdia é tão importante. Então, peça misericórdia de Jesus. Recaia sobre mim, minha família. Recaia sobre nós.
1: Escute esse testemunho. Sua bênção, Padre Reginaldo. E veio com fotos. Venho por meio desta carta testemunhar uma grande graça alcançada na novena de Jesus das Santas Chagas. No dia 19 de maio, meu sobrinho Mateus Henrique, com apenas 2 meses, engasgou e sofreu uma parada respiratória com convulsões. Clamei a Nossa Senhora e Jesus das Santas Chagas. Consegui reanimá-lo e fomos às pressas ao hospital. O quadro se agravou. Ele precisou ser transferido para a CTI em Belo Horizonte, mas não havia vaga disponível. Os médicos alertaram que se não conseguisse atendimento rápido, ele não resistiria. Com muita fé, confiei que Mateus não estaria sozinho. No dia seguinte, conseguimos a vaga. Ele foi entubado, passou por uma traqueostomia, permanecendo 1 mês na CTI. Os médicos suspeitaram que a doença rara e disseram que se sobrevivesse, ficaria sem movimento, sem falar, sem andar. Mas por intercessão de Nossa Senhora e Jesus das Santas Chagas, o impossível aconteceu. Hoje, Mateus tem 3 anos. Corre, brinca, fala e se desenvolve como toda criança. Padre, ele ainda tem traqueostomia, mas não faz uso de medicação. Faz acompanhamento, fonoaudiologia. Eu só tenho a agradecer a Nossa Senhora e a Jesus das Santas Chagas. Toca o sino, sacristão! Quem escreveu? Manuscrito. Tá aqui, ó, finalzinho da carta. Ah, tem aqui até o exame médico aqui, ó. Quem escreveu foi Isabel, de Santa Maria, Minas Gerais. Deus seja louvado. Isso aqui vai pro nosso arquivo, gente. Bíblia aberta, cartilha de oração. Vamos lá, gente.

0: O Senhor esteja convosco. Ele está no meio de nós. Proclamação do Evangelho de Jesus Cristo segundo São João. Glória a vós, Senhor. Jesus disse: em verdade eu vos digo, haveis de alimentar e chorar, mas o mundo se alegrará. Havereis de estar tristes, mas a tristeza se há de transformar em alegria. Agora vós estáis tristes, mas eu vos verei outra vez. Vosso coração se alegrará e ninguém vos tirará a vossa alegria. Naquele dia, não mais me perguntareis coisa alguma. Palavra da salvação, glória a vós, Senhor. Esse evangelho tem uma mensagem tão linda. Escuta bem. Claro que eu estou já interpretando. Apesar das cruzes e dos contratempos, nós temos motivos para nos alegrar. E é o Cristo ressuscitado que nos abre o horizonte. A nossa alegria não é uma alegria ingênua, descompromissada. Nos alegramos, nos entregando no serviço da fermentação da história pelo amor, a exemplo de Jesus. As decepções, os fracassos, por maiores que sejam, não são suficientemente grandes a ponto de diminuir o nosso entusiasmo no seguimento de Jesus. O que nos faz persistir? A certeza do ressuscitado. A fé no ressuscitado. É Ele que nos liberta do imediatismo e do desespero. É Ele que nos faz olhar além do curto horizonte das provações. E é com esta mensagem que eu entro em oração pedindo a bênção do lar. Bênção do lar. Abençoai, Senhor, todos os lares. Abençoai, Senhor, todas as casas.
1: Senhor, protege a minha família.
0: E todos os desabrigados. Meu lar, Senhor, vem encher de amor e alegria.
1: De amor e alegria.
0: Vem trazer-nos a graça.
1: Vem trazer-nos a graça
0: do perdão, ó Senhor.
1: Do perdão, ó Senhor.
0: Faz do nosso lar.

0: Senhor Deus, eu peço nessa tarde de sexta-feira, quando o teu coração está aberto para nos acolher, derrama, Senhor, graças e bênçãos sobre a água. Derrama, Senhor, graças e bênçãos sobre os casais. Derrama, Senhor, graças e bênçãos sobre todos aqueles que se recomendam às nossas orações.
1: Derrama, Senhor, tuas bênçãos.
0: Derrama, Senhor.

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2: 3 horas e 23 minutos.
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1: 3:44.
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3: Bom dia, ouvintes da Rádio Barroso Mix. Estamos iniciando os 15 minutos com Deus, nos colocando na presença do Senhor. Eu sou o Altair Show e te convido a rezar comigo.
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5: Ó Deus, em meu auxílio, socorrei-me sem demora. Glória ao Pai, ao Filho e ao Espírito Santo, como era no princípio, agora e sempre. Amém. Abri os meus lábios, ó Senhor, e minha boca anunciará o vosso louvor. Vinde, exultemos de alegria no Senhor, aclamemos o rochedo que nos salva. Ao seu encontro caminhemos com louvores e com cantos de alegria os celebremos. Na verdade, o Senhor é o grande Deus, o grande Rei, muito maior que os deuses todos. Tem nas mãos as profundezas dos abismos e as alturas das montanhas lhe pertencem. O mar é dele, pois foi ele quem o fez, e a terra firme suas mãos a modelaram. Vinde, adoremos e prostemo-nos por terra, e ajoelhemos ante o Deus que nos criou. Porque Ele é o nosso Deus, nosso pastor, e nós somos o seu povo e seu rebanho, as ovelhas que conduz com sua mão. Oxalá ouvisseis hoje a sua voz, não fecheis os corações como em Meriba, como em Massa no deserto aquele dia em que outrora vossos pais me provocaram, apesar de terem visto as minhas obras. 40 anos desgostou-me aquela raça, e eu disse: eis um povo transviado. Seu coração não conheceu os meus caminhos, e por isso lhe jurei na minha ira: não entrarão no meu repouso prometido. Glória ao Pai, ao Filho e ao Espírito Santo, como era no princípio, agora e sempre. Amém. Pelo sinal da Santa Cruz, livrai-nos, Senhor nosso Deus, dos nossos inimigos. Em nome do Pai, do Filho e do Espírito Santo. Amém. O Senhor que encaminha os nossos corações para o amor de Deus e a constância de Cristo esteja conosco. Bendito seja Deus que nos reuniu no amor de Cristo.
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0: Espírito Santo. Vinde, Espírito Santo, enchei os corações dos vossos fiéis e acendei neles o fogo do vosso amor. Enviai o vosso Espírito e tudo será criado. Renovareis a face da terra. Oremos, ó Deus, que instruís os corações dos vossos fiéis com a luz do Espírito Santo. Fazei que apreciemos retamente todas as coisas segundo o mesmo Espírito e gozemos da sua consolação. Por Cristo Senhor nosso. Amém. Santo anjo do Senhor, meu zeloso e guardador, se a ti me confiou a piedade divina, sempre me rege, me guarda, me governa, ilumina. Amém. Oração do Ângelus. O anjo do Senhor anunciou a Maria e ela concebeu do Espírito Santo. Eis aqui a serva do Senhor, faça-se em mim segundo a vossa palavra. E o Verbo se fez carne e habitou entre nós. Ave Maria, cheia de graça, o Senhor é convosco. Bendito sois vós dentre as mulheres e bendito é o fruto do vosso ventre, Jesus. Santa Maria, Mãe de Deus, rogai por nós, pecadores, agora e na hora de nossa morte. Amém. Oremos, infundi, Senhor, vos rogamos a graça em nossos corações, para que nós, conhecendo pela anunciação do anjo a encarnação de Jesus Cristo, vosso Filho, por sua paixão e morte de cruz, cheguemos à glória da ressurreição. Pelo mesmo Cristo, nosso Senhor. Amém.
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0: oração do Creio. Creio em Deus Pai Todo-Poderoso, Criador do céu e da terra, e em Jesus Cristo, seu único Filho, nosso Senhor, que foi concebido pelo poder do Espírito Santo, nasceu da Virgem Maria, padeceu sob Pôncio Pilatos, foi crucificado, morto e sepultado, desceu à mansão dos mortos, ressuscitou ao terceiro dia, subiu aos céus, está sentado à direita de Deus Pai Todo-Poderoso, onde há de vir julgar os vivos e os mortos. Creio no Espírito Santo, na Santa Igreja Católica, na comunhão dos santos, na remissão dos pecados, na ressurreição da carne, na vida eterna. Amém. Rezemos a oração que Jesus Cristo nos ensinou. Pai nosso que estais no céu, santificado seja o vosso nome. Venha a nós o vosso reino, seja feita a vossa vontade, assim na terra como no céu. O pão nosso de cada dia nos dai hoje. Perdoai as nossas ofensas, assim como nós perdoamos a quem nos tem ofendido. E não nos deixeis cair em tentação, mas livrai-nos do mal. Amém. Oferecimento de si mesmo. Recebei, Senhor, minha liberdade inteira. Recebei minha memória, minha inteligência e toda a minha vontade. Tudo que tenho ou possuo de vós me veio. Tudo vos devolvo e entrego sem reservas, para que a vossa vontade tudo governe. Dai-me somente vosso amor e vossa graça, e nada mais vos peço, pois já serei bastante rico. Amém. Oração dos Sete Passos para a Vida. Senhor, eu te agradeço por ter nascido para ser feliz. Eu busco em minha vida a felicidade que vem de ti. Senhor, eu te agradeço por ter a família como a base da vida. E vivamos nos doando uns aos outros a cada momento. Senhor, eu te agradeço por minha vida estar em minhas mãos. Eu saiba cuidar, valorizando esse precioso dom. Senhor, eu te agradeço por me dar o sentido da vida. Eu caminho iluminado pela graça da tua presença. Senhor, eu te agradeço por eu poder decidir a minha vida, que as escolhas que eu fizer seja segundo a tua vontade. Senhor, eu te agradeço por ter me feito uma pessoa capaz, que eu tenha fé para superar todos os obstáculos. Senhor, eu te agradeço por ser livre para viver, que eu viva acolhendo, amando e cuidando de toda a vida. Amém. Consagração a Nossa Senhora Aparecida. Ó Maria Santíssima, pelos méritos de nosso Senhor Jesus Cristo, em vossa querida imagem de Aparecida, espalhais inúmeros benefícios sobre todo o Brasil. Eu, embora indigno de pertencer ao número de vossos filhos e filhas, mas cheio do desejo de participar dos benefícios de vossa misericórdia, prostrado a vossos pés, consagro-vos o meu entendimento para que sempre pense no amor que mereceis. Consagro-vos a minha língua para que sempre vos louve e propague a vossa devoção. Consagro-vos o meu coração para que, depois de Deus, vos ame sobre todas as coisas. Recebei-me, ó incomparável, vós que o Cristo crucificado deu-nos por mãe, no ditoso número de vossos filhos e filhas. Acolhei-me debaixo de vossa proteção. Socorrei-me em todas as minhas necessidades espirituais e temporais, sobretudo na hora da minha morte. Abençoai-me, ó celestial cooperadora, e com vossa poderosa intercessão fortalecei-me em minha fraqueza, a fim de que, servindo-vos fielmente nesta vida, possa louvar-vos, amar-vos, dar-vos graças no céu por toda a eternidade. Assim seja. Oração da Salve Rainha. Salve Rainha, Mãe de Misericórdia, vida, doçura e esperança, nosso salve. A vós bradamos, degredados filhos de Eva, a vós suspiramos, gemendo e chorando neste vale de lágrimas. Eia, pois, advogada nossa, esses vossos olhos misericordiosos a nós volvei, e depois desse desterro nos mostrai Jesus. Bendito o fruto do vosso ventre, ó clemente, ó piedosa, ó doce sempre Virgem Maria. Rogai por nós, Santa Mãe de Deus, para que sejamos dignos das promessas de Cristo. Novena perpétua das Santas Chagas. Por suas santas chagas, suas chagas gloriosas, o Cristo Senhor me proteja e me guarde. Senhor Jesus, foste levado na cruz para que por vossas santas chagas sejam curadas as de nossas almas. Eu vos louvo e agradeço pelo vosso ato redentor. Carregastes em vosso próprio corpo os meus pecados de toda a humanidade. Nas vossas santas chagas coloco as minhas intenções, minhas preocupações, ansiedades e angústias, minhas enfermidades físicas e psíquicas, meus sofrimentos, dores, alegrias e necessidades. Em vossas santas chagas, Senhor, coloco a minha família. Envolvei, Senhor, a mim e as meus familiares, protegendo-nos do mal. Senhor, ao mostrar vossas santas chagas gloriosas a Tomé e o mandaste tocar em vosso lado aberto, o curaste da incredulidade. Eu vos peço, Senhor, permita-me refugiar em vossas santas chagas e, por mérito desses sinais de amor, curai a minha falta de fé. Ó Jesus, pelos méritos de vossa paixão, morte e ressurreição, dai-me a graça de viver os frutos da nossa redenção. Amém.
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0: Maria,
1: louvemos ao Senhor
0: através do Magnificat.
2: Cântico de Maria. A minha alma engrandece o Senhor e se alegrou meu espírito em Deus, meu Salvador, pois ele viu a pequenez de sua serva. Desde agora gerações hão de chamar-me de bendita. O Poderoso fez em mim maravilhas e santo é o seu nome. Seu amor de geração em geração chega a todos os que o respeitam. Demonstrou o poder de seu braço, dispersou os orgulhosos, derrubou os poderosos de seus tronos e os humildes exaltou. De bem saciou os famintos e despediu sem nada os ricos. Acolheu Israel, seu servidor, fiel ao seu amor, como havia prometido aos nossos pais, em favor de Abraão e de seus filhos para sempre. Glória ao Pai, ao Filho e ao Espírito Santo, como era no princípio, agora e sempre. Amém. O Senhor esteja conosco, Ele está no meio de nós. E por intercessão de nossa Mãe Maria Santíssima, abençoe-nos o Deus Todo-Poderoso, em nome do Pai, do Filho e do Espírito Santo. Amém. A alegria do Senhor seja a nossa força. Vamos em paz e que o Senhor nos acompanhe. Graças a Deus.
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2: Bom dia, meu amigo, bom dia, minha amiga. É muito bom estar com você aqui na Rádio Barroso Mix, na devoção à Mãezinha do Céu. Como está sendo bom o nosso rosário nessas madrugadas? E você está gostando? Manda sua mensagem para nós. Você está gostando da Turma da Alegria rezando com a gente? É aqui o professor Altair Show, juntinho com você, todas as madrugadas. Sexta-feira chegou e continuamos aqui na fidelidade ao Senhor.
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6: Meus irmãos e minhas irmãs, vocês já me conhecem, vocês sabem que eu sou o mais bonito aqui do rádio. Eu sou Caipirinha. Mais belíssima mesmo é nossa mãe Maria. Nossa mãe que esteve junto com Jesus aos pés da cruz. E naquele momento Jesus disse: eis aí a tua mãe. Ou seja, Jesus deu por mãe Maria a todos nós, a humanidade, lá naquele momento da cruz. Vamos rezar por todas as pessoas que estão sofrendo nesse dia, sofrendo nesse momento. Manda sua mensagem, qual o seu momento de dor que você está passando? Mas também dê glórias também a Deus, porque a gente também tem que agradecer muito, não é mesmo, meu filho pervertido? My brother, eu tenho que ser grato a Deus, porque Deus é maravilhoso em minha vida, mesmo eu sendo assim, meio pervertido, mas eu estou aí na fidelidade ao Santo Rosário. Fala, convertido!
2: Meus irmãos, minhas irmãs, a gente tem que sempre agradecer a Mãezinha do Céu. Mãezinha do Céu é maravilhosa e ela tá sempre lá no céu intercedendo por cada um de nós.
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2: Isso aí, meu amigo e minha amiga, sexta-feira chegou, final de semana está aí se aproximando e nós aí continuamos na nossa fidelidade ao Santo Rosário. Muito obrigado a você que está aí nos acompanhando. Já está com o seu rosário na mão? O meu está aqui, dentro de alguns segundos a gente começa a rezar, tá bom? Conto com você nessa madrugada orante.

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2: 4 horas e 1 minuto.

Aproveitando esse momento especial do Santo Rosário, vamos contemplar os mistérios gozosos, a alegria de Jesus e Maria, este grande sim que transformou a humanidade. Nos mistérios luminosos contemplaremos a vida de Jesus que caminhou no meio de nós, realizando milagres. Esse Jesus que se tornou o pão vivo na Eucaristia para nos alimentar a cada momento, a cada dia. Nos mistérios dolorosos, junto com Nossa Senhora, vamos contemplar este Cristo que padece numa cruz, se entrega totalmente para nos salvar. Nos mistérios gloriosos contemplaremos a vitória de Jesus sobre a cruz. Esse Jesus que vive e reina, caminha no meio de nós. E com Nossa Senhora, com o Santo Terço na mão, também vamos vencer todos os momentos de dificuldade que vierem em nossa vida. Seja bem-vindo, meu amigo e minha amiga, a esse momento especial de contemplação dos santos mistérios de Jesus e Maria, através desse Santo Rosário, que a partir de agora iremos rezar com muita fé e com muita devoção. Porque através de Maria chegaremos ao seu Filho Jesus. Rezemos com muita fé.

em Deus Pai Todo-Poderoso, Criador do céu e da terra, e em Jesus Cristo, seu único Filho, nosso Senhor, que foi concebido pelo poder do Espírito Santo, nasceu da Virgem Maria, padeceu sob Pôncio Pilatos, foi crucificado, morto e sepultado, desceu à mansão dos mortos, ressuscitou ao terceiro dia, subiu aos céus, está sentado à direita de Deus Pai Todo-Poderoso, donde há de vir a julgar os vivos e os mortos. Creio no Espírito Santo, na Santa Igreja Católica, na comunhão dos santos, na remissão dos pecados, na ressurreição da carne.

Pai nosso que estais no céu, santificado seja o vosso nome. Venha a nós o vosso reino, seja feita a vossa vontade, assim na terra como no céu. O pão nosso de cada dia nos dai hoje, perdoai as nossas ofensas, assim como nós perdoamos a quem nos tem ofendido. E não nos deixeis cair em tentação, mas livrai-nos.

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1: Mistérios gozosos ou da alegria, alegria da manifestação da nova vida. Esses mistérios contemplam o evento da vinda de Jesus, a encarnação do Espírito Crístico e a sua passagem pela terra.
0: Contemplemos o primeiro mistério gozoso.
1: No primeiro mistério gozoso, contemplamos a anunciação do arcanjo São Gabriel à Nossa Senhora.

Pai nosso que estais no céu, santificado seja o vosso nome. Venha a nós o vosso reino, seja feita a vossa vontade, assim na terra como no céu. O pão nosso de cada dia nos dai hoje, perdoai as nossas ofensas, assim como nós perdoamos a quem nos tem ofendido. E não nos deixeis cair em tentação, mas livrai-nos do mal. Amém. Ave Maria, cheia de graça, o Senhor é convosco. Bendita sois vós dentre as mulheres, e bendito é o fruto do vosso ventre, Jesus. Santa Maria, Mãe de Deus, rogai por nós, pecadores, agora e na hora de nossa morte. Amém. Ave Maria, cheia de graça, o Senhor é convosco. Bendita sois vós dentre as mulheres, e bendito é o fruto do vosso ventre, Jesus. Santa Maria, Mãe de Deus, rogai por nós, pecadores, agora e na hora de nossa morte. Amém. Ave Maria, cheia de graça, o Senhor é convosco. Bendita sois vós dentre as mulheres, e bendito é o fruto do vosso ventre, Jesus. Santa Maria, Mãe de Deus, rogai por nós, pecadores, agora e na hora de nossa morte. Amém. Ave Maria, cheia de graça, o Senhor é convosco. Bendita sois vós dentre as mulheres, e bendito é o fruto do vosso ventre, Jesus. Santa Maria, Mãe de Deus, rogai por nós, pecadores, agora e na hora de nossa morte. Amém. Ave Maria, cheia de graça, o Senhor é convosco. Bendita sois vós dentre as mulheres, e bendito é o fruto do vosso ventre, Jesus. Santa Maria, Mãe de Deus, rogai por nós, pecadores, agora e na hora de nossa morte. Amém. Ave Maria, cheia de graça, o Senhor é convosco. Bendita sois vós dentre as mulheres, e bendito é o fruto do vosso ventre, Jesus. Santa Maria, Mãe de Deus, rogai por nós, pecadores, agora e na hora de nossa morte. Amém. Ave Maria, cheia de graça, o Senhor é convosco. Bendita sois vós dentre as mulheres, e bendito é o fruto do vosso ventre, Jesus. Santa Maria, Mãe de Deus, rogai por nós, pecadores, agora e na hora de nossa morte. Amém. Ave Maria, cheia de graça, o Senhor é convosco. Bendita sois vós entre as mulheres, e bendito é o fruto do vosso ventre, Jesus. Santa Maria, Mãe de Deus, rogai por nós, pecadores, agora e na hora de nossa morte. Amém. Ave Maria, cheia de graça, o Senhor é convosco. Bendita sois vós dentre as mulheres, e bendito é o fruto do vosso ventre, Jesus. Santa Maria, Mãe de Deus, rogai por nós, pecadores, agora e na hora de nossa morte. Amém. Ave Maria, cheia de graça, o Senhor é convosco. Bendita sois vós dentre as mulheres, e bendito é o fruto do vosso ventre, Jesus. Santa Maria, Mãe de Deus, rogai por nós, pecadores, agora e na hora de nossa morte. Amém. Glória ao Pai, ao Filho e ao Espírito Santo, como era no princípio, agora e sempre. Amém. Ó meu Jesus, perdoai-nos e livrai-nos do fogo do inferno. Levai as almas todas para o céu e socorrei principalmente aquelas que mais precisarem da vossa misericórdia. Sagrada Família, rogai por nós. Nossa Senhora Aparecida, rogai por nós. Enchei-vos do Espírito Santo de Deus.

No segundo mistério gozoso, contemplamos a visitação de Nossa Senhora, a sua prima Santa Isabel.

Pai nosso que estais no céu, santificado seja o vosso nome. Venha a nós o vosso reino, seja feita a vossa vontade, assim na terra como no céu. O pão nosso de cada dia nos dai hoje, perdoai as nossas ofensas, assim como nós perdoamos a quem nos tem ofendido. E não nos deixeis cair em tentação, mas livrai-nos do mal. Amém. Ave Maria, cheia de graça, o Senhor é convosco. Bendita sois vós dentre as mulheres, e bendito é o fruto do vosso ventre, Jesus. Santa Maria, Mãe de Deus, rogai por nós, pecadores, agora e na hora de nossa morte. Amém. Ave Maria, cheia de graça, o Senhor é convosco. Bendita sois vós dentre as mulheres, e bendito é o fruto do vosso ventre, Jesus. Santa Maria, Mãe de Deus, rogai por nós, pecadores, agora e na hora de nossa morte. Amém. Ave Maria, cheia de graça, o Senhor é convosco. Bendita sois vós dentre as mulheres, e bendito é o fruto do vosso ventre, Jesus. Santa Maria, Mãe de Deus, rogai por nós, pecadores, agora e na hora de nossa morte. Amém. Ave Maria, cheia de graça, o Senhor é convosco. Bendita sois vós dentre as mulheres, e bendito é o fruto do vosso ventre, Jesus. Santa Maria, Mãe de Deus, rogai por nós, pecadores, agora e na hora de nossa morte. Amém. Ave Maria, cheia de graça, o Senhor é convosco. Bendita sois vós dentre as mulheres, e bendito é o fruto do vosso ventre, Jesus. Santa Maria, Mãe de Deus, rogai por nós, pecadores, agora e na hora de nossa morte. Amém. Ave Maria, cheia de graça, o Senhor é convosco. Bendita sois vós dentre as mulheres, e bendito é o fruto do vosso ventre, Jesus. Santa Maria, Mãe de Deus, rogai por nós, pecadores, agora e na hora de nossa morte. Amém. Ave Maria, cheia de graça, o Senhor é convosco. Bendita sois vós dentre as mulheres, e bendito é o fruto do vosso ventre, Jesus. Santa Maria, Mãe de Deus, rogai por nós, pecadores, agora e na hora de nossa morte. Amém. Ave Maria, cheia de graça, o Senhor é convosco. Bendita sois vós entre as mulheres, e bendito é o fruto do vosso ventre, Jesus. Santa Maria, Mãe de Deus, rogai por nós, pecadores, agora e na hora de nossa morte. Amém. Ave Maria, cheia de graça, o Senhor é convosco. Bendita sois vós dentre as mulheres, e bendito é o fruto do vosso ventre, Jesus. Santa Maria, Mãe de Deus, rogai por nós, pecadores, agora e na hora de nossa morte. Amém. Ave Maria, cheia de graça, o Senhor é convosco. Bendita sois vós dentre as mulheres, e bendito é o fruto do vosso ventre, Jesus. Santa Maria, Mãe de Deus, rogai por nós, pecadores, agora e na hora de nossa morte. Amém. Glória ao Pai, ao Filho e ao Espírito Santo, como era no princípio, agora e sempre. Amém. Ó meu Jesus, perdoai-nos e livrai-nos do fogo do inferno. Levai as almas todas para o céu e socorrei principalmente aquelas que mais precisarem da vossa misericórdia. Sagrada Família, rogai por nós. Nossa Senhora Aparecida, rogai por nós. Enchei-vos do Espírito Santo de Deus.

Pai nosso que estais no céu, santificado seja o vosso nome. Venha a nós o vosso reino, seja feita a vossa vontade, assim na terra como no céu. O pão nosso de cada dia nos dai hoje, perdoai as nossas ofensas, assim como nós perdoamos a quem nos tem ofendido. E não nos deixeis cair em tentação, mas livrai-nos do mal. Amém. Ave Maria, cheia de graça, o Senhor é convosco. Bendita sois vós dentre as mulheres, e bendito é o fruto do vosso ventre, Jesus. Santa Maria, Mãe de Deus, rogai por nós, pecadores, agora e na hora de nossa morte. Amém. Ave Maria, cheia de graça, o Senhor é convosco. Bendita sois vós dentre as mulheres, e bendito é o fruto do vosso ventre, Jesus. Santa Maria, Mãe de Deus, rogai por nós, pecadores, agora e na hora de nossa morte. Amém. Ave Maria, cheia de graça, o Senhor é convosco. Bendita sois vós dentre as mulheres, e bendito é o fruto do vosso ventre, Jesus. Santa Maria, Mãe de Deus, rogai por nós, pecadores, agora e na hora de nossa morte. Amém. Ave Maria, cheia de graça, o Senhor é convosco. Bendita sois vós dentre as mulheres, e bendito é o fruto do vosso ventre, Jesus. Santa Maria, Mãe de Deus, rogai por nós, pecadores, agora e na hora de nossa morte. Amém. Ave Maria, cheia de graça, o Senhor é convosco. Bendita sois vós dentre as mulheres, e bendito é o fruto do vosso ventre, Jesus. Santa Maria, Mãe de Deus, rogai por nós, pecadores, agora e na hora de nossa morte. Amém. Ave Maria, cheia de graça, o Senhor é convosco. Bendita sois vós dentre as mulheres, e bendito é o fruto do vosso ventre, Jesus. Santa Maria, Mãe de Deus, rogai por nós, pecadores, agora e na hora de nossa morte. Amém. Ave Maria, cheia de graça, o Senhor é convosco. Bendita sois vós dentre as mulheres, e bendito é o fruto do vosso ventre, Jesus. Santa Maria, Mãe de Deus, rogai por nós, pecadores, agora e na hora de nossa morte. Amém. Ave Maria, cheia de graça, o Senhor é convosco. Bendita sois vós entre as mulheres, e bendito é o fruto do vosso ventre, Jesus. Santa Maria, Mãe de Deus, rogai por nós, pecadores, agora e na hora de nossa morte. Amém. Ave Maria, cheia de graça, o Senhor é convosco. Bendita sois vós dentre as mulheres, e bendito é o fruto do vosso ventre, Jesus. Santa Maria, Mãe de Deus, rogai por nós, pecadores, agora e na hora de nossa morte. Amém. Ave Maria, cheia de graça, o Senhor é convosco. Bendita sois vós dentre as mulheres, e bendito é o fruto do vosso ventre, Jesus. Santa Maria, Mãe de Deus, rogai por nós, pecadores, agora e na hora de nossa morte. Amém. Glória ao Pai, ao Filho e ao Espírito Santo, como era no princípio, agora e sempre. Amém. Ó meu Jesus, perdoai-nos e livrai-nos do fogo do inferno. Levai as almas todas para o céu e socorrei principalmente aquelas que mais precisarem da vossa misericórdia. Sagrada Família, rogai por nós. Nossa Senhora Aparecida, rogai por nós. Enchei-vos do Espírito Santo de Deus.

No quarto mistério gozoso, contemplamos a apresentação de Jesus no templo. Pai nosso que estais no céu, santificado seja o vosso nome. Venha a nós o vosso reino, seja feita a vossa vontade, assim na terra como no céu. O pão nosso de cada dia nos dai hoje, perdoai as nossas ofensas, assim como nós perdoamos a quem nos tem ofendido. E não nos deixeis cair em tentação, mas livrai-nos do mal. Amém. Ave Maria, cheia de graça, o Senhor é convosco. Bendita sois vós dentre as mulheres, e bendito é o fruto do vosso ventre, Jesus. Santa Maria, Mãe de Deus, rogai por nós, pecadores, agora e na hora de nossa morte. Amém. Ave Maria, cheia de graça, o Senhor é convosco. Bendita sois vós dentre as mulheres, e bendito é o fruto do vosso ventre, Jesus. Santa Maria, Mãe de Deus, rogai por nós, pecadores, agora e na hora de nossa morte. Amém. Ave Maria, cheia de graça, o Senhor é convosco. Bendita sois vós dentre as mulheres, e bendito é o fruto do vosso ventre, Jesus. Santa Maria, Mãe de Deus, rogai por nós, pecadores, agora e na hora de nossa morte. Amém. Ave Maria, cheia de graça, o Senhor é convosco. Bendita sois vós dentre as mulheres, e bendito é o fruto do vosso ventre, Jesus. Santa Maria, Mãe de Deus, rogai por nós, pecadores, agora e na hora de nossa morte. Amém. Ave Maria, cheia de graça, o Senhor é convosco. Bendita sois vós dentre as mulheres, e bendito é o fruto do vosso ventre, Jesus. Santa Maria, Mãe de Deus, rogai por nós, pecadores, agora e na hora de nossa morte. Amém. Ave Maria, cheia de graça, o Senhor é convosco. Bendita sois vós dentre as mulheres, e bendito é o fruto do vosso ventre, Jesus. Santa Maria, Mãe de Deus, rogai por nós, pecadores, agora e na hora de nossa morte. Amém. Ave Maria, cheia de graça, o Senhor é convosco. Bendita sois vós dentre as mulheres, e bendito é o fruto do vosso ventre, Jesus. Santa Maria, Mãe de Deus, rogai por nós, pecadores, agora e na hora de nossa morte. Amém. Ave Maria, cheia de graça, o Senhor é convosco. Bendita sois vós entre as mulheres, e bendito é o fruto do vosso ventre, Jesus. Santa Maria, Mãe de Deus, rogai por nós, pecadores, agora e na hora de nossa morte. Amém. Ave Maria, cheia de graça, o Senhor é convosco. Bendita sois vós dentre as mulheres, e bendito é o fruto do vosso ventre, Jesus. Santa Maria, Mãe de Deus, rogai por nós, pecadores, agora e na hora de nossa morte. Amém. Ave Maria, cheia de graça, o Senhor é convosco. Bendita sois vós dentre as mulheres, e bendito é o fruto do vosso ventre, Jesus. Santa Maria, Mãe de Deus, rogai por nós, pecadores, agora e na hora de nossa morte. Amém. Glória ao Pai, ao Filho e ao Espírito Santo, como era no princípio, agora e sempre. Amém. Ó meu Jesus, perdoai-nos e livrai-nos do fogo do inferno. Levai as almas todas para o céu e socorrei principalmente aquelas que mais precisarem da vossa misericórdia. Sagrada Família, rogai por nós. Nossa Senhora Aparecida, rogai por nós. Enchei-vos do Espírito Santo de Deus.

0: contemplaremos o quinto mistério gozoso.
1: No quinto mistério gozoso, contemplamos o encontro de Jesus no templo, falando e escutando sobre as coisas de seu Pai.

Pai nosso que estais no céu, santificado seja o vosso nome. Venha a nós o vosso reino, seja feita a vossa vontade, assim na terra como no céu. O pão nosso de cada dia nos dai hoje, perdoai as nossas ofensas, assim como nós perdoamos a quem nos tem ofendido. E não nos deixeis cair em tentação, mas livrai-nos do mal. Amém. Ave Maria, cheia de graça, o Senhor é convosco. Bendito sois vós dentre as mulheres, e bendito é o fruto do vosso ventre, Jesus. Santa Maria, Mãe de Deus, rogai por nós, pecadores, agora e na hora de nossa morte. Amém. Ave Maria, cheia de graça, o Senhor é convosco. Bendito sois vós dentre as mulheres, e bendito é o fruto do vosso ventre, Jesus. Santa Maria, Mãe de Deus, rogai por nós, pecadores, agora e na hora de nossa morte. Amém. Ave Maria, cheia de graça, o Senhor é convosco. Bendita sois vós dentre as mulheres, e bendito é o fruto do vosso ventre, Jesus. Santa Maria, Mãe de Deus, rogai por nós, pecadores, agora e na hora de nossa morte. Amém. Ave Maria, cheia de graça, o Senhor é convosco. Bendita sois vós dentre as mulheres, e bendito é o fruto do vosso ventre, Jesus. Santa Maria, Mãe de Deus, rogai por nós, pecadores, agora e na hora de nossa morte. Amém. Ave Maria, cheia de graça, o Senhor é convosco. Bendita sois vós dentre as mulheres, e bendito é o fruto do vosso ventre, Jesus. Santa Maria, Mãe de Deus, rogai por nós, pecadores, agora e na hora de nossa morte. Amém. Ave Maria, cheia de graça, o Senhor é convosco. Bendita sois vós dentre as mulheres, e bendito é o fruto do vosso ventre, Jesus. Santa Maria, Mãe de Deus, rogai por nós, pecadores, agora e na hora de nossa morte. Amém. Ave Maria, cheia de graça, o Senhor é convosco. Bendita sois vós dentre as mulheres, e bendito é o fruto do vosso ventre, Jesus. Santa Maria, Mãe de Deus, rogai por nós, pecadores, agora e na hora de nossa morte. Amém. Ave Maria, cheia de graça, o Senhor é convosco. Bendita sois vós entre as mulheres, e bendito é o fruto do vosso ventre, Jesus. Santa Maria, Mãe de Deus, rogai por nós, pecadores, agora e na hora de nossa morte. Amém. Ave Maria, cheia de graça, o Senhor é convosco. Bendita sois vós dentre as mulheres, e bendito é o fruto do vosso ventre, Jesus. Santa Maria, Mãe de Deus, rogai por nós, pecadores, agora e na hora de nossa morte. Amém. Ave Maria, cheia de graça, o Senhor é convosco. Bendita sois vós dentre as mulheres, e bendito é o fruto do vosso ventre, Jesus. Santa Maria, Mãe de Deus, rogai por nós, pecadores, agora e na hora de nossa morte. Amém. Glória ao Pai, ao Filho e ao Espírito Santo, como era no princípio, agora e sempre. Amém. Ó meu Jesus, perdoai-nos e livrai-nos do fogo do inferno. Levai as almas todas para o céu e socorrei principalmente aquelas que mais precisarem da vossa misericórdia. Sagrada Família, rogai por nós. Nossa Senhora Aparecida, rogai por nós. Enchei-vos do Espírito Santo de Deus.

mistérios luminosos ou da luz, a vida que manifesta a luz. 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

Pai nosso que estais no céu, santificado seja o vosso nome. Venha a nós o vosso reino, seja feita a vossa vontade, assim na terra como no céu. O pão nosso de cada dia nos dai hoje, perdoai as nossas ofensas, assim como nós perdoamos a quem nos tem ofendido. E não nos deixeis cair em tentação, mas livrai-nos do mal. Amém. Ave Maria, cheia de graça, o Senhor é convosco. Bendita sois vós dentre as mulheres, e bendito é o fruto do vosso ventre, Jesus. Santa Maria, Mãe de Deus, rogai por nós, pecadores, agora e na hora de nossa morte. Amém.

Mulheres, e bendito é o fruto do vosso ventre, Jesus. Santa Maria, Mãe de Deus, rogai por nós, pecadores, agora e na hora de nossa morte. Amém. Ave Maria, cheia de graça, o Senhor é convosco. Bendita sois vós dentre as mulheres, e bendito é o fruto do vosso ventre, Jesus. Santa Maria, Mãe de Deus, rogai por nós, pecadores, agora e na hora de nossa morte. Amém. Ave Maria, cheia de graça, o Senhor é convosco. Bendita sois vós dentre as mulheres, e bendito é o fruto do vosso ventre, Jesus. Santa Maria, Mãe de Deus, rogai por nós, pecadores, agora e na hora de nossa morte. Amém. Ave Maria, cheia de graça, o Senhor é convosco. Bendita sois vós dentre as mulheres, e bendito é o fruto do vosso ventre, Jesus. Santa Maria, Mãe de Deus, rogai por nós, pecadores, agora e na hora de nossa morte. Amém. Ave Maria, cheia de graça, o Senhor é convosco. Bendita sois vós entre as mulheres, e bendito é o fruto do vosso ventre, Jesus. Santa Maria, Mãe de Deus, rogai por nós, pecadores, agora e na hora de nossa morte. Amém. Ave Maria, cheia de graça, o Senhor é convosco. Bendita sois vós dentre as mulheres, e bendito é o fruto do vosso ventre, Jesus. Santa Maria, Mãe de Deus, rogai por nós, pecadores, agora e na hora de nossa morte. Amém. Ave Maria, cheia de graça, o Senhor é convosco. Bendita sois vós dentre as mulheres, e bendito é o fruto do vosso ventre, Jesus. Santa Maria, Mãe de Deus, rogai por nós, pecadores, agora e na hora de nossa morte. Amém. Glória ao Pai, ao Filho e ao Espírito Santo, como era no princípio, agora e sempre. Amém. Ó meu Jesus, perdoai-nos e livrai-nos do fogo do inferno. Levai as almas todas para o céu e socorrei principalmente aquelas que mais precisarem da vossa misericórdia. Sagrada Família, rogai por nós. Nossa Senhora Aparecida, rogai por nós. Enchei-vos do Espírito Santo de Deus.

Pai nosso que estais no céu, santificado seja o vosso nome. Venha a nós o vosso reino, seja feita a vossa vontade, assim na terra como no céu. O pão nosso de cada dia nos dai hoje, perdoai as nossas ofensas, assim como nós perdoamos a quem nos tem ofendido. E não nos deixeis cair em tentação, mas livrai-nos do mal. Amém. Ave Maria, cheia de graça, o Senhor é convosco. Bendito sois vós dentre as mulheres, e bendito é o fruto do vosso ventre, Jesus. Santa Maria, Mãe de Deus, rogai por nós, pecadores, agora e na hora de nossa morte. Amém. Ave Maria, cheia de graça, o Senhor é convosco. Bendita sois vós dentre as mulheres, e bendito é o fruto do vosso ventre, Jesus. Santa Maria, Mãe de Deus, rogai por nós, pecadores, agora e na hora de nossa morte. Amém. Ave Maria, cheia de graça, o Senhor é convosco. Bendita sois vós dentre as mulheres, e bendito é o fruto do vosso ventre, Jesus. Santa Maria, Mãe de Deus, rogai por nós, pecadores, agora e na hora de nossa morte.

nossa morte. Amém. Ave Maria, cheia de graça, o Senhor é convosco. Bendita sois vós dentre as mulheres e bendito é o fruto do vosso ventre, Jesus. Santa Maria, Mãe de Deus, rogai por nós, pecadores, agora e na hora de nossa morte. Amém. Ave Maria, cheia de graça, o Senhor é convosco. Bendita sois vós dentre as mulheres e bendito é o fruto do vosso ventre, Jesus. Santa Maria, Mãe de Deus, rogai por nós, pecadores, agora e na hora de nossa morte. Amém. Ave Maria, cheia de graça, o Senhor é convosco. Bendita sois vós dentre as mulheres, e bendito é o fruto do vosso ventre, Jesus. Santa Maria, Mãe de Deus, rogai por nós, pecadores, agora e na hora de nossa morte. Amém. Ave Maria, cheia de graça, o Senhor é convosco. Bendita sois vós dentre as mulheres, e bendito é o fruto do vosso ventre, Jesus. Santa Maria, Mãe de Deus, rogai por nós, pecadores, agora e na hora de nossa morte. Amém. Ave Maria, cheia de graça, o Senhor é convosco. Bendita sois vós entre as mulheres, e bendito é o fruto do vosso ventre, Jesus. Santa Maria, Mãe de Deus, rogai por nós, pecadores, agora e na hora de nossa morte. Amém. Ave Maria, cheia de graça, o Senhor é convosco. Bendita sois vós dentre as mulheres, e bendito é o fruto do vosso ventre, Jesus. Santa Maria, Mãe de Deus, rogai por nós, pecadores, agora e na hora de nossa morte. Amém. Ave Maria, cheia de graça, o Senhor é convosco. Bendita sois vós dentre as mulheres, e bendito é o fruto do vosso ventre, Jesus. Santa Maria, Mãe de Deus, rogai por nós, pecadores, agora e na hora de nossa morte. Amém. Glória ao Pai, ao Filho, ao Espírito Santo, como era no princípio, agora e sempre. Amém. Ó meu Jesus, perdoai-nos e livrai-nos do fogo do inferno. Levai as almas todas para o céu e socorrei principalmente aquelas que mais precisarem da vossa misericórdia. Sagrada Família, rogai por nós. Nossa Senhora Aparecida, rogai por nós. Enchei-vos do Espírito Santo de Deus.

Pai nosso que estais no céu, santificado seja o vosso nome. Venha a nós o vosso reino, seja feita a vossa vontade, assim na terra como no céu. O pão nosso de cada dia nos dai hoje, perdoai as nossas ofensas, assim como nós perdoamos a quem nos tem ofendido. E não nos deixeis cair em tentação, mas livrai-nos do mal. Amém. Ave Maria, cheia de graça, o Senhor é convosco. Bendita sois vós dentre as mulheres, e bendito é o fruto do vosso ventre, Jesus. Santa Maria, Mãe de Deus, rogai por nós, pecadores, agora e na hora de nossa morte. Amém. Ave Maria, cheia de graça, o Senhor é convosco. Bendita sois vós dentre as mulheres, e bendito é o fruto do vosso ventre, Jesus. Santa Maria, Mãe de Deus, rogai por nós, pecadores, agora e na hora de nossa morte. Amém. Ave Maria, cheia de graça, o Senhor é convosco. Bendita sois vós dentre as mulheres, e bendito é o fruto do vosso ventre, Jesus. Santa Maria, Mãe de Deus, rogai por nós, pecadores, agora e na hora de nossa morte. Amém. Ave Maria, cheia de graça, o Senhor é convosco. Bendita sois vós dentre as mulheres, e bendito é o fruto do vosso ventre, Jesus. Santa Maria, Mãe de Deus, rogai por nós, pecadores, agora e na hora de nossa morte. Amém. Ave Maria, cheia de graça, o Senhor é convosco. Bendita sois vós dentre as mulheres, e bendito é o fruto do vosso ventre, Jesus. Santa Maria, Mãe de Deus, rogai por nós, pecadores, agora e na hora de nossa morte. Amém. Ave Maria, cheia de graça, o Senhor é convosco. Bendita sois vós dentre as mulheres, e bendito é o fruto do vosso ventre, Jesus. Santa Maria, Mãe de Deus, rogai por nós, pecadores, agora e na hora de nossa morte. Amém. Ave Maria, cheia de graça, o Senhor é convosco. Bendita sois vós dentre as mulheres, e bendito é o fruto do vosso ventre, Jesus. Santa Maria, Mãe de Deus, rogai por nós, pecadores, agora e na hora de nossa morte. Amém. Ave Maria, cheia de graça, o Senhor é convosco. Bendita sois vós entre as mulheres, e bendito é o fruto do vosso ventre, Jesus. Santa Maria, Mãe de Deus, rogai por nós, pecadores, agora e na hora de nossa morte. Amém. Ave Maria, cheia de graça, o Senhor é convosco. Bendita sois vós dentre as mulheres, e bendito é o fruto do vosso ventre, Jesus. Santa Maria, Mãe de Deus, rogai por nós, pecadores, agora e na hora de nossa morte. Amém. Ave Maria, cheia de graça, o Senhor é convosco. Bendita sois vós dentre as mulheres, e bendito é o fruto do vosso ventre, Jesus. Santa Maria, Mãe de Deus, rogai por nós, pecadores, agora e na hora de nossa morte. Amém. Glória ao Pai, ao Filho e ao Espírito Santo, como era no princípio, agora e sempre. Amém. Ó meu Jesus, perdoai-nos e livrai-nos do fogo do inferno. Levai as almas todas para o céu e socorrei principalmente aquelas que mais precisarem da vossa misericórdia. Sagrada Família, rogai por nós. Nossa Senhora Aparecida, rogai por nós. Enchei-vos do Espírito Santo de Deus.

Pai nosso que estais no céu, santificado seja o vosso nome. Venha a nós o vosso reino, seja feita a vossa vontade, assim na terra como no céu. O pão nosso de cada dia nos dai hoje, perdoai as nossas ofensas, assim como nós perdoamos a quem nos tem ofendido. E não nos deixeis cair em tentação, mas livrai-nos do mal. Amém. Ave Maria, cheia de graça, o Senhor é convosco. Bendita sois vós dentre as mulheres, e bendito é o fruto do vosso ventre, Jesus. Santa Maria, Mãe de Deus, rogai por nós, pecadores, agora e na hora de nossa morte. Amém. Ave Maria, cheia de graça, o Senhor é convosco. Bendita sois vós dentre as mulheres, e bendito é o fruto do vosso ventre, Jesus. Santa Maria, Mãe de Deus, rogai por nós, pecadores, agora e na hora de nossa morte. Amém. Ave Maria, cheia de graça, o Senhor é convosco. Bendita sois vós dentre as mulheres, e bendito é o fruto do vosso ventre, Jesus. Santa Maria, Mãe de Deus, rogai por nós, pecadores, agora e na hora de nossa morte. Amém. Ave Maria, cheia de graça, o Senhor é convosco. Bendita sois vós dentre as mulheres, e bendito é o fruto do vosso ventre, Jesus. Santa Maria, Mãe de Deus, rogai por nós, pecadores, agora e na hora de nossa morte. Amém. Ave Maria, cheia de graça, o Senhor é convosco. Bendita sois vós dentre as mulheres, e bendito é o fruto do vosso ventre, Jesus. Santa Maria, Mãe de Deus, rogai por nós, pecadores, agora e na hora de nossa morte. Amém. Ave Maria, cheia de graça, o Senhor é convosco. Bendita sois vós dentre as mulheres, e bendito é o fruto do vosso ventre, Jesus. Santa Maria, Mãe de Deus, rogai por nós, pecadores, agora e na hora de nossa morte. Amém. Ave Maria, cheia de graça, o Senhor é convosco. Bendita sois vós dentre as mulheres, e bendito é o fruto do vosso ventre, Jesus. Santa Maria, Mãe de Deus, rogai por nós, pecadores, agora e na hora de nossa morte. Amém. Ave Maria, cheia de graça, o Senhor é convosco. Bendita sois vós entre as mulheres, e bendito é o fruto do vosso ventre, Jesus. Santa Maria, Mãe de Deus, rogai por nós, pecadores, agora e na hora de nossa morte. Amém. Ave Maria, cheia de graça, o Senhor é convosco. Bendita sois vós dentre as mulheres, e bendito é o fruto do vosso ventre, Jesus. Santa Maria, Mãe de Deus, rogai por nós, pecadores, agora e na hora de nossa morte. Amém. Ave Maria, cheia de graça, o Senhor é convosco. Bendita sois vós dentre as mulheres, e bendito é o fruto do vosso ventre, Jesus. Santa Maria, Mãe de Deus, rogai por nós, pecadores, agora e na hora de nossa morte. Amém. Glória ao Pai, ao Filho e ao Espírito Santo, como era no princípio, agora e sempre. Amém. Ó meu Jesus, perdoai-nos e livrai-nos do fogo do inferno. Levai as almas todas para o céu e socorrei principalmente aquelas que mais precisarem da vossa misericórdia. Sagrada Família, rogai por nós. Nossa Senhora Aparecida, rogai por nós. Enchei-vos do Espírito Santo de Deus.

Pai nosso que estais no céu, santificado seja o vosso nome. Venha a nós o vosso reino, seja feita a vossa vontade, assim na terra como no céu. O pão nosso de cada dia nos dai hoje, perdoai as nossas ofensas, assim como nós perdoamos a quem nos tem ofendido. E não nos deixeis cair em tentação, mas livrai-nos do mal. Amém. Ave Maria, cheia de graça, o Senhor é convosco. Bendita sois vós dentre as mulheres, e bendito é o fruto do vosso ventre, Jesus. Santa Maria, Mãe de Deus, rogai por nós, pecadores, agora e na hora de nossa morte. Amém. Ave Maria, cheia de graça, o Senhor é convosco. Bendita sois vós dentre as mulheres, e bendito é o fruto do vosso ventre, Jesus. Santa Maria, Mãe de Deus, rogai por nós, pecadores, agora e na hora de nossa morte. Amém. Ave Maria, cheia de graça, o Senhor é convosco. Bendita sois vós dentre as mulheres, e bendito é o fruto do vosso ventre, Jesus. Santa Maria, Mãe de Deus, rogai por nós, pecadores, agora e na hora de nossa morte. Amém. Ave Maria, cheia de graça, o Senhor é convosco. Bendita sois vós dentre as mulheres, e bendito é o fruto do vosso ventre, Jesus. Santa Maria, Mãe de Deus, rogai por nós, pecadores, agora e na hora de nossa morte. Amém. Ave Maria, cheia de graça, o Senhor é convosco. Bendita sois vós dentre as mulheres, e bendito é o fruto do vosso ventre, Jesus. Santa Maria, Mãe de Deus, rogai por nós, pecadores, agora e na hora de nossa morte. Amém. Ave Maria, cheia de graça, o Senhor é convosco. Bendita sois vós dentre as mulheres, e bendito é o fruto do vosso ventre, Jesus. Santa Maria, Mãe de Deus, rogai por nós, pecadores, agora e na hora de nossa morte. Amém. Ave Maria, cheia de graça, o Senhor é convosco. Bendita sois vós dentre as mulheres, e bendito é o fruto do vosso ventre, Jesus. Santa Maria, Mãe de Deus, rogai por nós, pecadores, agora e na hora de nossa morte. Amém. Ave Maria, cheia de graça, o Senhor é convosco. Bendita sois vós entre as mulheres, e bendito é o fruto do vosso ventre, Jesus. Santa Maria, Mãe de Deus, rogai por nós, pecadores, agora e na hora de nossa morte. Amém. Ave Maria, cheia de graça, o Senhor é convosco. Bendita sois vós dentre as mulheres, e bendito é o fruto do vosso ventre, Jesus. Santa Maria, Mãe de Deus, rogai por nós, pecadores, agora e na hora de nossa morte. Amém. Ave Maria, cheia de graça, o Senhor é convosco. Bendita sois vós dentre as mulheres, e bendito é o fruto do vosso ventre, Jesus. Santa Maria, Mãe de Deus, rogai por nós, pecadores, agora e na hora de nossa morte. Amém. Glória ao Pai, ao Filho e ao Espírito Santo, como era no princípio, agora e sempre. Amém. Ó meu Jesus, perdoai-nos e livrai-nos do fogo do inferno, levai as almas todas para o céu e socorrei principalmente aquelas que mais precisarem da vossa misericórdia. Sagrada Família, rogai por nós. Nossa Senhora Aparecida, rogai por nós. Enchei-vos do Espírito Santo de Deus.

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Pai nosso que estais no céu, santificado seja o vosso nome. Venha a nós o vosso reino, seja feita a vossa vontade, assim na terra como no céu. O pão nosso de cada dia nos dai hoje, perdoai as nossas ofensas, assim como nós perdoamos a quem nos tem ofendido. E não nos deixeis cair em tentação, mas livrai-nos do mal. Amém. Ave Maria, cheia de graça, o Senhor é convosco. Bendito sois vós dentre as mulheres, e bendito é o fruto do vosso ventre, Jesus. Santa Maria, Mãe de Deus, rogai por nós, pecadores, agora e na hora de nossa morte. Amém. Ave Maria, cheia de graça, o Senhor é convosco. Bendito sois vós dentre as mulheres, e bendito é o fruto do vosso ventre, Jesus. Santa Maria, Mãe de Deus, rogai por nós, pecadores, agora e na hora de nossa morte. Amém. Ave Maria, cheia de graça, o Senhor é convosco. Bendita sois vós dentre as mulheres, e bendito é o fruto do vosso ventre, Jesus. Santa Maria, Mãe de Deus, rogai por nós, pecadores, agora e na hora de nossa morte. Amém. Ave Maria, cheia de graça, o Senhor é convosco. Bendita sois vós dentre as mulheres, e bendito é o fruto do vosso ventre, Jesus. Santa Maria, Mãe de Deus, rogai por nós, pecadores, agora e na hora de nossa morte. Amém. Ave Maria, cheia de graça, o Senhor é convosco. Bendita sois vós dentre as mulheres, e bendito é o fruto do vosso ventre, Jesus. Santa Maria, Mãe de Deus, rogai por nós, pecadores, agora e na hora de nossa morte. Amém. Ave Maria, cheia de graça, o Senhor é convosco. Bendita sois vós dentre as mulheres, e bendito é o fruto do vosso ventre, Jesus. Santa Maria, Mãe de Deus, rogai por nós, pecadores, agora e na hora de nossa morte. Amém. Ave Maria, cheia de graça, o Senhor é convosco. Bendita sois vós dentre as mulheres, e bendito é o fruto do vosso ventre, Jesus. Santa Maria, Mãe de Deus, rogai por nós, pecadores, agora e na hora de nossa morte. Amém. Ave Maria, cheia de graça, o Senhor é convosco. Bendita sois vós entre as mulheres, e bendito é o fruto do vosso ventre, Jesus. Santa Maria, Mãe de Deus, rogai por nós, pecadores, agora e na hora de nossa morte. Amém. Ave Maria, cheia de graça, o Senhor é convosco. Bendita sois vós dentre as mulheres, e bendito é o fruto do vosso ventre, Jesus. Santa Maria, Mãe de Deus, rogai por nós, pecadores, agora e na hora de nossa morte. Amém. Ave Maria, cheia de graça, o Senhor é convosco. Bendita sois vós dentre as mulheres, e bendito é o fruto do vosso ventre, Jesus. Santa Maria, Mãe de Deus, rogai por nós, pecadores, agora e na hora de nossa morte. Amém. Glória ao Pai, ao Filho e ao Espírito Santo, como era no princípio, agora e sempre. Amém. Ó meu Jesus, perdoai-nos e livrai-nos do fogo do inferno, levai as almas todas para o céu e socorrei principalmente aquelas que mais precisarem da vossa misericórdia. Sagrada Família, rogai por nós. Nossa Senhora Aparecida, rogai por nós. Enchei-vos do Espírito Santo de Deus.

Pai nosso que estais no céu, santificado seja o vosso nome. Venha a nós o vosso reino, seja feita a vossa vontade, assim na terra como no céu. O pão nosso de cada dia nos dai hoje, perdoai as nossas ofensas, assim como nós perdoamos a quem nos tem ofendido. E não nos deixeis cair em tentação, mas livrai-nos do mal. Amém. Ave Maria, cheia de graça, o Senhor é convosco. Bendita sois vós dentre as mulheres, e bendito é o fruto do vosso ventre, Jesus. Santa Maria, Mãe de Deus, rogai por nós, pecadores, agora e na hora de nossa morte. Amém. Ave Maria, cheia de graça, o Senhor é convosco. Bendita sois vós dentre as mulheres, e bendito é o fruto do vosso ventre, Jesus. Santa Maria, Mãe de Deus, rogai por nós, pecadores, agora e na hora de nossa morte. Amém. Ave Maria, cheia de graça, o Senhor é convosco. Bendita sois vós dentre as mulheres, e bendito é o fruto do vosso ventre, Jesus. Santa Maria, Mãe de Deus, rogai por nós, pecadores, agora e na hora de nossa morte. Amém. Ave Maria, cheia de graça, o Senhor é convosco. Bendita sois vós dentre as mulheres, e bendito é o fruto do vosso ventre, Jesus. Santa Maria, Mãe de Deus, rogai por nós, pecadores, agora e na hora de nossa morte. Amém. Ave Maria, cheia de graça, o Senhor é convosco. Bendita sois vós dentre as mulheres, e bendito é o fruto do vosso ventre, Jesus. Santa Maria, Mãe de Deus, rogai por nós, pecadores, agora e na hora de nossa morte. Amém. Ave Maria, cheia de graça, o Senhor é convosco. Bendita sois vós dentre as mulheres, e bendito é o fruto do vosso ventre, Jesus. Santa Maria, Mãe de Deus, rogai por nós, pecadores, agora e na hora de nossa morte. Amém. Ave Maria, cheia de graça, o Senhor é convosco. Bendita sois vós dentre as mulheres, e bendito é o fruto do vosso ventre, Jesus. Santa Maria, Mãe de Deus, rogai por nós, pecadores, agora e na hora de nossa morte. Amém. Ave Maria, cheia de graça, o Senhor é convosco. Bendita sois vós entre as mulheres, e bendito é o fruto do vosso ventre, Jesus. Santa Maria, Mãe de Deus, rogai por nós, pecadores, agora e na hora de nossa morte. Amém. Ave Maria, cheia de graça, o Senhor é convosco. Bendita sois vós dentre as mulheres, e bendito é o fruto do vosso ventre, Jesus. Santa Maria, Mãe de Deus, rogai por nós, pecadores, agora e na hora de nossa morte. Amém. Ave Maria, cheia de graça, o Senhor é convosco. Bendita sois vós dentre as mulheres, e bendito é o fruto do vosso ventre, Jesus. Santa Maria, Mãe de Deus, rogai por nós, pecadores, agora e na hora de nossa morte. Amém. Glória ao Pai, ao Filho e ao Espírito Santo, como era no princípio, agora e sempre. Amém. Ó meu Jesus, perdoai-nos e livrai-nos do fogo do inferno. Levai as almas todas para o céu e socorrei principalmente aquelas que mais precisarem da vossa misericórdia. Sagrada Família, rogai por nós. Nossa Senhora Aparecida, rogai por nós. Enchei-vos do Espírito Santo de Deus.

Pai nosso que estais no céu, santificado seja o vosso nome. Venha a nós o vosso reino, seja feita a vossa vontade, assim na terra como no céu. O pão nosso de cada dia nos dai hoje, perdoai as nossas ofensas, assim como nós perdoamos a quem nos tem ofendido. E não nos deixeis cair em tentação, mas livrai-nos do mal. Amém. Ave Maria, cheia de graça, o Senhor é convosco. Bendita sois vós dentre as mulheres, e bendito é o fruto do vosso ventre, Jesus. Santa Maria, Mãe de Deus, rogai por nós, pecadores, agora e na hora de nossa morte. Amém. Ave Maria, cheia de graça, o Senhor é convosco. Bendita sois vós dentre as mulheres, e bendito é o fruto do vosso ventre, Jesus. Santa Maria, Mãe de Deus, rogai por nós, pecadores, agora e na hora de nossa morte. Amém. Ave Maria, cheia de graça, o Senhor é convosco. Bendita sois vós dentre as mulheres, e bendito é o fruto do vosso ventre, Jesus. Santa Maria, Mãe de Deus, rogai por nós, pecadores, agora e na hora de nossa morte. Amém. Ave Maria, cheia de graça, o Senhor é convosco. Bendita sois vós dentre as mulheres, e bendito é o fruto do vosso ventre, Jesus. Santa Maria, Mãe de Deus, rogai por nós, pecadores, agora e na hora de nossa morte. Amém. Ave Maria, cheia de graça, o Senhor é convosco. Bendita sois vós dentre as mulheres, e bendito é o fruto do vosso ventre, Jesus. Santa Maria, Mãe de Deus, rogai por nós, pecadores, agora e na hora de nossa morte. Amém. Ave Maria, cheia de graça, o Senhor é convosco. Bendita sois vós dentre as mulheres, e bendito é o fruto do vosso ventre, Jesus. Santa Maria, Mãe de Deus, rogai por nós, pecadores, agora e na hora de nossa morte. Amém. Ave Maria, cheia de graça, o Senhor é convosco. Bendita sois vós dentre as mulheres, e bendito é o fruto do vosso ventre, Jesus. Santa Maria, Mãe de Deus, rogai por nós, pecadores, agora e na hora de nossa morte. Amém. Ave Maria, cheia de graça, o Senhor é convosco. Bendita sois vós entre as mulheres, e bendito é o fruto do vosso ventre, Jesus. Santa Maria, Mãe de Deus, rogai por nós, pecadores, agora e na hora de nossa morte. Amém. Ave Maria, cheia de graça, o Senhor é convosco. Bendita sois vós dentre as mulheres, e bendito é o fruto do vosso ventre, Jesus. Santa Maria, Mãe de Deus, rogai por nós, pecadores, agora e na hora de nossa morte. Amém. Ave Maria, cheia de graça, o Senhor é convosco. Bendita sois vós dentre as mulheres, e bendito é o fruto do vosso ventre, Jesus. Santa Maria, Mãe de Deus, rogai por nós, pecadores, agora e na hora de nossa morte. Amém. Glória ao Pai, ao Filho e ao Espírito Santo, como era no princípio, agora e sempre. Amém. Ó meu Jesus, perdoai-nos e livrai-nos do fogo do inferno. Levai as almas todas para o céu e socorrei principalmente aquelas que mais precisarem da vossa misericórdia. Sagrada Família, rogai por nós. Nossa Senhora Aparecida, rogai por nós. Enchei-vos do Espírito Santo de Deus.

Pai nosso que estais no céu, santificado seja o vosso nome. Venha a nós o vosso reino, seja feita a vossa vontade, assim na terra como no céu. O pão nosso de cada dia nos dai hoje, perdoai as nossas ofensas, assim como nós perdoamos a quem nos tem ofendido. E não nos deixeis cair em tentação, mas livrai-nos do mal. Amém. Ave Maria, cheia de graça, o Senhor é convosco. Bendita sois vós dentre as mulheres, e bendito é o fruto do vosso ventre, Jesus. Santa Maria, Mãe de Deus, rogai por nós, pecadores, agora e na hora de nossa morte. Amém. Ave Maria, cheia de graça, o Senhor é convosco. Bendita sois vós dentre as mulheres, e bendito é o fruto do vosso ventre, Jesus. Santa Maria, Mãe de Deus, rogai por nós, pecadores, agora e na hora de nossa morte. Amém. Ave Maria, cheia de graça, o Senhor é convosco. Bendita sois vós dentre as mulheres, e bendito é o fruto do vosso ventre, Jesus. Santa Maria, Mãe de Deus, rogai por nós, pecadores, agora e na hora de nossa morte. Amém. Ave Maria, cheia de graça, o Senhor é convosco. Bendita sois vós dentre as mulheres, e bendito é o fruto do vosso ventre, Jesus. Santa Maria, Mãe de Deus, rogai por nós, pecadores, agora e na hora de nossa morte. Amém. Ave Maria, cheia de graça, o Senhor é convosco. Bendita sois vós dentre as mulheres, e bendito é o fruto do vosso ventre, Jesus. Santa Maria, Mãe de Deus, rogai por nós, pecadores, agora e na hora de nossa morte. Amém. Ave Maria, cheia de graça, o Senhor é convosco. Bendita sois vós dentre as mulheres, e bendito é o fruto do vosso ventre, Jesus. Santa Maria, Mãe de Deus, rogai por nós, pecadores, agora e na hora de nossa morte. Amém. Ave Maria, cheia de graça, o Senhor é convosco. Bendita sois vós dentre as mulheres, e bendito é o fruto do vosso ventre, Jesus. Santa Maria, Mãe de Deus, rogai por nós, pecadores, agora e na hora de nossa morte. Amém. Ave Maria, cheia de graça, o Senhor é convosco. Bendita sois vós entre as mulheres, e bendito é o fruto do vosso ventre, Jesus. Santa Maria, Mãe de Deus, rogai por nós, pecadores, agora e na hora de nossa morte. Amém. Ave Maria, cheia de graça, o Senhor é convosco. Bendita sois vós dentre as mulheres, e bendito é o fruto do vosso ventre, Jesus. Santa Maria, Mãe de Deus, rogai por nós, pecadores, agora e na hora de nossa morte. Amém. Ave Maria, cheia de graça, o Senhor é convosco. Bendita sois vós dentre as mulheres, e bendito é o fruto do vosso ventre, Jesus. Santa Maria, Mãe de Deus, rogai por nós, pecadores, agora e na hora de nossa morte. Amém. Glória ao Pai, ao Filho e ao Espírito Santo, como era no princípio, agora e sempre. Amém. Ó meu Jesus, perdoai-nos e livrai-nos do fogo do inferno, levai as almas todas para o céu e socorrei principalmente aquelas que mais precisarem da vossa misericórdia. Sagrada Família, rogai por nós. Nossa Senhora Aparecida, rogai por nós. Enchei-vos do Espírito Santo de Deus.

Pai nosso que estais no céu, santificado seja o vosso nome. Venha a nós o vosso reino, seja feita a vossa vontade, assim na terra como no céu. O pão nosso de cada dia nos dai hoje, perdoai as nossas ofensas, assim como nós perdoamos a quem nos tem ofendido. E não nos deixeis cair em tentação, mas livrai-nos do mal. Amém. Ave Maria, cheia de graça, o Senhor é convosco. Bendita sois vós dentre as mulheres, e bendito é o fruto do vosso ventre, Jesus. Santa Maria, Mãe de Deus, rogai por nós, pecadores, agora e na hora de nossa morte. Amém. Ave Maria, cheia de graça, o Senhor é convosco. Bendita sois vós dentre as mulheres, e bendito é o fruto do vosso ventre, Jesus. Santa Maria, Mãe de Deus, rogai por nós, pecadores, agora e na hora de nossa morte. Amém. Ave Maria, cheia de graça, o Senhor é convosco. Bendita sois vós dentre as mulheres, e bendito é o fruto do vosso ventre, Jesus. Santa Maria, Mãe de Deus, rogai por nós, pecadores, agora e na hora de nossa morte. Amém. Ave Maria, cheia de graça, o Senhor é convosco. Bendita sois vós dentre as mulheres, e bendito é o fruto do vosso ventre, Jesus. Santa Maria, Mãe de Deus, rogai por nós, pecadores, agora e na hora de nossa morte. Amém. Ave Maria, cheia de graça, o Senhor é convosco. Bendita sois vós dentre as mulheres, e bendito é o fruto do vosso ventre, Jesus. Santa Maria, Mãe de Deus, rogai por nós, pecadores, agora e na hora de nossa morte. Amém. Ave Maria, cheia de graça, o Senhor é convosco. Bendita sois vós dentre as mulheres, e bendito é o fruto do vosso ventre, Jesus. Santa Maria, Mãe de Deus, rogai por nós, pecadores, agora e na hora de nossa morte. Amém. Ave Maria, cheia de graça, o Senhor é convosco. Bendita sois vós dentre as mulheres, e bendito é o fruto do vosso ventre, Jesus. Santa Maria, Mãe de Deus, rogai por nós, pecadores, agora e na hora de nossa morte. Amém. Ave Maria, cheia de graça, o Senhor é convosco. Bendita sois vós entre as mulheres, e bendito é o fruto do vosso ventre, Jesus. Santa Maria, Mãe de Deus, rogai por nós, pecadores, agora e na hora de nossa morte. Amém. Ave Maria, cheia de graça, o Senhor é convosco. Bendita sois vós dentre as mulheres, e bendito é o fruto do vosso ventre, Jesus. Santa Maria, Mãe de Deus, rogai por nós, pecadores, agora e na hora de nossa morte. Amém. Ave Maria, cheia de graça, o Senhor é convosco. Bendita sois vós dentre as mulheres, e bendito é o fruto do vosso ventre, Jesus. Santa Maria, Mãe de Deus, rogai por nós, pecadores, agora e na hora de nossa morte. Amém. Glória ao Pai, ao Filho e ao Espírito Santo, como era no princípio, agora e sempre. Amém. Ó meu Jesus, perdoai-nos e livrai-nos do fogo do inferno. Levai as almas todas para o céu e socorrei principalmente aquelas que mais precisarem da vossa misericórdia. Sagrada Família, rogai por nós. Nossa Senhora Aparecida, rogai por nós. Enchei-vos do Espírito Santo de Deus.

mistérios gloriosos ou da glória. A glória de cumprir integralmente o propósito de Deus. Esses mistérios contemplam a glorificação, a vida eterna de Jesus e de Maria no reino de Deus.

Pai nosso que estais no céu, santificado seja o vosso nome. Venha a nós o vosso reino, seja feita a vossa vontade, assim na terra como no céu. O pão nosso de cada dia nos dai hoje, perdoai as nossas ofensas, assim como nós perdoamos a quem nos tem ofendido. E não nos deixeis cair em tentação, mas livrai-nos do mal. Amém. Ave Maria, cheia de graça, o Senhor é convosco. Bendito sois vós dentre as mulheres, e bendito é o fruto do vosso ventre, Jesus. Santa Maria, Mãe de Deus, rogai por nós, pecadores, agora e na hora de nossa morte. Amém. Ave Maria, cheia de graça, o Senhor é convosco. Bendita sois vós dentre as mulheres, e bendito é o fruto do vosso ventre, Jesus. Santa Maria, Mãe de Deus, rogai por nós, pecadores, agora e na hora de nossa morte. Amém. Ave Maria, cheia de graça, o Senhor é convosco. Bendita sois vós dentre as mulheres, e bendito é o fruto do vosso ventre, Jesus. Santa Maria, Mãe de Deus, rogai por nós, pecadores, agora e na hora de nossa morte. Amém. Ave Maria, cheia de graça, o Senhor é convosco. Bendita sois vós dentre as mulheres, e bendito é o fruto do vosso ventre, Jesus. Santa Maria, Mãe de Deus, rogai por nós, pecadores, agora e na hora de nossa morte. Amém. Ave Maria, cheia de graça, o Senhor é convosco. Bendita sois vós dentre as mulheres, e bendito é o fruto do vosso ventre, Jesus. Santa Maria, Mãe de Deus, rogai por nós, pecadores, agora e na hora de nossa morte. Amém. Ave Maria, cheia de graça, o Senhor é convosco. Bendita sois vós dentre as mulheres, e bendito é o fruto do vosso ventre, Jesus. Santa Maria, Mãe de Deus, rogai por nós, pecadores, agora e na hora de nossa morte. Amém. Ave Maria, cheia de graça, o Senhor é convosco. Bendita sois vós dentre as mulheres, e bendito é o fruto do vosso ventre, Jesus. Santa Maria, Mãe de Deus, rogai por nós, pecadores, agora e na hora de nossa morte. Amém. Ave Maria, cheia de graça, o Senhor é convosco. Bendita sois vós entre as mulheres, e bendito é o fruto do vosso ventre, Jesus. Santa Maria, Mãe de Deus, rogai por nós, pecadores, agora e na hora de nossa morte. Amém. Ave Maria, cheia de graça, o Senhor é convosco. Bendita sois vós dentre as mulheres, e bendito é o fruto do vosso ventre, Jesus. Santa Maria, Mãe de Deus, rogai por nós, pecadores, agora e na hora de nossa morte. Amém. Ave Maria, cheia de graça, o Senhor é convosco. Bendita sois vós dentre as mulheres, e bendito é o fruto do vosso ventre, Jesus. Santa Maria, Mãe de Deus, rogai por nós, pecadores, agora e na hora de nossa morte. Amém. Glória ao Pai, ao Filho, ao Espírito Santo, como era no princípio, agora e sempre. Amém. Ó meu Jesus, perdoai-nos e livrai-nos do fogo do inferno, levai as almas todas para o céu e socorrei principalmente aquelas que mais precisarem da vossa misericórdia. Sagrada Família, rogai por nós. Nossa Senhora Aparecida, rogai por nós. Enchei-vos do Espírito Santo de Deus.

Pai nosso que estais no céu, santificado seja o vosso nome. Venha a nós o vosso reino, seja feita a vossa vontade, assim na terra como no céu. O pão nosso de cada dia nos dai hoje, perdoai as nossas ofensas, assim como nós perdoamos a quem nos tem ofendido. E não nos deixeis cair em tentação, mas livrai-nos do mal. Amém. Ave Maria, cheia de graça, o Senhor é convosco. Bendita sois vós dentre as mulheres, e bendito é o fruto do vosso ventre, Jesus. Santa Maria, Mãe de Deus, rogai por nós, pecadores, agora e na hora de nossa morte. Amém. Ave Maria, cheia de graça, o Senhor é convosco. Bendita sois vós dentre as mulheres, e bendito é o fruto do vosso ventre, Jesus. Santa Maria, Mãe de Deus, rogai por nós, pecadores, agora e na hora de nossa morte. Amém. Ave Maria, cheia de graça, o Senhor é convosco. Bendita sois vós dentre as mulheres, e bendito é o fruto do vosso ventre, Jesus. Santa Maria, Mãe de Deus, rogai por nós, pecadores, agora e na hora de nossa morte. Amém. Ave Maria, cheia de graça, o Senhor é convosco. Bendita sois vós dentre as mulheres, e bendito é o fruto do vosso ventre, Jesus. Santa Maria, Mãe de Deus, rogai por nós, pecadores, agora e na hora de nossa morte. Amém. Ave Maria, cheia de graça, o Senhor é convosco. Bendita sois vós dentre as mulheres, e bendito é o fruto do vosso ventre, Jesus. Santa Maria, Mãe de Deus, rogai por nós, pecadores, agora e na hora de nossa morte. Amém. Ave Maria, cheia de graça, o Senhor é convosco. Bendita sois vós dentre as mulheres, e bendito é o fruto do vosso ventre, Jesus. Santa Maria, Mãe de Deus, rogai por nós, pecadores, agora e na hora de nossa morte. Amém. Ave Maria, cheia de graça, o Senhor é convosco. Bendita sois vós dentre as mulheres, e bendito é o fruto do vosso ventre, Jesus. Santa Maria, Mãe de Deus, rogai por nós, pecadores, agora e na hora de nossa morte. Amém. Ave Maria, cheia de graça, o Senhor é convosco. Bendita sois vós entre as mulheres, e bendito é o fruto do vosso ventre, Jesus. Santa Maria, Mãe de Deus, rogai por nós, pecadores, agora e na hora de nossa morte. Amém. Ave Maria, cheia de graça, o Senhor é convosco. Bendita sois vós dentre as mulheres, e bendito é o fruto do vosso ventre, Jesus. Santa Maria, Mãe de Deus,

Misericórdia, Sagrada Família, rogai por nós. Nossa Senhora Aparecida, rogai por nós. Enchei-vos do Espírito Santo de Deus.

Pai nosso que estais no céu, santificado seja o vosso nome. Venha a nós o vosso reino, seja feita a vossa vontade, assim na terra como no céu. O pão nosso de cada dia nos dai hoje, perdoai as nossas ofensas, assim como nós perdoamos a quem nos tem ofendido. E não nos deixeis cair em tentação, mas livrai-nos do mal. Amém. Ave Maria, cheia de graça, o Senhor é convosco. Bendita sois vós dentre as mulheres, e bendito é o fruto do vosso ventre, Jesus. Santa Maria, Mãe de Deus, rogai por nós, pecadores, agora e na hora de nossa morte. Amém. Ave Maria, cheia de graça, o Senhor é convosco. Bendita sois vós dentre as mulheres, e bendito é o fruto do vosso ventre, Jesus. Santa Maria, Mãe de Deus, rogai por nós, pecadores, agora e na hora de nossa morte. Amém. Ave Maria, cheia de graça, o Senhor é convosco. Bendita sois vós dentre as mulheres, e bendito é o fruto do vosso ventre, Jesus. Santa Maria, Mãe de Deus, rogai por nós, pecadores, agora e na hora de nossa morte. Amém. Ave Maria, cheia de graça, o Senhor é convosco. Bendita sois vós dentre as mulheres, e bendito é o fruto do vosso ventre, Jesus. Santa Maria, Mãe de Deus, rogai por nós, pecadores, agora e na hora de nossa morte. Amém. Ave Maria, cheia de graça, o Senhor é convosco. Bendita sois vós dentre as mulheres, e bendito é o fruto do vosso ventre, Jesus. Santa Maria, Mãe de Deus, rogai por nós, pecadores, agora e na hora de nossa morte. Amém. Ave Maria, cheia de graça, o Senhor é convosco. Bendita sois vós dentre as mulheres, e bendito é o fruto do vosso ventre, Jesus. Santa Maria, Mãe de Deus, rogai por nós, pecadores, agora e na hora de nossa morte. Amém. Ave Maria, cheia de graça, o Senhor é convosco. Bendita sois vós dentre as mulheres, e bendito é o fruto do vosso ventre, Jesus. Santa Maria, Mãe de Deus, rogai por nós, pecadores, agora e na hora de nossa morte. Amém. Ave Maria, cheia de graça, o Senhor é convosco. Bendita sois vós entre as mulheres, e bendito é o fruto do vosso ventre, Jesus. Santa Maria, Mãe de Deus, rogai por nós, pecadores, agora e na hora de nossa morte. Amém. Ave Maria, cheia de graça, o Senhor é convosco. Bendita sois vós dentre as mulheres, e bendito é o fruto do vosso ventre, Jesus. Santa Maria, Mãe de Deus, rogai por nós, pecadores, agora e na hora de nossa morte. Amém. Ave Maria, cheia de graça, o Senhor é convosco. Bendita sois vós dentre as mulheres, e bendito é o fruto do vosso ventre, Jesus. Santa Maria, Mãe de Deus, rogai por nós, pecadores, agora e na hora de nossa morte. Amém. Glória ao Pai, ao Filho e ao Espírito Santo, como era no princípio, agora e sempre. Amém. Ó meu Jesus, perdoai-nos e livrai-nos do fogo do inferno. Levai as almas todas para o céu.

E socorrei principalmente aquelas que mais precisarem da vossa misericórdia. Sagrada Família, rogai por nós. Nossa Senhora Aparecida, rogai por nós. Enchei-vos do Espírito Santo de Deus.

Pai nosso que estais no céu, santificado seja o vosso nome. Venha a nós o vosso reino, seja feita a vossa vontade, assim na terra como no céu. O pão nosso de cada dia nos dai hoje, perdoai as nossas ofensas, assim como nós perdoamos a quem nos tem ofendido. E não nos deixeis cair em tentação, mas livrai-nos do mal. Amém. Ave Maria, cheia de graça, o Senhor é convosco. Bendita sois vós dentre as mulheres, e bendito é o fruto do vosso ventre, Jesus. Santa Maria, Mãe de Deus, rogai por nós, pecadores, agora e na hora de nossa morte. Amém. Ave Maria, cheia de graça, o Senhor é convosco. Bendita sois vós dentre as mulheres, e bendito é o fruto do vosso ventre, Jesus. Santa Maria, Mãe de Deus, rogai por nós, pecadores, agora e na hora de nossa morte. Amém. Ave Maria, cheia de graça, o Senhor é convosco. Bendita sois vós dentre as mulheres, e bendito é o fruto do vosso ventre, Jesus. Santa Maria, Mãe de Deus, rogai por nós, pecadores, agora e na hora de nossa morte. Amém. Ave Maria, cheia de graça, o Senhor é convosco. Bendita sois vós dentre as mulheres, e bendito é o fruto do vosso ventre, Jesus. Santa Maria, Mãe de Deus, rogai por nós, pecadores, agora e na hora de nossa morte. Amém. Ave Maria, cheia de graça, o Senhor é convosco. Bendita sois vós dentre as mulheres, e bendito é o fruto do vosso ventre, Jesus. Santa Maria, Mãe de Deus, rogai por nós, pecadores, agora e na hora de nossa morte. Amém. Ave Maria, cheia de graça, o Senhor é convosco. Bendita sois vós dentre as mulheres, e bendito é o fruto do vosso ventre, Jesus. Santa Maria, Mãe de Deus, rogai por nós, pecadores, agora e na hora de nossa morte. Amém. Ave Maria, cheia de graça, o Senhor é convosco. Bendita sois vós dentre as mulheres, e bendito é o fruto do vosso ventre, Jesus. Santa Maria, Mãe de Deus, rogai por nós, pecadores, agora e na hora de nossa morte. Amém. Ave Maria, cheia de graça, o Senhor é convosco. Bendita sois vós entre as mulheres, e bendito é o fruto do vosso ventre, Jesus. Santa Maria, Mãe de Deus, rogai por nós, pecadores, agora e na hora de nossa morte. Amém. Ave Maria, cheia de graça, o Senhor é convosco. Bendita sois vós dentre as mulheres, e bendito é o fruto do vosso ventre, Jesus. Santa Maria, Mãe de Deus, rogai por nós, pecadores, agora e na hora de nossa morte. Amém. Ave Maria, cheia de graça, o Senhor é convosco. Bendita sois vós dentre as mulheres, e bendito é o fruto do vosso ventre, Jesus. Santa Maria, Mãe de Deus, rogai por nós, pecadores, agora e na hora de nossa morte. Amém. Glória ao Pai, ao Filho e ao Espírito Santo, como era no princípio, agora e sempre. Amém. Ó meu Jesus, perdoai-nos e livrai-nos do fogo do inferno. Levai as almas todas para o céu e socorrei principalmente aquelas que mais precisarem da vossa misericórdia. Sagrada Família, rogai por nós. Nossa Senhora Aparecida, rogai por nós. Enchei-vos do Espírito Santo de Deus.

Pai nosso que estais no céu, santificado seja o vosso nome. Venha a nós o vosso reino, seja feita a vossa vontade, assim na terra como no céu. O pão nosso de cada dia nos dai hoje, perdoai as nossas ofensas, assim como nós perdoamos a quem nos tem ofendido. E não nos deixeis cair em tentação, mas livrai-nos do mal. Amém. Ave Maria, cheia de graça, o Senhor é convosco. Bendita sois vós dentre as mulheres, e bendito é o fruto do vosso ventre, Jesus. Santa Maria, Mãe de Deus, rogai por nós, pecadores, agora e na hora de nossa morte. Amém. Ave Maria, cheia de graça, o Senhor é convosco. Bendita sois vós dentre as mulheres, e bendito é o fruto do vosso ventre, Jesus. Santa Maria, Mãe de Deus, rogai por nós, pecadores, agora e na hora de nossa morte. Amém. Ave Maria, cheia de graça, o Senhor é convosco. Bendita sois vós dentre as mulheres, e bendito é o fruto do vosso ventre, Jesus. Santa Maria, Mãe de Deus, rogai por nós, pecadores, agora e na hora de nossa morte. Amém. Ave Maria, cheia de graça, o Senhor é convosco. Bendita sois vós dentre as mulheres, e bendito é o fruto do vosso ventre, Jesus. Santa Maria, Mãe de Deus, rogai por nós, pecadores, agora e na hora de nossa morte. Amém. Ave Maria, cheia de graça, o Senhor é convosco. Bendita sois vós dentre as mulheres, e bendito é o fruto do vosso ventre, Jesus. Santa Maria, Mãe de Deus, rogai por nós, pecadores, agora e na hora de nossa morte. Amém. Ave Maria, cheia de graça, o Senhor é convosco. Bendita sois vós dentre as mulheres, e bendito é o fruto do vosso ventre, Jesus. Santa Maria, Mãe de Deus, rogai por nós, pecadores, agora e na hora de nossa morte. Amém. Ave Maria, cheia de graça, o Senhor é convosco. Bendita sois vós dentre as mulheres, e bendito é o fruto do vosso ventre, Jesus. Santa Maria, Mãe de Deus, rogai por nós, pecadores, agora e na hora de nossa morte. Amém. Ave Maria, cheia de graça, o Senhor é convosco. Bendita sois vós entre as mulheres, e bendito é o fruto do vosso ventre, Jesus. Santa Maria, Mãe de Deus, rogai por nós, pecadores, agora e na hora de nossa morte. Amém. Ave Maria, cheia de graça, o Senhor é convosco. Bendita sois vós dentre as mulheres, e bendito é o fruto do vosso ventre, Jesus. Santa Maria, Mãe de Deus, rogai por nós, pecadores, agora e na hora de nossa morte. Amém. Ave Maria, cheia de graça, o Senhor é convosco. Bendita sois vós dentre as mulheres, e bendito é o fruto do vosso ventre, Jesus. Santa Maria, Mãe de Deus, rogai por nós, pecadores, agora e na hora de nossa morte. Amém. Glória ao Pai, ao Filho e ao Espírito Santo, como era no princípio, agora e sempre. Amém. Ó meu Jesus, perdoai-nos e livrai-nos do fogo do inferno. Levai as almas todas para o céu e socorrei principalmente aquelas que mais precisarem da vossa misericórdia. Sagrada Família, rogai por nós. Nossa Senhora Aparecida, rogai por nós. Enchei-vos do Espírito Santo de Deus.

0: agora louvar a nossa mãe. Infinitas graças vos damos, soberana rainha, pelos benefícios que todos os dias recebemos de vossas mãos liberais. Dignai-vos agora e para sempre tomarmos debaixo de vosso poderoso amparo. Para mais vos obrigar, vos saudamos com uma salve, rainha.
1: Salve, rainha.
2: Salve Rainha, Mãe de Misericórdia, vida, doçura, esperança nossa, salve. A vós bradamos, degredados filhos de Eva, a vós suspiramos, gemendo e chorando neste vale de lágrimas. Eia, pois, advogada nossa, esses vossos olhos misericordiosa a nós volvei. E depois desse desterro mostrai-nos Jesus, bendito é o fruto do vosso ventre. Ó clemente, ó piedosa, ó doce sempre Virgem Maria, rogai por nós, Santa Mãe de Deus, para que sejamos dignos das promessas de Cristo.

0: Meu amigo, minha amiga, estamos chegando ao final do nosso Santo Rosário. Deus abençoe a sua vida, a sua família. Que por intercessão de Nossa Senhora, possa o Deus da vida te abençoar. Em nome do Pai, do Filho e do Espírito Santo. Amém.
1: Como foi bom, meu amigo, como foi bom, minha amiga, rezar com você nessa madrugada. Fizemos aí esse caminho de oração juntinho com a Mãezinha do Céu e seu Filho Jesus. Passamos aí pelos principais mistérios da vida de Jesus e Maria. É isso aí, meu amigo e minha amiga. Desejo a você um dia abençoado na graça de Deus. Que Nossa Senhora e seu Filho Jesus possa continuar iluminando a sua vida. E vamos se manter fiel, hein? Vamos se manter fiéis aí à madrugada de oração com Altair Show, Santo Rosário, todos os dias. Eu e a turma da alegria aqui, como você ouviu, tá bom? Reze, reze o Santo Rosário todos os dias. Tem essa devoção especial, Nossa Mãezinha do Céu. Um bom dia pra você, meu.

0: 5:57.
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2: Bom dia. 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
2: Rádio Barroso Mix informa a hora certa.
3: 6 horas, em ponto.
4: Bom dia!

Ouvintes das 6 horas, respeite a força da sua mente. Você sabe o poder que tem o seu espírito. É aquela energia cósmica que, sendo partícula do íntimo e do infinito, dá-lhe tremenda força para atrair o bem e produzi-lo em si. Pense sempre o que melhor você puder pensar. Atraia sobre si a saúde, pensando que tem saúde. Provoque alegria pensando muito em coisas alegres. Aumente o bem que está dentro de você, conscientizando-se de que você foi feito para possuí-lo. Repita sempre: Deus me envolve constantemente com sua luz protetora.

Ave Maria, cheia de graça, o Senhor é convosco. Bendita sois vós entre as mulheres, e bendito é o fruto

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2: Bom dia, povo de Deus. Bom dia, família amada. Louvado seja meu Senhor por o início deste dia. Louvado seja Deus, porque você está aí com o rádio ligado. E vamos juntos em oração. Em nome do Pai, do Filho e do Espírito Santo. Amém. Senhor, o dia começa. Em nome da Trindade, eu me coloco na tua presença. Amado Senhor, assim como a escuridão deu lugar à luz com o nascer do sol, que como fruto desta oração, Senhor, eu posso experimentar a presença do teu Espírito em todos os meus afazeres. Que a força do teu Espírito me acompanhe, Senhor, neste dia, na vida profissional, que eu possa me empenhar veementemente para em tudo ser bem-sucedido, Senhor. Peço, Senhor, que no meu ambiente de trabalho haja harmonia e paz, afaste a falsidade, a mentira e a discórdia. Senhor, se alguém de mim se aproximar para denegrir a imagem do meu irmão, sela os meus ouvidos à calúnia e minha boca a toda maldade. Amado Senhor, que a força do teu Espírito me acompanhe na vida pessoal, nas minhas decisões, nas opções, que o teu Espírito Santo me ilumine em cada decisão a ser tomada, no olhar a ser dado, na mão a ser estendida, nos braços dispostos sempre a acolher. Senhor, no início deste dia, que o teu Espírito esteja tão plenamente em mim, que eu possa, Senhor, trabalhar, conseguir o pão de cada dia com o suor do rosto, mas que os anjos velem sobre a minha família. Velem sobre aqueles que ficam em casa, os que vão ao trabalho. Afaste, Senhor, de todo o perigo, do corpo, da alma. E que no final deste dia, Senhor, todos nós possamos nos reencontrar em casa, cansados, porém protegidos e, sem dúvida, com a tua bênção, guardados no teu amor. Amado Senhor, o dia começa e com tua presença, com tua força, tudo enfrentaremos com fé, certos da vitória. Pai nosso, que estais no céu, santificado seja o vosso nome, venha a nós o vosso reino, seja feita a vossa vontade, assim na terra como no céu. O pão nosso de cada dia nos dai hoje, perdoai-nos nas nossas ofensas, assim como nós perdoamos a quem nos tem ofendido. E não nos deixeis cair em tentação, mas livrai-nos do mal. Amém. Nossa Senhora de Fátima, rogai por nós. Amém.

0: queridos, povo amado do Senhor, nós estamos plena hora da misericórdia. E como é forte, né? Eterno Pai,
1: eu vos ofereço as santas chagas de nosso Senhor Jesus Cristo para curar as de nossas almas. É nós clamando ao Pai pelas dores, pelo sacrifício de Jesus.
0: Nós oferecemos ao Pai aquilo que é a vítima agradável a Deus, seu Filho Jesus. Porque nós, eu, você, nós somos imperfeitos. Nós não temos méritos. Por isso que Jesus diz que Ele é o único caminho para o Pai. Por isso essa hora da misericórdia é tão importante. Então peça misericórdia de Jesus, recaia sobre mim, minha família, recaia sobre nós.
1: Escute esse testemunho. Sua bênção, Padre Reginaldo, e veio com fotos. Venho por meio desta carta testemunhar uma grande graça alcançada na novena de Jesus das Santas Chagas. No dia 19 de maio, meu sobrinho Mateus Henrique, com apenas 2 meses, engasgou e sofreu uma parada respiratória com convulsões. Clamei a Nossa Senhora e Jesus das Santas Chagas. Consegui reanimá-lo e fomos às pressas ao hospital. O quadro se agravou. Ele precisou ser transferido para a CTI em Belo Horizonte, mas não havia vaga disponível. Os médicos alertaram que se não conseguisse atendimento rápido, ele não resistiria. Com muita fé, confiei que Mateus não estaria sozinho. No dia seguinte, conseguimos a vaga. Ele foi entubado, passou por uma traqueostomia, permanecendo 1 mês na CTI. Os médicos suspeitaram que a doença era rara e disseram que se sobrevivesse, ficaria sem movimento, sem falar, sem andar. Mas por intercessão de Nossa Senhora e Jesus das Santas Chagas, o impossível aconteceu. Hoje, Mateus tem 3 anos. Corre, brinca, fala e se desenvolve como toda criança. Padre, ele ainda tem traqueostomia, mas não faz uso de medicação. Faz acompanhamento, fonoaudiologia. Eu só tenho a agradecer a Nossa Senhora e a Jesus das Santas Chagas. Toca o sino, sacristão! Quem escreveu? Manuscrito. Tá aqui, ó, finalzinho da carta. Ah, tem aqui até o exame médico aqui, ó. Quem escreveu foi Isabel, de Santa Maria, Minas Gerais. Deus seja louvado. Isso aqui vai pro nosso arquivo, gente. Bíblia aberta, cartilha de oração. Vamos lá, gente. Oi, Deus.

0: O Senhor esteja convosco. Ele está no meio de nós. Proclamação do Evangelho de Jesus Cristo segundo São João. Glória a vós, Senhor. Jesus disse: em verdade eu vos digo, há vez de alimentar e chorar, mas o mundo se alegrará. Havereis de estar tristes, mas a tristeza se há de transformar em alegria. Agora vós estáis tristes, mas eu vos verei outra vez. Vosso coração se alegrará e ninguém vos tirará a vossa alegria. Naquele dia, não mais me perguntareis coisa alguma. Palavra da salvação. Glória a vós, Senhor. Esse evangelho tem uma mensagem tão linda. Escuta bem. Claro que eu estou já interpretando. Apesar das cruzes e dos contratempos, nós temos motivos para nos alegrar. E é o Cristo ressuscitado que nos abre o horizonte. A nossa alegria não é uma alegria ingênua, descompromissada. Nos alegramos nos entregando no serviço da fermentação da história pelo amor, a exemplo de Jesus. As decepções, os fracassos, por maiores que sejam, não são suficientemente grandes a ponto de diminuir o nosso entusiasmo no seguimento de Jesus. O que nos faz persistir? A certeza do ressuscitado. A fé no ressuscitado. É Ele que nos liberta do imediatismo e do desespero. É Ele que nos faz olhar além do curto horizonte das provações. E é com esta mensagem que eu entro em oração pedindo a bênção do lar. Bênção do lar. Abençoai, Senhor, todos os lares. Abençoai, Senhor, todas as casas.
1: Senhor, protege a minha família
0: e todos os desabrigados. Meu lar, Senhor, vem encher de amor e alegria.
1: De amor e alegria.
0: Vem trazer-nos a graça.
1: Vem trazer-nos a graça
0: do perdão, ó Senhor.
1: Do perdão, ó Senhor.
0: Faz do nosso lar

0: Senhor Deus, eu peço nessa tarde de sexta-feira, quando o teu coração está aberto para nos acolher, derrama, Senhor, graças e bênçãos sobre a água. Derrama, Senhor, graças e bênçãos sobre os casais. Derrama, Senhor, graças e bênçãos sobre todos aqueles que se recomendam às nossas orações.
1: Derrama, Senhor, tuas bênçãos.
0: Derrama, Senhor.

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0: E vamos juntos rezar o segundo dia da nossa novena perpétua a Jesus das Santas Chagas. E eu convido você a mandar as suas intenções, 41-3221-6060. Rezemos. Por suas santas chagas, suas chagas gloriosas, o Cristo Senhor me proteja e me guarde. Senhor Jesus, foste levado na cruz para que, por vossas santas chagas, sejam curadas as de nossas almas. Eu vos louvo e agradeço pelo vosso ato redentor. Carregaste em vosso próprio corpo os meus pecados e de toda a humanidade. Nas vossas santas chagas, Senhor, coloco minhas intenções, minhas preocupações, ansiedades e angústias, minhas enfermidades físicas e psíquicas, meus sofrimentos, dores, alegrias e necessidades. Em vossas santas chagas, Senhor, coloco a minha família. Envolvei, Senhor, a mim e meus familiares, protegendo-nos do mal. Senhor, ao mostrar vossas santas chagas gloriosas a Tomé e o mandando tocar em vosso lado aberto, o curaste da incredulidade. Eu vos peço, Senhor, permita-me refugiar em vossas santas chagas e, por mérito desses sinais de vosso amor, curai a minha falta de fé. Ó Jesus, pelos méritos de vossa paixão, morte e ressurreição, dai-me a graça de viver os frutos da nossa redenção. Amém. Acompanhe agora esse testemunho que nos foi enviado, e você pode enviar o seu testemunho que nos edifica na fé desta grande devoção de Jesus das Santas Chagas. Acompanhe.
1: Eu estava com uma bolsa de líquido na minha trompa esquerda. Esse médico, ele passou mais medicação e eu fazia o uso do DIU. Quando ele começou a fazer o exame, ele viu que essa bolsa de líquido tinha englobado no meu ovário. Então estava o ovário, a trompa, o útero todo colado, mais uma alça do meu intestino por cima. Ele disse, a gente tem que fazer a sua cirurgia, o seu caso está muito grave. E aí, eu não sabia mais o que fazer. Falou, eu te dou 15 dias para você se preparar para a cirurgia. Saí de lá desesperada. A minha família se reuniu, fizeram um grupo. Em 7 horas, o dinheiro da minha cirurgia estava arrecadado. E eu estava pronta para fazer a cirurgia. No caminho para o centro cirúrgico, eu rezei e pedi a Jesus das Santas Chagas que não fosse a mão do médico que estivesse me operando, e sim a dele. E que ele derramasse uma gota do seu sangue redentor sobre mim e que ele fizesse um milagre por completo na minha vida. A cirurgia seria para durar 2 horas. Durou 40 minutos. Eu vi uma luz e uma voz bem distante. Flávia, você foi curada. O seu útero e os seus ovários estão todos no lugar e você vai engravidar de novo. Então, fui para o quarto, o médico veio e confirmou que eu estava curada e que eu tinha 90% de chance de engravidar de novo. E que estava tudo preservado. Graça alcançada é graça testemunhada. Toca o sino, sacristão.
0: E acompanhe agora este material para você saber mais e mais da obra Evangelizar. Acompanhe.
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0: 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E vamos à bênção da casa. Que a vossa divina bênção os acompanhe. Que o Espírito Santo ilumine os seus pensamentos e que seu poder haja por eles em toda parte. Tudo que se encontra nesta casa, os que nela entram, os que dela saem, que Jesus, nas suas santas chagas, nos abençoe e vos preserve do mal, para que nenhuma desgraça se aproxime de vós. O Senhor vos abençoe e vos guarde, que Ele faça seu rosto brilhar sobre vós, que Ele se compadeça de vós e vos dê a paz. Em nome do Pai, do Filho e do Espírito Santo. Amém.

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1: 6:29.
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nunca diga: "Ah, eu estou desesperado. Ah, eu estou desesperada." Evite falar que você está desesperado. Sabe por quê? Sabe o que significa estar desesperado? Significa estar sem esperança. E se você está sem esperança, você perdeu tudo. Você não tem nada. Não, o cristão nunca fica desesperado, porque o cristão sempre tem esperança. Sempre tem a esperança de um dia melhor, sempre tem a esperança de que tudo vai dar certo, sempre tem a esperança que o problema será resolvido, sempre tem a esperança que Deus ama você e lhe salva. Então, não diga isso, não diga que está desesperado. Viva sim na esperança e da esperança. Na esperança, porque sentir esperança é ter a certeza no coração de que Deus caminha do seu lado, de que Deus combate em seu favor, de que Deus faz tudo, tudo, tudo, tudo para que você seja feliz. Cristão não é desesperado, cristão é cheio de esperança. Nunca esqueça disso, viu?

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3: Quando Joey tinha somente 5 anos, a professora do jardim de infância pediu aos alunos que fizessem um desenho de alguma coisa que eles amavam muito. Joey desenhou a sua família. Depois traçou um grande círculo com um lápis vermelho ao redor das figuras. Desejando escrever uma palavra acima do círculo, ele saiu de sua mesinha e foi até a mesa da professora e disse: "Professora, como a gente escreve?" Ela não deixou o Joey concluir a pergunta. Mandou voltar para o seu lugar e não se atrever mais a interromper a aula. Joey dobrou o papel e guardou aquele papel no bolso. Quando retornou para sua casa naquele dia, ele se lembrou do desenho e o tirou do bolso. Alisou-o bem sobre a mesa da cozinha para tirar o amassado, foi até a sua mochila, pegou um lápis e olhou para o grande...

colocou o desenho no chão da sala, perto da poltrona reclinável do seu pai, e disse: Papai, como a gente escreve? Joe, estou lendo o jornal, o pai dele falou. Não quero ser interrompido. Vá brincar lá fora e não bata a porta. O garoto dobrou o desenho e o guardou no bolso. No dia seguinte, quando sua mãe separava a roupa para lavar, encontrou no bolso da calça do filho, enrolados num papel, uma pedrinha, um pedaço de barbante e duas bolinhas de gude. Todos os tesouros que ele tinha catado enquanto brincava fora de casa. Ela nem abriu o papel, pegou aquilo tudo e jogou no lixo. Os anos se passaram. Quando Joey tinha 28 anos, sua filha de 5 anos, Anne, fez um desenho. Era o desenho de sua família. O pai riu quando ela apontou uma figura alta de forma indefinida e ela disse: Este aqui é você, papai. A garota também riu. O pai olhou para o grande círculo vermelho feito por sua filha ao redor das figuras e lentamente começou a passar o dedo sobre o círculo, lembrando daquele círculo que ele havia feito há muitos anos atrás. Anne, a filha do Joey, agora com 28 anos, desceu rapidamente do colo do pai e avisou: Eu volto logo, hein? E voltou, com o lápis na mão. Acomodou-se outra vez nos joelhos do pai, posicionou a ponta do lápis perto do topo do grande círculo, do círculo vermelho, e perguntou: Papai, como a gente escreve amor? Naquele momento, Joey abraçou a sua filha, tomou a sua mãozinha e a foi conduzindo devagar, ajudando a formar as letras enquanto dizia: Amor, minha querida. Amor se escreve com as letras T, E, M, P, O. Isso mesmo, amor se escreve tempo, tempo. Conjugue o verbo amar todo o tempo. Use o seu tempo para amar. Crie um tempo extra para amar. Não esquecendo que para os filhos em especial, o que importa é ter quem ouça e opine, quem participe e vibre, quem conheça e incentive. Não espere seu filho ter que descobrir sozinho como se soletra amor, família, afeição. Por fim, lembre-se, se você não tiver tempo para amar, crie tempo. Afinal, o ser humano é um poço de criatividade. E o tempo? Bom, o tempo é uma questão de escolha e de preferência.

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1: Ó Senhor nosso Deus, nós te pedimos agora a tua bênção de amor. Vem, Senhor, encha a nossa vida da tua graça e do teu poder. Nós te pedimos, Senhor, fica conosco em todos os momentos. Esteja ao nosso lado, Senhor, principalmente nos momentos de maior necessidade e principalmente quando tivermos que passar pela provação. Senhor, ensina-nos a ouvir mais a tua palavra, ensina-nos a praticar mais o teu evangelho. Nós queremos hoje, Senhor, sentir que podemos ser acolhidos cada vez mais por ti, Senhor. Mas ensina-nos também a acolher os nossos irmãos perdoando. Afasta, Senhor, de nós toda malícia, afasta de nós toda inveja, afasta de nós, Senhor, toda a prisão, toda a cadeia. Faça, Senhor, que possamos nos libertar de todos os vícios e de tudo aquilo que nos atrapalha de estar junto de vós. Nós te pedimos, Senhor, agora, a tua bênção de amor. Abençoa a nossa casa, abençoa a nossa família, abençoa os objetos que nós colocamos diante de ti, Senhor, e abençoa esta água, em nome do Pai, do Filho e do Espírito Santo. Amém.
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1: Rádio Barroso Mix informa a hora certa.
2: 6:45.
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2: Deus abençoe você e toda a sua família. Que alegria estar aqui com você, começando mais um programa Eu Seguirei. Eu tenho certeza de que Deus vai falar muito ao seu coração através deste programa. Olha, se você pode, eu já quero convidar você a pegar a sua Bíblia, porque hoje nós vamos meditar a palavra de Deus. A palavra de Deus é o nosso alimento, a palavra de Deus que é o nosso sustento. Eu tenho certeza que essa palavra vai mover seu coração. Olha, aqui você vai ouvir a palavra de Deus, aqui você vai poder cantar. São minutos que ficaremos juntos, onde você vai fazer uma experiência com Deus. Lembrando que tudo que você ouvir aqui, depois fica registrado no meu canal do YouTube, Frei Gilson / Som do Monte, no meu Instagram, no meu Facebook, todos com o mesmo nome, Frei Gilson / Som do Monte, para que você possa também compartilhar essa palavra com os seus amigos, tá bom? Então, vamos escutar a palavra de Deus.
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2: A nossa vida, ela é feita de tristezas e feita de alegrias. Há momentos na vida que você vai sentir tristeza e há momentos na vida que você vai sentir alegria. No evangelho de hoje que nós iremos meditar, em João capítulo 16, versículo 22, diz assim: também vós agora sentis tristeza, mas eu hei de ver-vos novamente e o vosso coração se alegrará. E ninguém vos poderá tirar a vossa alegria. Olha que bonito, que alegria é essa que Jesus está falando. Olha, vai chegar um dia que ninguém poderá tirar a sua alegria. A verdade é que neste mundo nós vivemos num mundo de aflição, como nós rezamos na Salve Rainha, vivemos um vale de lágrimas. É impossível viver neste mundo sem aflição. João capítulo 16, versículo 33, no mundo havereis de ter aflições. Jesus diz. Então é impossível viver neste mundo sem aflição, é impossível viver neste mundo sem cruz. Então agora vocês sentem tristeza, agora. É claro que essa palavra também se refere. Aliás, a gente vai ver isso durante a meditação, mas agora você sente tristeza e vai chegar um dia que você vai ter uma alegria que ninguém poderá tirar. Vamos meditar essa palavra tão poderosa, tão forte, e que ela se aplique hoje à nossa vida. Em nome do Pai, do Filho e do Espírito Santo. Amém. João 16, de 20 a 23. Naquele tempo disse Jesus aos seus discípulos: em verdade vos digo, vós chorareis e vos lamentareis, mas o mundo se alegrará. Vós ficareis tristes, mas a vossa tristeza se transformará em alegria. A mulher, quando deve dar à luz, fica angustiada porque chegou a sua hora, mas depois que a criança nasceu, ela já não se lembra dos sofrimentos por causa da alegria de um homem ter vindo ao mundo. Também vós agora sentis tristeza, mas eu hei de ver-vos novamente e o vosso coração se alegrará e ninguém vos poderá tirar a vossa alegria. Naquele dia, não me perguntareis mais nada. Palavra da salvação. Santo Agostinho, sobre essa passagem, diz assim: o trabalho de parto compara-se à tristeza. O parto, porém, a alegria que costuma ser maior quando o menino nasce. Ninguém vos tirará a vossa alegria. Significa que a alegria dos discípulos é o próprio Jesus ressuscitado. Ficareis tristes. Jesus estava anunciando a sua paixão, a sua morte, a sua paixão. Vocês vão ficar tristes, mas vocês vão se alegrar. É como se a paixão fosse o parto. E depois da cruz, um novo nascimento da humanidade. Então vocês vão se alegrar. Ninguém vos tirará a vossa alegria, significa que a alegria dos discípulos é o próprio Jesus ressuscitado, pois Cristo, uma vez ressuscitado dentre os mortos, já não morre. A morte não tem mais domínio sobre ele. Esta visão plena refere-se à vida futura, não à presente. A palavra que nós estamos ouvindo se refere à vida futura, não à vida presente. A vida eterna é esta, que eles conheçam a ti, o único Deus verdadeiro, aquele que enviaste, Jesus Cristo, João 17:3. A igreja geme agora em trabalho de parto. Então, meu irmão e minha irmã, agora é a hora de a gente gemer, agora é a hora de a gente chorar. Não tem jeito. A igreja geme agora em trabalho de parto, orando, e dará a luz depois, louvando. O fruto é a contemplação eterna. O fim que nos basta, pois será eterno. Vamos nos alegrar, porque receberemos algo eterno. E por que que ninguém poderá tirar a nossa alegria? Porque é algo eterno, é uma recompensa eterna. Porque tudo que há neste mundo é passageiro, está passando, passa. Mas um dia receberemos um prêmio eterno. Uma vez que não nos pode bastar um fim qualquer, a não ser o que carece de qualquer fim, essa alegria que nos basta será eterna. Qual alegria é esta, que ninguém poderá tirar a vossa alegria? É uma alegria eterna. Aquilo que ninguém pode tirar de nós é porque é eterno. Não é passageiro. 1 Coríntios capítulo 13, versículo 12. Hoje vemos como por um espelho confusamente, mas então veremos face a face. Hoje conheço em parte, mas então conhecerei totalmente como eu sou conhecido. Abra sua Bíblia em Apocalipse capítulo 21, versículo 4. Enxugará toda lágrima de seus olhos. Está falando de céu, está falando de eternidade. Aqui, essa é a primeira condição. Nós vivemos a primeira condição, né? E a primeira condição tem lágrimas, a primeira condição tem morte, a primeira condição tem luto. Enxugará toda a lágrima de seus olhos e já não haverá morte, nem luto, nem grito, nem dor, porque passou a primeira condição. Vós chorareis e vos lamentareis. Agora sentis tristeza, mas o vosso coração se alegrará. Se alegrará com uma recompensa eterna. Se alegrará na presença de Deus, que jamais se afastará de você. Jesus é a minha alegria. Jesus é a minha alegria. Pai, Filho, Espírito Santo. Amém.
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2: Resposta a essa palavra, eu quero convidar você agora a cantar comigo.
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1: O programa de hoje está bom demais e eu quero lembrar você, se você quiser ouvir mais pregações, mais meditação da palavra, basta você me acompanhar no meu canal do YouTube, Frei Gilson / Som do Monte, no meu Instagram, no meu Facebook, no meu TikTok e lá você vai encontrar muito mais palavra de Deus para você.
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1: Nós vamos terminar este programa rezando. Eu quero clamar agora por você, quero clamar pela sua família. Senhor Deus, libera agora o Teu Espírito Santo sobre cada pessoa que acompanha este programa. Vem, Espírito Santo, enche todos os que estão acompanhando este programa agora. Libera, Senhor, para esta pessoa o que ela mais precisa, para o corpo e para a alma. Libera, Senhor, curas e libertações em nome de Jesus para esta pessoa que assiste, que acompanha, que escuta e para toda a sua família. Eu clamo a Tua poderosa bênção. Visita agora com bênção de proteção. A bênção que só o Senhor pode dar. Abençoe-vos o Deus Todo-Poderoso, Pai e Filho e Espírito Santo. Amém.
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2: 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Rádio Barroso Mix informa a hora certa.
3: 6:59.
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1: Alô, cowboys de Cristo! Estamos chegando com mais um programa Mensagem Sertaneja. Eu sou Gilson Fernandes e nunca tô sozinho, né, gente? Tô com o pai, com o filho, com o Espírito Santo e, claro, aqui comigo ela, Adriana Gil!
2: Estamos no ar para fazer uma festa com você. Que a paz do Senhor, o amor de Maria, a alegria do Espírito Santo esteja com todos nós. E é uma alegria estar esses momentos com vocês.
1: E no programa de hoje, tá cheio de coisa boa.
2: Dica do dia. E a dica de hoje é como espantar as moscas.
1: Na história para pensar, o tema da história de hoje será o padre que falou.
2: Temos também a nossa charadinha bíblica. E vamos falar sobre o discípulo que pediu para andar sobre as águas com Jesus.
1: Teremos o nosso ping-pong mensagem sertaneja.
2: Muita música sertaneja católica de qualidade.
1: Momento de oração e também reflexão. E o nosso programa é diferenciado.
2: O importante é sair evangelizado.
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2: Que a alegria do Senhor seja a tua força. Não desanime, nem desista daquilo que é bom. Deixe que a palavra de Deus traga força ao seu coração hoje. Ela é fonte de vida e sabedoria em todas as situações. O Senhor te convida através do amor e da gentileza a encorajar aquelas pessoas que estão ao teu lado. A gentileza cura o coração das pessoas e estabelece uma corrente do bem. Como é bom e importante a nossa intimidade com Deus. Ela nos ensina a melhor forma de amar e respeitar as pessoas. Não desista de fazer o bem sempre. Que cada palavra que saia dos teus lábios traga salvação às pessoas. Troquemos as críticas desnecessárias por palavras de vida. Faça aos outros aquilo que você gostaria que fizessem a você. Vale a pena ser de Deus e viver o amor sempre.
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2: E é muito bom ter a sua companhia aqui no programa Mensagem Sertaneja. Mas também é muito bom ter a sua companhia nas redes sociais. Você já segue o programa Mensagem Sertaneja? Ainda não? Então procure aí no Instagram, Facebook, YouTube, @ Mensagem Sertaneja. Siga, compartilhe com seus amigos. Todo mundo que compartilha. Trabalho de evangelização também é um evangelizador.
1: E se você quiser entrar em contato com a gente, além do inbox lá das redes sociais, você ainda pode mandar um WhatsApp pra gente.
2: O nosso número é 12 99241-6448. Repetindo, 12 99241-6448.
1: E você também pode usar o e-mail mensagensertaneja@gmail.com. E chega de conversar, vamos para a nossa primeira canção do programa de hoje. Vamos ouvir Emerson Lanes, Canto, Louvo, Danço e Rezo.
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1: Você ouviu Emerson Lanes, canto, louvo, danço e rezo.
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1: E olha o Ping Pong Mensagem Sertaneja chegando na área. E nesse quadro é a hora que você pode conhecer os cantores que passam aqui pelo nosso programa. Vamos conhecer quem é o convidado ou a convidada do dia de hoje.
2: Olá, ouvintes do programa Mensagem Sertaneja. Eu sou a cantora sertaneja católica Gislene Silva, da cidade de Oscar Bressane, São Paulo. E estou participando do quadro Ping Pong do Mensagem Sertaneja.
1: Alô, Gislene Silva! Que alegria ter você aqui no nosso Ping Pong Mensagem Sertaneja. Então vamos começar o nosso quadro. Para você, Gislene, o que é a música sertaneja católica?
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2: Projeto de Deus e um meio santo de levar a missão e as músicas de tantos cantores católicos espalhados no nosso Brasil.
1: Tchê, tchê, tchê, muito obrigado, Gislene Silva, pela sua participação aqui no nosso quadro Ping Pong Mensagem Sertaneja. E para finalizar, deixe as suas redes sociais, seus contatos.
2: É isso aí, ouvintes do programa Mensagem Sertaneja. Foi um prazer enorme participar do quadro Ping Pong. Que Deus abençoe imensamente a cada um e este projeto de Deus que é o Mensagem Sertaneja. Ah, lembre-se de me seguir no Instagram através do arroba Gislene da Silva e no YouTube. Até a próxima!
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1: Vamos ouvir Gislene Silva. Ainda é tempo.
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3: 7:13.
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5: Que o amor de Cristo esteja sempre convosco. Se você está aí desconfiado de tudo e de todos, se você não consegue viver organizado, tranquilo, se você não consegue se manter estável, é porque ainda não descobriu verdadeiramente o que é amar. Amar é confiar, meu irmão, minha irmã. A palavra de Deus nos diz: confia no Senhor todas as tuas preocupações, que Ele cuidará de vós. Dê o seu primeiro passo. Organize a sua vida com Jesus Cristo. Como? Organizando a sua vida com o próximo e principalmente com você mesmo. Não se esqueça, Deus nos criou para sermos felizes. Reconhecer isso é vencer o seu maior obstáculo, você mesmo. Aproveite hoje para estar a sós com o Senhor, para tomar as principais e as mais importantes decisões de sua vida. E eu te convido, pare um pouco tudo o que você estiver fazendo agora. Esse é o momento de você se abastecer. O carro não anda sem gasolina, não anda sem motorista. Não chega a lugar nenhum se você não der o primeiro passo abrindo a porta e ligando o motor. Lembrem-se, Jesus nos diz: eis que estou à porta e bato. Se abrires, eu entrarei e cearei convosco. A nossa proteção está no nome do Senhor que fez o céu e a terra. Senhor nosso Deus, maravilhoso e eterno Pai, abençoa, Senhor, este teu filho e esta tua filha que me acompanha agora através das ondas desta rádio. Aonde quer que ele esteja, Senhor, que ele seja abençoado pela tua graça, pela tua bênção, que o Senhor possa protegê-lo de todo mal, de todo perigo e de toda doença do corpo e da alma. Em nome do Pai e do Filho e do Espírito Santo. Amém.
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7: Para quem tem fé, a vida nunca tem fim. Tchê, tchê, tchê, tchê! Estamos de volta com o programa Mensagem Sertaneja. E agora para vocês, a dica do dia.
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8: E nossa dica de hoje é como espantar as moscas. Moscas são uma presença constante em muitas residências, especialmente na cozinha. A maneira mais simples de evitá-las é cobrindo muito bem todos os alimentos e mantendo as lixeiras tampadas. Outra dica é deixar nas portas de entrada plantas que sirvam como repelentes desses insetos, como menta e broto de folha de lavanda, atanásia ou poejo. Uma outra opção é ferver vinagre de malte em uma panela. Essa é uma tática que funciona muito bem, mas é preciso estar por perto, pois se o líquido for fervido por muito tempo, ele pode queimar e deixar um cheiro forte. Então são três dicas valiosas aí para espantar as moscas, principalmente na cozinha, que é um lugar que é desagradável ter moscas. Espero que seja útil aí para você e no próximo programa tem mais.
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7: E agora vamos ouvir aqui no Mensagem Sertaneja, Cleiviana, Sofrer Pra Quê?
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1: Alô, turma! Você ouviu? Cleiviana, sofrer pra quê?
2: Já teve dia na sua vida que você falou assim: poxa, hoje eu não devia ter levantado na cama, que parece que dá tudo errado? Pois, dependendo do ponto de vista, esse pode ser o melhor dia da sua vida. É sobre isso que nós vamos falar na nossa História para Pensar.
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1: O padre de uma pequena cidade chegou à igreja animado e motivado para realizar outra missa vespertina. A hora passava e a cidade não chegava. Após 15 minutos de atraso, três crianças entraram. Depois de mais 20 minutos, dois jovens entraram. Então o padre decidiu começar a missa. No decorrer da missa, entrou um casal que sentou lá nos últimos bancos da igreja. Quando o padre fazia a pregação, entrou outro senhor, meio sujo, com uma corda na mão. Desapontado e sem entender por que a fraca participação dos fiéis, o padre conduziu a missa animado e pregou com dedicação e zelo. Quando voltava para casa, foi assaltado e espancado por dois ladrões que levaram a sua pasta onde estava a sua Bíblia e outros pertences de valor. Chegando na casa paroquial, fazendo os curativos das feridas, descreveu esse dia como o dia mais triste da sua vida, o dia mais fracassado de seu ministério, o dia mais infrutífero de sua carreira. Após 5 anos, o padre decidiu compartilhar essa história com a igreja. Quando terminava de contar a história, um casal de grande destaque nessa paróquia parou e disse: padre, o casal da história que se sentou lá no fundo éramos nós. Estávamos à beira da separação, dependendo de vários problemas e discórdias que havia em nossa casa. Nessa noite, decidimos finalmente o nosso divórcio. Mas primeiro, decidimos vir à igreja, deixar nossas alianças e depois cada um seguiria o seu caminho. Mas desistimos da separação depois de ouvir a pregação naquela noite. Hoje estamos em casa e a família está restaurada. E enquanto o casal falava, um dos empresários mais bem-sucedido que ajudava no sustento dessa igreja, pediu para falar. E ao dar-lhe a oportunidade, ele disse: padre, eu sou o senhor que entrou meio sujo com uma corda na mão. Eu estava à beira da falência, perdido nas drogas, esposa e filhos tinham saído de casa por conta das minhas agressões, e eu tentei me matar nessa noite, mas a corda quebrou. Quando eu vim comprar outra corda, vi a igreja aberta. Resolvi entrar, realmente sujo, com a corda na mão. Nessa noite, sua pregação perfurou meu coração e eu saí daqui com ânimo para viver. Hoje estou livre das drogas, minha família voltou para casa e me tornei o maior empresário da cidade. Na porta da sacristia, o diácono gritou: padre, eu fui um daqueles ladrões que o roubaram. O outro morreu nessa mesma noite quando fizemos o segundo roubo. Na sua mala havia uma Bíblia. Eu li toda vez que acordava de manhã. Depois de tanto ler, decidi participar dessa igreja. O padre ficou chocado e começou a chorar junto com os fiéis. Afinal, aquela noite que ele considerava uma noite de fracasso foi uma noite muito produtiva. Vamos pensar?
2: Podemos tirar alguns ensinamentos desta história. Exerça seu trabalho, sua missão, com dedicação e zelo, independente do número de participantes. Dê o seu melhor todos os dias, porque todos os dias você é um instrumento do bem para a vida de alguém. Nos piores dias da sua vida, você ainda pode ser bênção na vida de alguém. O dia que você considerar o dia mais infrutífero da sua vida na Terra, poderá ser o dia mais produtivo do mundo espiritual. Deus usa os problemas da vida para produzir grandes vitórias. Nunca diga, hoje Deus não fez nada, só pelo fato de que os teus olhos nada veem.
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1: E olha o nosso Zap Zap Mensagem Sertaneja chegando!
2: E hoje nós recebemos o áudio da Larissa, de Cândido Mota, São Paulo. Vamos ouvir.
0: Olá, Adriana. Olá, Gilson. Aqui é a Larissa de Cândido Mota. Eu sou ligadinha na Mensagem Sertaneja e acompanho os programas de vocês pela Rádio Escuta FM de Assis. Beijos, fica com Deus.
1: Alô, Larissa! Queremos agradecer o seu carinho e a sua mensagem. Que Deus te abençoe e para você vai a próxima canção. Vamos ouvir Adriana Gil. As lágrimas podem durar uma noite.
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2: Voltamos já.
3: 7:29.
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7: O ensino de Jesus sobre ansiedade. Dicas para que você vença a sua. Se na sua cabeça está assim, no grau que eu tô, tem jeito mais não. Eu sou uma pessoa ansiosa, eu não dou conta não. Meu irmão, você pode ir embora. Porque a sua cabeça já consolidou num bloco de mármore o que você é. Então você não fala eu sou. Você fala, eu estou ansioso, mas eu não sou ansioso. É um momento que eu estou passando, eu vou aprender a me libertar disso. Não andeis ansiosos. Já começou. Toda pessoa ansiosa é porque quer algo que ainda não tem. Ela fica ansiosa porque ainda não tem. Então Jesus está falando, pare de ficar ansioso por causa de comida, de bebida, de viagem, de relógio, de conta. Isso aí tudo vai se resolver. Só que você se destrói antes. E depois que tudo se resolve, você continua destruído. A vida é melhor do que tudo que precisamos. E não podemos deixar de viver por causa das coisas materiais. O importante não é ter, é ser.
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8: Ter fé é saber que apesar de todos os desvios e atrasos, chegaremos ao lugar onde Deus tem nossa felicidade plena guardada.
9: Chique na graça!
8: Estamos de volta com o nosso programa Mensagem Sertaneja. E agora é a hora de aumentarmos os nossos conhecimentos sobre a palavra de Deus. É a hora da nossa charadinha bíblica.
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9: E a nossa charadinha de hoje está muito interessante. Preste atenção. Quem pediu para andar nas águas com Jesus? Opção A, Pedro. Opção B, Tiago. Opção C, João. Vou repetir. Quem pediu para andar nas águas com Jesus? Opção A, Pedro. Opção B, Tiago. Opção C, João.
8: Enquanto você vai pensando aí, vamos de música. Agora no Mensagem Sertaneja, Rinaldo e Samuel, Jesus é a Rocha.

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1: Alô, mundo velho sem porteira. Você ouviu Rinaldo e Samuel? Jesus é a rocha.
2: E olha quem chegou por aqui. Hoje demorou, mas o pé de pano chegou.
1: Segura pé de pano, cavalo chucro. E o pé de pano traz muitos abraços na sua sacolinha, né, Adriana Gil?
2: Traz, e vamos começar a distribuir. O primeiro vai lá para Cláudia, do bairro Ribeirão Bonito, em Piedade, São Paulo.
1: Um abraço para o Josenildo da Silva, lá de Iati, Pernambuco.
2: Para a Creuza, de Cruz das Almas, Bahia.
1: Para a Maria Celeste, de Andorinhas, também na Bahia.
2: E para o Ney Moreno, de São Paulo. Para esse povo abençoado, vamos oferecer a próxima canção.
1: Vamos ouvir Frei Zeca, Rezar e Trabalhar.
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0: B, Tiago. Opção C, João. E a resposta certa é... Opção A, Pedro. Depois de alimentar 5 mil pessoas, Jesus foi a uma montanha para orar. Seus discípulos pegaram um barco e cruzaram o Mar da Galileia. Ao cair da noite, o vento começou a soprar e as ondas ficaram bem altas. Tarde da noite, Jesus foi andando sobre as águas até chegar ao barco. Os discípulos o viram andando sobre as águas e ficaram com medo. Pensaram que fosse um fantasma. Jesus chamou-os dizendo: "Sou eu, não temais." Pedro também quis andar sobre as águas. Então Jesus disse a Pedro que fosse ao seu encontro. Pedro saiu do barco e começou a andar sobre as águas na direção do Salvador. Como o vento estava soprando muito forte, Pedro ficou com medo. Ele começou a afundar e gritou para que Jesus o salvasse. O Salvador agarrou a mão de Pedro e perguntou-lhe por que não tinha exercido mais a fé. Quando Jesus e Pedro entraram no barco, a tempestade passou. Todos os discípulos adoraram ao Salvador. Eles sabiam que Jesus era o Filho de Deus. E essa foi a nossa charadinha bíblica de hoje para enriquecer o nosso conhecimento sobre a palavra de Deus.
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2: Aqui no Mensagem Sertaneja, a música não para. E a próxima canção vai para Aparecida de Fátima, de Birigui, São Paulo. Vamos ouvir Naldo José, Oração pela Família.
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2: 7:44.
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4: Jesus Cristo não promete um bem-estar, ele promete uma alegria que brota do amor, que é a felicidade plena. Eu tenho medo dessa palavra felicidade, porque hoje, dicas para ser feliz, a palavra feliz, felicidade, se tornou muito comercial, é como se você comprasse. Então, a alegria é mais forte. Não busquemos futilidades, coisas só pequenas que nos traz uma alegria no sentido rápido, imediato. Procuremos a alegria que brota de Jesus Cristo.
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2: O Senhor que te ama tem acompanhado nas suas batalhas e sabe o quanto isso tem te sufocado. Por muitas vezes você tem se sentido sozinho e até chegou a se questionar: o que estou fazendo da minha vida? Por que nada muda? Acalme o seu coração. Nada é impossível para o teu Deus. Hoje é dia de se desafiar, de jogar para fora do teu coração todo esse medo, ansiedade e angústia. É ver além, com os olhos da fé, com força máxima do conhecimento, que Deus fará tudo aquilo que aos olhos humanos é impossível. Seja obediente ao chamado de Deus para a sua vida. Ele não demora e não faz nada pela metade. Tudo que Ele faz é perfeito e traz paz. A sua oração não é vazia e jamais foi solitária. Deus está te escutando.
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3: Que o desânimo e a tristeza sejam sempre vencidos pela vontade e fé que habita em nós. Alô, Tchuma! Estamos de volta com o nosso programa Mensagem Sertaneja, com o melhor da música sertaneja católica para você.
2: Queremos agradecer a toda a equipe da rádio que torna possível a gente chegar na sua casa. Muito obrigada de coração por essa parceria de evangelização.
3: Segura, pé de pano, cavalo chucro! Quando o pé de pano, nosso mascotinho, passa por aqui, é hora de mandar abraço.
2: E o abraço agora vai para o Vando Gonçalves, lá do Rio de Janeiro.
3: Para Juliane, de Olinda, Pernambuco.
2: Para Betânia Leite, de Nova Canaã, Bahia.
3: Para Maria de Lourdes, de Ipatinga, Minas Gerais.
2: E para o Jadson Braga, de Caxias, Maranhão.
3: E para esse povo de Deus ligadinho aqui no nosso programa, vai a próxima canção. Vamos ouvir Padre Reginaldo Manzotti. Hashtag Hoje Tem.
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0: Ô trem que pula, se a música é boa, você escuta aqui no Mensagem Sertaneja. Você ouviu Padre Reginaldo Manzotti, hashtag Hoje Tem. E aqui no nosso programa a música não para. Você escuta agora João Carreiro, Ó Senhora Aparecida.
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0: Cultura Cristão. Chique na Graça, João Carreiro. Ó Senhora Aparecida, aqui no Mensagem Sertaneja.
1: E o programa acabou.
0: Ô, tristeza, mas não tem problema. Já temos nosso encontro no próximo programa.
1: Agradecemos a todos vocês que estão sempre ligadinhos aqui. E lembro que tem a nossa campanha que continua. É vitalícia essa campanha. Gostou do programa Mensagem Sertaneja? Convide mais alguém para ouvir também. Agradecemos a Deus, agradecemos a toda a equipe da rádio.
0: E queremos convidar você a fechar os seus olhos, trazer as suas intenções no coração, porque agora chegou o nosso momento de oração.

0: querido Pai do Céu, nós te louvamos e te bendizemos por mais este programa. Te louvamos e te bendizemos pela nossa vida, pela vida de cada pessoa que está conosco. Visita, Pai, os doentes com a cura. Visita os desempregados com a providência, a divina providência. Abre a porta do emprego e abençoa para que não falte o pão na mesa das famílias. Visita com um ânimo novo e com a esperança, Pai, aqueles que estão desanimados. Dá-nos a graça, Pai, de entender a Tua vontade na nossa vida e mesmo nos dias difíceis, enxergar a ação da Tua mão poderosa sobre nós e sobre a vida daquelas pessoas que estão à nossa volta. Por essas bênçãos, Pai, nós Te pedimos e Te agradecemos em nome do Teu Filho Jesus Cristo. Amém.
1: Pai nosso que estais nos céus, santificado seja o vosso nome. Venha a nós o vosso reino, seja feita a vossa vontade, assim na terra como no céu.
0: O pão nosso de cada dia nos dai hoje. Perdoai-nos as nossas ofensas, assim como nós perdoamos a quem nos tem ofendido. E não nos deixeis cair em tentação, mas livrai-nos do mal. Amém. Pedimos também a bênção e a proteção da nossa Mãe Maria Santíssima. Abençoa as nossas famílias, as crianças, os jovens, a nossa igreja, o Santo Padre Papa. Abençoa, Mãe, e leva até o coração de Jesus a necessidade de cada um. Não nos deixe perder o caminho que leva até o coração de Jesus.
1: Ave Maria, cheia de graça, o Senhor é convosco. Bendita sois vós entre as mulheres, e bendito é o fruto do vosso ventre, Jesus.
0: Santa Maria, Mãe de Deus, rogai por nós, os pecadores, agora e na hora de nossa morte. Amém. Alô, Cowboys de Cristo, muito obrigada pela sua companhia. Que Deus abençoe, que Nossa Senhora proteja cada um de vocês.
2: Obrigado a você que esteve ligadinho aqui no Mensagem Sertaneja. Até o próximo programa, se Deus quiser. Salve Maria!
0: Salve Maria!

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1: Ontem eu postei um cartão e por sinal foi a minha homilia. Minha mente travou quando eu li essa frase. Dúvida destrói fé. Medo bloqueia coragem. Raiva elimina a paz. Orgulho impede amor. Inveja apaga gratidão. Preguiça matam sonhos. Em 1991, isso mesmo, eu estava fazendo teologia, eu tive que aprender a ler em grego, koinoa, koiné, e também tive que aprender hebraico. Gente, eu não lembro mais nada, só as vogais ainda do hebraico. O grego até algumas coisinhas eu lembro. Você não utiliza, então você tem que estar voltando. Mas no hebraico há uma coisa de interessante. Você lê, nós lemos da esquerda para a direita. A maioria das línguas, se não me falha a memória, somente os árabes, eles leem também da direita para a esquerda. Portanto, Israel, então, em hebraico, aramaico também é da direita para a esquerda. Então eu convido você a ler agora comigo, da direita para a esquerda. A palavra de Deus, quando você a lê, no original, no hebraico, ela lê da direita para a esquerda. E aí como fica? No mundo de hoje, eu acabei de ler para vocês essas frases. Agora lendo da direita para a esquerda. Fé destrói dúvida. Coragem bloqueia medo. Paz elimina raiva. Amor impede orgulho. E gratidão apaga inveja. E sonhos matam preguiça. Escute.
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final eu postei mais um cartão hoje. Agora, filho, Deus está te protegendo das batalhas que ninguém vê. Nossa Senhora Desatadora dos Nós está cuidando de você.

0: Deus está te protegendo. Olha no Instagram, nas batalhas que ninguém viu. Nossa Senhora dos Desatadores dos Nós está cuidando de você. A imagem é belíssima.
1: Por favor.
0: E agora, Pandinha e Mário, mais Pandinha. Derrama,
2: Senhor. Derrama.
0: Estamos ao vivo, hein? Derrama,
2: Senhor.
0: Já, meu Deus, 15 de maio. Já estamos na metade do mês de maio, quase. São 31 dias. Meu Deus. Tá voando. Fala conosco, Senhor. Nessa semana tão especial, contra a dúvida. A alegria do Senhor é a nossa força. Vamos inverter hoje. Opa, Mário, você, pílula azul, Pandinha, pílula azul. Ontem nós temos como?
3: Ontem Mário, pílulas 2 e eu, pílula azul.
0: Isso aí, então, Mário, pílula azul e Pandinha, pílulas 2. Começando então com o Mário.
4: Então vamos lá.
0: Senhor, fala conosco. Bem, Espírito Santo, nessa sexta-feira, quantas pessoas não estão bem? O Senhor mostra muito forte. E você que não anda bem, você que anda carregando fardos que não são seus. Nossa, fardos que não são seus. Cresce tão forte isso. Pode abrir, Mário.
4: Vamos lá, Padre, eu vou abrir aqui. Pílula 27. Tem momentos que parece que estou num deserto. Por que será? Então me lembro de Oséias, capítulo 2, versículo 16. Por isso a atrairei e conduzirei ao deserto e lhe falarei ao coração. Quando estamos no deserto, é tempo de escutar a voz de Deus, que quer falar conosco para nos guiar e nos restaurar. Abra mais a sua Bíblia e deixe Deus falar com você.
0: Mário, nossa, cresce forte. Bandinha, eu cheguei agora, fui dormir uma e meia da manhã e acordei, vim para cá, na capela. Senhor, e o Senhor fala, é carregando fardos que não são seus. Ei, você anda carregando fardos que não são seus. E o Senhor quer, vinde a mim, vós estás cansados. Mateus 11, 28, pelo peso do vosso fardo, fardo não é seu. Você que está carregando fardos que não são pesos, que não são seus. Por favor, telefone, operadora, mantenha essa trilha mesmo, Tandinha. Operadora, prefixo
4: 11 989 68 0447.
0: Muitas vezes na rede social eu lanço, sou eu mesmo. Mário, uma coisa que eu falei ontem, muitas pessoas têm pessoas que tomam conta da rede social.
4: Sim.
0: E até sei que tem pessoas que falam, pô, pai, tua rede social é muito simples, é assim que ela vai ser. Eu podia pôr uma equipe para me ajudar, tá? Mas eu quero na simplicidade. E também para que eu não seja usado. Entendeu? Eu quero usar a rede social. Então, não é profissional. É da unção. Então, obrigado, Jesus, te agradeço. Está na simplicidade, o Senhor vai agindo e nós vamos tocando os corações como o Senhor quer. Então, sou eu mesmo, isso no carinho. E muitas vezes eu lanço perguntas, eu gosto de lançar perguntas. E algumas reflexões sérias. Por sinal, até ontem eu coloquei, não sei se estão com aí aberto, mas ontem eu deixei um cartão forte também. Estou até abrindo aqui. Mário, eu tenho uma escada, tá?
4: Sim.
0: Já usei esse cartão de um modo diferente, mas não com duas mulheres. Você tem condições de ler?
4: Vamos lá. Às vezes, as pessoas aparentam querer te ajudar. Oferecem palavras bonitas, conselhos e até gestos que parecem sinceros. No entanto... Opa, peraí que saiu aqui. Aqui, ó. No entanto, nem sempre há um verdadeiro desejo de servir ou de ver o seu bem-estar.
0: Agora vem o mais importante. Leia a legenda.
4: Vamos lá.
0: Por favor, leia a legenda.
4: Existe uma paz falsa e ela é uma das maiores armas do inimigo. Você acha que está tudo sob controle enquanto se afasta de Deus.
0: Você justifica escolhas que estão endurecendo seu coração. Mário?
4: Peraí, pastor.
0: você não tem
4: aqui, aqui, aqui, você, aqui, vamos lá. Você ignora pequenos alertas até não ouvir mais nada.
0: Continua. Você chama de paz o que na verdade é acomodação espiritual. Então eu lanço a pergunta: você está carregando fardos dos outros? Porque você vai estar na falsa paz. Então, está aqui a pergunta lançada. Inteligência emocional, e aí nós vamos por intervalo. Senhor, eu te entrego. Fala conosco, Senhor. Agora, Pílulas de Fé e Sabedoria 2. E em cima do cartão, que não ia falar do cartão, viu? Tu viu o cartão, Pandinha?
3: Pílula 34, padre.
0: Nossa, parabéns, Pandinha. Pandinha está aprendendo. Isso aí. Toda vez que respira, você respirando. E... Senhor, fala, fala.
3: Meu filho, minha filha, vemos o exemplo da vida de Jesus, que ele, aqui nesta terra, sempre disse que veio cumprir a vontade do Pai. Leia São João 4,34. Disse-lhe Jesus: meu alimento é fazer a vontade daquele que me enviou a cumprir a sua obra. Em São Mateus 26,39b: meu Pai, se é possível, afasta de mim este cálice. Todavia, não se faça o que eu quero, mas sim o que tu queres. Ele, sendo Deus, assumiu a nossa natureza humana e tinha o poder de escolha, mas foi obediente a Deus e preferiu fazer o que Deus queria com ele, mesmo quando sabia que iria sofrer. Nós, muitas vezes, somos infelizes e batemos a cabeça porque queremos fazer a nossa vontade. Queremos os nossos sonhos, em vez de nos rendermos ao querer de Deus. Que possamos aprender, como o mestre dos mestres, Jesus, a viver uma vida na vontade de Deus. E que aprendamos a sua vontade lendo as escrituras.
2: A esperança parecia se esconder.
0: E a verdadeira paz. E não essa falsa.
2: Mesmo em silêncio eu posso ouvir.
0: Nós a teremos. Mas para isso nós temos que aprender o quê?
2: Não para de orar.
0: Bendito momento de fé
4: que nos mantém em pé.
0: Lembrando, amanhã, padre, vai ter o momento de fé da Rede Vida, é lógico, ao vivo. Badança e guerra, vai ser demais. Santa Missa da Globo já tem horário, tá? 10, 5:50, tá bom?

0: cartão que você agora. Vou ler de novo. Filho, olha que imagem linda. Mário, é assim que muitas vezes eu me sinto na hora que a Nossa Senhora intercedendo por mim.
1: Amém, Mário. Amém.
0: Não sei se você está lendo o cartão?
1: Sim, sim, coisa linda.
0: É lindo, é lindo. Eu acho. É um modo. E muitas vezes eu faço assim com as pessoas. Como eu sou alto, né?
1: Então é verdade,
0: eu consigo,
1: padre,
0: fazer muitas vezes com a pessoa quando eu estou na dedicatória. Filho, Deus está te protegendo nas batalhas que ninguém vê. Nossa Senhora, até rimou, tá? Filho, Deus está te protegendo, pode ser filha, Deus está te protegendo nas batalhas que ninguém vê. Nossa Senhora Desatadora dos Nós está cuidando de você.
2: Ô, padre, já voltamos. Padre, oi. Antes de ir para o intervalo, o senhor falando isso, o senhor postou no Instagram as imagens da missa ontem. Uma imagem que me tocou muito é uma moça, ela está com o cabelo raspado e o senhor está falando para ela, é só a foto, não tem como saber o que o senhor está falando, mas é como se fosse esse cartão que o senhor falou agora. Eu não sei o que a pessoa...
0: Nós sabemos, não precisa falar nada. Eu olhei nos olhos dela, tá? Eu já via com cabelo e vitoriosa. É isso?
2: É isso. É isso. Tá? Glória a Deus.
0: Glória a Deus.

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0: Vamos lá, pessoal, encerrando uma semana fantástica, encerrando aqui, porque amanhã tem missa e amanhã tem momento de fé na Rede Vida. Então, encerrando aqui no rádio, essa semana tão linda, tão incrível, que o padre colocou a tristeza como foco das nossas orações, e muitas pessoas realmente sofrem, têm essa dor no coração da tristeza, mas nós estamos aqui para isso, para mostrar que Jesus, ele está sempre a postos para nos tirar esse sentimento ruim. Basta abrirmos a porta. Jesus está à porta batendo. A gente vai abrir para ele jantar com a gente ou vai deixar ele lá fora, Pandinha?
1: Não, vamos abrir a porta. Escancarar a porta, na verdade.
0: Boa,
1: né,
0: boa, mãe? Boa.
1: Escancarar a porta. Seja bem-vindo, Senhor. Esteja em nossas vidas.
0: A casa é sua.
1: Esteja em nossos lares, né, Mário? Porque sem a presença dele, é o que o padre falou, temos uma paz falsa.
0: Exatamente, aquela paz do mundo, aquela paz momentânea, aquela paz que você está ali num momento feliz e você está todo alegre achando que aquilo ali é que é a paz que você precisa, mas aquele momento acaba e você volta para sua tristeza.
1: É, então, para que não aconteça isso, deixemos, né, Mário? Chama Jesus. Jesus, faz parte do meu fim de semana, faz parte da minha vida. Tira esse fardo, que nem o padre falou no primeiro bloco aqui. Tira esse fardo, deixa o fardo no canto lá. Esse fardo não é meu. Vai ficar pro lado de fora da minha casa, do meu trabalho, da minha vida. E vamos orar mais, né?
0: Orar, você falou agora a chave, Pandinha. Se você tá querendo ajudar alguém a carregar o fardo, em vez de você pegar o peso, ora por essa pessoa. Abre o coração para Jesus sobre essa pessoa. Coloca essa pessoa no colo bendito do nosso Senhor. Isso é o melhor que você pode fazer por alguém, Pandinha.
1: É a música, né? Não pare de orar. Ah, mas por que não para de orar? Porque o orar é o nosso combustível, Mário.
0: É isso mesmo, é oração e fé, pessoal. Então vamos a cada dia praticando a nossa fé.
2: Obrigado, Senhor. 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
4: Eclesiástico, capítulo 30, foi a base dessa nossa semana. Não entregues, versículo 22, não entregues tua alma à tristeza, não atormentes a ti mesmo em teus pensamentos. A alegria do Senhor é a vida do homem, e um inesgotável, olha que lindo, e um inesgotável tesouro de santidade. A alegria do homem torna mais longa a sua vida. Tem compaixão de tua alma, afasta a tristeza para longe de ti. Vou repetir, tem compaixão da tua alma e afasta a tristeza para longe de ti. Senhor, eu te entrego esses testemunhos e obrigado por esse programa. Senhor, quantas pessoas estão carregando fardos, e esse fardo é a tristeza. Mário, agora que o Senhor, que a frase crescia, pare de carregar fardos, essa tristeza, nós vamos colocá-la. E ontem a Kátia, na unção, ela falou algo muito lindo que eu sempre falo. É, muitas vezes nós entregamos na mão de Deus e retiramos.
0: Sim.
4: Pare de retirar das mãos de Deus.
0: Verdade.
4: Em nome do Pai, e do Filho, e do Espírito Santo. Amém. Eu sou vitorioso pelo sangue de Jesus.
1: Eu sou vitorioso pelo sangue de Jesus.
5: Bom dia, boa tarde, boa noite, Padre, sua bênção. Hoje eu venho dar meu testemunho. Acabei de escutar o programa pelo Spotify e o senhor começou falando sobre a postagem da bisavó passando para avó, para mãe e para filha. Eu me vi ali no que eu tenho passado nesse um ano. Eu sou essa mãe que está tentando pôr a pedra no chão, encerrar os ciclos e colocar a coroa de flores no meu filho, deixando que acabe em mim esse ciclo de feridas que às vezes passam, né, de geração para geração. E com isso não é fácil, mas eu tenho fé, eu tô com Jesus. Jesus não me solta. E quando eu entrei na depressão, ele estendeu a sua mão e me levantou. E hoje caminha ao meu lado. Continuo o tratamento físico e o espiritual com o Senhor. Afinal, é um médico de almas. E eu só tenho a agradecer por Jesus não ter me abandonado, por eu ter voltado a acompanhar o programa diariamente, agora com essa ferramenta do Spotify, que me permite escutar, que no, ao vivo eu não consigo por conta do trabalho. Então eu só tenho a agradecer e pedir para que o Senhor continue sendo essa formiguinha, evangelizando a todos nós, nos guiando nos ensinamentos de Deus e nos lembrando que Ele está conosco o tempo todo e que somos todos vitoriosos pelo sangue de Jesus. Amém.
4: Mário, e eu completo ela hoje. Como é gostoso. Apesar de estar bem atrasado, né, e brigando com o despertador, porque fica meu despertador, vocês já escutaram, né? Não é daqueles. É gostoso,
1: suave,
4: né?
1: Suave,
4: é suave, eu faço. Não, eu poder colocar aquelas alarmes que toca, que assusta qualquer um, né? Eu prefiro acordar com. Mas aí é mais difícil levantar, tá? Então hoje, por incrível que pareça, eu que não estava querendo, não. Mas aí o senhor falou: coragem. Não é tão gostoso escutá-lo. Coragem. Ah, Mário, ele não fala no meu ouvido, tá? Porque o Mário falou assim, parece que ele fica falando no meu ouvido. Não, não, é no meu coração.
0: Amém.
4: Coragem. Não, aliás, coragem. Eu estou contigo. Não estou lendo nada, não. Mas já estou, desde o ano passado, como é gostoso escutá-lo. Coragem. Eu estou contigo. Não tenhas medo. Não te preocupes. Nada irá te atingir. Nada. Eu te protejo. Te abençoo. Te fortaleço sempre em tudo. E tinha alguém precisando escutar, inclusive ela também. O nome dela é?
0: Caroline Martins, Padre Caroline Martins.
4: Tá, Deus abençoe, Deus sabe, menos é mais. Vamos lá, continuando.
6: Padre, queria muito dar o meu testemunho. Primeiro dia que o padre falou que Jesus ia estar entrando dentro da sua casa. Padre, foi uma coisa tão real, padre, que eu estava parada em frente pro meu fogão. E o senhor falou que era para chamar Jesus para entrar dentro da sua casa. E eu chamei, ele estava parado na porta, mas ele não entrou, padre. Aí naquilo veio a imagem, eu vi ele segurando na mão da minha filha, mas uma claridão, uma paz tão grande, padre, porque minha filha tinha ido fazer o exame de direção e ela tava com tanto medo, tava apavorada. Aí eu rezei por ela, falei: Jesus, se o senhor não quer entrar na minha casa, fica aí com ela, protege ela, cuida dela. Mas eu vi aquela mão, padre, segurando na mão dela, mas era tanta luz, tanta luz, tanta paz. Aí, padre, acabou o programa, ela me ligou e eu falei pra ela, eu contei. Ela: mãe, era na hora que eu tava fazendo o teste. Foi tão bom, mãe, eu senti tanta paz no meu coração. O rapaz que foi comigo foi tão bom, padre. Obrigada, obrigada por nos levar ao colo de Jesus. Obrigada, padre. Eu tenho muito a te agradecer porque foi tudo tão real, tão real. Eu creio, Jesus está sempre comigo, com minha filha, com meu marido. Obrigada, padre, eu só tenho a te agradecer. Eu tenho tantos testemunhos desde 97, quando eu te conheci, padre. Muitos, muitos. Eu só tenho a maravilha a te dizer. Obrigada, padre. Obrigada por todas as manhãs nos transportar no colo de Jesus, que é muito bom. Transforma o nosso dia, a nossa vida. Obrigado, padre. Obrigado, Jesus. Obrigado, meu Nossa Senhora. Muito obrigada.
4: E bendito momento de fé.
0: que nos mantém em pé.
4: E abençoado ano que estou passando, repito, eu estou pegando, é o NACA, é o jubileu de NACA. Pessoas, as suas feridas e as transformando em bênçãos. Isso é no sangue de Jesus, por isso que, pode falar o nome dela?
0: Pode, Padre Maria da Glória de Moraes Rasquinho Rodrigues, é a pessoa que deu testemunho. E a filha dela, que sentiu a paz de Jesus enquanto a mãe via Jesus com ela, é a Heloísa, Padre.
4: Ó, eu ia para o intervalo, mas aí eu abri aqui, veio um do meu pé. Eu falei, deixa eu escutar essa do meu pé. Tá? Quando eu falo meu pé...
0: Nossa, padre, arrepiou. Acabei de falar pro Pandinha. É Pandinha, coloca. É esse mesmo, Pandinha. É esse mesmo.
4: Nossa, veio o meu pé.
0: Nossa, padre.
4: Então, eu falei assim, vamos lá, não sei. Você vê que, ó, nós estamos longe, Deus. Como é gostoso, né? Ele vai
0: nossa,
4: costurando.
0: Nossa, padre, eu acabei de falar. Não falei, Pandinha?
1: Falou, falou.
0: Eu acabei. Pandinha, separa esse. Se ele chamar mais um, vamos colocar esse daqui, ó. E o padre agora vem e fala o próprio testemunho. Incrível, incrível.
7: Padre Marcelo, meu nome é Adriana, falo aqui de Franca, São Paulo. Padre, eu fui no santuário, foi uma missa maravilhosa. Já tinha ido outras vezes, quando eu vou a São Paulo, sempre que eu posso, eu vou no santuário. E dessa vez foi uma missa assim, que falou tudo sobre mim. O senhor disse sobre as perdas, eu perdi um sobrinho faz 6 meses. A gente está sofrendo muito, meu irmão está sofrendo muito, minha cunhada, nós estamos sofrendo muito. E também falou de casamento, que até brincou com a aliança, né? Quem estava com a aliança, quem não estava com a aliança, quem estava presente, os maridos, quem não estava. Então foi só bênção sobre bênção, foi maravilhoso, viu, padre? Muito obrigado por tudo. Eu acompanho o senhor já faz mais de 20 anos, bem mais de 20 anos, e obrigado por tudo. E no Ralé eu trabalho no setor dos idosos, até o senhor brincou, falou que eu trabalhava com a equipe de Matusalém, mas é uma benção. Aguardo o senhor aqui em Franca e muito obrigado por tudo. Continuo rezando pela minha família, pelo meu marido, pelos meus filhos e muito obrigado por tudo. Eu sou vitoriosa pelo sangue de Jesus.
4: E lembrando a todos, eu faço parte do grupo de Matusalém, o Mário Pandinha também, tá? E porque quem faz parte desse grupo vai muito mais além, ok?
0: Olha aí, padre, legal, boa.
4: Tá? Porque passou dos 36 anos, portanto, em torno dos 37, ontem eu cumprimentei um, aí ele dizia, padre, eu comprei 37. Eu, opa, já estou no teu grupo. Falei assim, meu amigo, nós vamos além do que a gente imagina, tá? Quem faz parte do grupo do Matusalém, não tenha medo, não. Não tenha medo dos anos que passam, tá? Vi, porque isso aqui é uma passagem. Mas que vivamos a cada dia na graça. E vocês não têm noção que Deus vai me usar na oração. Já voltamos.
0: Padre Adriana, tá? Essa que deu testemunho.
4: Ah, é verdade.
0: Adriana Faria de Franca, São Paulo.
4: Bom, meu pé, né? Franca, né? Então, glória a Deus. Por que o pé Franca? Apesar que eu já encontrei alguém com pé menor de altura e pé 48.
0: Olha aí.
4: Eu até postei lá em Campinas.
0: Eu vi, padre.
4: Pode ir direto, Teval.
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4: Confia.
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0: Vamos em frente, pessoal. Que semana, que semana, que missa foi ontem. Acabamos de ouvir o testemunho da Adriana falando da experiência que ela teve no santuário. E os testemunhos de hoje, o testemunho primeiro da Caroline, falando justamente da postagem que o padre fez no Instagram de quebrar o ciclo. Quantas vezes nas famílias acontece muito isso? O padre, a gente já sabe isso desde que o padre começou a fazer aquela quebra de herança, de maldições hereditárias. E muitas vezes nas famílias o pessoal vai passando peso um pro outro, pro descendente que vai vindo. E o padre colocou um cartão lindo, uma imagem bonita, um videozinho de uma pessoa quebrando esse ciclo, e o testemunho da Carolina foi sobre isso. Depois o testemunho da moça que viu Jesus com a filha. Quando a filha ligou para ela, a filha tinha sentido a mesma coisa. E por último, o testemunho da Adriana falando da missa lá no santuário. Pandinha.
1: E hoje em unção, né? O padre falou do fardo, né, Mário? E a tristeza. Eu li uma frase esses dias que mexeu muito comigo, né? Jesus vê o que ninguém vê.
0: Sim.
1: Jesus escuta o que ninguém escuta. E Jesus abraça a alma que chora quando ninguém dá atenção.
0: É isso mesmo, pessoal. E é o que o padre sempre já tem explicado muito nos últimos tempos. Jesus está sempre a postos. Apocalipse, depois vocês leiam. Eis que estou à porta e bato. Se vocês abrirem, eu irei ceiar, eu irei jantar com vocês. Então ele não vai nunca invadir a nossa vida. Ele não vai arrebentar a porta para entrar na nossa vida. Mas se a gente der um sinalzinho mínimo que seja, Jesus, eu estou te esperando, eu preciso do Senhor. Vem, ele vai estar ali.
1: Ao invés de reclamarmos, clamarmos.
0: Vamos clamar a presença dele no meio de nós, Pandinha.
1: E ele virá, né, Mário?
0: Sem dúvida alguma, não tenha dúvida disso.
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4: Deus fortemente mostrava no meu coração e eu obedeço, e aí eu fui na palavra. São João, em Apocalipse, capítulo 3, versículo 20, estou lendo a nova tradução na linguagem de hoje, versão católica. Diz literalmente assim, versículo 20, escutem, eu estou à porta e bato. Se alguém, interessante, leia, quem lê São João, pega, leia o Evangelho, leia as cartas de São João, ele vai usar sempre esse se. Por quê? Se me amais, se me obedeceis, se, porque nós somos livres. Deus não é arrombador, Deus não é ladrão. Se vocês me amarem, se permanecerdes em mim, nós seremos templos da Santíssima Trindade. Eu estou no Pai, o Pai está em mim, diz Jesus, e nós estaremos em vocês. Gente, isso é o céu. Aqui já é o céu. Essa experiência que a recebemos no batismo já é o céu. O que é o céu? É habitar em Deus. Deus habitar em nós. Olha que coisa linda. Eu estou na capela, mas você é uma capela. Eu sou uma capela. Mas a palavra de Deus diz claramente: escutem, eu estou à porta e bato. Se alguém

0: plantinha no intervalo leu uma frase, achei fantástica, porque ela vai me ajudar aqui na oração. Você pode repetir, por favor, que você escutou uma frase que Deus...
1: Jesus vê o que ninguém vê.
0: Atenção, ó, Jesus vê o que ninguém vê.
1: Escuta o que ninguém escuta e abraça a alma de quem chora quando ninguém dá atenção.
0: Mais uma vez, por favor, vamos fazer três vezes. Ei, porque isso aqui é profético, tá? Deus, não sei onde você viu isso. Era um cartão? Alguém falou? O que foi?
1: Era um cartão, padre. Era um
0: tá,
1: cartão.
0: Então, por favor, de novo, repita.
1: Jesus vê o que ninguém vê, escuta o que ninguém escuta e abraça a alma de quem chora quando ninguém dá atenção.
0: Agora aquela respirada. Por favor, Senhor, fala. O Senhor está falando conosco. Jesus
1: vê o que ninguém vê. Jesus escuta o que ninguém escuta. Jesus abraça a alma de quem chora quando ninguém dá atenção.
0: Obrigado, Senhor, porque nesse momento eu tenho a missão, é minha missão, e que é bênção, e não é mérito, é graça divina. E nós temos, somos formiguinhas, de levá-los até Jesus. O que faz uma formiguinha? Ela pega a comida, ela pega e leva para o formigueiro. Ela não é para ela, é para compartilhar. E Senhor, nesse momento, eu sou levado pela unção do Espírito Santo, conduzido a levá-los a Jesus. E os fardos que você tem, e antes de colocá-los no colo de Jesus, Mário, lê o que você está. Lembra que eu lancei os fardos? Lê um pouquinho para nós o que as pessoas estão falando.
2: Ah, vamos lá, vamos lá. Padre Marcelo Rossi, bom dia, boa tarde, boa noite. Eu estou como testemunho dessa moça que falou agora. Estou tentando quebrar um ciclo na minha família e isso virou um fardo grande para mim. Tá difícil, eu tenho duas filhas, é um ciclo que vem desde a minha bisavó e eu estou aqui tentando quebrá-lo. Não vou colocar, peço que se o Mário for falar o meu pedido, não coloque meu nome, ok, não vou colocar o seu nome.
0: Não, gente, toda vez que o Mário você for, evita colocar o nome, tá?
2: Sim.
0: É,
2: sim.
0: Mas você viu que é unção? Deus mostrava. Tem alguma... Continua, por favor.
2: E aqui já tem mais um, ó. Padre, o meu fardo é a vaidade. Olha só, padre, me ajuda a libertar da vaidade. Eu tenho medo de envelhecer, perder a beleza. Eu estou sofrendo muito. Isso se tornou uma escravidão. Olha, padre.
1: Que é um sonho, Mário.
2: Isso se tornou uma escravidão na minha vida. É lá do sul, viu, padre? Eu não vou falar o nome e tal, mas é lá do sul do país, viu, padre? Nossa, eu nunca tinha visto uma mensagem assim.
1: E o padre
2: assim
1: falou isso, né, Mário?
2: Olha,
1: você que tem medo de envelhecer e tal.
2: É, aqui, ó. A forma como ela colocou, isso estou sofrendo com essa escravidão na minha vida.
1: Mas
2: olha
1: a humildade dela, Mário.
2: De reconhecer, claro.
0: Ela já está buscando a libertação. Já começa aí a libertação. Veja, eu posso falar. Eu nasci no mundo, entre aspas, fitness. Então, é um limite você trabalhar. Gente, isso aqui, o corpo da pessoa. Exemplo, a pessoa que usa anabolizante é um shape alugado. Como assim? Aquilo lá não é verdadeiro, aquilo não é natural. Então, quantas pessoas que fazem? E lembrando que teve uma época da minha vida que eu usei. Então, pra quê? Pra quê? Gente, fazer exercício é pra ter saúde. Mário, eu vejo as pessoas que vão na academia. Ainda bem que eu não sou mais professor, tá? As pessoas não estão nem aí. Primeiro, é importante fazer exercício, mas elas estão mais preocupadas em postar o exercício do que fazer.
2: Nossa,
0: exercício.
2: Padre, eu não ia fazer esse comentário, mas já que o senhor tocou nesse assunto, eu fui numa academia faz 15 dias, fui ver algumas coisas lá, o senhor sabe o que fui fazer, e eu percebi

0: percebi que muitas pessoas ali, não só mulheres, hein? Homens, e acho que até mais os homens, muitas pessoas estavam fazendo seus exercícios e faziam, tipo, uma série, parava e ficava na frente do espelho tirando foto, na frente do espelho na academia. E eu acho que a pessoa não tá ali pra isso, né? Pra ficar
1: tirando foto. Você entra numa vaidade, num narcisismo. Isso é um perigo, porque a pessoa, ela é saúde, gente, não é estética. A pessoa, é lógico que vai mexer na estética, mas é uma linha, porque as pessoas estão vazias. Senhor, por isso nesse momento, nós vamos quebrar ciclos. Obrigado, Senhor Jesus. Quando eu falo para fazer exercício, como é sério, como é. Senhor, eu te entrego as nossas carências. Tudo é carência. Então, nesse momento, o Senhor me faz os levar. Uau, que lindo, Senhor. Eu achei tão linda aquela oração. E obrigado por me permitir repeti-la hoje. Obrigado. Agora eu estou agradecendo ao meu Senhor Deus Jesus, a razão do nosso viver, por me permitir de levá-los a um período da nossa vida, desde a concepção, onde passamos a existir, onde nem eu não sei quando comecei, nem o Mário sabe, nem o Pandinha, ninguém sabe, queridos. Tá? Nem seus pais sabem, mas Deus sabe. O momento que você foi concebido, a sua concepção, onde você e eu nós passamos a existir. Gente, isso aqui é muito sério. Você foi, e eu dizia isso ontem também. Eu não sei, eu tenho certeza, conversando com meus pais, que eu fui fruto de amor deles. Mas mesmo que não fosse, eu sou uma bênção porque Deus me ama. Seus pais podem ter concebido você não fruto de amor, de um prazer, de uma quantas pessoas engravidam e quantos que também nem conheceram mais seus pais, foram dados orfanatos. Obrigado, Senhor, porque nesse momento o Senhor vai curando e tocando e dando sentido de vida. Você é uma bênção. Isso aqui é uma passagem. E o Senhor te entrega todos os fardos que muitos carregaram e ainda estão carregando. Porque o Senhor me fez fazer a pergunta do início. Aliás, crescia, gente. Eu não estava nem pensando nisso. E é a hora de quebrar ciclos. Obrigado nesta sexta-feira por quebrar ciclos. Pelo poder do nome de Jesus, pelo poder do sangue de Jesus. Senhor, eu te entrego todo o peso. É aquela imagem que eu coloquei da bisavó carregando uma pedra enorme, passando. E olha o rosto da mulher. Porque ela passa tudo aquilo que ela sofreu, ela derrubou, ela mandou para sua filha. Portanto, a bisavó para a avó. A avó não pensou duas vezes. Jogou para a filha, que parou e fez o que o Pandinha fez agora. Respirou e pensou, falou, não vou fazer isso. E colocou aquela pedra enorme no chão. E a gente não enxergava. Depois ela pega uma coroa de flores e a coloca na filha. E a alegria da filha. Mas Senhor, eu te entrego agora, nesse momento, em cura interior. Já sei o que vai acontecer amanhã, tá? Padre Anselmo Guerra está me acompanhando agora, cura interior, do momento da concepção até os 5 anos. Porque, gente, vocês não têm noção, quem é psiquiatra sabe o que eu estou falando, os estudos, né, na neurociência, o quanto afeta a nossa vida. Os 5 primeiros anos da nossa vida, e principalmente, padre, desde o momento da barriga, tá? As rejeições. Se eu te entrego, vou dar algumas coisas que aconteceram. Você foi, sua mãe soube que você estava grávida. Estava grávida, aliás. E ela foi falar para o seu pai. E ele, naquele momento, ele falou, não! Você sentiu isso. A rejeição. Se Senhor, quebrando agora rejeições. Senhor, quebrando agora essa tristeza, porque, Padre, eu não sei a causa. Deus, o que é lindo? Deus, ao mexer nessa área, eu estou indo na raiz do problema. Porque muitas vezes você fica na consequência. Então você pode até lidar com consequência, você vai até tomar um remédio, você está lidando com consequência. Enquanto você não for na raiz do problema, não vai curar. E obrigado, Senhor, que o Senhor vai nas carências desses momentos. Falta de amor, falta de carinho, palavras malditas. Pandinha, termina, por favor, com essa frase que você hoje foi... olha como Deus vai nos usando. Jesus.
2: Jesus vê o que ninguém vê. Jesus escuta o que ninguém escuta. Jesus abraça a alma que chora quando ninguém dá atenção.
1: E o Senhor te entrega todas as almas que estão chorando agora. São muitas, muitas. E o Senhor dizendo: agora, isso não é cartão. Isso eu escuto todo dia no meu coração. Roda até rimou, porque é a pura verdade. Coragem. Coragem na ausência de medo, tá? Tanto que quando eu li, a coragem derruba o medo, tá? Coragem. Eu estou contigo, é Jesus, tá? Não tenhas medo. Não te preocupes. Nada irá te atingir, nada. Eu te protejo, te abençoo, te fortaleço sempre e em tudo. E esse é o despertador que me acorda. Vocês estão curiosos qual é o despertador que me acorda? É esse. Por isso eu demoro para levantar, tá? Prepare a água. Prepare o coração. Mas não me soltes, Pandinha. Não me soltes.

programa ontem, não tem preço. Uma pessoa foi, Deus sabe, e ela falou, posso falar uma coisa no teu ouvido? Eu falei, lógico. E eu ia me tirar minha vida, mas eu vim aqui. E os olhos dela, eu não fiz. Eu falei, e não vai fazer, porque Deus está com você. Ela sabe, não solte Jesus. E eu dei uma dica para ela. Toda vez que vem pensamentos assim, diga, eu sou vitoriosa. Era uma mulher

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2: Vamos lá, meus amigos. Que semana foi essa de tristeza, de fardos, pessoal? Muitos ensinamentos para que a gente consiga deixar isso para trás. O padre tem aquele cartão que toda hora eu falo dele, eu posso ficar repetitivo, mas é tão simples, é tão direto e é tão claro. Se te afunda, solte. E é isso, meus amigos, se é algo que está te pesando, te afundando, solte, Pandinha.
3: Solte, né, Mário? Solte. A oração, eu tenho certeza que libertou muita gente, viu?
2: Sem dúvida.
3: Os fardos, né? Porque o grande problema, o padre tem falado muito de inteligência emocional, e o que mais mata as pessoas, assim, no sentido figurado da palavra, são as preocupações.
2: É, a preocupação, a ansiedade. A ansiedade, nós lemos uma frase aqui de uma ouvinte nossa que diz que a ansiedade anula a nossa fé, Pandinha.
3: É, então, vamos segurar. O segredo é orar, viu, Mário? Quando você tá sem sentido, eu, pelo menos, particular, faço isso. E fiz isso hoje, antes de você chegar e antes de falar com o padre. Você chegou, tava lendo, né? Pílulas de Fé, Sabedoria 2. Ler a palavra de Deus, quando está sem sentido de vida, ler a palavra.
2: Buscar a palavra, é isso aí.
3: Quando precisar de algo, agradecer, ore. E, assim, é fatal. É, a direção vem da palavra de Deus. E a oração para fortalecer aquilo que a palavra de Deus está falando com
2: e
3: você.
2: Fortalece, pessoal. Pandinha, você me lembrou de Neemias agora. Neemias estava todo mundo, depois que os babilônicos invadiram Jerusalém, quebraram tudo, saquearam tudo, derrubaram a muralha, o povo estava muito triste. Mas Neemias foi lá e chamou a responsabilidade para ele. Começou a levantar o povo e ele, com as próprias mãos, começou a reconstruir a muralha.
3: Meu glória
2: então,
3: a Deus,
2: gente,
3: hein?
2: Com isso ele reergueu o povo. Então, meus amigos, na adversidade, busca Jesus, que ele te fortalece.
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2: Vamos em frente, gente. 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
2: Padre, quando orar, ore quando estiver triste, ore quando estiver alegre, ore quando estiver ferido, ferida, ore quando estiver curado, curada, ore quando for insuportável, ore quando conseguir suportar, ore quando tudo vai mal, ore quando tudo vai bem, apenas ore. Eu tenho esse cartão já há muito tempo atrás, eu vou repostá-lo. Por isso abençoai, santificai, exorcizai, Senhor, essa água. O segredo está aqui, ore. A oração é a nossa conexão

0: então, amanhã, Santa Missa pela Rede Vida. Aliás, de manhã tem um musical, tá? Você pode escolher para 8 da manhã. Quem vai fazer o musical hoje é o Mário. Mário vai escolher as músicas. Opa. Ok, Mário?
1: Ok, pode tá?
2: Mário tem bom gosto, hein?
0: Tá, então por isso que eu falei, Mário, é sério, o Mário tem um super bom gosto. Então escolhe as músicas. E às 3 da tarde, ao vivo, a missa. Acabou a missa direto, não tem nem intervalo. Aí nós vamos ter um momento de fé que nos mantém também em pé pela Rede Vida. E vai ser demais. Pode ser. E no domingo, a missa 5h50, já tá aqui marcado. Espero vocês às 9 da manhã, lógico, Santa Missa. E não pare de orar!
1: Não, não, não!
0: Uma sexta abençoada e um final de semana melhor ainda. Porque nós vamos é orar nossa conexão com Deus.

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0: sou eu ao vivo e falando a esse coração que bate forte. Sextou, sexta-feira, dia 15, 15 de maio, estamos na metade do mês, agora 9 horas e 4 minutos aqui em Minas Gerais, horário de Brasília. Você está ligado na Rádio Barroso Mix, a rádio católica da família brasileira. Estamos chegando aqui nos estúdios. Bom dia! Que beleza de manhã! E a Rádio Barroso Mix está no ar. E eu tô transbordando de alegria, hein? Bom dia pra você que acordou e a primeira coisa que fez foi sintonizar aqui na gente. Isso é bom gosto, hein? Bom dia pra você que tá no fogão, tá fazendo aquele cafezinho abençoado. Bom dia, Brasil! Bom dia pra você que tá na estrada, você que tá aí no trânsito, toca a buzina! Aê! Bom dia pra você que tá no comércio também, você que tá trabalhando. Eu sou o Rafael Henrique e eu sou catequista. Aqui comigo ele, meu amigo Jesus, bom dia!
1: Bom dia!
0: Maria também tá aqui, bom dia, Maria!
2: Bom dia, galera!
0: Petrina, minha esposa linda, bom dia!
3: Bom dia, meu querido esposo, e bom dia, queridos ouvintes da Rádio Barroso Mix.
0: Está no ar o Bom Dia, galera, hoje com sorteio de prêmios! Hoje tem sorteio! Desejo pra você um dia feliz, um dia maravilhoso, que Deus te abençoe. Oh, happy day. É, eu quero que você se sinta abraçado por Deus, aquele abraço que aquece por dentro, que tira o medo, que espanta a tristeza e enche o peito de coragem, porque Deus está abraçando você agora, meu irmão, agora, minha irmã. Você só precisa fechar o olho, um segundinho só, e sentir. Sentiu? Então vamos nessa, bora viver esse dia com tudo, com um sorriso no rosto, com fé no coração e com a certeza de que o melhor de Deus está a caminho. Aumenta o volume do rádio. Avisa pra todo mundo. Nós estamos chegando!

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Louvando 24 horas por dia, você ouviu Valdeci Farias. Vem e eu mostrarei. Essa é antiga, hein? Bela canção católica, um hino da música católica. Teve ainda Padre Ezequiel Dalpozo cantando outro clássico, Sou um Milagre. Começamos com o Rickery Renner, Acredite, Vai Passar. Abrindo super bem nosso programa de hoje, dessa sexta-feira, 15 de maio. Bom dia para você do outro lado do radinho. Obrigado pela companhia, pela audiência.

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2: Vamos agora para o nosso Super Quiz! Nossa pergunta do dia! Hoje, quero fazer uma pergunta fácil, hein? Pergunta fácil, fácil, para você acertar, para todo mundo acertar! Atenção para a pergunta de hoje, com três alternativas. Hoje vai ser quatro, tá tão fácil que será quatro alternativas, hein? Você vai acertar. A Igreja Católica tem sete sacramentos, né? Três deles são chamados de sacramentos de iniciação cristã. Quais são? Alternativa A: batismo, crisma e ordem. Alternativa B: batismo, eucaristia e confissão. Alternativa C: batismo, crisma e eucaristia. Alternativa D: batismo, matrimônio e eucaristia. E aí, é letra A, B ou C? Participe!
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2: E agora chegou a hora de mandar abraços também para os ouvintes. Você que está participando, mande mensagem. Quero mandar um abraço aqui para o Rony Melo. Bom dia, Rony, aqui na nossa cidade, cidade de Barroso. Quero mandar um abraço também para a Márcia, lá em Taubaté. Um bom dia também para nossa amiga Josélia, a Maria Gorete. Bom dia, Maria. Maria Gorete está em Contagem. E ela me disse que hoje é dia da família, né? Venho aqui pedir a Nossa Senhora que abençoe todas as famílias do mundo inteiro. E hoje começa, ela tá me dizendo que começa hoje a novena, né, de Nossa Senhora Auxiliadora, lá na sua comunidade, vai até o dia 24. Um abraço para todos aí em Contagem, amiga! Hoje realmente é Dia Internacional das Famílias, tô vendo aqui, ó. Jesus, prepara uma música aí que fala da família. Quero ainda mandar um abraço pro Nelson lá em Campina Grande. Pra minha mãe, bom dia, mãe. Benção, mãe. Também ouvindo o programa, minha mãe, a Sônia. Um abraço pra Ivone, lá de Tangará. Alô, Tangará. Um abraço a todos lá no Mato Grosso. A Rosânia, lá em Belo Horizonte. A Roseli, em Tijuca, Santa Catarina. Bom dia, amiga. Um abraço pra você, Roseli. E também pra Roberta, que tá lá em Brumenau, ouvindo a nossa rádio. Né? Um abraço pra todo mundo aí. Quero ver quem mais está participando. Um bom dia para Andriza, lá de Mesquita. Um abraço também aqui para a querida amiga nossa, Regiane. É, a Luana, lá em São Cristóvão, Sergipe. Bom dia para todo mundo.
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2: Vamos agora para a resposta da nossa pergunta de hoje. A Igreja Católica tem sete sacramentos. Três deles são chamados de sacramentos de iniciação cristã. A pergunta é: quais são eles? Quais são esses três? A resposta é a letra C! Parabéns para você que disse letra C! Batismo, crisma e a eucaristia, né? São os três sacramentos que fazem de uma pessoa um cristão completo. O batismo é a porta de entrada. né? Você nasce de novo pela água e pelo Espírito Santo. A Eucaristia, né, é o alimento. Então a Crisma também. A Crisma é o quê? A Crisma é o fortalecimento, né? O Espírito Santo vem com toda a sua força para te confirmar na fé. A Eucaristia é o alimento. E então, aí o batismo. O batismo é o alicerce, né? É o alicerce, é a Crisma, são as paredes, e a Eucaristia é o teto que cobre tudo. E juntos, eles formam a base de toda a vida cristã. Parabéns!

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1: Olha a hora, 9h39. Daqui a pouquinho o sorteio de prêmios aqui na rádio.

Giovanni! Não está sozinho quem tem Deus do lado! Teve também Álvaro e Daniel, mãe de Pentecostes, e Dunga com padre Marcelo Rossi, batismo de fogo! Maria, passa à frente. Daqui a pouquinho tem a nossa novena Maria Passa na Frente, hoje, quarto dia, rezando por nossa casa, nosso lar. Maria, passa à frente. É, então participe, mande suas intenções pelo WhatsApp 329-9977-4486. Esse é o número para você participar. Pode mandar mensagem de áudio, pode mandar mensagem de texto. Participe, mande seu alô, seu pedido de oração. Daqui a pouquinho, nosso momento de oração com a novena Maria Passa na Frente. Tem também a oração capetrina hoje ainda, aqui na Rádio Barroso Mix, a sua rádio católica.

quero parabenizar o Bruno Paiva, fazendo 28 anos hoje. Lidiane Mairin, que também tá soprando velhinhas. O Jonathan Pereira, 29. Parabéns também para a Juliana Silva. Vejo aqui que é aniversário também do Leonardo Adriano, da Priscila Mello. Parabéns também, felicidades para a Gláucia Silva. São os aniversariantes que vi hoje, nesse dia 15. Vamos ver amanhã, dia 16 e 17 também, sábado e domingo. Deixa eu ver aqui. Temos amanhã, Matheus Fagundes. Parabéns, Matheus. Também parabéns para o Michel Rodrigues, a Pamela Mendes, a Thalita Campos. Parabéns também para a Gabriela Nascimento. Parabéns para Geralda Firmino, minha amiga Geralda, 61 anos amanhã. Ou melhor, ela faz no domingo. Parabéns, Geralda. Também vejo aqui aniversário do Thiago Brandão, amigo meu de infância. Ramon Rossi faz domingo também. Meu vizinho, antigo vizinho, né? Quando eu morava lá na casa da minha mãe ainda, o Ramon era meu vizinho. Um abraço para todos.

0: vi aqui, ó, mais uma mensagem chegando pra nós. É a Juliana. Juliana, lá do povoado de Tucano, na Bahia, diz que amanhã é aniversário da Mariana, fazendo um aninho. Parabéns pra Mari. Vamos agora falar com a Petrina. Bom dia, querida.
1: Bom dia, meu amor, Rafael. E bom dia, caros ouvintes da Rádio Barroso Mix.
0: A Petrina falou que segunda-feira, sem falta, ela vai começar o programa dela aqui na rádio, hein, meus irmãos? Vamos torcer pra dar tudo certo. Conto com suas orações. A Petrina vai começar, então, aqui a trabalhar mais aqui na rádio, né, com seu programa, na parte da tarde. Então, segunda-feira, se Deus quiser, vai dar certo. Depois da missa, Petrina do Carmo apresentando seu programa aqui na rádio. Ora, Petrina, hoje Dia Internacional das Famílias. Faça aí uma oração, então, né, para as famílias.
1: Oração por saúde e proteção da família. Senhor Deus, protetor e curador, venho a Ti hoje para pedir saúde e proteção para a minha família. Em um mundo cheio de incertezas e riscos, coloco meus entes queridos sob Tua guarda poderosa, confiando em Tua capacidade de manter-nos seguros e saudáveis. Abençoa cada membro da minha família com vigor físico e mental. Guarda nossos corpos de doenças e nossas mentes de angústias. Que possamos viver cada dia com energia e alegria, sabendo que estás cuidando de nós. Protege-nos de acidentes e perigos, tanto dentro quanto fora de casa. Que tua presença seja um escudo ao nosso redor, afastando todo mal e toda ameaça à nossa integridade física e emocional. Senhor, fortalece nosso sistema imunológico e dá-nos sabedoria para tomar decisões que promovam um estilo de vida saudável. Inspira-nos a comer bem, exercitar-nos regularmente e descansar o suficiente para que nossos corpos tenham força necessária para enfrentar os desafios diários. Que nossa casa seja um refúgio de paz e saúde. Abençoa nosso lar com um ambiente limpo e seguro, onde todos possam crescer e prosperar em harmonia. Que o amor e o cuidado mútuo sejam a base de nosso convívio, fortalecendo nossos laços e promovendo nosso bem-estar conjunto. Agradeço-te, Pai, por tua fidelidade e amor constantes. Com fé e gratidão, confia a saúde e a segurança de minha família em tuas mãos. Que possamos sempre reconhecer e celebrar a proteção e os cuidados que nos proporcionas a cada dia. Amém.
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0: Chegou a hora do sorteio! Nossa rifa solidária do mês de maio bateu a meta, graças a Deus! Bateu no meio do mês, hein? No meio do mês, meus amigos, no meio do mês, já batemos a meta. Isso significa que a nossa comunidade é forte, né? Significa que vocês acreditam nessa rádio. Significa que Deus está agindo no coração de cada um de vocês. Então, como a gente já bateu a meta, aí já é o suficiente. Não precisa de mais por esse mês. Já temos aqui o necessário para manter a rádio funcionando por mais um mês. Está garantido graças a vocês, né? Então, não vou ficar pedindo aqui além do que a gente precisa, porque a confiança de vocês é a coisa mais valiosa que essa rádio tem. Então quero agradecer de coração cada pessoa que comprou seu número, que divulgou, que mandou para um amigo, que indicou para um parente. Muito obrigado mesmo. E hoje vamos fazer o sorteio, então. O sorteio de prêmios é agora, hein? Quero desejar uma boa sorte para todos que participaram. A minha vontade, meus irmãos, era sortear um prêmio aqui, um prêmio para cada ouvinte, né? Mas infelizmente, devido ao alto custo dos Correios, isso não é possível. Se eu pudesse, eu sorteava... temos aqui vários prêmios para sortear, mas uma pessoa só vai ganhar, todos eles. Né? Se o custo com o Correio não fosse tão caro, eu fazia vários sorteios aqui. Né? Com cada sorteio, um prêmio. Então... Mas quero agradecer do fundo do coração a todos que participaram. Serão aqui 124 números. Nós usamos aqui um site chamado Sorteador. Deixa eu colocar ele aqui. E vamos filmar aqui a tela. Vamos postar ali depois nas redes sociais para você ver aqui a transparência do nosso sorteio. Sorteamos aqui na moral mesmo, hein? Então, ó, chegou o momento. Deixa eu pegar meu telefone aqui para filmar a tela. Quero desejar a todos mais uma vez uma boa sorte. Deixa eu colocar aqui na câmera. Muito bem! Boa

Já saiu aqui o número, hein? Atenção, atenção, atenção! Vamos lá para conhecer o ganhador desse mês! Chegou o momento, hein? Atenção, você do número 68! Parabéns para o número 68. Ainda não sei quem é. Deixa eu abrir aqui a lista. Temos a lista aqui com os nomes dos 124 números. Vamos procurar aqui o 64. Deixa eu ver, ainda não sei quem é. Opa! É Josete Santo Silvino! Alô, Josete! Parabéns para Josete Santo Silvino, a sortuda desse mês de maio! Parabéns, minha amiga! Nossa equipe vai entrar em contato com você para você passar o seu endereço e nós iremos enviar para sua casa. Você vai receber aí todos os prêmios. Josete! Tá ouvindo, Josete? Se tiver, manda um áudio aí. Tá bom, minha amiga? Da cidade de Arapiraca, Alagoas. Vai lá para Alagoas os prêmios desse mês. Parabéns, Josete!

0: Lembrando, meus irmãos, que quero colocar aqui todos os nomes, hein? Todos os nomes de todo mundo que participou da rifa. Eu irei ler aqui nas intenções da missa, viu? Serão 124 nomes. Eu irei ler nas intenções da Santa Missa de meio-dia aqui na rádio. Como forma de agradecimento aí a todos que participaram, né? Se eu pudesse, eu mandava um prêmio para cada um. Mas como não é possível, eu ainda quero colocar então seu nome nas orações. Tanto aqui na novena Maria Passa na Frente, quanto também nas intenções da missa. Vamos ver aqui. Quero abrir o WhatsApp. Vamos ver quem tá mandando mensagem. Começando aqui com a mensagem da Luísa. Olá, Rafael, peço oração pela minha mãe, a Maria Joana, vai fazer aniversário amanhã, dia 16 de maio. Parabéns, então, para sua mãezinha, Luísa. A Maria Joana vai fazer amanhã 84 anos. Parabéns. Temos mais uma aniversariante. Vejo aqui a Simone, tá me dizendo que a sua amiga tá fazendo aniversário hoje. Lá em Aracaju, o nome dela, Riara. Parabéns também para Riara. Tudo de bom. Vamos aqui ainda com a Ivone, lá em Tangará da Serra. Quero colocar ela nas orações. Alô, Tangará. Um abraço a todo mundo que ouve lá. Vejo aqui mensagem também da Eliane Santos. Quero colocar ela, toda a sua família, nas orações. Opa, tem mais aniversariantes aqui também, ó. Rafael, peço oração pela minha amiga, Ângela Maria, que faz aniversário hoje. Parabéns, então, mais uma aniversariante do dia. Ora, temos mensagens de áudio também. Quero ver aqui algumas mensagens de áudio. Dá tempo, Jesus? Dá não? Vai começar o programa do padre? Pelo menos um áudio aí, quero ouvir, Jesus. Todo dia eu escuto pelo menos um áudio, uai. Prepara aí, um áudio quero ouvir. Vamos ver aqui, ó, quero colocar nas intenções. A Lucineide Delfino, lá em Presidente Olegário. Um abraço pra sua mãe, Justina. Aniversariante de amanhã é a Maria Pélula. Eu falei Mariana, né? Eu falei Mariana, é verdade. É a Maria Pérola. Eu tô tão acostumado aqui em chamar minha filha Mariana que eu errei o nome ali, amiga. Um abraço, então, pra Maria Pérola. Ah, ela tem um aninho. Vai fazer um aninho. Que bênção, hein? Deus abençoe a família toda. Vamos ver quem mais tá participando aqui, ó. Quero colocar nas orações a Valdete Rita da Silva. E a sua filha Raíssa está com dificuldade de engravidar. Colocando aqui nas orações também a Dorinha. Vamos ouvir o áudio da Dorinha. Bom dia, Dorinha.
1: Bom dia, Rafael Henrique. Aqui é a Dorinha do Barrão. Feliz final de semana para todos os seus ouvintes. Coloca no seu santo terço aí a minha mãe Terezinha e a enfermeira Marcela aqui. Tamo junto, Rafael Henrique.
0: Tamo junto.
1: Com Deus aí. Tchau.
0: Um abraço, Dorinha. A Ângela tá lá no Rio de Janeiro. A Ivonês Gotardo tá me dizendo o seguinte: Rafael, quero desejar um feliz e abençoado Dia das Mães. Pois aqui no Paraguai, nós celebramos hoje o Dia das Mães. E que Deus e Nossa Senhora abençoe todas as mamães paraguaias, então. Hoje é Dia das Mães lá no Paraguai. Um abraço para você, Ivonês. Ivonês Gotardo nos ouve fora do Brasil. Que bênção, hein? Feliz Dia das Mães, então, para todas que estão lá no Paraguai. Meus amigos, Novena Maria Passa na Frente. 11 horas estarei de volta.
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3: Maria passa na frente e vai abrindo estradas e caminhos, abrindo portas e portões, abrindo casas e corações. A mãe indo na frente, os filhos estão protegidos e seguem seus passos. Ela leva todos os filhos sob sua proteção. Maria passa na frente e resolve aquilo que somos incapazes de resolver. Mãe, cuida de tudo que não está ao nosso alcance. Tu tens poderes para isso. Vai, mãe, vai acalmando, serenando e amansando os corações. Vai acabando com ódio, rancores, mágoas e maldições. Vai terminando com dificuldades, tristezas e tentações. Vai tirando os teus filhos das perdições. Maria, passa na frente e cuida de todos os detalhes. Cuida, ajuda e proteja a todos os teus filhos. Maria, tu és a mãe e também a porteira. Vai abrindo o coração das pessoas e as portas nos caminhos. Maria, eu te peço, passa na frente e vai conduzindo, levando, ajudando e curando os filhos que precisam de ti. Ninguém pode dizer que foi decepcionado por ti depois de ter chamado ou invocado. Só tu, com o poder de teu filho, pode resolver as coisas difíceis e impossíveis. Nossa Senhora, faço essa oração pedindo a tua proteção. Ave Maria, cheia de graça, o Senhor é convosco. Bendita sois vós entre as mulheres, e bendito é o fruto do vosso ventre, Jesus. Santa Maria, Mãe de Deus, rogai por nós, pecadores, agora e na hora de nossa morte. Amém. Se você orou comigo nesta manhã, pegue seu copo com água e seja abençoado.
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5: Louvado seja nosso Senhor Jesus Cristo, para sempre seja louvado. Querido povo de Deus, nós estamos em plena sexta-feira, querido povo de Deus. Jesus misericordioso, eu confio em vós. Jesus misericordioso, eu espero em vós. Desde já, quero lembrar a todos, você pode mandar as suas intenções. Eu estou em peregrinação e caminhando para chegar em Pentecostes, caminhando para chegar na Cova da Iria, em Nossa Senhora de Fátima. E você, mande as suas intenções. Algumas já estão comigo, outras que você mandar ainda serão enviadas. E todas as intenções serão deixadas na ermida de Nossa Senhora de Fátima. 0800, vai lá, ligue. 0800 410 6060. Mande pelo WhatsApp 41 3221 6060. Você quer que o seu nome, nome de sua família, esteja aos pés neste ano de Nossa Senhora de Fátima? Ligue, mande a sua intenção. Quero saudar a todos em pleno oitavo dia da novena. Jesus das Santas Chagas, restaurai o meu coração. Saúdo a você a partir da Rádio Evangelizar, de onde tudo começa. As rádios irmãs, cujos nomes cito neste momento. Saúdo a você pela TV Evangelizar, sinal digital em todo o país, em várias cidades, canal aberto, pelo YouTube Padre Manzotti Oficial. 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Sexta-feira da Misericórdia, Jesus das Santas Chagas, restaurai o meu coração em nome do Pai, do Filho e do Espírito Santo. Amém. Escute, pare um pouquinho o que você está fazendo e deixa a palavra de Deus entrar no ouvido e decantar, repousar em seu coração. Naquele tempo, disse Jesus a seus discípulos: em verdade eu vos digo, vós chorareis e vos lamentareis, mas o mundo, em contrapartida aqui, acrescento eu, vós, meus discípulos, falando aos apóstolos, falando a nós, vós chorareis e lamentareis, mas o mundo se alegrará. Vocês, meus discípulos, ficarão felizes, eu estou atualizando o texto. Mas a vossa tristeza se transformará em alegria. Dois polos, tristeza e alegria. Para o discípulo, a tristeza é devido às perseguições, à incompreensão e às tribulações. Para o mundo, a alegria fútil, a alegria passageira de realizações momentâneas. Mas Jesus diz: a vossa alegria permanecerá. A tristeza se transformará em alegria. E ele usa algo que as mulheres entendem muito bem. Nós homens imaginamos. Ele diz assim: a mulher, quando vai dar à luz, fica angustiada, porque chegou a hora. E o completo, chora, geme de dor. O parto, não falando da cesariana, mesmo com anestesia, é difícil, é delicado, é angustiante, amedronta às vezes. Mas, imagina o parto normal, naquele tempo de Jesus. Mas depois que a criança nasce, a mulher que sofreu tanto nem lembra mais dos seus sofrimentos, por causa da alegria. E Jesus conclui: assim também. O que Jesus quer dizer com essa comparação, padre? O que Jesus quer dizer com esta parábola? Eu diria mais uma comparação. Que agora, no mundo, as coisas não são claras. Ficamos entristecidos, aborrecidos, e o mundo fica alegre. Assim como a mulher que vai dar à luz sofre no momento, mas depois, quando vê a criança, ela nem lembra mais da dor. Assim também nós, se formos fiéis a Deus, passarmos todo o sofrimento em Deus, depois não lembraremos mais, porque a alegria será permanente, sempre. Então a grande pergunta que devemos nos fazer: Senhor, o que quer de mim? Eu sei, Senhor, que queres o melhor para mim. Eu sei, Senhor, que me quer feliz. Mas eu sei que a felicidade não necessariamente virá agora na minha vida. Então, eu aceito o que estou passando, mas eu não aceito de uma forma passiva, de braços cruzados. Senhor, é difícil o sofrimento, são difíceis as provações, mas eu quero as passar contigo, porque eu também contigo poderei viver a alegria. A alegria que provém da fé, a alegria que provém da tua presença. Então me mostre o caminho, Senhor, que eu devo fazer para te encontrar. Como que eu faço para sair da escuridão, sem medo? Senhor, o que queres de mim? Então, hoje, dentro de casa, dentro do carro, no trabalho, se pergunte: o que quer de mim, Senhor? O Evangelho é a resposta. Viver com fé. Porque o Senhor me quer feliz. O mundo me pode fazer chorar, mas Deus Deus quer o melhor para mim. Aumenta o som agora, sacristão. Deus quer o melhor para mim. E porque Deus quer o melhor, eu também tenho que romper com algumas coisas. Eu tenho que deixar para trás as coisas que o mundo me oferece, que me traz alegria momentânea. Uma alegria que não se sustenta. Senhor, eu não quero esta alegria momentânea. Eu prefiro a alegria que brota de ti, Senhor. Esse evangelho é muito forte, muito forte. Principalmente as mulheres se identificam muito com este texto. Eu vou para o intervalo, eu volto já. Vale lembrar o 8º dia de Jesus das Santas Chagas, restaurai meu coração. E não esqueça, nesse intervalo, mande as suas intenções para que eu possa levar na ermida de Nossa Senhora de Fátima. 0800-410-6060, 41-3221-6060. Eu volto já, volte comigo.

0: E eu volto falando com a Maria Tereza. Bom dia, Maria Tereza.
1: Bom dia, padre, a sua bênção.
0: Deus abençoe. De onde você fala, filha?
1: De algum lugar do Brasil, padre.
0: Tá bom, então Maria Tereza, de algum lugar do Brasil, pede o anonimato. O que está acontecendo, filha?
1: Padre, na verdade eu gostaria de um aconselhamento.
0: Você pode falar um pouquinho mais alto, por favor?
1: Posso sim. Você está me ouvindo melhor?
0: Sim.
1: Eu gostaria de um aconselhamento, padre.
0: Pois não.
1: Eu tô passando por umas dificuldades. Eu fui casada durante 11 anos, tenho uma filha de 8. E no fim desse casamento, principalmente no último ano, começaram as agressões psicológicas, né? O dizer que eu não dei certo na vida, que eu sou uma mulher derrubada. E final do ano passado, retornamos para a nossa cidade, porque morávamos em Santa Catarina, retornamos para a nossa cidade e no final do ano passado eu fui agredida fisicamente.
0: Misericórdia.
1: E as agressões psicológicas, elas continuaram. Eu não denunciei, mas aí, padre, tem uma outra agravante, a minha mãe. Minha mãe, eu peguei ela por 3 vezes falando mal de mim junto com o meu ex-companheiro. E eu não consigo perdoá-los. Eu já me confessei, eu fui na Basílica de São Félix e o padre me aconselhou a trabalhar o perdão, ia conversar com ele e tentar restabelecer meu casamento. Mas assim, eu não posso continuar um casamento, porque daqui a pouco eu vou virar estampa de camisa, não é verdade?
0: Entendi.
1: Mas eu não consigo perdoar, padre. Isso é uma coisa que vem me angustiando, vem me afligindo. Ele é do Candomblé. Ele me deixou por diversas vezes sozinho em Santa Catarina. Porque ele dizia que as pessoas precisam para ele. A prioridade são essas pessoas, a prioridade dele não é a família.
0: Tá.
1: Sabe? Então, eu queria assim, um direcionamento, o que é que eu faço? Porque eu estou perdida.
0: Perfeito. Vamos começar pelo início. Você primeiro falou era casada, depois falou meu ex-companheiro. Você era casada ou era...
1: Não, desculpa, padre. Eu não sou casada
0: no religioso. Na igreja. Então era
1: não
0: teu
1: sou.
0: Companheiro.
1: Ele nunca quis casar.
0: Tá, era teu companheiro.
1: Isso.
0: Não acredito que o Candomblé exigisse isso dele. Isso é uma criação da cabeça dele. Era para justificar a ausência. Mas, vamos lá. Filha, você tem uma filha de 8 anos. Eu começo do ponto de vista prático. Ele, teu ex-companheiro, mas é pai da sua filha. Tem honrado as obrigações com a filha?
1: Sim.
0: Tem. Então isso podemos ficar tranquilo. Filha, não senti firmeza.
1: Ele me botou para... Eu construí a casa com ele. Inclusive, eu passei 6 anos morando em Santa Catarina para tirar minha mãe do aluguel. Eu construí uma casa para ela, em cima da minha casa.
0: Tá, e aí?
1: Fora, ele me botou para fora.
0: E hoje?
1: Eu tô na casa, padre, porque eu fui diagnosticada com visão monocular.
0: Então,
1: eu perdi 70% da minha visão do olho esquerdo e 60% do olho direito.
0: Tá.
1: Minha visão é uma visão tubular.
0: Entendi.
1: Eu tô aqui porque eu tô com tratamento.
0: Então você continua na casa com ele?
1: Continuo.
0: Ah, entendi. E a tua mãe mora em cima?
1: Mora em cima.
0: E aí que tá o problema? E ele fez agressão psicológica, fez agressão física e continua fazendo agressão psicológica.
1: Continua, e minha mãe é super amiga dele.
0: E a pergunta que eu faço para você, por que você está ainda aí? Só uma pergunta muito simples, eu quero que você me responda. Eu imagino a resposta, mas eu quero que você me responda.
1: Porque eu estou desempregada, eu vim de Santa Catarina, eu estou no tratamento de glaucoma avançado.
0: Entendi.
1: E estou terminando as minhas consultas para poder retornar para Santa Catarina. Eu não tenho para onde ir, padre.
0: Tá. No momento você não tem para onde ir?
1: Não tenho.
0: Você acredita que ao sair tua mãe continue?
1: Continua.
0: Tá. E nesse aspecto, você não denunciou ele quando ele te agrediu fisicamente, por quê?
1: pensando na minha filha.
0: Mas você mesmo disse que se continuar assim, você vai estar numa estampa de camiseta.
1: Eu fiquei pensando na minha filha ver ele, porque essas agressões são todas na frente da minha filha.
0: Então,
1: todas.
0: A agressão na frente da filha pode, agora denunciá-lo não pode? Você entende, filha? Na próxima vez que ele levantar a mão para você, a meu ver, seria uma pressão psicológica. Você deve, pelo amor à sua filha, denunciá-lo. Porque senão, ela vai entender que isso é normal. Ela vai carregar para a vida dela, para os próximos relacionamentos, ou nos futuros, perdão, relacionamentos dela, de que isso é normal. Você não pode aceitar isso. Nesse momento, esqueça sua mãe. Tá, veja, existe outro lado da história, mas eu estou partindo do que você me diz. Esqueça sua mãe. Neste ponto de vista, você tem que pensar na tua filha e em você. Sem dúvida que o caminho é o perdão. Agora, permanecer junto é outra história. Porque, primeiro, tem que haver o perdão e ele tem que tomar consciência que a agressão física e a agressão psicológica é crime. Não adianta querer vamos estar juntos e continuar a agressão. Ah, mas eu tenho que lutar pelo meu matrimônio. Sim, mas tem que lutar pelo matrimônio, não para viver junto. E você já viu que a prioridade não é você. Então, enquanto você está nesta circunstância, viver aí, mas já pensar em outro teto, já pensar em outro lugar, arrumando um emprego. Você sabe que sendo monocular, hoje, eu não tenho certeza do que estou falando, mas a nossa equipe pode ligar para você. Uma pessoa monocular pode ter um apoio,
1: aposentadoria.
0: Você sabe disso.
1: Eu já dei entrada, padre, mas eu não
0: Muito
1: posso
0: bem.
1: Trabalhar de carteira assinada.
0: Você vai ter que fazer uma opção na vida. Viver esse inferno que você está vivendo ali dentro de casa, em cima, ou dar à tua filha condições de viver bem. É uma decisão sua. Você vai falar, mas eu não tenho condições. Hoje não. Mas você vai querer isso para a vida toda? É isso
1: não.
0: Que você quer, Maria Tereza?
1: Não, pai.
0: Então, aqui o vínculo com a tua mãe está bastante frágil, então não é hora de pensar na sua mãe, é hora de pensar na sua filha e pensar em você, o que é o melhor. Nós começamos o programa, o que Deus quer de mim, acho que a frase essa pergunta é algo que vem dentro do teu coração, e a resposta também: Deus me quer feliz. Entendeu, filha?
1: Entendi, padre.
0: Você tem que direcionar a tua vida. Vou caminhar para uma aposentadoria, vou caminhar para um trabalho e não vejo o futuro para mim aqui nessa casa, por mais que eu 6 anos ajudei, você sabe que você pode recorrer e tem partes nessa casa e começar uma vida nova. Ele quer continuar com você?
1: Padre, eu não converso com ele. Eu decidi que eu não quero mais. Na verdade, 6 anos foi construir na casa da minha mãe em cima da minha. A minha já é construída há 11 anos.
0: Por ele ou por você?
1: Por nós dois.
0: Então você já tomou a decisão. Você acabou de falar, eu já tomei a decisão. Isso não quer dizer que você não tenha que perdoar, mas perdoar não é ser conivente com violência. Escutou?
1: Escutei.
0: Que Deus te abençoe. Que o Divino Espírito Santo te ilumine. Eu vou para o intervalo, gente, eu volto com Jó. Perdoar, sim. Mas é perdoar, mas não aceitar a violência a si mesmo e a filha que está vendo tudo. Vou para o intervalo, eu volto já. Volte comigo.
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0: Queridos filhos e filhas, é bom esclarecer uma coisa. As pessoas ligam e, na verdade, eu acolho e escuto a parte ou a versão que a pessoa me conta. Então, eu tenho os elementos a partir do que as pessoas contam. Mas temos que saber que sempre, não estou questionando a Maria Tereza, por favor, eu estou falando de modo geral. Esses dias eu lia que uma pessoa dizia, mas existe outra parte. Depois li de novo, claro, sempre tem outra parte. Mas quando a pessoa se dispõe a ligar, eu acolho como um todo. Mas algo que neste caso não se justifica. Seja a violência psicológica, a violência física. O grande problema de uma pessoa que vai morar junto, constrói. Tudo bem, a lei hoje, ela dá estabilidade. Mas, gente, fique atento a essas coisas. Fique atento àquilo que se está construindo. Vou construir a casa para minha mãe, vou construir a casa para minha sogra, vou comprar um terreno, vou colocar a família inteira junto. Atenção, gente, as coisas não são sempre assim, não é sempre o mar de rosa. Dizia um antigo, tem que ser preto no branco, sentido caneta, as coisas têm que ser muito marcadas. Cuidado, essas coisas que a gente vai fazendo conforme dá. Por isso que a igreja diz, casamento civil, casamento religioso, casamento civil, casamento religioso. E sempre a pessoa tem que pensar, estou construindo, mas o que eu estou construindo? Eu terei direito? Às vezes é tanta coisa. Volto a dizer, claro que a lei hoje está do lado dos dois, mas pense um pouquinho nessas coisas. Feito, às vezes, construir no terreno que não é teu. Nós sabemos que isso é um grande problema. Mas fica aí o recado. Nós vamos continuar com Jó. Nós vamos continuar com Jó. Você tem gostado? 41-3221-6060, manda o áudio. Bíblia aberta. Cartilha de oração. Hoje nós começamos capítulo 4, versículo 1, seguintes. Volta a dizer para quem cai de paraquedas. Nós já estamos no capítulo 4. Não faz muito que começamos. Então, se você não está entendendo, não vai entender a leitura de hoje, pega lá de trás. Vai estar no YouTube Padre Manzotti, Leitura Orante. Tem lá desde o primeiro dia. São no máximo 10 minutos cada leitura orante. Você vai entender o que nós estamos refletindo hoje, porque hoje é o primeiro discurso de um dos amigos. O primeiro que fala, ele faz. Volto atrás. Refletir a Bíblia dá trabalho. Os três chegaram, se sentaram do lado, rasgaram as vestes, ficaram em silêncio, mas chegou a hora de falarem. Vamos ouvir o que o primeiro amigo de Jó fala. Então, ele faz. O primeiro, anote ali, marque na tua Bíblia. O primeiro dos amigos, da região de Temã, em resposta disse, em resposta do que, padre? Do que Jó falou ontem. É uma sequência. Jó, será que você ficará ofendido se eu falar? Mas quem é que pode ficar calado? Você, Jó. Eu vou atualizando, tá? Vou colocando o sujeito oculto para facilitar. Você, Jó, ensinou muita gente. Deu força para muitas pessoas, Jó. Muitas pessoas desanimadas se animaram contigo. Versículo 4. Ah, Jó, Quando alguém tropeçava cansado e fraco, as suas palavras o animavam a ficar de pé. Mas, Jó, agora chegou sua vez de sofrer. Como é que você perde a paciência e coragem? Está me dando até coceira dessa conversa. Versículo 6. Agora chegou tua vez de sofrer. Como é que agora você perde a paciência e a coragem? O seu temor a Deus não lhe dá confiança? A sua vida correta não enche de esperança? Você lembra de alguma pessoa inocente que tenha caído na desgraça? Ou de alguma pessoa honesta que tenha sido destruída? Você já imagina para onde que vai a conversa, né? Tenho notado que os que aram os campos de maldade e plantam semente de desgraça só colhem maldade e desgraça. Como uma tempestade, Deus os destrói na sua ira. Eles rugem como um leão feroz, mas Deus os faz calar e lhes quebra os dentes. Assim como os leões, que não podem caçar porque Deus quebrou-lhe os dentes, leão de dente quebrado não caça. Eles morrem de fome. Os seus filhos se espalham. Veio a mim de maneira uma mensagem. Gente, deixa eu fazer assim. Continua essa aqui. Não muda nem a trilha musical. É como uma pessoa que está doente em casa, sofrendo. Aí chega alguém que diz assim: já vou lhe dar a resposta. Será que você não pecou, não? A doença que você tem é fruto do teu pecado. Eu, Padre Reginaldo Manzotti, já presenciei essa fala. E eu tive vontade na hora de falar: cala a boca. Mas a pessoa se achava munida de Deus. Não vou entrar nos detalhes, que aqui eu vou criar uma confusão tremenda. A pessoa chegou e disse, a pessoa estava lá com... como é que chama quando cria aquela ferida nas costas, meu Deus? Escara. E a pessoa teve a coragem de, em nome de Deus, dizer: você está ali porque você cometeu um pecado. O primeiro discurso aqui. Continua Elifar. Eu tenho medo dessa conversa doce. Veio a mim de mansinho algo no meu coração. Deus colocou no meu coração. À noite, quando as pessoas dormem um sono pesado, eu tive um pesadelo que me deixou agitado. O terror tomou conta de mim, o meu corpo inteiro começou a tremer. Um sopro passou pelo meu rosto e eu fiquei todo arrepiado. Alguém estava ali, olhei bem, mas não pude ver a sua forma. Houve silêncio e depois ouvi uma voz que disse: será que alguém pode correr diante de Deus? Será que alguém pode ser puro aos olhos do Criador? Padre, onde o senhor quer chegar? Eu não. Onde ele faz quer chegar? Eu vou voltar para um intervalo, se ficar como eu, com essa urticária. Você lembra de alguma pessoa inocente que tenha caído na desgraça? Você lembra, Jó? Ou de alguma pessoa honesta que tenha ficado destruída? Você lembra, Jó? Eu volto já e termino. Voltamos já.
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2: Comece fazendo o que é necessário, depois o que é possível. E de repente, você estará fazendo o impossível. São Francisco de Assis.
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É, filho, chegou a hora de rezar. Eu já deixei a problematização do problema, não é redundância que eu estou falando. Ele faz. Ele foi cirúrgico e certeiro, Jó. Uma pessoa inocente não cai na desgraça. Uma pessoa honesta não é destruída. Você fez alguma coisa. Este é o ponto. Ainda na leitura orante, convido você antes da oração, agora ou depois,

0: Os amigos de Jó, embora bem intencionados, tentaram racionalizar o que não podia ser entendido, julgando quando deveriam apenas escutar. Aqui aprendemos uma lição: o verdadeiro amigo não é aquele que tem resposta, mas aquele que permanece. Como o livro do Provérbio, o amigo ama em todos os momentos, é um irmão na adversidade. Senhor, quando eu não tiver palavras, feche meus lábios. Que eu não me sinta obrigado a dar respostas que eu não tenho. Que a dor do meu irmão eu apenas acolha. Que eu possa estar junto, mesmo sem saber o que fazer. Senhor, mas acima de tudo, que jamais eu cometa o erro de julgar a dor do meu irmão, a doença do meu irmão, o infortúnio dos empobrecidos. Que aquilo que a sociedade prega, que os pobres são pobres porque não trabalham, que o doente é doente porque mereceu, fez por merecer, que eu não entre, Senhor, nesta cilada de Satanás. Senhor, que eu apenas esteja do lado, acolhendo, ajudando, servindo. Se puderes me dar uma palavra de consolação, que eu as tenha, se não, que eu me cale, mas que também, nas minhas dores, eu também silencie e deixe que a tua vontade se manifeste. Amém. Amém. Esta foi a leitura orante. Gente, de novo eu vou dizer, mexemos em feridas complicadas. Essa leitura orante está me custando, viu? Está custando para mim, eu acho que muita gente. Por isso, ó, se eu não responder agora, em peregrinação, respondo depois. 41-3221-6060. Vai chegar muita coisa. Atenção, equipe. Fátima, que a paz de Jesus esteja com você.
1: Sua bênção, padre.
0: Deus abençoe. Você fala de onde, querida?
1: Eu falo de Itumbiara, padre, Goiás.
0: Itumbiara. Falei certa a palavra?
1: Agora você falou certo, Itumbiara, Goiás.
0: Porque às vezes eu falo Itumbiara, né?
1: É, isso! Não é só o senhor, não, muita gente.
0: Então tá bom. Itumbiara, Goiás.
1: Isso!
0: Como
1: muito
0: é que
1: bem.
0: Você me acompanha, querida?
1: Padre, eu acompanho pelo canal 51, mas sempre tá fora do ar. Na festa da Santa Chagas ficou 3 meses sem eu ver.
0: Ai, Jesus, que você me conta isso em plena peregrinação. Eu já tava com urticária do texto, mas ó.
1: Não, agora tá bom.
0: Agora tá bom? Ah, meu Deus,
1: tá,
0: que
1: agora
0: bom.
1: Agora tá ótimo.
0: Ô, meu Deus, e ó.
1: Padre, eu fui na festa da Santa Chagas.
0: Deixa eu falar uma coisa pra você. Quando não tiver, você sabe o que você vai fazer? Você pega o telefone no 41-3221-6060 e você diga pra mim, porque você sabe que esse áudio, todos chegam pra mim. Chega pro sacristão.
1: Não, peraí. Eles já me ligam, padre.
0: Ah, é?
1: Eles já me ligam, já perguntam se tá no ar, eu nem preciso ligar às vezes.
0: Ei, mas se ficar muito tempo, você vai ligar que fica pro sacristão mor, depois tem um, tem o dois, tem o três, mas eles me mandam no WhatsApp, eu fico que fico. Na verdade, não há má vontade nossa, brincadeiras à parte.
1: Eu sei,
0: todos
1: eu sei,
0: nós...
1: é porque o aparelho queima.
0: É, queima, infelizmente é uma verdade. Mas vai lá, canal 51.1, fico isso. Feliz que tá funcionando bem. Fala, Fátima.
1: Padre, eu quero te contar que eu fui na festa da Santa Chagas.
0: Opa, gostou?
1: O senhor... Nossa, uma maravilha. Eu fui sozinha, eu fui com a caravana de Minas Gerais.
0: Ah, você se uniu a Minas Gerais? Olha
1: aí. Eu te fui a Minas Gerais, sozinha, padre, que eu sou sozinha.
0: Eita.
1: Sabe, eu vou falar rapidinho porque o tempo é curto. E nós dois temos algo em comum. Eu sou uma filha de Deus, eu sou a mais nova de 6 irmãos.

0: também, igual o senhor, só que eu sou, como se diz, mais velha do que o senhor, 2 anos.
1: Tá bom, tá mesma idade, nós estamos na...
0: Ah, eu quero contar meu testemunho da
1: conte
0: outra
1: agora,
0: vez.
1: Conte agora, conte agora, depois você conta esse mês, esse ano, já vou falar a data do depois, vai lá, conte.
0: Não, eu tinha um carocinho na minha cabeça, e aí, o carocinho na minha cabeça foi crescendo, e de repente eu pedi numa novena aí, que eu não lembro qual que eu faço todas, padre, tá. E aí o carocinho desapareceu com uma semana, graças a Deus.
1: Certo.
0: Graça alcançada, graça testemunhada. Padre, eu sou aquela que o senhor chegou perto de mim, padre. O senhor estava explicando sobre Jesus da Santa Chaga, sobre a pedra que fica atrás de Jesus da Santa Chaga.
1: Ah, eu lembro, minha querida.
0: E eu fui, falei assim, sou de Goiás, eu cutuquei no senhor, o senhor pegou de mim para...
1: Entendi.
0: A imagem, lembra?
1: Lembro, Fátima.
0: Aí, então, aí essa imagem que eu estava aí, eu tinha ganhado ela aí, porque o pessoal foi muito carinhoso comigo, já sabia que eu ia. Me deu um livro, Alma
1: que
0: Ferida, Alma Curada.
1: Parabéns, TV Evangelizar. Gostei de ver toda a equipe.
0: E toda a equipe. Eu rezo para vocês todos aí.
1: Que bom.
0: Mas a primeira pessoa que eu conheci quando eu cheguei aí foi o Flávio da Acolhida.
1: Opa.
0: E falei, Flávio, eu quero ajudar, Flávio. Ele deixou, eu fui com o finalizador na hora da comunhão.
1: Que maravilha, filha. Então,
0: foi maravilhoso.
1: Ó, continue sendo os meus olhos ali e Itumbiara. E quando faltar televisão, você nos ligue. E, ó, quero fazer um convite. Dia 21 a 27 de setembro vai ter de novo a festa das Santas Chagas. Vê
0: eu
1: se
0: quero
1: vem.
0: Ir, se Deus quiser. Se
1: tá
0: quero
1: bom.
0: Ir, quero dar meu testemunho. Vou levar um balão bem grande para o senhor me enxergar.
1: Não, você vai entrar em contato com a Fernanda e vai falar assim, eu quero dar o testemunho na festa das Santas Chagas.
0: Ah, sim, eu cheguei aí, pois é.
1: Tá bom?
0: Ah, a igreja estava fechada, aí assisti o show do senhor, foi maravilhoso.
1: Tá bom, então eu vou esperar
0: agora
1: você.
0: Agora eu quero ir pra ficar 5 dias, tá?
1: Por que que você não faz uma... Agora você não organiza uma caravana em Itumbiara?
0: Padre, o povo aqui é muito desanimado. Eu quero ser até a coisa aí da capelinha, não tem como, que eu não arrumei nome ainda.
1: Você tá brincando que não conseguiu 8 famílias?
0: Não, o povo aqui é desanimado, só eu. Minhas irmãs falam assim, você tá doida, você fica levantando até de madrugada pra rezar, você é doida.
1: Peraí, deixa eu fazer um apelo. Povo de Itumbiara, eu quero 8 famílias, entre em contato com a Fátima. Ligue aqui e Fátima, você vai ser mensageira da Capelinha de Jesus da Santa Chagas. Você vai começar com 8 e depois você vai ter que aumentar de tanta gente que vai estar acompanhando. Deus abençoe, eu volto já, volte comigo, povo de Deus.
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10: Quando o querer é completo, o trabalho se torna um lazer. Santo Agostinho de Hipona.
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0: Gente, eu falei com a Fátima, que ânimo, hein? Mas aqui, ó, já que a televisão tá pegando, chegar cá, sacristão, ó, povo de Itumbiara, TV Evangelizar 51.1, eu quero fazer um apelo pra vocês. Nós temos a Fátima, tá precisando de 8 famílias para ser mensageira da capelinha. Vocês vão ligar agora o telefone daqui, que você vai dizer, ó, eu aceito a capelinha. Ô, telefonista, você vai ser o ponto aqui, viu? 3221-6070. Eu sei de cor. 3221-6070. 41. 3221-6070. E você vai dizer, eu vou aceitar. Aí, a nossa telefonista vai juntar os telefones, passar para Fátima, e a Fátima vai ser mensageira da Capelinha de Jesus das Santas Chagas. É um desafio que eu lanço para Itumbiara, canal 51. É o mínimo, gente. E um abraço lá a Dom José Aparecido Gonçalves de Almeida, a diocese de Itumbiara. Festa das Santas Chagas, 21 a 27 de setembro. Você vai ver que a Fátima vai vir com uma caravana de lá. Você vai ver, meu povo. Aniversário, né, sacristão? Tem aniversariante hoje, Dom João Aparecido Bergamasco, da diocese de Primavera do Oeste, Mato Grosso. Parabéns à Rádio Cidade FM, Sardoá, Minas Gerais, Integração FM, Itapejara do Oeste, Paraná, Interativa FM, Cabeceiras, Goiás, Massa FM, Tubarão, Santa Catarina, Nova Esperança FM, Nova Esperança do Sul, Rio Grande do Sul, Terra Brasil FM, Terra Roxa, Paraná. Olha aí, gente, que bênção, que bênção, que bênção. Eu falei, mande as suas intenções, 0800-410-6060, 41-3221-6060. Tô chegando já para Pentecostes, vou levar para Ermida de Nossa Senhora de Fátima, vou rezar lá. Então mande as suas intenções, fique atento pelo Instagram e, por favor, faça um esforço, peça para alguém. Padre, o seu público é de mais idade, as pessoas não sabem se inscrever. Eu escuto isso, não sabe se inscrever no YouTube. Então, pede pro teu neto, pede pro teu filho, pede pra tua filha, uai. Que tal você ajudar ali e se inscrever no YouTube e acompanhar as missas na peregrinação? 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Ah, você vai se orgulhar de ver isso. Seu nome lá, naquele livro, você vai pensar, meu Deus, eu ajudei a comprar essa terra. Terra prometida que vai ser nossa. Eu vou passar, você vai passar e o nosso nome vai ficar lá. Fico imaginando quanto... Espero que reze, né? Espero que reze. Vamos lá, gente. Chegou a hora. A hora da novena. Jesus das Santas Chagas, dai a restauração do meu coração.
1: Vai passar por sobre as ondas.
0: Jesus das Santas Chagas, restaurai meu coração. Jesus das Santas Chagas, restaurai meu coração. Deus de misericórdia e renovação, venho diante de ti com o coração em ruínas, clamando por teu sopro de vida sobre o que se quebrou. Restaure em mim o que o tempo desgastou, o que a dor silenciou, o que a esperança esqueceu. Onde há cansaço, traz vigor. Onde há ferida, derrama cura. Onde há vazio, preenche com sentido. Refaz meus passos, reconstrói meus sonhos, renova minha fé. Tu és, ó Deus, aquele que faz tudo novo. Então, faz de mim um novo ser, com raízes mais profundas, com amor mais inteiro, com paz que não se abala. Jesus das Santas Chagas, restaurai o meu coração. Jesus das Santas Chagas, restaurai meu coração. Jesus das Santas Chagas, restaurai meu coração. E hoje, em plena misericórdia divina, o Senhor esteja convosco, Ele está no meio de nós. Jesus, derrame infinitas graças e derrame a vossa misericórdia, Senhor, sobre aqueles que mais precisam, os doentinhos. Mas hoje nos fala da alegria. Então derrame a vossa misericórdia àqueles que estão tristes, que hoje não estão encontrando sentido para o sofrer. Mas Deus é o sentido da alegria. Abençoai e santificai a água que será tomada, partilhada, dada aos doentes. Abençoai a roupa dos enfermos, as fotos de família, os remédios. Por intercessão de Nossa Senhora do Carmo, São Pio de Pietreutina, e pelos méritos das Santas Chagas, faça o sinal da cruz. Em nome do Pai, do Filho e do Espírito Santo. Amém. Na misericórdia divina, nas chagas abertas de Cristo, eu me despeço de você. 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

0: Sou eu, ao vivo e falando a esse coração que bate forte! Sexta-feira, dia 15 de maio, estamos na metade do mês já, meus irmãos! Você tá ligado na Rádio Barroso Mix, a rádio católica da família brasileira! Eu sou Rafael Henrique e eu sou catequista! Vamos juntos! Até meio-dia e meio aqui na nossa programação, meio-dia e meio tem Santa Missa, aqui na rádio. Então, meus irmãos, vem com a gente na melhor manhã do rádio! Tem estudo bíblico do livro de Isaías, tem reflexão do Evangelho. O Evangelho de hoje é uma bênção para quem tá sofrendo, sabe? Jesus, ele usa a imagem mais corajosa que existe, a mulher dando à luz. Ele compara o sofrimento do discípulo com a dor de uma mulher no parto. Então hoje não perca a nossa reflexão do Evangelho, daqui a pouco vamos refletir juntos. É um Evangelho para quem está sofrendo, para quem está chorando, para quem está numa dor que não passa. Ei, o Evangelho então é para você. Jesus tem uma palavra hoje que eu preciso te entregar. Então fica aí na rádio. Tem terço mariano também com a minha esposa Petrina. Bom dia, querida.
1: Bom dia, meu querido esposo. E bom dia, queridos ouvintes da Rádio Barroso Mix.
0: Aqui na mesa de som, meu amigo Jesus. Bom dia, Jesus.
2: Bom dia.
0: E atendendo os ouvintes no WhatsApp, minha amiga Maria. Bom dia, Maria.
3: Bom dia, galera.
0: Nossa equipe está pronta aqui, então, para mais uma edição do nosso programa. Aumenta aí o volume do rádio. Avisa pra todo mundo, porque nós estamos de volta!

0: E a música nova do padre Reginaldo Manzotti tem tudo a ver com o evangelho de hoje. Vamos ouvir então, começando com o padre Manzotti, Inabalável.
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São Paulo, na carta aos Efésios, ele diz que a nossa vida é um combate espiritual e que a gente precisaria se armar com a armadura de Deus para a gente resistir os dias maus. Nem sempre vão ser dias bons, virão dias maus. E quando esses dias ruins vêm, e quando vêm esses dias maus, parece que a gente não vai vencer. A verdade é que você precisa de fé para continuar, pois nada é em vão. Tudo que você está passando não é em vão. Deus não vai permitir que o que você esteja passando hoje seja em vão, ou seja, da sua dificuldade, do seu sofrimento, Ele vai tirar uma graça maior. Ele vai segurar sua mão. E pode ter certeza que tudo um dia vai passar. Por isso, você não pode temer os dias maus, porque Deus está contigo. Ele vai à tua frente, Ele vai à tua frente, Ele não te desampara, Ele está contigo. Se Deus permitiu, só preciso esperar, porque no tempo de Deus a vitória virá. A vitória virá, só que é no tempo dEle. Amém? Pensa na tua vida agora. Dias difíceis, mas Deus está

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2: João 16, 20, 23. João capítulo 16, versículo 20 ao 23. O Senhor esteja convosco. Ele está no meio de nós. Proclamação do Evangelho de Jesus Cristo segundo João. Glória a vós, Senhor. Naquele tempo disse Jesus aos seus discípulos: em verdade vos digo, vós chorareis e vos lamentareis, mas o mundo se alegrará. Vós ficareis tristes, mas a vossa tristeza se transformará em alegria. A mulher, quando deve dar à luz, ela fica angustiada porque chegou a sua hora. Mas, depois que a criança nasceu, ela já não se lembra dos sofrimentos, por causa da alegria de um homem ter vindo ao mundo. Também vós, agora, sentes tristeza, mas eu hei de ver-vos novamente, e o vosso coração se alegrará, e ninguém vos poderá tirar a vossa alegria. Naquele dia, não me perguntareis mais nada. Palavra da salvação, glória a vós, Senhor.

0: meu irmão e minha irmã, evangelho de hoje não tem assim uma palavra, eu não venho com uma palavra fácil, né? O evangelho hoje, ele é maravilhoso. Então hoje eu venho com uma palavra honesta. Esse evangelho, ele que a gente acabou de ouvir, é para quem está no chão. Então se você está no chão hoje, presta atenção que Jesus está falando direto contigo, com você. Então se você acordou hoje com saudade de alguém, aquela saudade que aperta, se você abriu aí o guarda-roupa e ainda sentiu o cheiro daquela pessoa na camisa, se você estendeu a mão para o lado da cama e não tinha mais ninguém, se você está olhando para esse rádio agora com a alma cansada, sofrendo de tanto chorar, eu quero que você saiba uma coisa primeiro. Tá tudo bem sentir isso. Deus não está te cobrando que você seja forte. Deus não está te julgando porque você acha, porque você ainda chora. Deus não está esperando você sorrir para te amar. Pode doer. Pode doer mesmo, você tem direito. Eu também já chorei. Em lugar que ninguém me viu, também já rezei pedindo coisa que não veio. Eu também já achei que Deus estava distraído. Então, quando eu falo dessas coisas, eu falo porque eu sei. Vamos à reflexão, meus irmãos. Deixa eu te contar uma coisa importante para você entender direitinho de onde vem esse evangelho que a gente acabou de ouvir. Esse trecho é uma das últimas conversas que Jesus teve, né, com os apóstolos antes de morrer. Ele estava lá no lugar chamado Cenáculo, no segundo andar de uma casa em Jerusalém. Era a noite da última ceia, aquela noite, aquela ceia que a gente conhece, onde ele instituiu a Eucaristia, onde ele lavou os pés dos apóstolos, onde ele fez aquela despedida. É uma despedida longa, né? Ele vai fazendo um discurso de despedida. Jesus ia ser preso poucas horas depois. Então ele estava preparando ali o coração daqueles homens para eles aguentarem o que vinha pela frente. E o que ele falou? Ele falou: vocês vão chorar, vocês vão lamentar. O mundo vai parecer que está ganhando, mas essa tristeza de vocês vai se transformar em alegria. Ele estava se referindo aqui direto à crucificação e à ressurreição. Os apóstolos iam ter 3 dias de luto profundo, achando que tinha acabado tudo. Mas depois eles iam ver Jesus ressuscitado. E a alegria deles ia ser muito grande. E olha que coisa mais corajosa que Jesus faz nessa hora. Ele compara a dor dos discípulos com a dor de uma mulher que está dando à luz. De todas as comparações que ele podia escolher, ele escolheu essa. Por que será, hein? É porque a dor do parto é grande, né? Parto é a dor mais real que existe. Toda mulher que já pariu sabe daquela hora em que ela pensa, ela acha que não vai aguentar, ela vai querer desistir, né? E não tem como. Não tem como desistir, porque a dor, ela empurra, vai empurrando assim, sem perguntar. É aquela hora em que ela grita, grita por Deus, grita por tudo. Nenhuma mulher pare com cara assim de novela, né? Ela pare assim pedindo socorro. Então Jesus, sabendo de tudo isso, ela escolheu essa imagem. Ele escolheu essa imagem. Sabe por quê? Porque a paixão dele também ia ser assim. Cruel, sem caminho mais curto, sem pular nenhum pedaço. E a dor dos apóstolos ia ser assim também. Sem ter como fugir, tendo que atravessar. Você está nesse parto agora? É uma pergunta que eu faço para você. Você está nesse parto? Aquela perda recente, aquele diagnóstico que veio, aquele casamento que está difícil, aquela solidão que dói no peito. Então você está no parto. E não tem como passar por fora, tem que atravessar, né? E aí Jesus então diz uma coisa que muita gente entende errado. Ele diz: a vossa tristeza se transformará em alegria. Olha, eu vou ser honesto com você. Tem dia que essa promessa parece pouco, né? Tem dia que a gente não quer que a dor vire alegria. A gente quer é que a pessoa volte, né? Quer a saúde de volta. Quer a vida de antes de volta. E como eu disse, está tudo bem sentir isso também. Jesus não está te cobrando que você ache linda essa travessia. Ele está te oferecendo a mão para você não passar por isso sozinho. É outra coisa. Eu conheço uma mulher aqui da minha cidade. Vou contar a história dela bem rapidinho. É porque ela perdeu um filho num acidente de moto. Um filho jovem. Foi de repente, sem aviso. E ela me contou que nos primeiros meses ela rezava, era de raiva. Falava com Deus quase brigando. Achava que Deus tinha esquecido dela. Achava que ele não estava escutando. Mas o tempo passou. E ela me contou que toda terça-feira ela vai numa instituição aqui da cidade conversar com outras mães que perderam filho. E ela disse para mim o seguinte: Rafael, eu não queria que fosse assim, mas hoje... Eu sei o caminho. Então, quando outra mãe chega aqui chorando, igual eu cheguei, eu sento do lado dela e eu seguro a mão dela. Eu só faço isso. Eu não falo nada, só seguro. Eu lembrei desse testemunho dela porque é isso que Jesus está prometendo hoje no Evangelho. Não que a dor vai sumir, mas que ela vai virar uma mão estendida para outra pessoa, vai virar testemunho, vai virar vida que sai da sua dor. Aquela mãe não esqueceu do filho dela, mas o filho dela vive, hoje vive em todas as mães que ela consola. E tem uma promessa aqui no Evangelho do dia que é forte demais. Jesus diz: naquele dia não me perguntareis mais nada. Que dia é esse, hein? É o dia da ressurreição, né? É o dia que tudo vai ficar claro. Aquelas perguntas que você faz hoje, aquelas dúvidas que tiram seu sono, tudo isso vai se dissolver na presença dele. Não porque vai ter resposta perfeita para cada pergunta, mas porque a presença de Deus vai ser tão grande que as perguntas vão perder o peso. E olha o que ele promete logo depois. A partir daquele dia vocês vão poder pedir tudo ao Pai em meu nome, e o Pai vai conceder. Foi por isso que a gente reza, né, terminando em nome de Jesus. A gente sempre termina nossas orações assim, né? Em nome de Jesus. Não é uma frase mágica. no, é o passaporte que ele mesmo deixou para a gente. Então hoje, meu irmão, meu irmã, minha irmã, eu sei que tem gente aí que está ouvindo, que está tão cansada que não tem nem mais força. Então hoje eu só te peço uma coisa. Pega a sua dor maior agora, aquela específica, e diz para Jesus em voz alta: Senhor, eu não dou conta, mas eu vou atravessar com você. Só isso. Vamos rezar juntos? Senhor Jesus, hoje eu te trago essa pessoa que está me ouvindo, que está sofrendo. Tu sabes qual é a dor dela, tu sabes o nome de quem ela perdeu, tu sabe o diagnóstico que chegou para ela. Você conhece a noite que ela passou em claro. Então segura a mão dela agora. Não a deixe atravessar sozinha. Sustenta a fé dessa pessoa quando vier uma dúvida. E quando essa dor passar, Senhor, e ela vai passar, derrama nela aquela alegria que ninguém pode tirar. Aquela que nasce do outro lado. Aquela que vira mão estendida para outro irmão. Em nome de Jesus. Amém! Então, se você está no parto agora, irmão, está no meio da travessia, não desiste. Atravessa! Porque Jesus está do outro lado, segurando o que vai nascer da sua dor. E ninguém vai poder tirar mais. Levanta a cabeça!
1: Essa canção foi inspirada no Evangelho de João, capítulo 16, versículos 20 ao 23. Naquele tempo, disse Jesus aos seus discípulos: em verdade vos digo, vós chorareis e vos lamentareis, mas o mundo se alegrará, vós ficareis tristes, mas a vossa tristeza se transformará em alegria. A mulher, quando deve dar à luz, fica angustiada, porque chegou a sua hora. Mas, depois que a criança nasceu, ela já não se lembra dos sofrimentos por causa da alegria de um homem ter vindo ao mundo. Também vós agora sentis tristeza, mas eu hei de ver-vos novamente e o vosso coração se alegrará, e ninguém vos poderá tirar a vossa.

Meu irmão, minha irmã, escuta uma coisa. Hoje, agora. Não espera pra amanhã. Para de chorar escondido. Para de achar que Deus te esqueceu. Ele nunca te esqueceu. Nem por um segundo. Aquilo que parece que está morrendo na tua vida é só Deus preparando uma alegria maior. Levanta o teu rosto. Enxuga as tuas lágrimas.

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Já de volta, agora 11h40. Pra quem gosta do que é bom. E agora, vamos lá pro nosso estudo bíblico aqui na Barroso Mix. Chegamos ao quinto encontro do livro de Isaías, hein? É, meus irmãos, estamos quase chegando à metade do livro. Sejam todos bem-vindos a mais um estudo da Palavra de Deus.

Abrindo aqui rapidamente o WhatsApp, mandar um abraço aqui pro Silvinho, lá em Barbacena, Minas Gerais. Um abraço também aqui para a Regina. A Regina está perguntando onde ela encontra essas músicas que a gente coloca aqui após o Evangelho. Lá no meu canal do YouTube, viu, Regina? Procura lá Rafael Henrique, que você vai encontrar, tá bom? A de hoje eu não postei ainda. Depois do almoço eu vou postar.

Nelson em Campina Grande. André Melo, bom dia. Josileide em Linda França, Sergipe, bom dia também, amiga.

0: Começando agora então o nosso estudo da palavra de Gênesis a Apocalipse. Já estamos no livro de Isaías, chegando quase na metade do livro dele. Deus abençoe, chegamos à sexta-feira da nossa primeira semana sobre o livro de Isaías. Foi uma semana intensa, né, meus irmãos? Começamos entendendo que é um profeta de verdade e fomos ali estudando o livro. E agora vamos para o... pretendemos hoje, no livro de hoje, estudar mais alguns outros capítulos. Então sejam todos bem-vindos a mais um encontro. Ia falar aula, né? Não, é um encontro. Um encontro aqui da palavra de Deus, uma conversa. Vem com a gente.
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0: Capítulo 13. Do capítulo 13 até o 23, são 10 capítulos, né, do livro de Isaías. Tem um título que à primeira vista parece estranho. Ele diz oráculos contra as nações. Oráculos contra as nações. Eu vou dizer para você o que significa a palavra oráculo. Um oráculo é uma mensagem direta de Deus. E essas mensagens são endereçadas não a Israel, mas aos povos vizinhos e distantes. Por exemplo, Babilônia, Assíria, Filisteia, Egito, Damasco, Etiópia, né? E a pergunta natural que surge é: por que Isaías, um profeta de Deus em Israel, está falando de nações que não são de Israel? Qual o sentido? A resposta é porque Deus não é só o Deus de Israel, não. Deus é Deus de toda a terra, todo o planeta. É o Senhor de toda a terra, de todas as nações, de todos os impérios. Nenhum rei age fora do conhecimento de Deus. Nenhum exército marcha sem que Deus veja. Nenhum império cresce e cai sem que Deus seja o Senhor ali do processo. Vou te dar um exemplo para ficar claro. Você já foi numa festinha de aniversário aí, né? Uma festa de aniversário, numa família grande, numa casa com vários cômodos. Então, e aí o dono da casa circula ali pela festa toda, né? Ele não fica só no cômodo só, não fica só com os parentes mais próximos. Ele vai lá na cozinha, vai no quintal, chega na varanda, conversa com quem tá lá, porque ele é o dono da festa, né? É o dono da casa. O Deus de Isaías é assim também. Ele não é o Deus de um cômodo só. Ele é o dono de toda a casa, de toda a história humana, de todas as nações, de todos os impérios que já existiram e que ainda vão existir. Então, os oráculos confirmam isso de forma concreta e de forma surpreendente. Deus, ele denuncia a arrogância de Babilônia. Babilônia era a cidade mais poderosa lá do mundo antigo. E eles se achavam invencíveis. No capítulo 13 e o 14,

12, Isaías profetiza com clareza que Babilônia vai cair, que a cidade que se dizia ser imortal vai se tornar a habitação de animais do deserto, de corujas e um monte de ruínas. O profeta Isaías profetizou isso e séculos depois isso aconteceu, exatamente. Do jeito que ele tinha dito. Porque em 539, né, antes de Cristo, o rei persa, Ciro, entrou em Babilônia, né? Ele entrou lá na Babilônia quase sem resistência. A cidade que se dizia eterna não era eterna. Só Deus que é eterno. Deus também fala da Síria. A Síria tinha um império brutal. Era o império mais brutal daquela época. O poder que ameaçava Israel, né, no tempo de Isaías. E Deus diz algo extraordinário no capítulo 10. Ele vai usar a Síria como um instrumento nas suas mãos. Como um machado que o lenhador usa para cortar uma árvore. A Síria vai agir, vai avançar, vai ser o instrumento do julgamento de Deus sobre o povo infiel. Mas a Síria vai perceber que está sendo usada. Ela vai se achar o poder maior. E depois, quando a Síria agir com arrogância por conta própria, ela também vai responder por isso diante de Deus. É uma lição que vale para qualquer época. Nenhum poder humano é permanente. A Babilônia caiu. A Síria caiu. Roma caiu, né? Todo aquele que se acha invencível descobre um dia que não é. Toda arrogância humana tem um prazo de validade. Como eu disse, só Deus é eterno. Só o reino de Deus não passa. E então, chegamos aos capítulos 24. Aqui do capítulo 24 até o 27, Isaías entra em algo completamente diferente. Algo grandioso. Os estudiosos chamam essa parte de o pequeno apocalipse de Isaías. Né? Mas antes que a palavra apocalipse te assuste, né? ou te faça pensar em catástrofe, deixa eu explicar para você uma coisa. A palavra apocalipse, ela é uma palavra grega, né? Quer dizer revelação. Uma abertura de cortinas, um levantamento de véu, uma visão do que está por trás da superfície da história. Muita gente pensa que é destruição, né? Não é necessariamente destruição. É revelação do que realmente está acontecendo por trás dos eventos humanos. E o que Isaías revela aqui é de uma grandeza, meus irmãos, que até arrepia. Capítulo 24, ele fala de um julgamento que vai atingir toda a terra. Um julgamento que vai atingir toda a terra. Não só Israel, não. Não só Babilônia, mas a criação inteira. Vou ler para você. A terra está entristecida e murcha. O mundo definha. O povo da terra definha. A criação geme como em dores de parto, esperando ansiosamente a revelação dos filhos de Deus. É, então Isaías plantou a semente, né? Paulo regou a semente. Olha que interessante, né? No nosso estudo de hoje falou novamente ali a palavra dores de parto.
Veja como a Bíblia é maravilhosa, né, meus irmãos? Meditamos ali há poucos instantes o Evangelho do dia. Estamos aqui agora no livro de Isaías e a palavra dores de parto apareceu. Olha como a Bíblia, ela realmente é maravilhosa. Né? Os assuntos vão se completando, né? Vejam bem, continuando aqui, mas o que torna o pequeno apocalipse de Isaías diferente de tudo que veio antes é que ele não fica só ali no julgamento, ele vai além. Nos capítulos 25 e 26 aparecem algumas das promessas mais bonitas de toda a Escritura Sagrada. O capítulo 25, versículo 6, diz assim: O Senhor dos Exércitos preparará para todos os povos nesse monte um banquete de carnes gordas, um banquete de vinhos velhos, diz aqui o capítulo 25. Um banquete para todos os povos, não só para Israel, para todos. É, você já foi em algum almoço aqui de domingo numa família grande? Já foi num almoço? Pera aí, meus irmãos, minha filhinha tá me chamando aqui. Bom, continuando aqui. Você já foi num almoço de domingo numa família grande? Aquela mesa comprida, né, que ocupa a varanda inteira. Aquele cheiro de frango assado. Tutu de feijão. Couve refogada. Ali todo mundo sentado junto. A avó ali na cabeceira. Os filhos, as noras, os netos pequenos. Ninguém ficou de fora, todo mundo teve lugar, teve comida, teve acolhida. Pois bem, a visão de Isaías é isso, é um banquete assim. Só que tem uma diferença, né? O banquete aqui de Isaías é eterno, é perfeito, não vai ter fim. É preparado pelo próprio Deus para toda a humanidade. De todos os tempos. E o que acontece nesse banquete, Rafael? Não estou entendendo. O versículo 8 responde: Ele destruirá a morte para sempre, diz aqui a Bíblia. Ele destruirá a morte para sempre. O Senhor Deus enxugará as lágrimas de todos os rostos. Diz aqui a Bíblia. Então pensa nessa imagem com calma, com o coração aberto. Deus enxugando as lágrimas de todos os rostos. Ele mesmo, com a mão de Pai, Ele enxuga as lágrimas de cada pessoa, uma por uma. Cada rosto, cada lágrima. Essa imagem, ela vai reaparecer no último livro da Bíblia, lá no Apocalipse de João, capítulo 21. Deus, lá diz assim: Deus enxugará toda lágrima dos seus olhos, e a morte não existirá mais. Nem haverá mais luto, nem choro, nem dor, diz aqui no livro de Apocalipse. Vejam que João estava recebendo a mesma visão que Isaías recebeu alguns séculos antes. A mesma coisa. E o capítulo 26, versículo 19, diz assim: Os teus mortos reviverão, os seus corpos se levantarão. Despertai e exultai, vós que jazeis no pó,
diz aqui, capítulo 26, versículo 19. Aqui fala da ressurreição, então, né, meus irmãos? Séculos antes de Jesus ressuscitar, séculos antes do Novo Testamento existir, Isaías já enxergava que a morte não teria a última palavra, que o Deus que cria pode recriar também, que o Deus que dá a vida pode devolver a vida também, que o pó não é o fim. Agora o capítulo 28. Do 28 ao 35, nessa parte, os capítulos completam aqui essa primeira grande parte do livro. Isaías, ele denuncia os líderes do povo que preferem confiar nos acordos humanos, na força dos aliados políticos, aquele povo que confiava no poder do dinheiro. Eles confiavam nessas coisas em vez de confiar na palavra de Deus. Então Isaías vai denunciando. No capítulo 30, versículo 15, aparece uma frase aqui que diz o seguinte: na conversão e no repouso está a vossa salvação. Na quietude e na confiança está a vossa força, mas vós não quereis. Quantas vezes Deus nos diz, né, para a gente parar, para descansar, confiar nele. A gente fica andando de um lado para o outro, acelerado, ansioso, tentando resolver tudo de uma vez. E aí a gente não consegue, né? Porque a nossa força não está nesse movimento frenético. Está, na verdade, na quietude. Está em ficar parado diante de Deus, né? E simplesmente dizer: eu confio em você. Meus irmãos, na semana que vem a gente vai continuar. Semana que vem tudo muda, hein? Isaías vai receber uma nova missão. Você vai perceber que o tom do livro vai virar completamente. Não perca nosso estudo bíblico. Semana que vem a gente continua nosso estudo da palavra.

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1: Rádio Barroso Mix informa a hora certa.
2: Meus irmãos e minhas irmãs, os ponteiros apontam para o infinito. Meio-dia. Salve Maria.

Maria Santíssima, que em vossa imagem milagrosa de Aparecida espalhais inúmeros benefícios sobre o Brasil. Eu, embora indigno de pertencer ao número dos vossos servos, mas desejando participar dos benefícios da vossa misericórdia, prostrado a vossos pés, consagro-vos o entendimento, para que sempre pense no amor que mereceis. Consagro-vos a língua, para que sempre vos louve e propague a vossa devoção. Consagro-vos o coração, para que depois de Deus vos ame sobre todas as coisas. Recebei-nos, ó Rainha incomparável, no ditoso número dos vossos servos. Acolhei-nos debaixo da vossa proteção. Socorrei-nos em nossas necessidades espirituais e temporais, e sobretudo na hora da nossa morte. Abençoai-nos, ó Mãe Celestial, e com vossa poderosa intercessão, fortalecei-nos em nossa fraqueza, a fim de que, servindo-vos fielmente nesta vida, possamos louvar-vos, amar-vos e render-vos graças no céu. Por toda a eternidade, assim seja.

0: pela intercessão de Nossa Senhora Aparecida, Rainha e Padroeira do Brasil, a bênção de Deus Onipotente, Pai, Filho e Espírito Santo, desça sobre vós e permaneça sempre. Amém.
1: Pelo sinal da Santa Cruz, livrai-nos Deus nosso Senhor dos nossos inimigos. Em nome do Pai, do Filho e do Espírito Santo. Amém. Oferecimento. Divino Jesus, nós vos oferecemos este terço que vamos rezar, contemplando os mistérios de nossa redenção. Concedei-nos pela intercessão de Maria, vossa Mãe Santíssima, a quem nos dirigimos as virtudes necessárias para bem rezá-lo e a graça de ganhar as indulgências anexas a esta santa devoção.
2: Creio em Deus Pai Todo-Poderoso, Criador do céu e da terra, e em Jesus Cristo, seu único Filho, nosso Senhor, que foi concebido pelo poder do Espírito Santo, nasceu da Virgem Maria, padeceu sob Pôncio Pilatos, foi crucificado, morto e sepultado, desceu à mansão dos mortos, ressuscitou ao terceiro dia, subiu aos céus, está sentado à direita de Deus Pai Todo-Poderoso, donde há de vir julgar os vivos e os mortos.

0: eterna. Amém.
1: Pai nosso que estais nos céus, santificado seja o vosso nome, venha a nós o vosso reino, seja feita a vossa vontade, assim na terra como no céu.
2: O pão nosso de cada dia nos dai hoje, perdoai as nossas ofensas, assim como nós perdoamos a quem nos tem ofendido. E não nos deixeis cair em tentação, mas livrai-nos do mal. Amém.
1: Ave Maria, cheia de graça, o Senhor é convosco. Bendita sois vós entre as mulheres, e bendito é o fruto do vosso ventre, Jesus.
2: Santa Maria, Mãe de Deus, rogai por nós, pecadores, agora e na hora de nossa morte. Amém.
1: Ave Maria, cheia de graça, o Senhor é convosco. Bendita sois vós entre as mulheres, e bendito é o fruto do vosso ventre, Jesus.
2: Santa Maria, Mãe de Deus, rogai por nós, pecadores, agora e na hora de nossa morte. Amém.
1: Ave Maria, cheia de graça, o Senhor é convosco. Bendita sois vós entre as mulheres, e bendito é o fruto do vosso ventre, Jesus.
2: Santa Maria, Mãe de Deus, rogai por nós, pecadores, agora e na hora de nossa morte. Amém.
1: Glória ao Pai, ao Filho e ao Espírito Santo.
2: Como era no princípio, agora e sempre. Amém.
1: Ó Maria concebida sem pecado,
2: rogai por nós que recorremos a vós.
1: Ó meu Jesus,
3: perdoai-nos, livrai-nos do fogo do inferno, levai as almas todas para o céu e socorrei principalmente as que mais precisarem.
1: No primeiro mistério, contemplamos a agonia de nosso Senhor Jesus Cristo no Horto das Oliveiras. Jesus sofre extrema agonia que o faz suar sangue. Unânimos a dor de nosso Senhor para socorrer também aqueles que sofrem. Pai nosso que estais no céu, santificado seja o vosso nome. Venha a nós o vosso reino, seja feita a vossa vontade, assim na terra como no céu.
2: O pão nosso de cada dia nos dai hoje, perdoai as nossas ofensas, assim como nós perdoamos a quem nos tem ofendido. E não nos deixeis cair em tentação, mas livrai-nos do mal. Amém.
1: Ave Maria, cheia de graça, o Senhor é convosco. Bendita sois vós entre as mulheres, e bendito é o fruto do vosso ventre, Jesus.
2: Santa Maria, Mãe de Deus, rogai por nós, pecadores, agora e na hora de nossa morte. Amém.
1: Ave Maria, cheia de graça, o Senhor é convosco. Bendita sois vós entre as mulheres, e bendito é o fruto do vosso ventre, Jesus.
2: Santa Maria, Mãe de Deus, rogai por nós, pecadores, agora e na hora de nossa morte. Amém.
1: Ave Maria, cheia de graça, o Senhor é convosco. Bendita sois vós entre as mulheres, e bendito é o fruto do vosso ventre, Jesus.
2: Santa Maria, Mãe de Deus, rogai por nós, pecadores, agora e na hora de nossa morte. Amém.
1: Ave Maria, cheia de graça, o Senhor é convosco. Bendita sois vós entre as mulheres, e bendito é o fruto do vosso ventre, Jesus.
2: Santa Maria, Mãe de Deus, rogai por nós, pecadores, agora e na hora de nossa morte. Amém.
1: Ave Maria, cheia de graça, o Senhor é convosco. Bendita sois vós entre as mulheres, e bendito é o fruto do vosso ventre, Jesus.
2: Santa Maria, Mãe de Deus, rogai por nós, pecadores, agora e na hora de nossa morte. Amém.
1: Ave Maria, cheia de graça, o Senhor é convosco. Bendita sois vós entre as mulheres, e bendito é o fruto do vosso ventre, Jesus.
2: Santa Maria, Mãe de Deus, rogai por nós, pecadores, agora e na hora de nossa morte. Amém.
1: Ave Maria, cheia de graça, o Senhor é convosco. Bendita sois vós entre as mulheres, e bendito é o fruto do vosso ventre, Jesus.
2: Santa Maria, Mãe de Deus, rogai por nós, pecadores, agora e na hora de nossa morte. Amém.
1: Ave Maria, cheia de graça, o Senhor é convosco. Bendita sois vós entre as mulheres, e bendito é o fruto do vosso ventre, Jesus.
2: Santa Maria, Mãe de Deus, rogai por nós, pecadores, agora e na hora de nossa morte. Amém.
1: Ave Maria, cheia de graça, o Senhor é convosco. Bendita sois vós entre as mulheres, e bendito é o fruto do vosso ventre, Jesus.
2: Santa Maria, Mãe de Deus, rogai por nós, pecadores, agora e na hora de nossa morte. Amém.
1: Ave Maria, cheia de graça, o Senhor é convosco. Bendita sois vós entre as mulheres, e bendito é o fruto do vosso ventre, Jesus.
2: Santa Maria, Mãe de Deus, rogai por nós, pecadores, agora e na hora de nossa morte. Amém.
1: Glória ao Pai, ao Filho e ao Espírito Santo.
2: Como era no princípio, agora e sempre. Amém.
1: Ó Maria concebida sem pecado,
2: rogai por nós que recorremos a vós.
1: Ó meu Jesus,
3: perdoai-nos, livrai-nos do fogo do inferno, levai as almas todas para o céu e socorrei principalmente as que mais precisarem.
1: No segundo mistério, contemplamos a flagelação de nosso Senhor Jesus Cristo. Jesus foi atado a uma coluna, onde os soldados amarravam seus cavalos e ali mesmo o flagelaram com chicotes que rasgavam suas costas. Que possamos aliviar as dores de nossos irmãos que são flagelados pelas suas enfermidades. Pai nosso que estais no céu, santificado seja o vosso nome. Venha a nós o vosso reino, seja feita a vossa vontade, assim na terra como no céu.
2: O pão nosso de cada dia nos dai hoje, perdoai as nossas ofensas, assim como nós perdoamos a quem nos tem ofendido. E não nos deixeis cair em tentação, mas livrai-nos do mal. Amém.
1: Ave Maria, cheia de graça, o Senhor é convosco. Bendita sois vós entre as mulheres, e bendito é o fruto do vosso ventre, Jesus.
2: Santa Maria, Mãe de Deus, rogai por nós, pecadores, agora e na hora de nossa morte. Amém.
1: Ave Maria, cheia de graça, o Senhor é convosco. Bendita sois vós entre as mulheres, e bendito é o fruto do vosso ventre, Jesus.
2: Santa Maria, Mãe de Deus, rogai por nós, pecadores, agora e na hora de nossa morte. Amém.
1: Ave Maria, cheia de graça, o Senhor é convosco. Bendita sois vós entre as mulheres, e bendito é o fruto do vosso ventre, Jesus.
2: Santa Maria, Mãe de Deus, rogai por nós, pecadores, agora e na hora de nossa morte. Amém.
1: Ave Maria, cheia de graça, o Senhor é convosco. Bendita sois vós entre as mulheres, e bendito é o fruto do vosso ventre, Jesus.
2: Santa Maria, Mãe de Deus, rogai por nós, pecadores, agora e na hora de nossa morte. Amém.
1: Ave Maria, cheia de graça, o Senhor é convosco. Bendita sois vós entre as mulheres, e bendito é o fruto do vosso ventre, Jesus.
2: Santa Maria, Mãe de Deus, rogai por nós, pecadores, agora e na hora de nossa morte. Amém.
1: Ave Maria, cheia de graça, o Senhor é convosco. Bendita sois vós entre as mulheres, e bendito é o fruto do vosso ventre, Jesus.
2: Santa Maria, Mãe de Deus, rogai por nós, pecadores, agora e na hora de nossa morte. Amém.
1: Ave Maria, cheia de graça, o Senhor é convosco. Bendita sois vós entre as mulheres, e bendito é o fruto do vosso ventre, Jesus.
2: Santa Maria, Mãe de Deus, rogai por nós, pecadores, agora e na hora de nossa morte. Amém.
1: Ave Maria, cheia de graça, o Senhor é convosco. Bendita sois vós entre as mulheres, e bendito é o fruto do vosso ventre, Jesus.
2: Santa Maria, Mãe de Deus, rogai por nós, pecadores, agora e na hora de nossa morte. Amém.
1: Ave Maria, cheia de graça, o Senhor é convosco. Bendita sois vós entre as mulheres, e bendito é o fruto do vosso ventre, Jesus.
2: Santa Maria, Mãe de Deus, rogai por nós, pecadores, agora e na hora de nossa morte. Amém.
1: Ave Maria, cheia de graça, o Senhor é convosco. Bendita sois vós entre as mulheres, e bendito é o fruto do vosso ventre, Jesus.
2: Santa Maria, Mãe de Deus, rogai por nós, pecadores, agora e na hora de nossa morte. Amém.
1: Glória ao Pai, ao Filho e ao Espírito Santo.
2: Como era no princípio, agora e sempre. Amém.
1: Ó Maria concebida sem pecado,
2: rogai por nós que recorremos a vós.
1: Ó meu Jesus,
3: perdoai-nos, livrai-nos do fogo do inferno, levai as almas todas para o céu e socorrei principalmente as que mais precisarem.
1: No terceiro mistério, contemplamos a coroação de espinhos de nosso Senhor Jesus Cristo. Teceram uma coroa de espinhos e puseram em sua cabeça. Era uma maneira de debochar da realeza de Jesus e aumentar a sua dor. Que possamos assumir Jesus como verdadeiramente Rei em nossas vidas. Pai nosso que estais no céu, santificado seja o vosso nome. Venha a nós o vosso reino, seja feita a vossa vontade, assim na terra como no céu.
2: O pão nosso de cada dia nos dai hoje, perdoai as nossas ofensas, assim como nós perdoamos a quem nos tem ofendido. E não nos deixeis cair em tentação, mas livrai-nos do mal. Amém.
1: Ave Maria, cheia de graça, o Senhor é convosco. Bendita sois vós entre as mulheres, e bendito é o fruto do vosso ventre, Jesus.
2: Santa Maria, Mãe de Deus, rogai por nós, pecadores, agora e na hora de nossa morte. Amém.
1: Ave Maria, cheia de graça, o Senhor é convosco. Bendita sois vós entre as mulheres, e bendito é o fruto do vosso ventre, Jesus.
2: Santa Maria, Mãe de Deus, rogai por nós, pecadores, agora e na hora de nossa morte. Amém.
1: Ave Maria, cheia de graça, o Senhor é convosco. Bendita sois vós entre as mulheres, e bendito é o fruto do vosso ventre, Jesus.
2: Santa Maria, Mãe de Deus, rogai por nós, pecadores, agora e na hora de nossa morte. Amém.
1: Ave Maria, cheia de graça, o Senhor é convosco. Bendita sois vós entre as mulheres, e bendito é o fruto do vosso ventre, Jesus.
2: Santa Maria, Mãe de Deus, rogai por nós, pecadores, agora e na hora de nossa morte. Amém.
1: Ave Maria, cheia de graça, o Senhor é convosco. Bendita sois vós entre as mulheres, e bendito é o fruto do vosso ventre, Jesus.
2: Santa Maria, Mãe de Deus, rogai por nós, pecadores, agora e na hora de nossa morte. Amém.
1: Ave Maria, cheia de graça, o Senhor é convosco. Bendita sois vós entre as mulheres, e bendito é o fruto do vosso ventre, Jesus.
2: Santa Maria, Mãe de Deus, rogai por nós, pecadores, agora e na hora de nossa morte. Amém.
1: Ave Maria, cheia de graça, o Senhor é convosco. Bendita sois vós entre as mulheres, e bendito é o fruto do vosso ventre, Jesus.
2: Santa Maria, Mãe de Deus, rogai por nós, pecadores, agora e na hora de nossa morte. Amém.
1: Ave Maria, cheia de graça, o Senhor é convosco. Bendita sois vós entre as mulheres, e bendito é o fruto do vosso ventre, Jesus.
2: Santa Maria, Mãe de Deus, rogai por nós, pecadores, agora e na hora de nossa morte. Amém.
1: Ave Maria, cheia de graça, o Senhor é convosco. Bendita sois vós entre as mulheres, e bendito é o fruto do vosso ventre, Jesus.
2: Santa Maria, Mãe de Deus, rogai por nós, pecadores, agora e na hora de nossa morte. Amém.
1: Ave Maria, cheia de graça, o Senhor é convosco. Bendita sois vós entre as mulheres, e bendito é o fruto do vosso ventre, Jesus.
2: Santa Maria, Mãe de Deus, rogai por nós, pecadores, agora e na hora de nossa morte. Amém.
1: Glória ao Pai, ao Filho e ao Espírito Santo.
2: Como era no princípio, agora e sempre. Amém.
1: Ó Maria concebida sem pecado,
2: rogai por nós que recorremos a vós.
1: Ó meu Jesus,
3: perdoai-nos, livrai-nos do fogo do inferno, levai as almas todas para o céu e socorrei principalmente as que mais precisarem.
1: No quarto mistério, contemplamos a dolorosa subida do Calvário. Sobre as costas de Jesus é colocada uma pesada cruz. Sobre ela estão nossos pecados. Que possamos carregar as cruzes dos nossos irmãos e aliviar o peso de seu sofrimento. Pai nosso que estais no céu, santificado seja o vosso nome. Venha a nós o vosso reino, seja feita a vossa vontade, assim na terra como no céu.
2: O pão nosso de cada dia nos dai hoje, perdoai as nossas ofensas, assim como nós perdoamos a quem nos tem ofendido. E não nos deixeis cair em tentação, mas livrai-nos do mal. Amém.
1: Ave Maria, cheia de graça, o Senhor é convosco. Bendita sois vós entre as mulheres, e bendito é o fruto do vosso ventre, Jesus.
2: Santa Maria, Mãe de Deus, rogai por nós, pecadores, agora e na hora de nossa morte. Amém.
1: Ave Maria, cheia de graça, o Senhor é convosco. Bendita sois vós entre as mulheres, e bendito é o fruto do vosso ventre, Jesus.
2: Santa Maria, Mãe de Deus, rogai por nós, pecadores, agora e na hora de nossa morte. Amém.
1: Ave Maria, cheia de graça, o Senhor é convosco. Bendita sois vós entre as mulheres, e bendito é o fruto do vosso ventre, Jesus.
2: Santa Maria, Mãe de Deus, rogai por nós, pecadores, agora e na hora de nossa morte. Amém.
1: Ave Maria, cheia de graça, o Senhor é convosco. Bendita sois vós entre as mulheres, e bendito é o fruto do vosso ventre, Jesus.
2: Santa Maria, Mãe de Deus, rogai por nós, pecadores, agora e na hora de nossa morte. Amém.
1: Ave Maria, cheia de graça, o Senhor é convosco. Bendita sois vós entre as mulheres, e bendito é o fruto do vosso ventre, Jesus.
2: Santa Maria, Mãe de Deus, rogai por nós, pecadores, agora e na hora de nossa morte. Amém.
1: Ave Maria, cheia de graça, o Senhor é convosco. Bendita sois vós entre as mulheres, e bendito é o fruto do vosso ventre, Jesus.
2: Santa Maria, Mãe de Deus, rogai por nós, pecadores, agora e na hora de nossa morte. Amém.
1: Ave Maria, cheia de graça, o Senhor é convosco. Bendita sois vós entre as mulheres, e bendito é o fruto do vosso ventre, Jesus.
2: Santa Maria, Mãe de Deus, rogai por nós, pecadores, agora e na hora de nossa morte. Amém.
1: Ave Maria, cheia de graça, o Senhor é convosco. Bendita sois vós entre as mulheres, e bendito é o fruto do vosso ventre, Jesus.
2: Santa Maria, Mãe de Deus, rogai por nós, pecadores, agora e na hora de nossa morte. Amém.
1: Ave Maria, cheia de graça, o Senhor é convosco. Bendita sois vós entre as mulheres, e bendito é o fruto do vosso ventre, Jesus.
2: Santa Maria, Mãe de Deus, rogai por nós, pecadores, agora e na hora de nossa morte. Amém.
1: Ave Maria, cheia de graça, o Senhor é convosco. Bendita sois vós entre as mulheres, e bendito é o fruto do vosso ventre, Jesus.
2: Santa Maria, Mãe de Deus, rogai por nós, pecadores, agora e na hora de nossa morte. Amém.
1: Glória ao Pai, ao Filho e ao Espírito Santo.
2: Como era no princípio, agora e sempre. Amém.
1: Ó Maria concebida sem pecado,
2: rogai por nós que recorremos a vós.
1: Ó meu Jesus,
3: perdoai-nos, livrai-nos do fogo do inferno, levai as almas todas para o céu e socorrei principalmente as que mais precisarem.
1: No quinto mistério, contemplamos a crucificação e morte de nosso Senhor Jesus Cristo. Naquela cruz está a nossa salvação. Ao morrer, o Senhor sepultou a morte e nos resgatou do pecado. Rezemos por tantos irmãos nossos crucificados em suas dores, enfermidades e sofrimentos. Pai nosso que estais no céu, santificado seja o vosso nome. Venha a nós o vosso reino, seja feita a vossa vontade, assim na terra como no céu.
2: O pão nosso de cada dia nos dai hoje, perdoai as nossas ofensas, assim como nós perdoamos a quem nos tem ofendido. E não nos deixeis cair em tentação, mas livrai-nos do mal. Amém.
1: Ave Maria, cheia de graça, o Senhor é convosco. Bendita sois vós entre as mulheres, e bendito é o fruto do vosso ventre, Jesus.
2: Santa Maria, Mãe de Deus, rogai por nós, pecadores, agora e na hora de nossa morte. Amém.
1: Ave Maria, cheia de graça, o Senhor é convosco. Bendita sois vós entre as mulheres, e bendito é o fruto do vosso ventre, Jesus.
2: Santa Maria, Mãe de Deus, rogai por nós, pecadores, agora e na hora de nossa morte. Amém.
1: Ave Maria, cheia de graça, o Senhor é convosco. Bendita sois vós entre as mulheres, e bendito é o fruto do vosso ventre, Jesus.
2: Santa Maria, Mãe de Deus, rogai por nós, pecadores, agora e na hora de nossa morte. Amém.
1: Ave Maria, cheia de graça, o Senhor é convosco. Bendita sois vós entre as mulheres, e bendito é o fruto do vosso ventre, Jesus.
2: Santa Maria, Mãe de Deus, rogai por nós, pecadores, agora e na hora de nossa morte. Amém.
1: Ave Maria, cheia de graça, o Senhor é convosco. Bendita sois vós entre as mulheres, e bendito é o fruto do vosso ventre, Jesus.
2: Santa Maria, Mãe de Deus, rogai por nós, pecadores, agora e na hora de nossa morte. Amém.
1: Ave Maria, cheia de graça, o Senhor é convosco. Bendita sois vós entre as mulheres, e bendito é o fruto do vosso ventre, Jesus.
2: Santa Maria, Mãe de Deus, rogai por nós, pecadores, agora e na hora de nossa morte. Amém.
1: Ave Maria, cheia de graça, o Senhor é convosco. Bendita sois vós entre as mulheres, e bendito é o fruto do vosso ventre, Jesus.
2: Santa Maria, Mãe de Deus, rogai por nós, pecadores, agora e na hora de nossa morte. Amém.
1: Ave Maria, cheia de graça, o Senhor é convosco. Bendita sois vós entre as mulheres, e bendito é o fruto do vosso ventre, Jesus.
2: Santa Maria, Mãe de Deus, rogai por nós, pecadores, agora e na hora de nossa morte. Amém.
1: Ave Maria, cheia de graça, o Senhor é convosco. Bendita sois vós entre as mulheres, e bendito é o fruto do vosso ventre, Jesus.
2: Santa Maria, Mãe de Deus, rogai por nós, pecadores, agora e na hora de nossa morte. Amém.
1: Ave Maria, cheia de graça, o Senhor é convosco. Bendita sois vós entre as mulheres, e bendito é o fruto do vosso ventre, Jesus.
2: Santa Maria, Mãe de Deus, rogai por nós, pecadores, agora e na hora de nossa morte. Amém.
1: Glória ao Pai, ao Filho e ao Espírito Santo.
2: Como era no princípio, agora e sempre. Amém.
1: Ó Maria concebida sem pecado,
2: rogai por nós que recorremos a vós.
1: Ó meu Jesus, perdoai-nos, livrai-nos do fogo do inferno, levai as almas todas para o céu e socorrei principalmente as que mais precisarem. Infinitas graças vos damos, soberana Rainha, pelos benefícios que todos os dias recebemos de vossas mãos liberais. Dignai-vos, agora e sempre, tomar-nos debaixo de vosso poderoso amparo, e para mais vos obrigar, vos saudamos como a Salve Rainha.
3: Salve Rainha, Mãe de Misericórdia, vida, doçura e esperança nossa salve, a vós bradamos os degradados filhos de Eva, a vós suspiramos, gemendo e chorando nesse vale de lágrimas, eia, pois, advogada nossa, esses vossos olhos misericordiosos a vós volvei, e depois deste desterro, mostrai-nos Jesus, bendito fruto de vosso ventre, ó clemente, ó piedosa, ó doce sempre Virgem Maria.
1: Rogai por nós, Santa Mãe de Deus,
2: para que sejamos dignos das promessas de Cristo. Amém. Amém.
1: Em nome do Pai, do Filho e do Espírito Santo. Amém. Amém.
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4: Louvado seja nosso Senhor Jesus Cristo! Para sempre, seja louvado! Nesse momento, apresentamos as intenções para esta Santa Missa. Senhor, olhai com carinho por Maria do Socorro Ferreira Dantas, Everaldo Barbosa Dantas, Luiz Eduardo Ferreira Dantas, Antônio Carlos Felipe da Silva, Augusta Teixeira dos Santos, Alexandre Viana da Trindade, Pedro Viana, Edson Martins, Luzinete Carneiro Oliveira Carneiro, Dinalva Maria da Silva, Henrique Borges Massaroto, Ana Dalva Alves Duarte, Denis, Leonardo e Mário, Humberto, Ilvio de Souza, Josélia da Silva, Eugênio Moreira, Edivaldo José Moreira, Vânia, Lúcia, Araújo Magalhães, Fábio Marcelo Fonseca de Souza, Kelly Cristina Rodrigues Furtado, Valdete Rodrigues Furtado, Moisés de Souza Furtado, Kedson Rodrigues Furtado, Abadia Maria Lopes, Carlos Rodrigues Lopes, Cristina Barbosa, Bruna Barbosa, Tiago Barbosa, Lucas Eduardo, Clotildes de Jesus Oliveira, Lívia Oliveira Rodrigues, Carmen Lúcia da Silva Rodrigues, Antônio Geraldo Soares Vicalho, Elis Regina Rodrigues de Moraes, Vivian Oliveira Rodrigues, Ítalo Oliveira Rodrigues, Valdir Oliveira Rodrigues, Roseli Maciel da Silva, Antônio Maciel da Silva, Maria Alexandre de Souza, Sabrina Alexandre, Lorenzo Alexandre, Pedro Henrique Souza, Maria José da Silva Castro, Marco Túlio Pereira Canuto Moraes, Eric Canuto Moraes, Roselaine Pereira de Oliveira, Francineide Faustino da Silva, Gilcileia Silva Nascimento, Silvio Rodrigues da Silva, Maria Dalva Mendes, Maria das Dores Rabelo, Antônio Portilho Rabelo, Sebastião Portilho Rabelo, Cássia Maria Rabelo, Romualdo Portilho Rabelo, Renato Portilho Rabelo, Eunice de Almeida Pires, Nicole de Almeida, Beatriz Ferreira de Miranda, Fátima Ferreira, Alice Alves Magalhães, Maria Gorete Rabelo, Justina Delfino Tinoco, Jonas Pereira de Oliveira, Lucineide Delfino de Oliveira, Ana Beatriz Delfino da Silva, Leandro Delfino de Oliveira, Larissa Delfino, Lara Delfino, Cleide da Luz Martins, Conceição Araújo da Silva, Josete Santos Silvino, Neuzenide Abreu Amorim Martins, Valéria Vicente Filho, Maria das Dores Nascimento Soares, Maria Roseli Silva, Edna da Silva Oliveira, Elis Regina Rodrigues de Moraes, Fabiana Ribeiro, Divaleia Luiz, Raquel Rodrigues Faria Alter, Silvio Mauro Martins, Maria dos Anjos Augusta da Silva, Rita Santana Santos, sua filha Laís, sua neta Maria, José Salles Ribeiro, Maria Thelma de Jesus, Adelmo José de Cândido, Solange Aparecida Duarte de Cândido, Gilvânia Cabral Andrade, Eliane Antônia de Paula, Lenilza Aparecida Lourenço, Larissa Silva Santos, Valdete Rita da Silva, Rosângela Gonçalves, Ailson Souza de Lima, Gabriel Nogueira, Isaura Barbosa de Araújo, Jordânia Maria Ferreira, Maria da Conceição, Alba de Moraes, Tereza Cristina da Silva, Joyce Batista Nogueira Santos, Cleide Sena Leal, Alzira Baeta Dutra, Regiane Pinto da Conceição, Andriza Rosado Barbosa e Ângela Maria Lombardi. Que o Senhor abençoe, guarde e proteja cada um deles. Amém.

Caríssimos irmãos e irmãs, Jesus percebe que sua partida deixa os discípulos entristecidos, mas assegura que essa tristeza vai converter-se numa alegria que ninguém poderá tirar. Rezando em ação de graças pelos 11 anos de ordenação sacerdotal do padre Jorge Fortunato, alegres, iniciemos esta celebração no sexto dia da novena perpétua a Jesus misericordioso, pedindo: derramai torrentes de vossa misericórdia sobre nós. Cantemos.

0: Louvado seja nosso Senhor Jesus Cristo.
1: Para sempre seja louvado.
0: Muito bem-vindo você que está aqui neste nosso santuário, aqueles que estão aqui pela TV Evangelizar. Hoje é sexta-feira, aqui na programação da TV Evangelizar. Um dia dedicado à misericórdia do Senhor. E pedimos neste novenário dedicado a Jesus misericordioso, como intenção: Jesus misericordioso,
1: derramai torrentes de vossa misericórdia sobre nós.
0: Jesus misericordioso,
1: derramai torrentes de vossa misericórdia sobre nós.
0: Jesus misericordioso,
1: derramai torrentes de vossa misericórdia sobre nós.
0: Derramai torrentes de misericórdia sobre nós. Que seja abundante esta misericórdia. Mas eu faço um convite a você que parou um pouquinho no seu trabalho, na sua casa, para nos acompanhar nesta Santa Missa. Você também está participando aqui na TV Evangelizar nesta extensão. Quero que você já vá colocando sua prece, sua intenção no telefone que aparece no seu televisor. Você também pode colocar a sua prece no YouTube Padre Manzotti. Envie sua prece, sua intenção para hoje levantarmos um clamor pela sua vida, pelas suas necessidades, para que torrentes de misericórdia sejam colocadas na sua vida. Quero que você faça um propósito comigo hoje. Fique até o final desta Santa Missa comigo. Mesmo você estando em casa agora, nos seus afazeres, fazendo a faxina da casa, preparando o almoço, servindo o almoço, aumente o volume da sua TV. Vai ouvindo a cada momento desta Santa Missa, se você não pode parar um pouquinho, mas fique nesta programação. Quero que você possa estar em sintonia com a misericórdia infinita do Senhor hoje. Neste final de semana, nós celebramos a ascensão de Jesus. No domingo, celebraremos o momento em que o Senhor volta para Deus, em corpo, alma, espírito e divindade. Na próxima semana, celebraremos o Pentecostes, a vinda do Espírito Santo sobre a igreja, sobre os apóstolos, para que possamos também fazer a mesma experiência da ascensão e da vinda do Espírito Santo sobre nós. A misericórdia do Senhor convida a você agora nesta Santa Missa. Quantos nos hospitais agora nos acompanhando? Pare um pouquinho as suas tarefas, se você puder, claro, para que possamos rezar juntos nesta Santa Missa. Quero rezar pela sua intenção. Por isso, continue enviando sua prece, sua intenção, que colocaremos diante do Senhor todas as suas súplicas nesta sexta-feira. Já é meados do mês de maio. Queremos rezar por você, pela sua casa, pela sua família. Que Deus derrame copiosas bênçãos na sua vida. Vamos invocar a Trindade Santa cantando.

0: A graça e a paz de nosso Senhor Jesus Cristo, o amor do Pai, a comunhão do Espírito Santo esteja com todos.
1: Bendito seja Deus que nos reuniu no amor de Cristo.
0: No amor de Cristo nos reunimos nesta Santa Missa. Queremos clamar a misericórdia de Deus sobre nós, buscar a graça do Senhor em nossa vida, a imagem de Jesus misericordioso nos dá um itinerário, um caminho a ser seguido. Santa Faustina, quando nos traz o quadro da misericórdia do Senhor, nos convida a mergulharmos no seu lado aberto, onde jorrou para nós sangue e água, e dizer a cada instante da nossa vida: Jesus, eu confio em vós, confio, Senhor, na tua presença em mim, confio, Senhor, na tua presença no meu trabalho, pela tua misericórdia infinita, Senhor, alcançai a profundeza do nosso ser, daquilo que somos, daquilo que temos. Contemplar este quadro que Santa Faustina deixou para nós é contemplar a certeza daquilo que celebramos hoje, a misericórdia do Senhor sobre nós. Na Santa Missa, no sacramento da confissão, pedir a este Cristo ressuscitado que nos dá o sangue e a água para sanar a nossa sede e da nossa fé. Peçamos perdão diante do Senhor, clamando a sua misericórdia, cantando.

0: cheio de misericórdia, tenha compaixão de cada um de nós. Perdoe, Senhor, os nossos pecados, nos conduza à vida eterna.
1: Amém.
0: Oremos. Quais pedidos trazemos a esta Santa Missa? Rezar por você que está aqui no santuário, rezar por você que está em casa, no trabalho. O Padre pediu a você, fique aí comigo até o final desta Santa Missa, para que a misericórdia do Senhor possa de fato entrar no lugar que você está, sanar as suas dúvidas, tristezas, angústias. Você via há pouco imagens lá do santuário onde Santa Faustina, você vê imagens agora ao vivo do santuário onde está a primeira estampa onde Santa Faustina pintou este quadro da Divina Misericórdia. É a sintonia que temos com a Igreja do Brasil e do mundo para trazer a você este momento. Por isso que eu insisto com você, fique conosco aqui na TV Evangelizar. Quero hoje acolher as suas lágrimas, suas preocupações.

0: 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Citando estes, lembramos de você e de todos os nossos associados. Cláudia Jacinto, cidade de Trombudo, Central, Santa Catarina. Maria do Nascimento, Itumbiara, Goiás. Sulandir Dias, Alta Floresta, Mato Grosso. Também rezo hoje em ação de graças pelos meus 11 anos de padre. Graças a Deus, estou aqui na obra Evangelizar com o padre Reginaldo Manzotti, sendo aqui um evangelizador, sendo aqui um instrumento de Deus para tantas pessoas. Louvo a Deus por estar trabalhando nesta obra evangelizadora, por estar neste santuário e trazendo a você, sempre na programação da TV Evangelizar, um acalento, um abraço amigo, uma palavra amiga para você. Peço a sua oração hoje pelos meus 11 anos de sacerdócio aqui na obra Evangelizar é Preciso. Oremos. Escutai, Senhor, as nossas preces, para que a promessa feita ao vosso verbo chegue à plenitude em toda parte, pela pregação do Evangelho e vossos filhos adotivos, com o anúncio e testemunha da verdade, por nosso Senhor Jesus Cristo, vosso Filho, que é Deus, convosco vive e reina na unidade do Espírito Santo por todos os séculos dos séculos.
1: Amém. 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
4: Meio-dia e 45 minutos.
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sair do tribunal. Então todos agarraram Sóstenes, o chefe da sinagoga, e espancaram-no diante do tribunal. E Galeão não se incomodou com isso. Paulo,

0: Permaneceu ainda vários dias em Corinto, despedindo-se dos irmãos, embarcou para a Síria, em companhia de Priscila e Áquila. Em Cencreia, Paulo rapou a cabeça, pois tinha feito uma promessa. Palavra do Senhor.
1: Graças a Deus. O responsório de hoje é o Salmo 46, que tem a seguinte antífona: O Senhor é o grande Rei de toda a terra. Todos.
2: O Senhor é o grande Rei de toda a terra.
1: Salmodiemos.

povos sujeitou ao nosso jugo e colocou muitas nações aos nossos pés. Foi ele que escolheu a nossa herança, a glória de Jacó.

Por entre aclamações, Deus se elevou. O Senhor subiu ao toque da trombeta. Salmodiai ao nosso Deus ao som da harpa. Salmodiai ao som da harpa ao nosso Rei.

0: O Senhor esteja convosco.
1: Ele está no meio de nós.
0: Proclamação do Evangelho de Jesus Cristo segundo João.
1: Glória a vós, Senhor.
0: Naquele tempo, disse Jesus a seus discípulos: em verdade eu vos digo, vós chorareis e vos lamentareis, mas o mundo se alegrará. Vós ficareis tristes, mas a vossa tristeza se transformará em alegria. A mulher, quando deve dar à luz, fica angustiada, porque chegou a sua hora. Mas depois que a criança nasceu, ela já não se lembra dos sofrimentos, por causa da alegria de um homem ter vindo ao mundo. Também vós, agora, sentis tristeza. Mas eu hei de ver-vos novamente, e o vosso coração se alegrará, e ninguém vos poderá tirar a vossa alegria. Naquele dia, não me perguntareis mais nada. Palavra da salvação.
1: Glória a vós, Senhor.
0: Vamos nos sentar, você que está aqui no santuário, aqueles que nos acompanham pela TV Evangelizar, muitos estão conosco pela Rádio Evangelizar neste momento, sintonia pela Rádio Evangelizar Curitiba, região metropolitana, muitos ouvindo a Rádio Evangelizar lá nos Estados Unidos. De manhã temos o programa na Rádio Evangelizar, tem muitas mensagens: padre, estou ouvindo o senhor aqui nos Estados Unidos. Deus abençoe a vocês, a todos nós do Brasil, a tantos que sintonizam neste momento aqui na TV Evangelizar. Belo Horizonte, recentemente recebendo o sinal digital da TV Evangelizar. Estamos em cadeia nacional, levando para sua casa, para o lugar que você está, este momento celebrativo. O local que você está é a extensão deste nosso santuário, que é a sede da obra Evangelizar é Preciso, onde está aqui o sistema de comunicação Evangelizar. E temos uma proposta para você hoje. Veja que o Evangelho está nos dizendo algo importantíssimo, algo que vem de encontro muito em nosso dia hoje. Hoje nós vivemos em pessoas mergulhadas na tristeza. A tristeza está sendo parte do nosso cotidiano. Às vezes não estamos administrando os nossos sentimentos, porque nós nos deixamos levar por esta mesma tristeza. A tristeza causa angústia, a angústia causa medo, o medo paralisa. É o que acontece com os discípulos. Eles estão extremamente paralisados ainda, não entendendo, você em casa vai entender o que eu vou dizer agora, todos nós aqui também, não entendendo a partida, a volta de Jesus para a Jerusalém Celeste. Jesus passou, ensinou, foi mestre. Jesus mostrou que acreditamos em um Deus vivo e ressuscitado. Jesus moldou, como barro nas mãos do oleiro, os discípulos. Transformou eles em vasos lindos e belos, para receber aquilo que é necessário e florir a palavra por meio do Evangelho a todo aquele que ouvir, os apóstolos, os discípulos do Senhor. Mas o texto diz: vocês agora estão tristes, vocês agora estão angustiados, vocês agora não estão entendendo o que vai acontecer. É o que de fato vai acontecer no próximo domingo, a ascensão de Jesus. Para fazer uma catequese na liturgia de hoje, um paralelo com a liturgia que nós acabamos de ouvir, Tiago, capítulo 1, diz: meus irmãos, sintam-se felizes quando passarem por todo tipo de aflição. Como que pode um ser humano ficar triste na aflição? O texto nos ensina: pois vocês sabem que quando a sua fé vence essas provações, ela produz perseverança. Que essa perseverança seja perfeita, a fim de que vocês sejam maduros e corretos. É a maturidade por meio da espiritualidade. E só realmente alcançaremos a maturidade verdadeira quando nós entendermos o que é ter fé. Jesus está ensinando o que nas entrelinhas? Eu criei vocês, eu ensinei vocês, vocês cresceram na fé, agora vão. Quem é pai e mãe aqui? Levante a mão, por favor. Quantos filhos a senhora tem? Três. Qual o nome deles? Três filhos, dois homens e uma mulher. São iguais? Não, são diferentes. Cada um com a sua característica, não é assim? E a senhora ensinou eles a ganharem o mundo. Não é assim que diz as mães? Padre, eu criei meu filho para o mundo, não foi para mim não. É mais ou menos isso. Jesus, nas entrelinhas, está ensinando isso. Eu ensinei, moldei vocês como barro nas mãos do oleiro, para que agora vocês possam ir adiante. Não se apeguem a lugares nem pessoas. Vão, evangelizem, curem as pessoas, perdoem os pecados, expulsem os demônios. Vamos ver isso domingo, na ascensão de Jesus. Então, meus irmãos, assim como os filhos não são propriedade sua, mas você cria, educa e coloca ele de frente com a própria vida, para que ele possa levar a sua vida adiante, assim Jesus está preparando os discípulos. E já há alguns dias, Jesus vem preparando os discípulos para isso. O quanto vemos a liturgia insistindo, e hoje São Tiago nos ensina em sintonia com o sofrimento, com a tristeza, que Jesus diz no Santo Evangelho: sintam-se felizes quando passarem por todo tipo de aflição, pois vocês sabem que quando a sua fé vence as provações, ela produz perseverança. Eis o motivo de alimentarmos a nossa fé: produzir perseverança e ter esperança de que amanhã será diferente de hoje. Aquilo que vivemos ontem não significa que viveremos hoje. Aquilo que a senhora viveu ontem não significa que a senhora vai viver hoje. Depende da gente virar a página do livro da vida e seguir adiante, começar a escrever as páginas do livro da nossa vida de forma diferente. Padre, como que eu faço isso? Ali está para nós os dons que temos. Como que eu posso escrever os restinhos das páginas que tenho com sabedoria, com inteligência, conselho, fortaleza, a ciência, a piedade e o temor de Deus? Isso todo crismado tem. Quem é crismado? Pois bem, você tem todos esses dons, então utilize eles para que o nosso sofrimento, para que a nossa aflição se transforme em perseverança na sua vida, na sua casa, no lugar que você está. O quanto hoje nós vemos as pessoas doentes, e na madrugada da TV Evangelizar temos ouvido muitas pessoas, aflições, angústias, tristezas, depressão demasiada, meu Deus do céu. E quantas pessoas dizem: padre, perdi meu filho para o vício, para as drogas, há filhos que não vão mais em casa, se perderam no meio do caminho, porque não abraçaram os dons do Espírito Santo. Jesus disse hoje: não fiquem tristes. Qual o motivo da sua tristeza? Qual o motivo da sua aflição? Isso precisa gerar em você perseverança pelos dons que está em você. É nítido, meus irmãos, é uma catequese esta liturgia, para não ficarmos estáticos, parados. Domingo nós vamos ouvir isso. Deus vai mandar um mensageiro, um anjo, e dizer assim para os apóstolos, porque eles vão estar assim, ó, olhando para Jesus fazer a ascensão. Estão parados olhando para o céu, e vem este mensageiro e diz assim: ei, vocês que conviveram com este Jesus que agora volta para o Pai, por que que vocês estão aí parados olhando para o céu? Agora vão, façam, cumpram tudo o que Ele ensinou a vocês, porque os dons estão em você, está em vocês. Todos nós temos dons a serem colocados em prática. Agora, quando existe o não ouvir, o não perseverar, o não levar adiante a promessa de Deus para cada um, você e eu ficamos o quê? Estáticos. É aquilo que o padre dizia, dentro do nosso contexto humano. A liturgia de hoje nos convoca a uma transparência, primeiramente com você mesmo, eu com Deus depois, e eu com os outros. Transparência, transparência de vida. Como eu faço isso, padre? Ter uma vida sacramental, confissão, eucaristia, oração pessoal, missa, adoração ao Santíssimo, como ontem tivemos aqui, práticas na fé, para que a tristeza não tome conta da nossa vida. Mas isso não acontece às vezes porque caímos no corre-corre da vida, vamos meio que moldando a nossa vida e nos tornando robôs. Sim ou não? Fazer por fazer. Dia de Nossa Senhora de Fátima, fizemos um dia dedicado, e naquele presente momento mostramos a todos que ligam para a TV Evangelizar que não são robôs que atendem as pessoas no call center. São pessoas, sentimento acolhendo sentimentos, pessoas acolhendo pessoas, para que não caia de fato neste fazer por fazer, mas fazer por amor e com amor. Olha a diferença. Quando as senhoras, as mães, as avós que estão aqui, fazem uma comida gostosa em casa, não é? Para os netos, para os filhos que vêm de longe, o cheiro você vê longe, escuta o cheiro. Já ouviu essa expressão? Lá no interior dizia, escuta o cheiro da comida. Não é escuta, né? Mas é sente. Brincadeiras à parte. Mas dizer o quê? Você vê que aquilo está sendo feito com amor, pela mãe, pela avó, por aquele que está preparando aquele alimento. Tudo que é feito com amor, sai bem feito. E tudo onde está o amor, não há tristeza. Não existe, não deve existir. E São Tiago insiste: feliz é aquele que nas aflições continua fiel. Jesus está falando isso ali no Evangelho: eu vou para o Pai, mas vocês não fiquem tristes, porque vocês estão acabrunhados, ou seja, de que adiantou todo o ensinamento que eu dei a vocês, se agora vocês não colocam em prática? E São Tiago insiste: feliz é aquele que nas aflições continua fiel. Mas padre, para você que está em casa, para mim também, para todos nós. Mas Padre, é tão difícil isso. Pode ser difícil, mas não é impossível. A dificuldade que você está passando agora no quarto deste hospital, a dificuldade que você está passando agora na sua vida financeira, passará. A partir do momento que eu me desapegar do problema. Não se apegue a problemas, resolva-os. Mas eu não posso, Padre. Você pode. Você que está em casa comigo, você pode. Sozinho não, de fato. Mas peça a instrução do Espírito Santo. Os dons que o Padre acabou de mostrar para você estão dentro de você. Os dons do Espírito Santo é colocá-los em prática. Veja, aquele convite que eu fiz para você no começo da Santa Missa é exatamente para isso, para que você crie em você discernimento, sabedoria, compreensão de todos os acontecimentos da nossa vida. No hospital tem um aparelho, não sei como é que chama aquilo, que mede o batimento cardíaco, é assim que fala? Ele vai para cima e para baixo, sim ou não? Já viu aquilo? Mede o batimento cardíaco nosso. E uma vez eu fui no médico fazer um exame de esteira, que lá cansa a gente, quem já fez sabe como é. E põe um monte de coisa assim no seu corpo, e lá está o batimento cardíaco, para cima e para baixo, para cima e para baixo. A nossa vida às vezes é daquele jeito. Uma hora você está bem, outra hora não, e está tudo bem também. Vamos olhar para frente, para o horizonte. É assim que precisamos olhar a vida. Agora, se ficarmos estáticos em um momento, por conta do medo, da tristeza, da aflição, como Jesus hoje está insistindo, não iremos caminhar, não iremos adiante. Então você que está em casa e todos nós nesse santuário, peçamos hoje mais do que nunca ao Senhor discernimento, sabedoria, para compreender os acontecimentos da nossa caminhada cristã. Louvado seja nosso Senhor Jesus Cristo.
1: Para sempre seja louvado.
0: Elevemos ao Deus da vida as nossas preces.
2: Ao final de cada prece, rezemos: Senhor, em vossa misericórdia, escutai-nos.
1: Senhor, em vossa misericórdia, escutai-nos.
2: Para que a missão da Igreja de anunciar Jesus seja fecundada pela alegria transformadora do Espírito Santo, nós vos pedimos.
1: Senhor, em vossa misericórdia, escutai-nos.
2: Pelos 11 anos de ordenação sacerdotal do Padre Jorge Fortunato, que Deus abençoe sua missão evangelizadora com fé, sabedoria, saúde e alegrias, nós vos pedimos.
1: Senhor, em vossa misericórdia, escutai-nos.
2: Pelos líderes das nações, para que não se sintam no direito de ofuscar e calar a voz do Evangelho, nós vos pedimos.
1: Senhor, em vossa misericórdia, escutai-nos.
2: Por todos nós, para que o Senhor nos cumule de alegria e coragem e nos ajude a conservar a unidade do Espírito pelo vínculo da paz, nós vos pedimos.
1: Senhor, em vossa misericórdia, escutai-nos.
2: Façamos juntos agora a oração do dizimista.
3: Recebei, Senhor, o meu dízimo. Não é uma esmola, porque não sois mendigo. Não é uma simples contribuição, porque não precisais dela. Esta oferta, Senhor, representa meu reconhecimento, minha gratidão e amor por tudo que me destes. É minha partilha com quem tem menos. É meu esforço para o sustento da comunidade. Se tenho, é porque vós me destes.
1: Amém.
0: Rezemos o novenário perpétuo ao Senhor das misericórdias. Ó Deus de grande bondade e misericórdia infinita,
1: eis que hoje, neste novenário perpétuo,
4: por intercessão de Nossa Senhora de Guadalupe, padroeira das Américas, venho suplicar as graças necessárias para mim e para meus familiares.
0: Ó Senhor,
4: aumentai em nós sem cessar a vossa misericórdia, a fim de que possamos cumprir fielmente a vossa santa vontade durante toda a nossa vida e na hora da morte. Que o poder da vossa misericórdia nos defenda dos ataques dos inimigos da nossa salvação. Jesus é a nossa confiança. Pelo seu coração misericordioso, como por uma porta aberta, esperamos entrar no céu. Amém.

0: misericordiosíssimo Jesus, que dissestes: aprendei de mim que sou manso e humilde de coração. Aceitai na mansão do vosso compassivo coração as almas mansas e humildes, e as almas das criancinhas. Estas almas encantam o céu todo e são a especial predileção do Pai Celestial. São como um ramalhete diante do trono de Deus, com cujo perfume o próprio Deus se deleita. Essas almas têm a mansão permanente no coração compassivo de Jesus e cantam sem cessar um hino de amor e misericórdia pelos séculos.
1: Eterno Pai, olhai com misericórdia para as almas mansas e humildes e para as almas das criancinhas que estão encerradas na mansão compassiva do coração de Jesus. Estas almas são as mais semelhantes ao vosso Filho. O perfume destas almas eleva-se da terra e alcança o vosso trono. Pai de misericórdia e de toda bondade, suplico-vos pelo amor e predileção que tendes para com essas almas, abençoai o mundo todo, para que todas as almas cantem juntamente a glória à vossa misericórdia por toda a eternidade. Amém.
2: 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Cantemos. Música.

0: Orai, irmãos e irmãs, para que o nosso sacrifício seja aceito por Deus Pai Todo-Poderoso.
1: Receba o Senhor por tuas mãos este sacrifício, para a glória do seu nome, para o nosso bem e de toda a sua santa igreja.
0: Senhor, aceitai compassivas oferendas da vossa família. Concedei que, sob o auxílio de vossa proteção, não percamos os dons que nos destes e alcancemos os bens eternos, por Cristo nosso Senhor.
1: Amém.
0: O Senhor esteja convosco.
1: Ele está no meio de nós.
0: Corações ao alto.
1: O nosso coração está em Deus.
0: Demos graças ao Senhor nosso Deus.
1: É nosso dever e nossa salvação.
0: Na verdade, é digno e justo nosso dever e salvação proclamar a vossa glória ao Pai em todo o tempo, com maior júbilo, louvar-vos neste tempo, porque Cristo, nossa Páscoa, foi imolado. Destruído o que era velho, toda a criação decaída é renovada, e em Cristo nos foi recuperada a integridade da vida. Transbordando de alegria pascal, exulta a criação por toda a terra. Também as virtudes celestes, potestades angélicas, proclamam o hino da vossa glória, dizendo a uma só voz:
1: Santo, Santo, Santo, Senhor Deus do Universo, o céu e a terra proclamam a vossa glória. Hosana nas alturas. Bendito que vem em nome do Senhor. Hosana nas alturas.
0: Na verdade, ó Pai, vós sois santo, fonte de toda a santidade. Santificai, pois, estes dons, derramando sobre eles o vosso Espírito, a fim de que se tornem para nós corpo e sangue de nosso Senhor Jesus Cristo.
1: Enviai o vosso Espírito Santo.
0: Estando para ser entregue, abraçando livremente a paixão, Jesus tomou o pão, pronunciou a bênção de ação de graças, partiu, deu aos seus discípulos, dizendo: Tomai todos e comei. Isto é o meu corpo, que será entregue por vós.

modo, no fim da ceia, tomou o cálice em suas mãos, deu graças novamente, entregou aos seus discípulos, dizendo: tomai todos e bebei, este é o cálice do meu sangue, o sangue da nova e eterna aliança, será derramado por vós e por todos, para a remissão dos pecados, fazei isto em memória de mim.

0: Mistério da fé.
1: Anunciamos, Senhor, a vossa morte e proclamamos a vossa ressurreição. Vinde, Senhor Jesus.
0: Celebrando o memorial da morte e ressurreição do vosso Filho, nós oferecemos, ó Pai, o pão da vida, o cálice da salvação. Agradecemos porque nos tornastes dignos de estar aqui na vossa presença e vos servir.
1: Aceitai, ó Senhor, a nossa oferta.
0: Suplicantes, vos pedimos que, participando do corpo e sangue de Cristo, sejamos reunidos pelo Espírito Santo num só corpo.
1: O Espírito nos una num só corpo.
0: Lembrai-vos, ó Pai, da vossa Igreja que se faz presente pelo mundo inteiro, que ela cresça na caridade em comunhão com o Papa Leão XIV, com nosso arcebispo José Antônio, os bispos auxiliares, os bispos do mundo inteiro, os presbíteros, diáconos, todos os ministros do vosso povo.
1: Lembrai-vos, ó Pai, da vossa Igreja.
0: Lembrai-vos também na vossa misericórdia os nossos irmãos e irmãs que adormeceram na esperança da ressurreição. Lembramos o sufrágio Leonino Diniz, o sétimo dia Aide Afonso, Alice Toledo, Antônio Franceli, Damásio Arce, Dalmira de Souza, Jorge Henrique Santos, Luiz Cavalli, Maria Odete Machado, Nadália Murara, Raimunda Helena Costa. Todos que partiram desta vida, acolhei-os junto a vós, na luz da vossa face.
1: Concedei-lhes, ó Senhor, a luz eterna.
0: Enfim, nós os pedimos, tende piedade de todos nós, dai-nos participar da vida eterna com a Virgem Maria, Mãe de Deus e da Igreja, São José, providenciai todos os santos que neste mundo viveram na vossa amizade, a fim de vos louvarmos, glorificarmos, por Jesus Cristo, o vosso Filho. Por Cristo, com Cristo e em Cristo, a vós, Deus Pai Todo-Poderoso, na unidade do Espírito Santo, toda honra e toda glória, agora e para sempre.
1: Amém.
0: Rezemos a oração que o Senhor nos ensinou. Pai nosso,
1: que estais nos céus, santificado seja o vosso nome. Venha a nós o vosso reino. Seja feita a vossa vontade, assim na terra como no céu. O pão nosso de cada dia nos dai hoje. Perdoai-nos as nossas ofensas, assim como nós perdoamos a quem nos tem ofendido. E não nos deixeis cair em tentação, mas livrai-nos do mal.
0: Livrai-nos de todos os males, ó Pai, dai-nos hoje a vossa paz. Ajudados pela vossa misericórdia, sejamos sempre livres do pecado, protegidos de todos os perigos, enquanto aguardamos a feliz esperança e a vinda do nosso Salvador, Jesus Cristo.
1: Vosso é o reino, o poder e a glória para sempre.
0: Senhor Jesus Cristo, dissestes aos vossos apóstolos: eu vos deixo a paz, vos dou a minha paz. Não olheis, Senhor, os nossos pecados, mas a fé que anima a vossa Igreja. Dai-lhe, segundo o vosso desejo, a paz e a unidade. Vós que sois Deus com o Pai e o Espírito Santo.
1: Amém.
0: A paz do Senhor esteja sempre com todos.
1: O amor de Cristo nos uniu.
2: Cordeiro de Deus, que tirais o pecado do mundo, tende piedade de nós.
1: Cordeiro de Deus, que tirais o pecado do mundo, tende piedade de nós. Cordeiro de Deus, que tirais o pecado do mundo, dai-nos a paz.
0: Quem come a minha carne e bebe do meu sangue, permanece em mim e eu nele. Eis o Cordeiro de Deus que tira o pecado do mundo.
1: Senhor, eu não sou digno de que entreis em minha morada, mas dizei uma palavra e serei salvo.
0: Corpo, sangue de Cristo nos guarde para a vida eterna.
1: Amém.
2: A Sagrada Eucaristia nos ajuda a viver segundo os ensinamentos de Cristo. Cantemos.

0: Nós os pedimos, Senhor, guardai em vosso constante amor os que salvastes, para que, redimidos pela paixão do vosso Filho, se alegrem com a sua ressurreição. Por Cristo nosso Senhor.
1: Amém. Sua atenção para os avisos do santuário. Estamos na semana do dízimo. Seja dizimista aqui no santuário, fazendo o seu cadastro na secretaria ou no plantão do dízimo. O Pix do dízimo é 41 988 37 02 67. Amanhã, sábado, dia 16, teremos confissões das 14 às 17 horas nos confessionários dentro do centro catequético. 16 horas, terço mariano com o terço dos homens. Nesse próximo domingo, dia 17, às 15 horas, 3 da tarde, teremos missa pelo 60º Dia Mundial das Comunicações Sociais. Venha participar. Segundo o Retiro Nacional de Mulheres, será no dia 24 de maio, a partir das 7h30 da manhã, no Anfiteatro Jesus das Santas Chagas. Ingressos disponíveis no menu eventos do site evangelizarapreciso.com.br. 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
2: Muito especial para o senhor, que está completando 11 anos de vida sacerdotal. Então, com grande alegria e gratidão, toda a comunidade, o Santuário de Nossa Senhora de Guadalupe, Jesus das Santas Chagas, Associação Evangelizar é Preciso, qual o senhor é missionário da obra, venho agradecer generosamente ao chamado de Deus, que o senhor deu o seu sim. Então nos unimos em oração e gratidão por esse dia. O seu sacerdote é louvável, é sinal vivo da presença de Jesus Cristo, onde o senhor escuta, consola, orienta e fortalece a vida de tantas pessoas. Então o sacerdócio, o dom do senhor é muito louvável. Lembrando bem lá atrás, quando o senhor era um ministro extraordinário da Sagrada Comunhão, ao distribuir a Eucaristia, ouviu o chamado de Deus para a vocação sacerdotal. Que Deus derrame abundantemente bênçãos na sua vida, dê-lhe bastante saúde, perseverança, persistência, que o senhor está no meio de amigos aqui. Que Nossa Senhora de Guadalupe o cubra sempre o seu caminho, através do seu manto sagrado de proteção e intercessão. E que Jesus das Santas Chagas, em sua infinita misericórdia, sempre seja sua luz e seu caminho. Muito obrigado pelo seu sim e por estar conosco mais esse ano, comemorando mais um ano de vida sacerdotal. Então convido a todos, além de tudo, rezarmos uma Ave Maria em intenção do Padre Jorge. Ave Maria, cheia de graça, o Senhor é convosco. Bendita sois vós entre as mulheres, e bendito é o fruto do vosso ventre, Jesus. Santa Maria, Mãe de Deus, rogai por nós, pecadores, agora e na hora de nossa morte. Amém. Obrigado e recebo uma lembrança do santuário e da associação. Parabéns.

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1: Meu querido Padre Manzotti, reitor deste santuário, só sou padre hoje porque Padre Manzotti resgatou meu ministério. Talvez hoje não seria mais padre. Sempre quero lembrar isso pela gratidão imensa que eu tenho pelo Padre Manzotti em ser padre neste santuário, em ser um padre da obra Evangelizar é Preciso. Quero me desgastar inteiramente, minha saúde, minha vida, minha velhice futuramente, pela obra Evangelizar. Gratidão, Padre Manzotti, ao Senhor por ter resgatado o meu ministério e celebrar 11 anos aqui na obra Evangelizar, neste santuário que o Senhor é reitor, meus 11 anos de ministério. Gratidão a toda a família que fizemos aqui no santuário, gratidão imensa a todos os amigos da obra Evangelizar, José de Melo, diretor da TV Evangelizar, que está aqui. Gratidão a todos que trabalhamos todos os dias juntos pela obra de Deus, levando o Evangelho na sua casa, e a tantos que passam pelo santuário. Rezem por mim hoje pelo menos uma Ave Maria. Reze também uma Ave Maria pelo Padre Manzotti, gratidão eterna por ter me tirado de uma depressão passada e resgatado meu ministério. Rezem por mim, pelo Padre Reginaldo e por todos os padres da obra Evangelizar. Deus abençoe a todos. Obrigado. Obrigado. Vamos receber a bênção dos objetos. Você que trouxe os objetos aqui, apresente neste momento, o Padre fará esta oração. Deus eterno e todo-poderoso, fonte e origem de toda bênção, nós os pedimos que abençoeis e santifiqueis estes objetos e imagens feitos para recordar e honrar o vosso Filho, nosso Senhor Jesus Cristo. Concedei a todos que usarem estes sinais de fé e piedade diante das imagens venerar e glorificar o vosso Filho por seu merecimento e intercessão, alcancem no presente a vossa graça, no futuro a glória eterna, por Cristo nosso Senhor.
2: Amém.
1: O Senhor esteja convosco.
2: Ele está no meio de nós.
1: Desça sobre vós a bênção do Pai, Filho, Espírito Santo.
2: Amém.
1: Vamos em paz, que o Senhor vos

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2: 13 horas e 55 minutos.
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0: Desculpa, eu não sabia que eles vinham. Ela me surpreendeu aqui. Uma salva de palmas à minha mãe também.
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2: 14 horas e 18 minutos.
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1: 14 horas e 36 minutos.
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2: 14:56.
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2: 14 horas e 59 minutos.
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4: Na presença das Santas Chagas de Jesus, convido você e sua família para este momento abençoado na nossa programação. Vamos juntos colocar nas Santas Chagas de Jesus o nosso pedido de oração, a nossa intenção. Prepare o seu ambiente de oração com as fotos, as roupas de família e, de modo particular, lembrando dos enfermos. Traga os nomes por quem vamos interceder e pedir cura e libertação de todos os sofrimentos e dores.
5: Chagas, Senhor, curados.
6: Queridos irmãos e irmãs, é sexta-feira e a devoção das Santas Chagas começa na Sexta-feira Santa e se confirma no Domingo da Ressurreição. Portanto, hoje, por excelência, contemplemos os últimos atos de nosso Senhor Jesus Cristo, nosso Redentor, contemplando a sua paixão e redenção. Em nome do Pai, e do Filho, e do Espírito Santo. Amém. Creio em Deus Pai Todo-Poderoso, Criador do céu e da terra, e em Jesus Cristo, seu único Filho, nosso Senhor, que foi concebido pelo poder do Espírito Santo, nasceu da Virgem Maria, padeceu sob Pôncio Pilatos, foi crucificado, morto e sepultado, desceu à mansão dos mortos, ressuscitou ao terceiro dia, subiu aos céus, está sentado à direita de Deus Pai Todo-Poderoso, de onde há de vir julgar os vivos e os mortos. Creio no Espírito Santo, na Santa Igreja Católica, na comunhão dos santos, na remissão dos pecados, na ressurreição da carne, na vida eterna. Amém. Ó Jesus, Divino Redentor, tende misericórdia de nós e do mundo inteiro. Deus Santo, Deus Forte, Deus Imortal, tende piedade de nós e do mundo inteiro. Graça, misericórdia, meu Jesus, nos perigos presentes, cobri-nos com vosso preciosíssimo sangue. Pai Eterno, tende misericórdia de nós, pelo sangue de Jesus Cristo, vosso Filho unigênito. Tende misericórdia de nós, vos suplicamos. Amém. Neste primeiro mistério do Terço das Santas Chagas, na sexta-feira, contemplamos a tristeza mortal e a agonia de Jesus no Getsêmani. Como fruto desta oração, peçamos por todas as pessoas que sofrem com a depressão, que sejam curadas nas santas chagas de nosso Senhor Jesus Cristo. Rezemos. Eterno Pai, eu vos ofereço as santas chagas de nosso Senhor Jesus Cristo, para curar as de nossas almas.
4: Meu Jesus, perdão e misericórdia.
7: Pelos méritos de vossas santas chagas.
4: Meu Jesus, perdão e misericórdia.
7: Pelos méritos de vossas santas chagas.
4: Meu Jesus, perdão e misericórdia.
7: Pelos méritos de vossas santas chagas.
4: Meu Jesus, perdão e misericórdia.
7: Pelos méritos de vossas santas chagas.
4: Meu Jesus, perdão e misericórdia.
7: Pelos méritos de vossas santas chagas.
4: Meu Jesus, perdão e misericórdia.
7: Pelos méritos de vossas santas chagas.
4: Meu Jesus, perdão e misericórdia.
7: Pelos méritos de vossas santas chagas.
4: Meu Jesus, perdão e misericórdia.
7: Pelos méritos de vossas santas chagas.
4: Meu Jesus, perdão e misericórdia.
7: Pelos méritos de vossas santas chagas.
4: Meu Jesus, perdão e misericórdia.
7: Pelos méritos de vossas santas chagas.
6: Neste segundo mistério do Terço das Santas Chagas, contemplamos Jesus carrega a cruz. Rezemos por todos aqueles que estão carregando a cruz do vício do alcoolismo. Senhor, pelas tuas santas chagas, curai os alcoolistas e curai as famílias que sofrem com o peso do alcoolismo. Eterno Pai, eu vos ofereço as santas chagas de nosso Senhor Jesus Cristo, para curar as de nossas almas.
4: Meu Jesus, perdão e misericórdia.
0: Pelos méritos de vossas santas chagas.
4: Meu Jesus, perdão e misericórdia.
0: Pelos méritos de vossas santas chagas.
4: Meu Jesus, perdão e misericórdia.
0: Pelos méritos de vossas santas chagas.
4: Meu Jesus, perdão e misericórdia.
0: Pelos méritos de vossas santas chagas.
4: Meu Jesus, perdão e misericórdia.
0: Pelos méritos de vossas santas chagas.
4: Meu Jesus, perdão e misericórdia.
0: Pelos méritos de vossas santas chagas.
4: Meu Jesus, perdão e misericórdia.
0: Pelos méritos de vossas santas chagas.
4: Meu Jesus, perdão e misericórdia.
0: Pelos méritos de vossas santas chagas.
4: Meu Jesus, perdão e misericórdia.
0: Pelos méritos de vossas santas chagas.
4: Meu Jesus, perdão e misericórdia.
0: Pelos méritos de vossas santas chagas.
6: No terceiro mistério do terço das santas chagas, contemplamos a crucificação de Jesus. Como fruto desta devoção e desta contemplação e oração, rezemos por todos os presos e seus familiares, amigos, que sofrem com esta situação. Eterno Pai, eu vos ofereço as santas chagas de nosso Senhor Jesus Cristo, para curar as de nossas almas.
4: Meu Jesus, perdão e misericórdia.
7: Pelos méritos de vossas santas chagas.
4: Meu Jesus, perdão e misericórdia.
7: Pelos méritos de vossas santas chagas.
4: Meu Jesus, perdão e misericórdia.
7: Pelos méritos de vossas santas chagas.
4: Meu Jesus, perdão e misericórdia.
7: Pelos méritos de vossas santas chagas.
4: Meu Jesus, perdão e misericórdia.
7: Pelos méritos de vossas santas chagas.
4: Meu Jesus, perdão e misericórdia.
7: Pelos méritos de vossas santas chagas.
4: Meu Jesus, perdão e misericórdia.
7: Pelos méritos de vossas santas chagas.
4: Meu Jesus, perdão e misericórdia.
7: Pelos méritos de vossas santas chagas.
4: Meu Jesus, perdão e misericórdia.
7: Pelos méritos de vossas santas chagas.
4: Meu Jesus, perdão e misericórdia.
7: Pelos méritos de vossas santas chagas.
6: No quarto mistério do terço das santas chagas, contemplamos Jesus nos dá a sua mãe como nossa mãe. Como fruto desta devoção e oração, vamos pedir por todas as mães, para que, tendo gerado para a vida, gerem para a graça. E por todas as mulheres que desejam o dom da maternidade, rezemos. Eterno Pai, eu vos ofereço as santas chagas de nosso Senhor Jesus Cristo, para curar as de nossas almas.
4: Meu Jesus, perdão e misericórdia.
0: Pelos méritos de vossas santas chagas.
4: Meu Jesus, perdão e misericórdia.
0: Pelos méritos de vossas santas chagas.
4: Meu Jesus, perdão e misericórdia.
0: Pelos méritos de vossas santas chagas.
4: Meu Jesus, perdão e misericórdia.
0: Pelos méritos de vossas santas chagas.
4: Meu Jesus, perdão e misericórdia.
0: Pelos méritos de vossas santas chagas.
4: Meu Jesus, perdão e misericórdia.
0: Pelos méritos de vossas santas chagas.
4: Meu Jesus, perdão e misericórdia.
0: Pelos méritos de vossas santas chagas.
4: Meu Jesus, perdão e misericórdia.
0: Pelos méritos de vossas santas chagas.
4: Meu Jesus, perdão e misericórdia.
0: Pelos méritos de vossas santas chagas.
4: Meu Jesus, perdão e misericórdia.
0: Pelos méritos de vossas santas chagas.
6: Nesse quinto mistério do terço das santas chagas, contemplamos a morte de Jesus na cruz. Como fruto desta devoção, rezemos por todos os que perderam seus entes queridos, que estão vivendo um luto e uma saudade, mas de modo particular pelas mães que perderam seus filhos. Eterno Pai, eu vos ofereço as santas chagas de nosso Senhor Jesus Cristo, para curar as de nossas almas.
4: Meu Jesus, perdão e misericórdia.
7: Pelos méritos de vossas santas chagas.
4: Meu Jesus, perdão e misericórdia.
7: Pelos méritos de vossas santas chagas.
4: Meu Jesus, perdão e misericórdia.
7: Pelos méritos de vossas santas chagas.
4: Meu Jesus, perdão e misericórdia.
7: Pelos méritos de vossas santas chagas.
4: Meu Jesus, perdão e misericórdia.
7: Pelos méritos de vossas santas chagas.
4: Meu Jesus, perdão e misericórdia.
7: Pelos méritos de vossas santas chagas.
4: Meu Jesus, perdão e misericórdia.
7: Pelos méritos de vossas santas chagas.
4: Meu Jesus, perdão e misericórdia.
7: Pelos méritos de vossas santas chagas.
4: Meu Jesus, perdão e misericórdia.
7: Pelos méritos de vossas santas chagas.
4: Meu Jesus, perdão e misericórdia.
7: Pelos méritos de vossas santas chagas.
6: Rezemos três vezes. Eterno Pai, eu vos ofereço as santas chagas de nosso Senhor Jesus Cristo para curar as de nossas almas. Eterno Pai, eu vos ofereço as santas chagas de nosso Senhor Jesus Cristo para curar as de nossas almas. Eterno Pai, eu vos ofereço as santas chagas de nosso Senhor Jesus Cristo para curar as de nossas almas. Amém. Queridos filhos e filhas, tendo rezado o terço das santas chagas, vamos agora fazer a oração de todos os dias, que é a novena das santas chagas de nosso Senhor Jesus Cristo. Rezemos. Por suas santas chagas, suas chagas gloriosas, o Cristo Senhor me proteja e me guarde. Senhor Jesus, foste levado na cruz para que por vossas santas chagas sejam curadas as de nossas almas. Eu vos louvo e agradeço pelo vosso ato redentor. Carregaste em vosso próprio corpo os meus pecados e de toda a humanidade. Nas vossas santas chagas, coloco minhas intenções, minhas preocupações, ansiedades e angústias, minhas enfermidades físicas e psíquicas, meus sofrimentos, dores, alegrias e necessidades. Em vossas santas chagas, Senhor, coloco minha família. Envolvei, Senhor, a mim e meus familiares, protegendo-nos do mal. Coloque a sua intenção. Senhor, ao mostrar vossas santas chagas gloriosas a Tomé e o mandando tocar em vosso lado aberto, o curaste da incredulidade. Eu vos peço, Senhor, permita-me refugiar em vossas santas chagas e, por mérito desses sinais de vosso amor, curai a minha falta de fé. Ó Jesus, pelos méritos de vossa paixão, morte e ressurreição, dai-me a graça de viver os frutos da nossa redenção. Amém.

0: queridos povo amado do Senhor, nós estamos em plena hora da misericórdia. E como é forte, né? Eterno Pai,
1: eu vos ofereço as santas chagas de nosso Senhor Jesus Cristo para curar as de nossas almas. É nós clamando ao Pai pelas dores, pelo sacrifício de Jesus.
0: Nós oferecemos ao Pai aquilo que é a vítima agradável a Deus, seu Filho Jesus. Porque nós, eu, você, nós somos imperfeitos. Nós não temos méritos. Por isso que Jesus diz que Ele é o único caminho para o Pai. Por isso essa hora da misericórdia é tão importante. Então peça misericórdia de Jesus, recaia sobre mim, minha família, recaia sobre nós.
1: Escute esse testemunho. Sua bênção, Padre Reginaldo, e veio com fotos. Venho por meio desta carta testemunhar uma grande graça alcançada na novena de Jesus das Santas Chagas. No dia 19 de maio, meu sobrinho Mateus Henrique, com apenas 2 meses, engasgou e sofreu uma parada respiratória com convulsões. Clamei a Nossa Senhora e Jesus das Santas Chagas. Consegui reanimá-lo e fomos às pressas ao hospital. O quadro se agravou. Ele precisou ser transferido para a CTI em Belo Horizonte, mas não havia vaga disponível. Os médicos alertaram que se não conseguisse atendimento rápido, ele não resistiria. Com muita fé, confiei que Mateus não estaria sozinho. No dia seguinte, conseguimos a vaga. Ele foi entubado, passou por uma traqueostomia, permanecendo 1 mês na CTI. Os médicos suspeitaram que a doença rara e disseram que se sobrevivesse, ficaria sem movimento, sem falar, sem andar. Mas por intercessão de Nossa Senhora e Jesus das Santas Chagas, o impossível aconteceu. Hoje, Mateus tem 3 anos. Corre, brinca, fala e se desenvolve como toda criança. Padre, ele ainda tem traqueostomia, mas não faz uso de medicação. Faz acompanhamento, fonoaudiologia. Eu só tenho a agradecer a Nossa Senhora e a Jesus das Santas Chagas. Toca o sino, sacristão! Quem escreveu? Manuscrito. Tá aqui, ó, finalzinho da carta. Ah, tem aqui até o exame médico aqui, ó. Quem escreveu foi Isabel, de Santa Maria, Minas Gerais. Deus seja louvado. Isso aqui vai pro nosso arquivo, gente. Bíblia aberta, cartilha de oração. Vamos lá, gente.

0: O Senhor esteja convosco. Ele está no meio de nós. Proclamação do Evangelho de Jesus Cristo segundo São João. Glória a vós, Senhor. Jesus disse: em verdade eu vos digo, há vez de alimentar e chorar, mas o mundo se alegrará. Havereis de estar tristes, mas a tristeza se há de transformar em alegria. Agora vós estáis tristes, mas eu vos verei outra vez. Vosso coração se alegrará e ninguém vos tirará a vossa alegria. Naquele dia, não mais me perguntareis coisa alguma. Palavra da salvação. Glória a vós, Senhor. Esse evangelho tem uma mensagem tão linda. Escuta bem. Claro que eu estou já interpretando. Apesar das cruzes e dos contratempos, nós temos motivos para nos alegrar. E é o Cristo ressuscitado que nos abre o horizonte. A nossa alegria não é uma alegria ingênua, descompromissada. Nos alegramos, nos entregando no serviço da fermentação da história pelo amor, a exemplo de Jesus. As decepções, os fracassos, por maiores que sejam, não são suficientemente grandes a ponto de diminuir o nosso entusiasmo no seguimento de Jesus. O que nos faz persistir? A certeza do ressuscitado. A fé no ressuscitado. É Ele que nos liberta do imediatismo e do desespero. É Ele que nos faz olhar além do curto horizonte das provações. E é com esta mensagem que eu entro em oração pedindo a bênção do lar. Bênção do lar. Abençoai, Senhor, todos os lares. Abençoai, Senhor, todas as casas.
1: Senhor, protege a minha família.
0: E todos os desabrigados. Meu lar, Senhor, vem encher de amor e alegria.
1: De amor e alegria.
0: Vem trazer-nos a graça.
1: Vem trazer-nos a graça
0: do perdão, ó Senhor.
1: Do perdão, ó Senhor.
0: Faz do nosso lar.

0: de amor.
1: Senhor Deus, eu peço nessa tarde de sexta-feira, quando o teu coração está aberto para nos acolher, derrama, Senhor, graças e bênçãos sobre a água. Derrama, Senhor, graças e bênçãos sobre os casais. Derrama, Senhor, graças e bênçãos sobre todos aqueles que se recomendam às nossas orações.
0: Derrama, Senhor, tuas bênçãos.
1: Derrama,

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2: Chegamos hoje ao terceiro dia da novena a Santa Rita de Cássia, a Santa das Causas Impossíveis. Ela que foi casada, teve dois filhos, mas o seu esposo foi assassinado. Em vida, Santa Rita perdoou o assassino do esposo e ainda rezava para que os filhos não fossem se vingar do pai que havia sido assassinado. Santa Rita traz no coração a bandeira da paz, mas não uma paz que vem do mundo, mas aquela que vem da caridade divina, do amor do coração de Jesus. Peçamos hoje a Santa Rita a sua intercessão. Em nome do Pai, e do Filho, e do Espírito Santo. Amém. Ó poderosa e gloriosa Santa Rita, eis a vossos pés uma alma desamparada que, necessitando de auxílio, recorre a vós com a doce esperança de ser atendida por aquela que é chamada de Santa dos Casos Impossíveis e Desesperados. Ó Santa Rita, interessai-vos pela minha causa. Intercedei junto a Deus para que me conceda a graça que tanto necessito.

0: não permitais que me afaste de vossos pés sem ser atendido. Se houver em mim algum obstáculo que me impeça de alcançar a graça que imploro, auxiliai-me para que eu o supere. Envolvei o meu pedido em vossos preciosos méritos e apresentai-o a vosso celeste Esposo Jesus em união com a vossa prece. Ó Santa Rita, pela vossa intercessão, deposito toda a minha confiança na intervenção divina. Por vosso intermédio, espero com tranquilidade a graça que vos peço. Santa Rita de Cássia, advogada dos impossíveis, rogai por nós. Pai nosso que estais nos céus, santificado seja o vosso nome. Venha a nós o vosso reino. Seja feita a vossa vontade, assim na terra como no céu. O pão nosso de cada dia nos dai hoje. Perdoai-nos as nossas ofensas, assim como nós perdoamos a quem nos tem ofendido. E não nos deixeis cair em tentação, mas livrai-nos do mal. Amém. Ave Maria, cheia de graça, o Senhor é convosco. Bendita sois vós entre as mulheres, e bendito é o fruto do vosso ventre, Jesus. Santa Maria, Mãe de Deus, rogai por nós, pecadores, agora e na hora de nossa morte. Amém. Ave Maria, cheia de graça, o Senhor é convosco. Bendita sois vós entre as mulheres, e bendito é o fruto do vosso ventre, Jesus. Santa Maria, Mãe de Deus, rogai por nós, pecadores, agora e na hora de nossa morte. Amém. Ave Maria, cheia de graça, o Senhor é convosco. Bendita sois vós entre as mulheres, e bendito é o fruto do vosso ventre, Jesus. Santa Maria, Mãe de Deus, rogai por nós, pecadores, agora e na hora de nossa morte. Amém. Ave Maria, cheia de graça, o Senhor é convosco. Bendita sois vós entre as mulheres, e bendito é o fruto do vosso ventre, Jesus. Santa Maria, Mãe de Deus, rogai por nós, pecadores, agora e na hora de nossa morte. Amém. Ave Maria, cheia de graça, o Senhor é convosco. Bendita sois vós entre as mulheres, e bendito é o fruto do vosso ventre, Jesus. Santa Maria, Mãe de Deus, rogai por nós, pecadores, agora e na hora de nossa morte. Amém. Ave Maria, cheia de graça, o Senhor é convosco. Bendita sois vós entre as mulheres, e bendito é o fruto do vosso ventre, Jesus. Santa Maria, Mãe de Deus, rogai por nós, pecadores, agora e na hora de nossa morte. Amém. Ave Maria, cheia de graça, o Senhor é convosco. Bendita sois vós entre as mulheres, e bendito é o fruto do vosso ventre, Jesus. Santa Maria, Mãe de Deus, rogai por nós, pecadores, agora e na hora de nossa morte. Amém. Ave Maria, cheia de graça, o Senhor é convosco. Bendita sois vós entre as mulheres, e bendito é o fruto do vosso ventre, Jesus. Santa Maria, Mãe de Deus, rogai por nós, pecadores, agora e na hora de nossa morte. Amém. Ave Maria, cheia de graça, o Senhor é convosco. Bendita sois vós entre as mulheres, e bendito é o fruto do vosso ventre, Jesus. Santa Maria, Mãe de Deus, rogai por nós, pecadores, agora e na hora de nossa morte. Amém. Ave Maria, cheia de graça, o Senhor é convosco. Bendita sois vós entre as mulheres, e bendito é o fruto do vosso ventre, Jesus. Santa Maria, Mãe de Deus, rogai por nós, pecadores, agora e na hora de nossa morte. Amém. Glória ao Pai, ao Filho e ao Espírito Santo, assim como era no princípio, agora e sempre, e por todos os séculos dos séculos. Amém. Santa Rita de Cássia, rogai por nós. E assim, rezamos o terceiro dia da novena a Santa Rita de Cássia. Que bom que você está perseverando conosco. Sabemos que quando começamos uma novena, muitas contrariedades aparecem. mas queremos seguir com fidelidade e confiando na graça de Deus. Por isso, nos ajude também a compartilhar com outras pessoas para que estas não esqueçam de rezar mais um dia desta novena. E a bênção de Deus Todo-Poderoso, Pai e Filho e Espírito Santo, desça sobre vós e permaneça para sempre. Amém. Fique na paz e na alegria que vem de Jesus.
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Hoje eu convido você a rezar comigo o primeiro dia da novena ao Divino Espírito Santo. Esta foi a primeira novena da história, porque depois que Jesus ressuscitou, 40 dias depois ele subiu aos céus. Foi a ascensão de Jesus. E entre a ascensão de Jesus e o dia de Pentecostes, nós temos 9 dias. 9 dias em que os apóstolos, com a Virgem Maria, perseveraram em oração. E então, no 9º dia, nós tivemos o Pentecostes. Por isso, essa foi a primeira novena, os primeiros 9 dias intensos de oração que a Virgem Maria com os apóstolos fizeram depois da ascensão de Jesus, esperando então a vinda do Espírito Santo. Por isso eu convido você a rezar com fidelidade esta novena ao Divino Espírito Santo, para que ele nos ilumine em nossa caminhada de fé. Tantas são as dificuldades, as dúvidas, que o Espírito Santo esclareça o nosso espírito e sigamos firmes no caminho de Jesus. Também faço aqui uma breve explicação, porque todos os dias da novena nós vamos rezar a ladainha do Divino Espírito Santo. Tem uma parte da ladainha que às vezes causa uma certa confusão ou mal compreensão. O que acontece? Nós começamos a pedir na ladainha, num trecho dela, para que o Senhor nos livre do mal, do pecado, e fazemos assim: de todo o pecado, livrai-nos, Senhor, da morte má e eterna, livrai-nos, Senhor. E fazemos diversas invocações em que a resposta é: livrai-nos, Senhor. Aí depois, na sequência, a gente começa: pela vossa santa transfiguração, livrai-nos, Senhor. Parece que esses momentos da vida de Jesus que nós começamos a enumerar, a gente diz livrai-nos, Senhor, é como se a gente quisesse que nos livrasse daquele momento da vida de Jesus. Mas não é isto. Percebam que nós começamos a frase dizendo: pela vossa santa transfiguração no Monte Tabor, livrai-nos, Senhor. Nós estamos pedindo que, pelo poder daquele fato da vida de Jesus, nós sejamos livres. Mas livres do quê? De tudo aquilo que nós falamos antes, do pecado, da morte eterna, do espírito mau, de todas as coisas que nós enumeramos antes e falamos livrai-nos, Senhor. Agora, pela força dos acontecimentos da vida de Jesus, nós dizemos livrai-nos, Senhor. Compreendido isto, então, quando rezarmos a ladainha do Divino Espírito Santo, você vai perceber que não é uma contradição, mas, pelo contrário, tem um significado que, pelo acontecimento da vida de Jesus, nós pedimos que ele nos livre, então, de todo o mal. Assim, com muita fé, vamos começar hoje o primeiro dia da novena ao Divino Espírito Santo. Rezemos. Em nome do Pai, e do Filho, e do Espírito Santo. Amém. Apresente agora as tuas intenções para o primeiro dia da nossa novena.

Vinde Espírito Criador, as nossas almas visitai, e enchei os corações com vossos dons celestiais. Vós sois chamado intercessor do Deus excelso, dom sem par, a fonte viva, o fogo, o amor, a unção divina e salutar. Sois doador dos sete dons e sois poder na mão do Pai. Por Ele prometido a nós, por nós seus feitos proclamais. A nossa mente iluminai, os corações enchei de amor. Nossa fraqueza encorajai, qual força eterna e protetor. Nosso inimigo repeli e concedei-nos vossa paz. Se pela graça nos guiais, o mal deixamos para trás. Ao Pai e ao Filho Salvador, por vós possamos conhecer que procedeis do seu amor, fazei-nos sempre firmes crer. Amém. Senhor, tende piedade de nós. Jesus Cristo, tende piedade de nós. Senhor, tende piedade de nós. Divino Espírito Santo, ouvi-nos. Espírito Paráclito, atendei-nos. Deus Pai dos céus, tende piedade de nós. Deus Filho Redentor do mundo, tende piedade de nós. Deus Espírito Santo, tende piedade de nós. Santíssima Trindade, que sois um só Deus, tende piedade de nós. Espírito da Verdade, tende piedade de nós. Espírito da Sabedoria, tende piedade de nós. Espírito da Inteligência, tende piedade de nós. Espírito da Fortaleza, tende piedade de nós. Espírito da Piedade, tende piedade de nós. Espírito do Bom Conselho, tende piedade de nós. Espírito da Ciência, tende piedade de nós. Espírito do Santo Temor, tende piedade de nós. Espírito da Caridade, tende piedade de nós. Espírito da Alegria, tende piedade de nós. Espírito da Paz, tende piedade de nós. Espírito das Virtudes, tende piedade de nós. Espírito de toda a graça, tende piedade de nós. Espírito da adoção dos filhos de Deus, tende piedade de nós. Purificador das nossas almas, tende piedade de nós. Santificador e guia da Igreja Católica, tende piedade de nós. Distribuidor dos dons celestes, tende piedade de nós. Conhecedor dos pensamentos e das intenções do coração, tende piedade de nós. Doçura dos que começam a vos servir, tende piedade de nós. Coroa dos perfeitos, tende piedade de nós. Alegria dos anjos, tende piedade de nós. Luz dos patriarcas, tende piedade de nós. Inspiração dos profetas, tende piedade de nós. Palavra e sabedoria dos apóstolos, tende piedade de nós. Vitória dos mártires, tende piedade de nós. Ciência dos confessores, tende piedade de nós. Pureza das virgens, tende piedade de nós. Unção de todos os santos, tende piedade de nós. Sede-nos propício, perdoai-nos, Senhor. Sede-nos propício, atendei-nos, Senhor. De todo o pecado, livrai-nos, Senhor. De todas as tentações e ciladas do demônio, livrai-nos, Senhor. De toda a presunção e desesperação, livrai-nos, Senhor. Do ataque à verdade conhecida, livrai-nos, Senhor. Da inveja da graça fraterna, livrai-nos, Senhor. De toda a obstinação e impenitência, livrai-nos, Senhor. De toda a negligência e torpor do espírito, livrai-nos, Senhor. De toda a impureza da mente e do corpo, livrai-nos, Senhor. De todas as heresias e erros, livrai-nos, Senhor. De todo o mau espírito, livrai-nos, Senhor. Da morte má e eterna, livrai-nos, Senhor. Pela vossa eterna procedência do Pai e do Filho, livrai-nos, Senhor. Pela milagrosa conceição do Filho de Deus, livrai-nos, Senhor. Pela vossa descida sobre Jesus Cristo batizado, livrai-nos, Senhor.
pela vossa santa aparição na transfiguração do Senhor, livrai-nos, Senhor. Pela vossa vinda sobre os discípulos do Senhor, livrai-nos, Senhor. No dia do juízo, livrai-nos, Senhor. Ainda que pecadores, nós os rogamos, ouvi-nos. Para que nos perdoeis, nós os rogamos, ouvi-nos. Para que vos digneis vivificar e santificar todos os membros da Igreja, nós os rogamos, ouvi-nos. Para que vos digneis conceder-nos o dom da verdadeira piedade, devoção e oração, nós os rogamos, ouvi-nos. Para que vos digneis inspirar-nos sinceros afetos de misericórdia e de caridade, nós os rogamos, ouvi-nos. Para que vos digneis criar em nós um espírito novo e um coração puro, nós os rogamos, ouvi-nos. Para que vos digneis conceder-nos verdadeira paz e tranquilidade do coração, nós os rogamos, ouvi-nos. Para que vos digneis fazer-nos dignos e fortes para suportar as perseguições pela justiça, nós os rogamos, ouvi-nos. Para que vos digneis confirmar-nos em vossa graça, nós os rogamos, ouvi-nos. Para que vos digneis receber-nos no número dos vossos eleitos, nós os rogamos, ouvi-nos. Para que vos digneis ouvir-nos, nós os rogamos, ouvi-nos. Espírito de Deus, nós os rogamos, ouvi-nos. Cordeiro de Deus, que tirais o pecado do mundo, enviai-nos o Espírito Santo. Cordeiro de Deus, que tirais o pecado do mundo, mandai-nos o Espírito prometido do Pai. Cordeiro de Deus, que tirais o pecado do mundo, dai-nos o Espírito bom. Espírito Santo, ouvi-nos. Espírito Consolador, atendei-nos. Enviai, Senhor, o vosso Espírito, e tudo será criado, e renovareis a face da terra. Oremos. Deus, que instruístes os corações dos vossos fiéis com a luz do Espírito Santo, fazei que apreciemos retamente todas as coisas, segundo o mesmo Espírito, e gozemos sempre da sua consolação. Por Cristo nosso Senhor. Amém. Pai nosso que estais nos céus, santificado seja o vosso nome. Venha a nós o vosso reino. Seja feita a vossa vontade, assim na terra como no céu. O pão nosso de cada dia nos dai hoje. Perdoai-nos as nossas ofensas, assim como nós perdoamos a quem nos tem ofendido. E não nos deixeis cair em tentação, mas livrai-nos do mal. Amém. Ave Maria, cheia de graça, o Senhor é convosco. Bendita sois vós entre as mulheres, e bendito é o fruto do vosso ventre, Jesus. Santa Maria, Mãe de Deus, rogai por nós, pecadores, agora e na hora de nossa morte. Amém. Glória ao Pai, ao Filho e ao Espírito Santo, assim como era no princípio, agora e sempre, por todos os séculos dos séculos. Amém. E assim, encerramos agora o primeiro dia da novena ao Divino Espírito Santo, a primeira novena que aconteceu na história, com a Virgem Maria e os apóstolos reunidos, esperando a vinda do Espírito Santo. Seja perseverante, compartilhe neste momento esta novena com mais pessoas para que rezem conosco e que o Divino Espírito Santo nos ilumine. Continuemos firmes nesta batalha espiritual e eu te

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2: Olha o nosso desafio bíblico de hoje. Quem falou essa afirmação? Batizo com água e prego o arrependimento. Repetindo, batizo com água e prego o arrependimento. Quem falou isso? Tempo para a resposta. A resposta correta é João Batista, referência bíblica Mateus 3 e 11.
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4: 15 horas e 45 minutos.
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6: Muito bem, estamos chegando com mais uma edição do nosso Unção Católica. Você de perto, você de longe, em casa, no trabalho, tá viajando, tá acompanhando a gente, nos dando o carinho da sua companhia, da carona. Que carona abençoada é essa? Nesta sexta-feira a gente segue por aqui, trazendo muita música para abençoar as nossas vidas. O momento pra gente ficar aqui compartilhando o amor de Deus, pra gente também compartilhar amor e fraternidade ao nosso próximo. E olha, eu espero que você esteja bem para começar esse programa, trazendo aqui momento especial, que é o nosso momento Canta Padre Zezinho, e a gente traz a música Maria da Minha Infância.

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1: Que dia maravilhoso é esse, estando na sua companhia, com o carinho da sua audiência. Que bom celebrar o amor de Deus e a vida com Deus aqui nesse programa. A gente vai trazendo essas lindas canções, esse bloco agora, que lindo, que maravilhoso, que abençoado. E estar contigo aqui nesta emissora abençoada é ainda mais especial. Depois do intervalo, a gente traz mais uma sequência, fica por aí.
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1: Marido chegou em casa, falou com a mulher assim: ei, bem, tira minha bota pra mim antes que comece. A mulher foi, tirou a bota. Faz um cafuné antes que comece. A mulher: comece o quê? Fez o cafuné. Pega na geladeira uma cervejinha pro seu amor aqui antes que comece. Faz uma linguiçinha pra mim antes que comece. Liga a televisão. Mas que é isso aí? Você tá falando? Começou, viu? Tava demorando. Começou. Mas, irmão, mas começou, pô. Você não tem o mínimo de prudência e humildade que é que a mulher e tem agora da mulher. Mulher sentou do lado do marido e tá com o marido assim. Ó, quebra-mola. Você dirige mal, hein? Nossa senhora. Olha o sinal vermelho. O sinal vermelho tem que parar. Olha lá, 80 quilômetros, tá fazendo 120. Pra coroar a viagem do casal, uma blitz. Olha o policial. A mulher, bem feita. Ô, coisa boa. Olha lá, todo mundo tá passando, parou só você. Olha o policial, chegou. Boa noite. Documento do veículo do senhor. Ó, policial, olha direitinho, viu? Que é pra ele ter comprado essa carteira, ele não muda de roupa, não. E olha se o documento é original. Quem é a senhora? É minha mulher. Pede pra ligar o pisca pra ver se não tem lâmpada queimada. Olha o estéreo. Pra mim o extintor tá vencido, hein? O policial devolveu os documentos, falou com ele assim: vai na fé. É só na fé. A mulher não se contentou. Mas o senhor não vai multar o meu marido, não? O policial pôs a mão no ombro do marido e disse: meu irmão, quem tem uma mulher dessa do lado não merece ser multado.
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5: Mais uma edição do nosso quadro A Vida Informa. Nesta sexta-feira, 1 de maio de 2026, a vida não precisa ser perfeita para ser boa. A gente cria expectativas irreais e acaba esquecendo de valorizar o que já tem. Olha, a vida informa, gente. Aprender a enxergar o lado positivo muda tudo. Não significa ignorar problemas, mas escolher não viver só por eles. Sempre existe algo para agradecer, algo para aprender, algo para aproveitar. E quando você muda o foco, muda também a forma como vive. E aí, a vida começa a fazer mais sentido. Eu sou Kleber Salles e desejo uma ótima sexta, um ótimo mês de maio. Até lá!
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6: 16 horas e 7 minutos.
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8: Muito bem, queridos, voltamos. Só rapidinho, vamos lá celebrar mais vida com Deus, mais amor com Deus. Aqui no nosso Unção Católica de hoje, hein? Que bom saber que você está aí com a gente, acompanhando essa programação, nos concedendo o carinho da sua companhia. Hoje, a gente traz agora, nesse momento, a música da Roberta Miranda, Tô na Mão de Deus.
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0: Com certeza, vamos fazendo a diferença na vida das pessoas que estão à nossa volta, testemunhando fé, milagre e o amor de Deus. Esse mais um bloco que a gente fecha por aqui com muito carinho, com essas músicas lindas. Daqui a pouquinho, depois do intervalo, tem mais um São Católica. Fica por aí.
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4: Nós estamos em pleno tempo de conversão. Deixe Deus renovar teu interior. Deixa Deus passar pelos seus relacionamentos, principalmente os relacionamentos conflitivos. Põe na tua cabeça, não deixe que o sol se ponha com ira no coração. Isso dá insônia, isso dá dor de estômago, isso mata e se envelhece precocemente. Não deixa o sol se pôr sem pedir um perdão ou dar um perdão.
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7: Tem uma coisa curiosa, né? Às vezes você não tá sem direção, só tá comprometido com a coisa, com várias coisas, né? Com coisa demais ao mesmo tempo. E quem tenta ir para todos os lados na prática não sai do lugar. A gente confunde movimento com progresso. Agenda cheia, mente ocupada, várias frentes abertas, mas pouca profundidade em qualquer uma delas. O problema não é falta de capacidade, não. É falta de escolha. O foco não é fazer mais, é decidir o que merece continuidade e ter coragem de deixar o resto para trás. E aqui vira a chave. Crescer não é adicionar, é cortar. Deus não te chama para navegar em tudo, mas para sustentar aquilo que é certo. E quando você simplifica com consciência, algo poderoso acontece. A sua energia se organiza, a sua mente clareia e aquilo que antes parecia travado começa finalmente a avançar.
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8: 16:29.
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0: Muito bem, queridos, voltamos. Olha que bênção de Deus estar por aqui, trazendo com você muita música, trazendo com você muito amor de Deus, compartilhando também sucessos, grandes clássicos da música cristã. E a gente agora confere o som do Padre Marcelo Rossi, Sou um Milagre.
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1: Que bênção de Deus essa sequência, esses louvores, grandes músicas para elevar a nossa alma, nosso espírito a Deus. E a gente vai fechando mais um programa, agradecendo a você pela companhia, pelo carinho, prometendo voltar no próximo programa Unção Católica. Obrigado mais uma vez. Deus abençoe a sua vida, um forte abraço. A gente promete voltar no próximo programa Unção Católica. Esperamos que você esteja bem, que você esteja abençoado e até a nossa próxima edição. Um forte abraço, obrigado pela audiência, saúde, paz, Deus no coração, o resto a gente corre atrás.
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1: Paz e bem a todos os ouvintes que estão em sintonia conosco nesse dia, na meditação do Salmo 46. O Senhor é o grande rei de toda a terra. Povos todos do universo, batei palmas. Gritai a Deus aclamações de alegria, porque sublime é o Senhor, o Deus Altíssimo, o soberano que domina toda a terra. O Senhor é o grande rei de toda a terra. Os povos sujeitou ao nosso jugo e colocou muitas nações aos nossos pés. Foi Ele que escolheu a nossa herança, a glória de Jacó, seu bem-amado. O Senhor é o grande rei de toda a terra. Por entre aclamações Deus se elevou. O Senhor subiu ao toque da trombeta. Salmodiai ao nosso Deus ao som da harpa. Salmodiai ao som da harpa ao nosso rei. O Senhor é o grande rei de toda a terra.
2: O Senhor é o grande rei de toda a terra. O Senhor é o Criador. Ele é o que fez todas as maravilhas que nós podemos desfrutar a cada dia na nossa caminhada. E por isso que nós dizemos que Ele é o grande rei. Mas qual rei hoje faz aquilo que Deus fazia? Acolher, amar, construir, fazer tudo para que as pessoas pudessem ter o melhor na sua caminhada. Esse chamado, esse título a Deus não cabe muito, porque se nós o compararmos com os nossos reis de nossas terras, que são todos medíocres, exploradores, gananciosos, fica distante, porque Deus era completamente o contrário. Ele amava, Ele queria bem, Ele estendia os braços e dava dignidade e vida a todos. Os doentes Ele curava, os fracos Ele dava ânimo e força, aos famintos Ele dava alimentação e aos que estavam nus Ele vestia. E assim Ele fez com todos os seres humanos ao longo de toda a história. Como nós podemos agora querer comparar o reino de Deus com os reinos terrenos? Mas precisamos ter consciência de que Deus é e está presente sempre em nossa caminhada, em nossa história. Pensemos em tudo isso enquanto lhes digo, até amanhã, se Deus quiser. Amém, paz e bem.
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7: 16 horas e 59 minutos.
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9: Muito bem, estamos chegando, que bom estar com você em mais uma programação. Você de perto, de longe, opa, é sexta-feira, queridos. A partir de agora, mais uma edição do Conexão Católica, pra gente louvar, engrandecer a Deus, compartilhar aqui muita fraternidade, muito amor de Deus, muita vida com Deus. Você que está aí sintonizado com a gente, que bom saber disso. Nesta sexta-feira a gente começa ao som da Eliana Ribeiro, Barco à Vela.
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1: Deus te abençoe, Deus está no comando de tudo. Alegre-se em Jesus, que Jesus tudo pode.

0: Por exemplo, ira, raiva, ressentimento, quando a pessoa vai ruminando coisas do passado e nunca esquece e não supera, inveja, sentimentos de culpa, medo e assim por diante. Na verdade, essas emoções, elas pesam muito quando elas dominam a nossa consciência e elas afetam o nosso pensamento e o nosso comportamento, porque uma pessoa que tem ressentimento, ela vai agir a partir do ressentimento. Uma pessoa que tem inveja vai agir a partir da inveja. Pessoa que tem ciúmes vai agir a partir dos ciúmes. Por quê? A emoção é mais forte que a razão. Então, embora ela não queira agir a partir da inveja, a partir do sentimento, mas ela vai agir. E isso vai complicar a vida dela. Esses sentimentos inclinam o nosso pensamento na direção dos acontecimentos, que desencadeiam tais sentimentos e para fantasias sobre possíveis reações. Então, esses sentimentos, na verdade, estão guardados dentro da nossa mente e fazem parte da nossa história de vida. Uma pessoa ciumenta é ciumenta porque ela guardou emoções semelhantes durante a história de vida dela. Uma pessoa que tem ressentimento, não consegue perdoar, ela é assim porque aconteceram coisas na vida dela que a tornaram assim. Mas só que ela pode mudar. Dá para mudar. Por isso nós precisamos aprender a lidar com os nossos sentimentos negativos, porque eles nos levam numa direção, e numa direção que não é boa. Eles envenenam a pessoa que sente isso, que vive isso. Um estudo recente numa universidade dos Estados Unidos comprova que os otimistas vivem mais. Uma pessoa leve vive mais. Quem acha a vida divertida permanece mais longamente em forma do que aqueles que profetizam o pessimismo, profetizam a catástrofe e assim por diante. Então, quanto mais otimista a pessoa era nessa pesquisa, mais ela era flexível física e espiritualmente. Hoje em dia tem muitos pensamentos fechados e são atitudes emocionais também. De fato, é assim, todos nós temos ao alcance da própria mão a chave para uma vida longa e feliz. Pense você, é positivo ou é negativo? Deus Pai de amor, fonte da bênção, abençoai os vossos filhos e filhas, abençoai as suas famílias, abençoai o seu trabalho, abençoai as suas buscas, para que sejam felizes e encontrem o melhor da vida. Em nome do Pai, do Filho e do Espírito Santo. Amém.
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6: Mais um Positividade News chegando no seu rádio nesta sexta-feira, hoje 1º de maio de 2026. E olha só que legal, gente. Enfermeira que desistiu de namorar encontra o amor da vida dela durante gravidez independente. Depois de anos sem sucesso no amor, uma enfermeira de 39 anos decidiu seguir o sonho da maternidade sozinha e recorreu à fertilização in vitro na Espanha. Grávida, ela conheceu de forma inesperada um eletricista enquanto trabalhava em um lar de idosos em Devon. Mesmo ao saber da gestação logo no primeiro encontro, ele apoiou totalmente a situação e os dois acabaram se apaixonando. O relacionamento se fortaleceu durante a gravidez e o companheiro acompanhou todo o processo até o nascimento do bebê no fim do ano. A história mostra uma reviravolta na vida da enfermeira que havia desistido de encontrar um parceiro, né? Mas acabou formando a família que sempre quis, de forma inesperada. Que história bonita, né, gente? Eu sou Kleber Salles e esse foi o nosso Positividade News.
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2: Quem ouve, gosta. 17 horas e 23 minutos.

nós precisamos desejar viver a letra dessa canção, tão inspirada por São Francisco de Assis, um homem que viveu na sua vida o Evangelho. Francisco somente queria viver o Evangelho e nada mais. E nesta oração ele nos ensinou os grandes ensinamentos de Jesus. Ele sintetizou os grandes ensinamentos de Jesus. Quero convidar você a cantar comigo mais uma vez essa canção que nos remete ao Evangelho. Senhor, fazei-me instrumento de vossa paz.

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3: Amados irmãos, amadas irmãs, iniciamos o programa Fé Católica e a nossa catequese é sobre a nota doutrinal sobre o valor do matrimônio. A literatura sapiencial, que elogia a união monogâmica como a verdadeira expressão do amor entre um homem e uma mulher, segue a mesma linha. A passagem do Cântico dos Cânticos, "O meu amado é meu e eu sou dele", Cântico 2,16, representa um verdadeiro ápice. Nesta joia poética, a mulher do cântico expressa seu amor usando o símbolo do selo que no antigo Oriente Próximo designava uma pessoa, identificava e era usado em uma pulseira ou em uma corrente no peito. Põe-se como selo sobre o teu coração e sobre o teu braço. O amor é forte como a morte. Cântico dos Cânticos 8,6. A amada, portanto, declara que é quase o cartão de identidade do seu amado. Um não existe sem o outro e vice-versa. Inteligência, vontade, afeto, ação, toda a personalidade de um comunica-se com o outro. Por outro lado, de forma recíproca e exclusiva, em plena simbiose. A morte se ergue em vão contra essa unidade vital. Além disso, a afirmação repetida duas vezes do Cântico dos Cânticos, "O meu amado é meu e eu sou dele, eu sou do meu amado e o meu amado é meu", Cântico dos Cânticos 2,16 e 6,3, experimenta essa unidade de entrega total, de reciprocidade, de pertencimento mútuo, como uma reedição da declaração de amor dirigida pelo homem à sua mulher em Gênesis 2,23. Osso dos meus ossos, carne da minha carne. Meu abraço amigo, a minha bênção, fiquem com Deus e até o próximo programa.
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3: De volta com mais um Positividade News. Nesta sexta-feira, homem retira cachorro cego largado no asfalto quente e dá nova chance. Um gesto de compaixão chamou a atenção no Rio de Janeiro. Yuri Diesel resgatou um cachorro cego que estava abandonado no asfalto quente, desnutrido e sem forças, nem para beber água. Ele colocou o animal no carro e levou-o imediatamente ao veterinário, evitando que o bichinho tivesse um fim trágico. Após o resgate, o cachorro foi internado e, segundo a equipe veterinária, não tem doenças graves, apenas estava muito debilitado por falta de alimento e água. Agora já está fora de perigo e em recuperação, graças à atitude rápida e solidária que deu a ele uma nova chance de vida. Olha, história bonita, né, gente? Mais uma história inspiradora, né, que a gente sempre conta, de tantas que a gente sempre conta, né, aqui no nosso Positividade News. Eu sou Kleber Salles e volto na nossa próxima edição. Grande abraço!
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5: 17:34.
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7: E voltamos, queridos. Mais uma sequência chegando por aqui na nossa programação. A gente vai trazendo o melhor da música cristã para nosso elevo espiritual. E bora lá trazendo agora o som. O céu se abre com o Ministério Adoração e Vida.
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Gente, essa música dá saudade do quê? Do céu. Olha pra quem tá do seu lado e diga: o céu é teu lugar, o céu é a tua casa. E a gente vive a vida aqui com saudade do céu, minha gente. Toda a angústia que você sofre, tudo que você fica esperando e desejando, na verdade você deseja céu. Você quer voltar pra casa? Ah, eu tô doido pra voltar pra casa. E a minha casa é o céu. Eu vou.

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1: Esse é o nosso programa Conexão Católica, trazendo muita música, muita esperança, muita alegria, muita energia para você aproveitar esse dia abençoado. E a gente vai dando tchau com essa sequência linda que foi aqui no nosso programa, viu? Obrigado pela companhia, pelo carinho. A gente volta na próxima edição. Saúde, paz, Deus no coração, resto, a gente corre atrás. Tchau, tchau.
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4: 17:55.
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1: Rádio Barroso Mix informa a hora certa.
2: 18 horas, a hora da Ave Maria.
3: Elevemos nosso pensamento a Deus e oremos. Louvemos ao Senhor. Louvemos ao Senhor desde os céus. Louvai-o nas alturas. Louvai-o todos os seus anjos. Louvai-o todos os seus exércitos. Louvai o sol e lua, todas as estrelas luzentes, as águas que estão sob os céus. Louvemos o nome do Senhor. Ave Maria, cheia de graça, o Senhor é convosco. Bendita sois entre as mulheres. Bendito é o fruto de vós.

0: O anjo do Senhor anunciou a Maria, e ela concebeu do Espírito Santo. Ave Maria, cheia de graça, o Senhor é convosco. Bendita sois vós entre as mulheres, e bendito é o fruto do vosso ventre, Jesus. Santa Maria, Mãe de Deus, rogai por nós, pecadores, agora e na hora de nossa morte. Amém. Eis aqui a serva do Senhor, faça-se em mim segundo a vossa palavra. Ave Maria, cheia de graça, o Senhor é convosco. Bendita sois vós entre as mulheres, e bendito é o fruto do vosso ventre, Jesus. Santa Maria, Mãe de Deus, rogai por nós, pecadores, agora e na hora de nossa morte. Amém. E o Verbo divino se fez carne e habitou entre nós. Ave Maria, cheia de graça, o Senhor é convosco. Bendita sois vós entre as mulheres, e bendito é o fruto do vosso ventre, Jesus. Santa Maria, Mãe de Deus, rogai por nós, pecadores, agora e na hora de nossa morte. Amém. Rogai por nós, Santa Mãe de Deus, para que sejamos dignos das promessas de Cristo. Oremos. Infundi, Senhor, como vos pedimos, a vossa graça em nossas almas, para que nós, que pela anunciação do anjo, vimos ao conhecimento da encarnação de Jesus Cristo, vosso Filho, por sua paixão e morte, sejamos conduzidos à glória da ressurreição, pelo mesmo Cristo, Senhor nosso. Amém.
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2: Boa tarde, queridos filhos e filhas, nesta tarde de sexta-feira. Vamos pedir a Deus que tenhamos sempre forças para caminhar. Se cair, levantar, claro, com a força de Deus, o amparo de Maria. Rezemos em nome do Pai, do Filho e do Espírito Santo. Amém. Senhor, no final desse dia, eu estou novamente em Tua presença. E tenho consciência, Senhor, de que a vida é um contínuo caminhar. Tudo que tenho, roupas, pés, história, memórias, estão cobertos de poeira da estrada. São tantos caminhos, Senhor. Às vezes tomo o caminho certo, mas tenho consciência de, às vezes, tomar caminhos tortuosos, menos planos. Senhor, no dia de hoje, caminhei entre muita gente. E ao longo da estrada de hoje, talvez machuquei, talvez me feri, talvez magoei. Tenho consciência, Senhor, que na pressa andei tão rápido que não vi aqueles que estavam à beira do caminho esperando amor. Eu peço perdão, Senhor, pela minha indiferença. Senhor, eu sei que Tu queres que eu caminhe e eu não quero parar. É por isso que peço a graça de um bom descanso no final desta jornada de trabalho, e que, voltando para minha casa, eu me reabasteça de amor e possa dar amor. Obrigado, Senhor, por este dia, e que no amanhecer de um novo dia eu esteja de tão forma repleto da Tua presença, abastecido do amor familiar, que eu enfrente uma nova jornada. Mas por hoje, por esse caminho percorrido de hoje, obrigado, Senhor. Nossa Senhora de Fátima, eu recorro nesta tarde e peço que eu jamais me canse de caminhar. Ave Maria, cheia de graça, o Senhor é convosco. Bendita sois vós entre as mulheres, e bendito é o fruto do vosso ventre, Jesus. Santa Maria, Mãe de Deus, rogai por nós, pecadores, agora e na hora de nossa morte. Amém. Nossa Senhora de Fátima, quero te pedir forças para continuar sempre e sempre a caminhar em direção a teu Filho Jesus. Amém. Boa noite a todos.
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2: Divino Jesus, nós vos oferecemos esse terço que vamos rezar, meditando nos mistérios da nossa redenção. Concedei-nos, por intercessão da Virgem Maria, Mãe de Deus e Nossa Mãe, as virtudes que nos são necessárias para bem rezá-lo e a graça de ganharmos as indulgências desta santa devoção. Oferecemo-lo particularmente em desagravo dos pecados cometidos contra o Sagrado Coração de Jesus e Imaculado Coração de Maria, pela paz do mundo, pela conversão dos pecadores, pelas almas do purgatório, pelas intenções do Santo Padre, pelo aumento e santificação do clero, pelos nossos vigários, pela santificação das famílias, pelas missões, pelos doentes, pelos agonizantes, por aqueles que pediram nossas orações e por todas as nossas intenções particulares e pelo Brasil. Creio em Deus Pai Todo-Poderoso, Criador do céu e da terra, em Jesus Cristo, seu único Filho, nosso Senhor, que foi concebido pelo poder do Espírito Santo, nasceu da Virgem Maria, padeceu sob Pôncio Pilatos, foi crucificado, morto e sepultado, desceu à mansão dos mortos, ressuscitou ao terceiro dia, subiu aos céus, está sentado à direita de Deus Pai Todo-Poderoso, donde há de vir julgar os vivos e os mortos. Creio no Espírito Santo, na Santa Igreja Católica, na comunhão dos santos, na remissão dos pecados, na ressurreição da carne, na vida eterna. Amém. Pai nosso que estais no céu, santificado seja o vosso nome. Venha a nós o vosso reino, seja feita a vossa vontade, assim na terra como no céu. O pão nosso de cada dia nos dai hoje. Perdoai-nos nas nossas ofensas, assim como nós perdoamos a quem nos tem ofendido. E não nos deixeis cair em tentação, mas livrai-nos do mal. Amém. Ave Maria, cheia de graça, o Senhor é convosco. Bendita sois vós entre as mulheres e bendito é o fruto do vosso ventre, Jesus. Santa Maria, Mãe de Deus, rogai por nós, pecadores, agora e na hora de nossa morte. Amém. Ave Maria, cheia de graça, o Senhor é convosco. Bendita sois vós entre as mulheres e bendito é o fruto do vosso ventre, Jesus. Santa Maria, Mãe de Deus, rogai por nós, pecadores, agora e na hora de nossa morte. Amém. Ave Maria, cheia de graça, o Senhor é convosco. Bendita sois vós entre as mulheres e bendito é o fruto do vosso ventre, Jesus. Santa Maria, Mãe de Deus, rogai por nós, pecadores, agora e na hora de nossa morte.

0: Senhor. Pai nosso que estais no céu, santificado seja o vosso nome. Venha a nós o vosso reino, seja feita a vossa vontade, assim na terra como no céu.
1: O pão nosso de cada dia nos dai hoje. Perdoai as nossas ofensas, assim como nós perdoamos a quem nos tem ofendido. E não nos deixeis cair em tentação, mas livrai-nos do mal. Amém.
0: Ave Maria, cheia de graça, o Senhor é convosco. Bendita sois vós entre as mulheres, e bendito é o fruto do vosso ventre, Jesus.
1: Santa Maria, Mãe de Deus, rogai por nós, pecadores, agora e na hora de nossa morte. Amém.
0: Ave Maria, cheia de graça, o Senhor é convosco. Bendita sois vós entre as mulheres, e bendito é o fruto do vosso ventre, Jesus.
1: Santa Maria, Mãe de Deus, rogai por nós, pecadores, agora e na hora de nossa morte. Amém.
0: Ave Maria, cheia de graça, o Senhor é convosco. Bendita sois vós entre as mulheres, e bendito é o fruto do vosso ventre, Jesus.
1: Santa Maria, Mãe de Deus, rogai por nós, pecadores, agora e na hora de nossa morte. Amém.
0: Ave Maria, cheia de graça, o Senhor é convosco. Bendita sois vós entre as mulheres, e bendito é o fruto do vosso ventre, Jesus.
1: Santa Maria, Mãe de Deus, rogai por nós, pecadores, agora e na hora de nossa morte. Amém.
0: Ave Maria, cheia de graça, o Senhor é convosco. Bendita sois vós entre as mulheres, e bendito é o fruto do vosso ventre, Jesus.
1: Santa Maria, Mãe de Deus, rogai por nós, pecadores, agora e na hora de nossa morte. Amém.
0: Ave Maria, cheia de graça, o Senhor é convosco. Bendita sois vós entre as mulheres, e bendito é o fruto do vosso ventre, Jesus.
1: Santa Maria, Mãe de Deus, rogai por nós, pecadores, agora e na hora de nossa morte. Amém.
0: Ave Maria, cheia de graça, o Senhor é convosco. Bendita sois vós entre as mulheres, e bendito é o fruto do vosso ventre, Jesus.
1: Santa Maria, Mãe de Deus, rogai por nós, pecadores, agora e na hora de nossa morte. Amém.
0: Ave Maria, cheia de graça, o Senhor é convosco. Bendita sois vós entre as mulheres, e bendito é o fruto do vosso ventre, Jesus.
1: Santa Maria, Mãe de Deus, rogai por nós, pecadores, agora e na hora de nossa morte. Amém.
0: Ave Maria, cheia de graça, o Senhor é convosco. Bendita sois vós entre as mulheres, e bendito é o fruto do vosso ventre, Jesus.
1: Santa Maria, Mãe de Deus, rogai por nós, pecadores, agora e na hora de nossa morte. Amém.
0: Ave Maria, cheia de graça, o Senhor é convosco. Bendita sois vós entre as mulheres, e bendito é o fruto do vosso ventre, Jesus.
1: Santa Maria, Mãe de Deus, rogai por nós, pecadores, agora e na hora de nossa morte. Amém. Glória.

0: Pai nosso que estais no céu, santificado seja o vosso nome. Venha a nós o vosso reino, seja feita a vossa vontade, assim na terra como no céu.
1: O pão nosso de cada dia nos dai hoje. Perdoai as nossas ofensas, assim como nós perdoamos a quem nos tem ofendido. E não nos deixeis cair em tentação, mas livrai-nos do mal. Amém.
0: Ave Maria, cheia de graça, o Senhor é convosco. Bendita sois vós entre as mulheres, e bendito é o fruto do vosso ventre, Jesus.
1: Santa Maria, Mãe de Deus, rogai por nós, pecadores, agora e na hora de nossa morte. Amém.
0: Ave Maria, cheia de graça, o Senhor é convosco. Bendita sois vós entre as mulheres, e bendito é o fruto do vosso ventre, Jesus.
1: Santa Maria, Mãe de Deus, rogai por nós, pecadores, agora e na hora de nossa morte. Amém.
0: Ave Maria, cheia de graça, o Senhor é convosco. Bendita sois vós entre as mulheres, e bendito é o fruto do vosso ventre, Jesus.
1: Santa Maria, Mãe de Deus, rogai por nós, pecadores, agora e na hora de nossa morte. Amém.
0: Ave Maria, cheia de graça, o Senhor é convosco. Bendita sois vós entre as mulheres, e bendito é o fruto do vosso ventre, Jesus.
1: Santa Maria, Mãe de Deus, rogai por nós, pecadores, agora e na hora de nossa morte. Amém.
0: Ave Maria, cheia de graça, o Senhor é convosco. Bendita sois vós entre as mulheres, e bendito é o fruto do vosso ventre, Jesus.
1: Santa Maria, Mãe de Deus, rogai por nós, pecadores, agora e na hora de nossa morte. Amém.
0: Ave Maria, cheia de graça, o Senhor é convosco. Bendita sois vós entre as mulheres, e bendito é o fruto do vosso ventre, Jesus.
1: Santa Maria, Mãe de Deus, rogai por nós, pecadores, agora e na hora de nossa morte. Amém.
0: Ave Maria, cheia de graça, o Senhor é convosco. Bendita sois vós entre as mulheres, e bendito é o fruto do vosso ventre, Jesus.
1: Santa Maria, Mãe de Deus, rogai por nós, pecadores, agora e na hora de nossa morte. Amém.
0: Ave Maria, cheia de graça, o Senhor é convosco. Bendita sois vós entre as mulheres, e bendito é o fruto do vosso ventre, Jesus.
1: Santa Maria, Mãe de Deus, rogai por nós, pecadores, agora e na hora de nossa morte. Amém.
0: Ave Maria, cheia de graça, o Senhor é convosco. Bendita sois vós entre as mulheres, e bendito é o fruto do vosso ventre, Jesus.
1: Santa Maria, Mãe de Deus, rogai por nós, pecadores, agora e na hora de nossa morte. Amém.
0: Ave Maria, cheia de graça, o Senhor é convosco. Bendita sois vós entre as mulheres, e bendito é o fruto do vosso ventre, Jesus.
1: Santa Maria, Mãe de Deus, rogai por nós, pecadores, agora e na hora de nossa morte. Amém.

Pai nosso que estais no céu, santificado seja o vosso nome. Venha a nós o vosso reino, seja feita a vossa vontade, assim na terra como no céu.

0: é o fruto do vosso ventre, Jesus.
1: Santa Maria, Mãe de Deus, rogai por nós, pecadores, agora e na hora de nossa morte. Amém.
0: Ave Maria, cheia de graça, o Senhor é convosco. Bendita sois vós entre as mulheres, e bendito é o fruto do vosso ventre, Jesus.
1: Santa Maria, Mãe de Deus, rogai por nós, pecadores, agora e na hora de nossa morte. Amém.
0: Ave Maria, cheia de graça, o Senhor é convosco. Bendita sois vós entre as mulheres, e bendito é o fruto do vosso ventre, Jesus.
1: Santa Maria, Mãe de Deus, rogai por nós, pecadores, agora e na hora de nossa morte. Amém.
0: Ave Maria, cheia de graça, o Senhor é convosco. Bendita sois vós entre as mulheres, e bendito é o fruto do vosso ventre, Jesus.
1: Santa Maria, Mãe de Deus, rogai por nós, pecadores, agora e na hora de nossa morte. Amém.
0: Ave Maria, cheia de graça, o Senhor é convosco. Bendita sois vós entre as mulheres, e bendito é o fruto do vosso ventre, Jesus.
1: Santa Maria, Mãe de Deus, rogai por nós, pecadores, agora e na hora de nossa morte. Amém.
0: Ave Maria, cheia de graça, o Senhor é convosco. Bendita sois vós entre as mulheres, e bendito é o fruto do vosso ventre, Jesus.
1: Santa Maria, Mãe de Deus, rogai por nós, pecadores, agora e na hora de nossa morte. Amém.
0: Ave Maria, cheia de graça, o Senhor é convosco. Bendita sois vós entre as mulheres, e bendito é o fruto do vosso ventre, Jesus.
1: Santa Maria, Mãe de Deus, rogai por nós, pecadores, agora e na hora de nossa morte. Amém.
0: Ave Maria, cheia de graça, o Senhor é convosco. Bendita sois vós entre as mulheres, e bendito é o fruto do vosso ventre, Jesus.
1: Santa Maria, Mãe de Deus, rogai por nós, pecadores, agora e na hora de nossa morte. Amém.
0: Ave Maria, cheia de graça, o Senhor é convosco. Bendita sois vós entre as mulheres, e bendito é o fruto do vosso ventre, Jesus.
1: Santa Maria, Mãe de Deus, rogai por nós, pecadores, agora e na hora de nossa morte. Amém. Glória.

0: Deus Jesus.
1: Pai nosso que estais no céu, santificado seja o vosso nome. Venha a nós o vosso reino, seja feita a vossa vontade, assim na terra como no céu.
2: O pão nosso de cada dia nos dai hoje. Perdoai as nossas ofensas, assim como nós perdoamos a quem nos tem ofendido. E não nos deixeis cair em tentação, mas livrai-nos do mal. Amém.
1: Ave Maria, cheia de graça, o Senhor é convosco. Bendita sois vós entre as mulheres, e bendito é o fruto do vosso ventre, Jesus.
2: Santa Maria, Mãe de Deus, rogai por nós, pecadores, agora e na hora de nossa morte. Amém.
1: Ave Maria, cheia de graça, o Senhor é convosco. Bendita sois vós entre as mulheres, e bendito é o fruto do vosso ventre, Jesus.
2: Santa Maria, Mãe de Deus, rogai por nós, pecadores, agora e na hora de nossa morte. Amém.
1: Ave Maria, cheia de graça, o Senhor é convosco. Bendita sois vós entre as mulheres, e bendito é o fruto do vosso ventre, Jesus.
2: Santa Maria, Mãe de Deus, rogai por nós, pecadores, agora e na hora de nossa morte. Amém.
1: Ave Maria, cheia de graça, o Senhor é convosco. Bendita sois vós entre as mulheres, e bendito é o fruto do vosso ventre, Jesus.
2: Santa Maria, Mãe de Deus, rogai por nós, pecadores, agora e na hora de nossa morte. Amém.
1: Ave Maria, cheia de graça, o Senhor é convosco. Bendita sois vós entre as mulheres, e bendito é o fruto do vosso ventre, Jesus.
2: Santa Maria, Mãe de Deus, rogai por nós, pecadores, agora e na hora de nossa morte. Amém.
1: Ave Maria, cheia de graça, o Senhor é convosco. Bendita sois vós entre as mulheres.

0: mulheres, e bendito é o fruto do vosso ventre, Jesus.
1: Santa Maria, Mãe de Deus, rogai por nós, pecadores, agora e na hora de nossa morte. Amém.
0: Ave Maria, cheia de graça, o Senhor é convosco. Bendita sois vós entre as mulheres, e bendito é o fruto do vosso ventre, Jesus.
1: Santa Maria, Mãe de Deus, rogai por nós, pecadores, agora e na hora de nossa morte. Amém.
0: Ave Maria, cheia de graça, o Senhor é convosco. Bendita sois vós entre as mulheres, e bendito é o fruto do vosso ventre, Jesus.
1: Santa Maria, Mãe de Deus, rogai por nós, pecadores, agora e na hora de nossa morte. Amém.
0: Ave Maria, cheia de graça, o Senhor é convosco. Bendita sois vós entre as mulheres, e bendito é o fruto do vosso ventre, Jesus.
1: Santa Maria, Mãe de Deus, rogai por nós, pecadores, agora e na hora de nossa morte. Amém.
0: Ave Maria, cheia de graça, o Senhor é convosco. Bendita sois vós entre as mulheres, e bendito é o fruto do vosso ventre, Jesus.
1: Santa Maria, Mãe de Deus, rogai por nós, pecadores, agora e na hora de nossa morte. Amém.

0: Pai nosso que estais no céu, santificado seja o vosso nome. Venha a nós o vosso reino, seja feita a vossa vontade, assim na terra como no céu.
1: O pão nosso de cada dia nos dai hoje. Perdoai as nossas ofensas, assim nós perdoamos a quem nos tem ofendido. E não nos deixeis cair em tentação, mas livrai-nos do mal. Amém.
0: Ave Maria, cheia de graça, o Senhor é convosco. Bendita sois vós entre as mulheres, e bendito é o fruto do vosso ventre, Jesus.
1: Santa Maria, Mãe de Deus, rogai por nós, pecadores, agora e na hora de nossa morte. Amém.
0: Ave Maria, cheia de graça, o Senhor é convosco. Bendita sois vós entre as mulheres, e bendito é o fruto do vosso ventre, Jesus.
1: Santa Maria, Mãe de Deus, rogai por nós, pecadores,
2: visível do Deus invisível, mas é o Espírito Santo que o revela. E diz mais o Catecismo da Igreja Católica, número 253. As pessoas divinas não dividem entre si a única divindade, mas cada uma delas é Deus por inteiro. O Pai é aquilo que é o Filho. O Filho há aquilo que é o Pai. O Espírito Santo é aquilo que são o Pai e o Filho. Isto é, um só Deus quanto à natureza. Nosso Deus Todo-Poderoso enviou seu Filho para nos salvar e também o Espírito Santo. As três pessoas da Santíssima Trindade estão sempre conosco. Sem eles não somos nada, nada, nada. Mas com eles somos tudo e podemos tudo. Então cada um de nós devemos invocar todos os dias, durante as nossas orações, o Espírito Santo de Deus. Que Ele nos dê todos os dons, para que possamos ser servos fiéis e contribuir de forma positiva na vida dos outros e na nossa. Pedir a Deus para não nos permitir fazer mal a ninguém, nem a nós mesmos, nem com sentimentos, nem com pensamentos, nem com palavras e nem com maus exemplos. Divino Espírito Santo, descei sobre nós, iluminai-nos.
3: Ontem, quem não veio, ontem nós tivemos como tema o Espírito no seio da Santíssima Trindade. Hoje o Espírito Santo é Deus. O tema de amanhã, o Espírito Santo é uma pessoa. Então, cada dia a gente medita uma parte sobre o Espírito Santo. E essa parte de hoje é muito importante. O Espírito Santo é Deus. A gente aprendeu no Catecismo, né? Que Ele está no céu, na terra, em toda parte, que Ele é um Espírito, né? Não é assim que a gente aprendeu no Catecismo, né? Então, e Ele é Ele que move em nós. Então, nós vamos cantar um cântico agora. Vamos ficar em pé, né? Falar para o Espírito Santo mover em nós, né? Ele está aqui. Está aqui para nos curar, para nos libertar. Está aqui para nos ajudar na caminhada. Porque Deus, só de você estar aqui hoje, é o Espírito Santo que te impulsionou a estar aqui. Não foi por sua vontade própria. Você apenas se entregou a Ele. Mas você veio porque você acha importante você crer. Tudo isso é dom de Deus, tudo isso é obra do Espírito Santo. A gente não poderia chamar Jesus de Senhor, a não ser pelo Espírito Santo. Então, se nós reconhecemos Jesus ali na hóstia consagrada, ali no ostensório, diante de nós, nós sabemos que Ele está ali vivo, em corpo, sangue, alma, divindade, assim como está no céu. É o Espírito que nos ajuda a entender esse mistério. Mistério dele ali, naquela pequena hóstia. Então tudo é mistério, muitos mistérios, mas não é para mistério, é mistério, não é para entender, é para aceitar. Então o Senhor move com os seu Espírito Santo.

Em ação de graças, vamos rezar um Pai Nosso, com a Ave Maria, glória, na intenção também das intenções do Santo Padre, Papa. Pedir a Nossa Senhora também que interceda por nós, junto a Jesus. Pai nosso que estás no céu, santificado seja vosso nome. Venha a nós o vosso reino, seja feita a vossa vontade, assim na terra como no céu. O pão nosso de cada dia nos dai hoje, perdoai as nossas ofensas, assim como nós perdoamos a quem nos tem ofendido. E não nos deixeis cair em tentação, mas livrai-nos do mal. Amém. Ave Maria, cheia de graça, o Senhor é convosco. Bendita sois vós entre as mulheres, e bendito é o fruto do vosso ventre, Jesus. Santa Maria, Mãe de Deus, rogai por nós, pecadores, agora e na hora de nossa morte. Amém. Glória ao Pai, ao Filho e ao Espírito Santo. Graças e louvores sejam dados a todo momento. Graças e louvores sejam dados a todo momento. Graças e louvores sejam dados neste momento. Agora eu vou pedir a vocês, nós temos ainda uns minutinhos, vamos olhar para o Santíssimo, fazer um momento de silêncio. Escuta o que ele tem para falar. Se vier palavras no seu pensamento, passagem bíblica, alguma coisa que ele vai soprar em você. E toma posse do que ele falar. Só para você.

0: Tem uma passagem, eu esqueci o pedaço aí. Fala que nos braços meus, e quando a escuridão te apagar, os braços meus te encontrará. E é isso que o Senhor está falando para você agora. Quando as tempestades acontecer na sua vida, corra para Ele. Ele está com os braços estendidos para te tomar nos braços dEle e confortar você. Amém?
1: Bendito seja Deus, bendito seja o teu santo nome. Bendito seja Jesus Cristo, verdadeiro Deus e verdadeiro homem. Bendito seja o nome de Jesus. Bendito seja o seu sagratíssimo coração. Bendito seja o seu preciosíssimo sangue. Bendito seja Jesus no santíssimo sacramento do altar. Bendito seja o Espírito Santo Paráclito. Bendita seja a grande Mãe de Deus, Maria Santíssima. Bendita seja sua Santa Imaculada Conceição. Bendita seja sua gloriosa Assunção. Bendito seja o nome de Maria, Virgem Mãe. Bendito seja São José, seu castíssimo esposo. Bendito seja Deus nos seus anjos e nos seus santos. Deus e Senhor nosso, protegei a vossa Igreja. Dai-lhe santos pastores e dignos ministros. Derramai as vossas bênçãos sobre o nosso Santo Padre, o Papa, sobre o nosso Bispo, sobre o nosso Pároco e sobre todo o clero, sobre o chefe da nação e do Estado, e sobre todas as pessoas constituídas em dignidade, para que governem com justiça. Dai ao povo brasileiro paz constante e prosperidade completa. Favorecei com os efeitos contínuos de vossa bondade o Brasil, este bispado, a paróquia em que habitamos, a cada um de nós em particular e a todas as pessoas por quem somos obrigados a rezar ou que se recomendaram às nossas orações. Tende misericórdia das almas dos fiéis que padecem no purgatório. Dai-lhes, Senhor, o descanso e a luz eterna. Pai nosso que estais no céu, santificado seja o vosso nome. Venha a nós o vosso reino, seja feita a vossa vontade, assim na terra como no céu.
2: O pão nosso de cada dia nos dai hoje. Perdoai as nossas ofensas, assim como nós perdoamos a quem nos tem ofendido. E não os deixeis cair em tentação, mas livrai-nos do mal. Amém.
1: Ave Maria, cheia de graça, o Senhor é convosco. Bendita sois vós entre as mulheres, e bendito é o fruto do vosso ventre, Jesus.
2: Santa Maria, Mãe de Deus, rogai por nós, pecadores, agora e na hora de nossa morte. Amém.
1: Glória ao Pai, ao Filho e ao Espírito Santo.
2: Como era no princípio, agora e sempre. Amém.

0: Graças e louvores se deem a todo momento
1: ao Santíssimo e Digníssimo Sacramento.
0: Graças e louvores se deem a todo momento
1: ao Santíssimo e Digníssimo Sacramento.
0: Graças e louvores se deem a todo momento
1: ao Santíssimo e Digníssimo Sacramento.
0: Glória ao Pai, ao Filho e ao Espírito Santo,
1: como era no princípio, agora e sempre. Amém.

0: Louvado seja nosso Senhor Jesus Cristo.
1: Para sempre seja louvado.
0: Intenções para esta Santa Missa. Em ação de graças pelo aniversário de Letícia Lucinda Meireles Robson, pelos 33 anos de vida matrimonial de Rafael e Cláudia. Pela alma de Maria Natalina Romã Verma, Júlio César da Silva, Arlene das Graças do Nascimento e familiares falecidos, Ormerinda Rufina de Sá e familiares falecidos, Agostinho Eduardo de Sá e familiares falecidos, Geralda Maria de Jesus, Manuel Eugênio de Almeida, 4 anos de falecimento, José Francisco, Nair Leonor, Mateus Batista, José Vicente, Helena de Almeida, João Vital de Oliveira, Maria de Lourdes Almeida, Prudente Fonseca Almeida, Cristina Barbosa, Odeia Batista, Inácio Franco, Geraldo Eugênio de Almeida e familiares falecidos, Ana Gonçalves, Antônia Batista de Almeida, Edneia Ascensão de Almeida, Evaldo César de Almeida, Geraldo Eugênio de Almeida Júnior, Ângela Maria da Silva, Daniel Rosa de Lima, Vanderlei do Nascimento, Henrique dos Santos e familiares falecidos, pelas almas do purgatório, pela recuperação da saúde de Eugênio Pacelli de Melo e Padre Pedro Jesus Vermã, por uma intenção particular, em honra à Santíssima Trindade, Divino Pai Eterno, São José, São Peregrino, Beata Inhaxica, Nossa Senhora de Fátima, São Sebastião, São Francisco, Santa Clara, Santa Teresinha do Menino Jesus e São Bento.

0: Boa noite.
1: Boa noite.
0: Louvado seja nosso Senhor Jesus Cristo.
1: Para sempre seja louvado.
0: Sexta semana da Páscoa. Para os seus seguidores, Jesus Cristo não promete privilégios e poder, mas que toda tristeza se transformará em alegria. Iniciemos nossa celebração com um canto de entrada.

0: Louvado seja nosso Senhor Jesus Cristo.
1: Para sempre seja louvado.
0: Salve Maria.
1: Salve Maria.
0: A todos que estão conosco através do meio de comunicação da paróquia, também da Rádio Barroso Mix, sejam todos bem-vindos. Também seja bem-vinda a irmã Joaquina, rezar conosco nesta noite. Vós nos redimis, Senhor, pelo vosso sangue, de todas as raças, línguas, povos e nações. Fizeste nós um reino e sacerdote para o nosso Deus. Aleluia. Em nome do Pai, e do Filho, e do Espírito Santo.
1: Amém.
0: A graça de nosso Senhor Jesus Cristo, o amor do Pai e a comunhão do Espírito Santo estejam convosco.
1: Bendito seja Deus que nos reuniu no amor de Cristo.
0: Reconheçamos as nossas culpas para celebrarmos dignamente os santos mistérios.

0: Deus todo misericordioso, tenha compaixão de nós, perdoe os nossos pecados e nos conduza à vida eterna.
1: Amém.
0: Oremos. Ó Deus, que pela ressurreição de Cristo nos restaurais para a vida eterna, elevai-nos para o autor da nossa salvação, que está sentado à vossa direita, quando Salvador vier em sua glória, sejam revestidos da feliz imortalidade aqueles que fizeste renascer no batismo, por nosso Senhor Jesus Cristo, vosso Filho, que convosco vive e reina na unidade do Espírito Santo, por todos os séculos dos séculos.
2: Amém.
1: Não tenhas medo, eu estou contigo. Assim disse Jesus a São Paulo. Atentos, ouçamos a palavra do Senhor.
3: Leitura dos Atos dos Apóstolos. Estando Paulo em Corinto, uma noite, o Senhor disse-lhe em visão: não tenhas medo. Continua a falar e não te cales, porque eu estou contigo. Ninguém te porá a mão para fazer o mal. Nesta cidade há um povo numeroso que me pertence. Assim Paulo ficou um ano e meio entre eles, ensinando-lhes a palavra de Deus. Na época em que Galião era procônsul na Acaia, os judeus insurgiram-se massa contra Paulo e o levaram no diante do tribunal, dizendo: este homem induz o povo a adorar a Deus de modo ao contrário à lei. Paulo ia tomar a palavra quando Galião falou aos judeus, dizendo: judeus, se fosse por causa de um delito ou de uma ação criminosa, seria justo que eu atendesse a vossa queixa. Mas, como é questão de palavras, de nomes e da vossa lei, tratai disso vós mesmo. Eu não quero ser juiz nessas coisas. E Galião mandou sair do tribunal. Então, todos agarraram Sostene, o chefe da sinagoga, e espancaram diante do tribunal. E Galião nem se incomodou com isso. Paulo permaneceu ainda vários dias em Corinto. Despedindo-se dos irmãos, embarcou para a Síria em companhia de Priscila e Áquila. Em Cencreia, Paulo rapou a cabeça, pois tinha feito uma promessa. Palavra do Senhor.
2: Graças a Deus.

0: Povos todos do universo, batei palmas, gritai a Deus aclamações de alegria, porque sublime é o Senhor, o Deus Altíssimo, o soberano que domina toda a terra.
1: O Senhor é o grande rei de toda a terra.
0: Os povos sujeitou ao nosso jugo e colocou muitas nações aos nossos pés. Foi ele que escolheu a nossa herança, a glória de Jacó, seu bem-amado.
1: O Senhor é o grande rei de toda a terra.
0: Por entre aclamações, Deus se elevou. O Senhor subiu ao toque da trombeta. Salmodiai ao nosso Deus, ao som da harpa. Salmodiai ao som da harpa, ao nosso rei.

0: Senhor esteja convosco.
1: Ele está no meio de nós.
0: Proclamação do Evangelho de Jesus Cristo segundo São João.
1: Glória a vós, Senhor.
0: Naquele tempo disse Jesus aos seus discípulos: em verdade vos digo, vós chorareis e vos lamentareis, mas o mundo se alegrará. Vós ficareis tristes, mas a vossa tristeza se transformará em alegria. A mulher, quando deve dar à luz, fica angustiada porque chegou a sua hora. Mas depois que a criança nasceu, ela já nem se lembra dos sofrimentos por causa da alegria de um homem ter vindo ao mundo. Também vós agora sentis tristeza, mas hei de ver-vos novamente, e o vosso coração se alegrará, e ninguém vos poderá tirar a vossa alegria. Naquele dia não me perguntareis mais nada. Palavra da salvação.
1: Glória a vós, Senhor.
0: Que as palavras do Santo Evangelho perdoem os nossos pecados. Nós ouvimos a primeira leitura dos Atos dos Apóstolos, o próprio Deus animando Paulo: não tenhais medo, coragem, continue a falar. Nesta cidade tem um grande número de gente que me pertence, continue a anunciar o Evangelho, a Boa Nova. Diz irmãos Paulo, o Espírito Santo, Deus fala para cada um também de nós: coragem, confiança, anuncie a Boa Nova. Muitas vezes nós temos vergonha, temos receio, depende do ambiente que a gente está, a gente até esquece que a gente é cristão. E Deus nos fala: coragem, confiança, não tenhas medo, não tenhas vergonha, continue anunciando o amor de Deus, continue anunciando a misericórdia de Deus, pois eu estou contigo. Nós temos a promessa do Espírito Santo, segundo o dia da novena do Espírito Santo, é a promessa, ele habita em nós. Desde o nosso batismo, nós temos que sentir a sua presença, deixar que ele aja em nós. Jesus fala: vós chorareis, vos lamentareis, porque sereis perseguidos, perseguidos por causa da verdade, perseguidos por causa da vossa fé, mas essa perseguição passará, vós vivereis alegria. A alegria principal nossa é de ser cristão. A nossa alegria principal é de ter Jesus, é de estar em Jesus, ter o Espírito Santo que nos inspira, que nos ilumina. E a maior alegria nossa é a certeza de que caminhar com Jesus, nós estamos caminhando no caminho certo, no caminho da eternidade, no caminho do céu, no caminho da vida nova. Então hoje o Senhor nos fala: ninguém poderá tirar a vossa alegria. Essa alegria que nós devemos ter no coração, a alegria de ter o Espírito Santo em nossa vida, a alegria de sermos marcados pela Sagrada Unção como povo santo do Senhor, povo que busca e que caminha com o Senhor. Que o Senhor nos dê verdadeiramente a paz, a alegria para continuar nossa caminhada na fé, na perseverança, na santidade. Que Nossa Senhora, a toda cheia de alegria, a toda cheia do Espírito Santo, que ela interceda por nós, hoje e sempre. Amém. Nossa resposta: Senhor, em vossa misericórdia, escutai-nos.
1: Senhor, em vossa misericórdia, escutai-nos.
0: Irmãos e irmãs, reunidos em comunidade e na fé, elevemos ao Senhor as preces que brotam do nosso coração e da nossa necessidade.
2: Senhor, em vossa misericórdia, escutai-nos.
3: Protegei os cristãos que vivem com perseguições e desprezo, nós vos pedimos.
1: Senhor, em vossa misericórdia, escutai-nos.
3: Encorajai o nosso povo para lutar por justiça, igualdade e paz, nós vos pedimos.
1: Senhor, em vossa misericórdia, escutai-nos.
3: Ajudai-nos a ser perseverantes na fé diante das dificuldades que enfrentamos na vida comunitária, nós vos pedimos.
1: Senhor, em vossa misericórdia, escutai-nos.
0: Por todos os nossos irmãos falecidos, pelos quais rezamos essa Santa Missa, de modo especial, Manuel Eugênio de Almeida, 4 anos, rezemos.
1: Senhor, em vossa misericórdia, escutai-nos.
0: Por todos os aniversariantes, entre eles Letícia e Lucinda Meireles, Robson, pelos 33 anos de vida matrimonial de Rafael e Cláudia, rezemos.
1: Senhor, em vossa misericórdia, escutai-nos.
0: Por todas as outras intenções colocadas para esta celebração, as nossas intenções particulares, por todos que nos pediram que rezássemos por eles, de modo especial os enfermos, por todas as pessoas que estão colaborando, trabalhando, pelo brilhantismo dos festejos de Nossa Senhora, rezemos.
1: Senhor, em vossa misericórdia, escutai-nos.
0: Senhor Deus misericordioso, dai-nos a graça da perseverança e escutai nossos pedidos, vós que viveis e reinais para sempre.
1: Amém.

0: Orai, irmãos e irmãs, para que o meu e o vosso sacrifício seja aceito por Deus Pai Todo-Poderoso.
1: Receba, Senhor, por tuas mãos este santo espírito, para a glória do seu nome, para o nosso bem e de toda a sua santa igreja.
0: Senhor, aceitai compassivas oferendas da vossa família e concedei que, sob o auxílio de vossa proteção, não percamos os dons que nos destes e alcancemos os bens eternos. Por Cristo nosso Senhor.
1: Amém.
0: Página 9, prefácio 4. Senhor esteja convosco.
1: Ele está no meio de nós.
0: Corações ao alto.
1: O nosso coração está em Deus.
0: Demos graças ao Senhor nosso Deus.
1: É nosso dever e nossa salvação.
0: Na verdade, é digno e justo, é nosso dever e salvação proclamar a vossa glória ao Pai em todo o tempo. Mas com maior júbilo, louvá-vos neste tempo, porque Cristo, nossa Páscoa, foi imolado. Pois destruído o que era velho, toda a criação decaída é renovada, e em Cristo nos foi recuperada a integridade da vinda. Por isso, transbordante alegria pascal, exulta a criação por toda a terra. Também as virtudes celestes, as potestades angélicas, proclamam o hino à vossa glória, cantando a uma só voz.

0: página 15. Na verdade, ó Pai, vós sois santo e fonte de toda santidade. Santificai, pois, estes dons, derramando sobre eles o vosso Espírito, a fim de que se torne para nós o corpo e o sangue de nosso Senhor Jesus Cristo.
1: Enviai o vosso Espírito Santo.
0: Estando para ser entregue, abraçando livremente a paixão, Jesus tomou o pão, pronunciou a bênção de ação de graças, partiu e o deu a seus discípulos, dizendo: tomai todos e comei, isto é o meu corpo que será entregue por vós.

Do mesmo modo, no fim da ceia, ele tomou o cálice em suas mãos e, dando graças novamente, o entregou a seus discípulos, dizendo: tomai todos e bebei. Este é o cálice do meu sangue, o sangue da nova e eterna aliança, que será derramado por vós e por todos para a remissão dos pecados. Fazei isto em memória de mim.

0: Mistério da fé.
1: Anunciamos, Senhor, a vossa morte e proclamamos a vossa ressurreição. Vinde, Senhor Jesus.
0: Celebrando, pois, memorial da morte e ressurreição do vosso Filho, nós vos oferecemos, ó Pai, o pão da vida e o cálice da salvação, e vos agradecemos, porque nos tornastes dignos de estar aqui na vossa presença e vos servir.
1: Aceitai, ó Senhor, a nossa oferta.
0: Suplicantes vos pedimos que, participando do corpo e sangue de Cristo, sejamos reunidos pelo Espírito Santo num só corpo.
1: O Espírito nos una num só corpo.
0: Lembrai-vos, ó Pai, da vossa Igreja, que se faz presente pelo mundo inteiro, que ela cresça na caridade, em comunhão com o Papa Leão, com o nosso Bispo José Eudes, os bispos do mundo inteiro, os presbíteros, os diáconos e todos os ministros do vosso povo.
1: Lembrai-vos, ó Pai, da vossa Igreja.
0: Lembrai-vos também, na vossa misericórdia, dos nossos irmãos e irmãs que adormeceram na esperança da ressurreição e de todos que partiram desta vida. Acolhei-os junto a vós, na luz da vossa face.
1: Concedei-lhes, ó Senhor, a luz eterna.
0: Enfim, nós vos pedimos, tende piedade de todos nós e dai-nos participar da vida eterna. Com a Virgem Maria, Mãe de Deus,

0: Rezemos com amor e confiança a oração que o Senhor Jesus nos ensinou.
1: Pai nosso que estais no céu, santificado seja o vosso nome. Venha a nós o vosso reino. Seja feita a vossa vontade, assim na terra como no céu. O pão nosso de cada dia nos dai hoje. Perdoai as nossas ofensas, assim como nós perdoamos a quem nos tem ofendido. E não nos deixeis cair em tentação, mas livrai-nos do mal.
0: Livrai-nos de todos os males, ó Pai, dai-nos hoje a vossa paz. Ajudados pela vossa misericórdia, sejamos sempre livres do pecado e protegidos de todos os perigos, enquanto aguardamos a feliz esperança e a vinda do nosso Salvador Jesus Cristo.
1: Vosso é o reino, o poder e a glória para sempre.
0: Senhor Jesus Cristo, disseste aos vossos apóstolos: eu vos deixo a paz, eu vos dou a minha paz. Não olheis os nossos pecados, mas a fé que anima a vossa igreja. Dá-lhe, segundo o vosso desejo, a paz e a unidade. Vós que sois Deus, com o Pai e o Espírito Santo.
1: Amém.
0: A paz do Senhor esteja sempre convosco.
1: O amor de Cristo nos uniu.

0: Felizes os convidados para a ceia do Senhor. Eis o Cordeiro de Deus que tira o pecado do mundo.
1: Senhor, eu não sou digna de nem ter.

0: Graças e louvores se deem a todos os momentos
1: ao Santíssimo e Diviníssimo Sacramento.
0: Glória ao Pai, ao Filho e ao Espírito Santo. O Cristo Senhor foi entregue por causa de nossos pecados e foi ressuscitado para nossa justificação. Aleluia. Oremos. Nós vos pedimos, Senhor, guardai em vosso constante amor os que salvastes, para que, redimidos pela paixão do vosso Filho, se alegre com a sua ressurreição. Por Cristo nosso Senhor.
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0: Segundo dia da novena, em honra ao Divino Espírito Santo, vamos receber a sua imagem.

0: Vinde, Espírito Santo.
1: Corações dos vossos fiéis,
0: enviai o vosso Espírito,
1: e tudo será criado, e renovareis a face da terra.
0: O amor de Deus foi derramado em nossos corações
1: pelo Espírito Santo que nos foi dado em Cristo Jesus.
2: Senhor, tende piedade de nós.
1: Senhor, tende piedade de nós.
2: Jesus Cristo, tende piedade de nós.
1: Jesus Cristo, tende piedade de nós.
2: Senhor, tende piedade de nós.
1: Senhor, tende piedade de nós.
2: Pai do céu, que és Deus, Filho Redentor do mundo,
1: salve.
2: Espírito Santo, Santificador,
1: purifica-me.
2: Santíssima Trindade, um só Deus,
1: acolhe.
2: Espírito Santo, fonte de sabedoria,
1: nossa, minha verdade, meu bem.
2: Espírito Santo, fonte de inteligência. Espírito Santo, fonte de bom conselho.
1: Dai-me sentimento, Espírito.
2: Espírito Santo, fonte de fortaleza.
1: Faz-me corajoso.
2: Espírito Santo, fonte de conhecimento.
1: Livra-me da ignorância e do erro.
2: Espírito Santo, fonte de piedade.
1: Envolve-me no amor.
2: Espírito Santo, fonte do temor de Deus.
1: Conduz-me na humildade.
2: Espírito Santo, que confirmas na fé.
1: Mantém-me unido a Deus.
2: Espírito Santo, que conservas na esperança.
1: Inspira-me firmeza.
2: Espírito Santo, que educas na caridade.
1: Faz-me melhor irmão.
2: Espírito Santo, que habitas no coração.
1: Infunde-me ternura.
2: Espírito Santo, que transforma as pessoas.
1: Santifica o meu coração.
2: Espírito Santo, que defendes os inocentes.
1: Orna-me com a simplicidade.
2: Espírito Santo, que convertes os pecadores.
1: Dai-me tua bênção.
2: Espírito Santo, que ilumina os bispos.
1: Mostra-me a luz.
2: Espírito Santo, que familiarizas com Deus.
1: Comunica-me piedade.
2: Espírito Santo, que confraternizas os homens.
1: Livra-me de prostituição.
2: Espírito Santo, que és a alma da igreja.
1: Renova minha fé.
2: Espírito Santo, que buscas os perdidos.
1: Faz-me destar o mal.
2: Espírito Santo, que infundes amor.
1: Liberta-me do egoísmo.
2: Espírito Santo, que consolas na dor.
1: Ajuda-me a amar a cruz.
2: Espírito Santo, que fortaleces na luta.
1: Liberta-me do medo.
2: Espírito Santo, que assistes na morte.
1: Faz-me sereno e confiante.
2: Espírito Santo, energia dos santos.
1: Faz-me irradiar o amor.
2: Espírito Santo, luz dos corações.
1: Faz-me testemunha de Cristo.
2: Espírito Santo, alegria dos humildes.
1: Faz-me rico de teu amor.
2: Cordeiro de Deus, que tirais o pecado do mundo.
1: Perdoai-me, Senhor.
2: Cordeiro de Deus, que tirais o pecado do mundo.
1: Ouvi-me, Senhor.
2: Cordeiro de Deus, que tirais o pecado do mundo.
1: Tende piedade.
0: Todos, ó Espírito Santo, divino Espírito de luz e de amor, eu vos consagro a minha inteligência, o meu coração e a minha vontade, todo o meu ser no tempo e na eternidade. Que a minha inteligência seja sempre dócil às vossas celestes inspirações e à doutrina da Santa Igreja Católica, de que sois guia infalível. Que meu coração seja sempre iluminado com vosso amor, para que eu vos ame sobre todas as coisas e ame o meu próximo como a mim mesmo. Que a minha vontade seja sempre como a vontade divina e que a minha vida seja uma imitação fiel da vida e das virtudes de nosso Senhor e Salvador Jesus Cristo, a quem com o Pai e convosco sejam dadas honra e glória para sempre.
1: Amém.
0: Cantemos.

0: Espírito, conceda-nos o dom da sabedoria.
1: Para que abandonemos todos.
0: Espírito Santo, conceda-nos o dom da inteligência.
2: Para que, iluminados por vós, possamos entender as sublimes verdades da salvação da nossa religião.
0: Espírito Santo, conceda-nos o dom do conselho.
2: Para escolhermos sempre o que mais nos agrada e com bons conselhos ajudemos ao próximo.
0: Espírito Santo, conceda-nos o dom da fortaleza.
2: Para enfrentarmos com paciência e alegria o desprezo, as perseguições e a própria morte, antes de negar por palavras e por obras a Jesus.
0: Espírito Santo, conceda-nos o dom da ciência.
2: Para que conheçamos nossas misérias e fraquezas, como também a virtude e o valor inestimável da alma.
0: Espírito Santo, conceda-nos o dom da piedade.
2: E nos dará fervor na oração e nos fará amar a Deus como nosso Pai, a Maria como nossa Mãe, e a todos os homens como nossos irmãos.
0: Espírito Santo, conceda-nos o dom do temor de Deus.
2: Para que nos lembremos sempre com suma reverência e profundo respeito da vossa divina presença, e nada façamos para vos desagradar. Amém.

Deus, Deus onipotente, brilhe sobre a vossa igreja o esplendor de tua glória, e seja a humanidade banhada pela tua luz. Sejam enriquecidos com os dons do Espírito Santo, todos que por teu poder nasceram e por tua graça renasceram. Possamos todos testemunhar amor, longanimidade, alegria, paz, amabilidade, mansidão, bondade, fidelidade e autodomínio. Por nosso Senhor Jesus Cristo, vosso Filho, que é Deus e convosco vive e reina na unidade do Espírito Santo.

0: Pela intercessão de Maria Santíssima, Mãe de Deus e Nossa, abençoe-vos o Deus Todo-Poderoso, Pai, Filho e Espírito Santo.
1: Amém.
2: Viva o Divino Espírito Santo! Viva o Divino Espírito Santo! Viva a terceira pessoa da Santíssima Trindade! Viva Jesus Cristo! Viva Maria, Mãe de Deus e Nossa! Muito obrigado, Coral do Rosário. Obrigado, Rádio Barros Mix. Muito obrigado a todos que rezaram conosco esta noite. Tenham uma boa noite, um bom final de semana. Ide em paz, o Senhor vos acompanhe.
3: Graças a Deus.

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2: 19 horas e 40 minutos.

0: Olá, povo amado de Deus, Padre Kleber, seu evangelista, começando com você mais um Jovem Coragem, né? É, gente, o padre estava aqui esperando esse momento entrar, porque eu tenho certeza, é muita gente que acompanha. Graças a Deus, nós estamos aqui rezando por esse povo, colocando e, sobretudo, fazendo esse povo crescer na fé. Gente, o que tem de pessoas que estão crescendo na fé com as pregações do padre, viu? Quero saudar você, você pai, você mãe, quero saudar você jovem, você mais, de mais idade, né? São os mais maduros na fé. Todas aquelas pessoas que acompanham o Jovem Coragem, um abraço muito especial aqui do Padre Kleber, seu evangelista, que começa mais um programa para você, mais um programa de bênção. Eu tenho a certeza, Senhor, é o Senhor que nos capacita, é o Senhor que nos dá a graça da saúde, da vida. Já agradeceu a Deus hoje, filho, pelo dia, pela sua vida, por estar aqui? Agradeceu a Deus por ser católico, apostólico, romano? É a Rádio Católica da Família Brasileira. E olha, uma programação mais abençoada do que a outra. Fala a verdade, você que todos os dias está aí sintonizado, é uma programação mais abençoada do que a outra. Agora o padre aqui também podendo rezar junto com você, eu me sinto feliz em poder ser canal da graça, viu? Acolhendo quem vai chegando lá pelo nosso site, Padre Kleberson Evangelista. .org.br, Padre Kleberson Evangelista.org.br. Todas aquelas pessoas que vão chegando lá na página, vão chegando lá no Face, vão chegando no site do padre. Tem gente que só conhece o padre assim virtualmente, né? E olha, pregações que são postadas aqui, gente, que são transmitidas aqui, já alcançaram centenas e centenas, milhares de acesso pelas nossas redes sociais. Então, você pode divulgar também através da nossa página lá. Compartilhe com as pessoas, tá? Olha a pregação da semana que o padre vai trazer aqui para você. Eu tenho certeza que vai te ajudar bastante na fé, viu? Vai ajudar mesmo. O padre traz uma pregação que pode mudar a sua vida. Dá uma ligadinha para a vizinha lá, para os parentes e amigos. Diga assim, olha, padre Kleber está com mais uma pregação de fogo aí para gente. Vamos acompanhar essa pregação que com certeza pode mudar, pode transformar vidas? Jovem Coragem para você com pregações que transformam. Roda lá para mim.
1: Do ego como sendo o meu eu, o meu próprio eu. Ele fala da luta que existe entre o id e o ego. Para vocês entenderem, eu sei que muitas pessoas aqui estudaram um pouco de Freud, um pouco de psicologia. Ele fala que existe no nosso inconsciente os nossos desejos, as nossas vontades, às vezes até desenfreadas. Aquilo que é extinto mesmo. Isso ele chama de id. O ego é uma força controladora. Gente, sem o nosso ego, veja como que é importante o ego. Sem o nosso ego, nenhum de nós estaríamos aqui. Talvez se você fosse seguir os teus instintos, as tuas vontades, talvez você não estaria aqui, estaria fazendo outra coisa, menos aqui ouvindo a palavra de Deus e querendo crescer na fé. Quando você acorda de manhã, qual é o desejo que você tem? Quando desperta aquele despertador que, pelo amor de Deus, o desejo não é de ficar na cama dormindo? Mas olha só, o ego significa aquele interesse pessoal. Quando você se recorda que você tem que trabalhar, você não pode chegar atrasado, existem muitas pessoas que dependem do teu trabalho, você quer um futuro para você mesmo, você logo pula da cama, vai para aquele banheiro e às vezes vai acordar lá debaixo do chuveiro, e quando você vê, você está no ponto de ônibus, está indo para trabalhar. Gente, a nossa vida toda nós vamos precisar ficar brigando com os nossos instintos. Isso constitui o nosso ego, o interesse próprio, a força de vontade para que eu possa continuar. E tem gente que, graças a Deus, ainda tem o ego que está ali fazendo com que você esteja de pé, mesmo diante dessa depressão, mesmo diante da situação que você entrou numa crise, talvez que você esteja, mas você está aí. Então, o ego é extremamente importante. Agora, preste atenção no que o padre vai dizer aqui. Se o ego é aquilo que me move, me conduz, que me faz compreender a vida e o mundo, é porque eu preciso conviver em sociedade. Eu tenho uma imagem de mim mesmo para priorizar diante da sociedade. Senão eu poderia agir como um animal, né? Agindo só pelo instinto. Imagina, se você iria ser fiel a Deus, se não fosse essa força controladora dos seus instintos que chama-se ego. Agora, quando o ego começa a tomar conta de tudo, o meu eu começa a ser o centro. Eu só penso em mim e não penso mais em ninguém. Olha o perigo. O ego pode se transformar num egoísmo. Egoísmo. O que é o egoísmo? Se não é uma pessoa que acha que ela é o centro das atenções. O importante é a minha autorrealização. O importante sou eu. E tem gente aqui, olha aqui para mim, até em relação à fé, ele pensa assim: o importante é eu ser salvo. O resto, eu estou fazendo a minha parte. Gente, eu acho que não tem frustração maior do que a gente pensar numa salvação individual. Porque se você for para o céu sozinho, eu acho que vai ser uma frustração tão grande. Você não encontrar as pessoas que você ama lá no céu. Nós temos que cuidar com isso. Eu vou falar dos males que o egoísmo ou o egocentrismo pode trazer. É por isso que a mensagem de hoje é: cuidado com o seu ego. E é claro que o padre está partindo aqui de um psicanalista, de Freud, mas eu vou para a palavra de Deus. A palavra de Deus diz assim em Mateus 16, 24: se alguém quiser vir comigo, renuncie a si mesmo, às próprias vontades, tome a tua cruz e siga-me. Se você quer ser cristão, filho, filha, você não pode ser o centro. Às vezes você vai ter que renunciar às próprias vontades, os próprios projetos, para fazer a vontade de Deus. Veja se isso não tem tudo a ver com vocação. Tem gente olhando para o lado e eu estou tentando resolver a tua vida. Disfarce e olha para mim. É isso que está do teu lado aí. Tem gente frustrado, casado frustrado. Tem gente trabalhando frustrado. Tem gente que não tem autorrealização nenhuma na vida. Filho, eu estou dizendo que a vontade de Deus deve imperar na nossa vida, porque nós rezamos o tempo todo isso, pedindo para que seja feita a vontade de Deus. Toda missa se tem aquela oração do Pai Nosso. E a gente reza: mas seja feita a vossa vontade assim na terra como no céu. Mas quais são os projetos que estão acontecendo, sendo realizados na nossa vida? É os teus ou é o projeto de Deus? Porque talvez você esteja vivendo já esse egocentrismo. As minhas vontades. Deus, faça a tua vontade, mas aqui no interior a minha vontade é dizer: seja feita a minha vontade, aqui na terra e, se for possível, lá no céu também, né? E aí o padre relacionou aqui como que o ego é importante, mas o egocentrismo é perigoso. Porque veja, se nós só estamos aqui por causa de um valor que nós temos, a nossa imagem que a gente precisa priorizar, os nossos desejos, né, os nossos interesses. Veja que se você hoje está aqui na igreja, se você está tendo um bom relacionamento com alguém, é porque você sabe que, como que eu vou de uma hora para outra pensar em separação, sendo que eu sei que eu tenho os filhos, eu tenho uma imagem social. Tem gente que diz assim: o importante é eu ser feliz e não importa o que os outros vão pensar de mim. Gente, nós temos que cuidar com isso, porque você precisa priorizar a tua imagem também, socialmente falando. Se nós pensarmos somente em nós, nós deixamos até os valores de lado. E você deve ver pessoas que, às vezes, por fazer a sua própria vontade, ficam até defamadas socialmente falando, mas elas acham que estão felizes e são felizes assim. Depois, quem vai ouvir a frustração é o próprio padre, quando essas pessoas vêm aqui dizer que foi uma frustração a decisão que tomaram. Cuidado com o seu ego. Tem uma história que diz que um padre disse assim para os seus seminaristas: vocês vão sair de férias e eu vou dar uma orientação para vocês, e quero que vocês sigam a risca. Eu quero que vocês andem reto nas curvas que vocês encontrarem pelo caminho de vocês. Vai ter muitos caminhos cheios de curvas, mas vocês vão sempre reto. Eles não entenderam nada. E o padre só disse: rezem, rezem, que vocês vão me entender. Como que eu vou andar reto se não o caminho tem curva? Eu vou bater o carro. Se eu for de a pé, eu vou bater com a cabeça em algum lugar. Até que os mais inteligentes foram conversar com Deus para tentar entender o que, que aquele reitor do seminário, sabe o que era, queria dizer andar reto mesmo nas curvas, nos caminhos tortos, né? E chegaram à conclusão, as pessoas de oração: andar reto significa andar retamente, andar de forma correta, mesmo nos caminhos tortos, porque vocês sabem que a vida, ela tem alguns caminhos tortos. A gente diz que Deus escreve certo por linhas tortas, mas andar reto significa, eu vou ter tantas oportunidades, gente, de fazer a minha vontade, de dar um jeitinho, até de agir pelo id, pelos meus instintos, mas a vontade de Deus vai prevalecer na minha vida e eu vou vencer.
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0: Ô, povo amado de Deus, que alegria poder trazer essas pregações maravilhosas para você. Tá gostando do programa Jovem Coragem de hoje? Tá gostando das pregações? O padre tá falando com você ou não? De uma forma ou outra, todos nós precisamos ouvir, né, gente, a palavra de Deus. O padre vai para um rápido intervalo, já tô voltando com você com mais Jovem Coragem. Não sai daí, povo de Deus.

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2: 19 horas e 53 minutos.
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6: Esse é o meu mandamento: amai-vos uns aos outros como eu vos amei. Ninguém tem maior amor do que aquele que dá a vida pelos seus amigos. Vós sois meus amigos se fazei o que vos mando. Já não vos chamo de servos, porque o servo não sabe o que faz o seu senhor. Mas chamei-vos de amigos, pois vos dei a conhecer tudo quanto eu ouvi do meu Pai. Não fostes vós que me escolhestes, mas fui eu que vos escolhi e vos constituí para que vades e produzais frutos, e o vosso fruto permaneça. Eu assim vos constituí, a fim de que tudo quanto pedires ao Pai em meu nome, Ele vos conceda. O que vos mando é que vos ameis uns aos outros. Palavra da salvação, glória a vós, Senhor. Fosse vós que me escolhesse, mas fui eu que vos escolhi. Quer dizer, o Senhor nos escolheu, o Senhor nos chamou pelo nome. Basta a gente ver Jeremias ali no capítulo 1, aquela verdadeira declaração de amor que Deus faz, né? Antes que nós estivéssemos no ventre da nossa mãe, Ele já tinha nos chamado, nos escolhido pelo nome. Não fosse vós que me escolhesse, eu vos escolhi, vos constituí para que vades e produzais frutos. Então, o Senhor quer que cada um de nós dê o seu fruto. Essa condição para ser amigo de Jesus é fazer o que Ele nos manda. Então, para que a gente saia e faça acontecer os frutos. Aquele que me ama de fato, então, aquele que faz a minha vontade, de fato me ama, né? Porque o Senhor já começa dizendo: amai-vos uns aos outros como eu vos amei. Ninguém tem maior amor do que aquele que dá a vida pelos seus amigos. E vós sois meus amigos se fazei o que eu vos mando. Se fazei. Porque talvez você até conheça pessoas aí que até diz que te ama, mas não faz a tua vontade, só faz a vontade dele. Então, que tipo de amor que é esse? Não, o amor verdadeiro, às vezes, não está constituído só de palavras, porque tem gente que nem faz muita declaração de amor, tem gente que não fala muita coisa, mas faz, né? Faz acontecer. Então, isso que é o bonito, é o fazer. Porque quando a gente faz acontecer, quando a gente demonstra o amor na prática, então existe amor. Agora, se a gente que é só demonstrar com palavras que ama, a gente não consegue convencer ninguém, tá? Guarde no seu coração essa verdade, essa palavra, porque eu tenho certeza que Deus está aí falando com você. Amai-vos uns aos outros como eu vos amei, tá? E quem me ama de verdade faz aquilo que eu vos mando. Senhor, mais uma vez essa bênção nessa sexta-feira, eu quero pedir que esse final de semana de fato seja de muita luz, que todo esse mês de maio, mariano, seja um mês onde esse teu filho possa experimentar cada vez mais a graça. Eu traço o sinal da cruz e abençoo, em nome do Pai, do Filho e do Espírito Santo. Amém.
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0: estamos aqui.
1: Ô, povo amado de Deus, você que vai acompanhando o Jovem Coragem, deixa o padre aqui saudar as pessoas que vão chegando no site, no Face, na página. Marcos de Belo Horizonte, muito bom o seu programa, padre Clemerson. Assim como toda a programação, assisto pelo computador. O meu nome é Marcos, tá? Estou acompanhando pela internet, né? Ele tá lá acompanhando e gostaria de pedir muita oração para o meu filho Bernardo, tá bem? O Davidson de Pernambuco, olha onde você está chegando, gente, Pernambuco. Peço oração para mim e pela minha família, estou muito atribulado. Padre, por favor, reze por mim, eu creio que o senhor pode interceder. E não deixe de acompanhar o programa Jovem Coragem para ver a pregação. Ô, Davidson, graças a Deus, inteligente você, viu? Acompanhe pelo rádio, vai crescendo na fé, né? A Celina do Ceará. Meu querido padre Clemerson, moro em Barbalha, Ceará, e acompanho seu programa. Tenho muita admiração pelo senhor, com todo respeito. Reza pela minha família, padre de Deus. É claro, Celina, com todo respeito mesmo. Padre sabe, o padre ama todos vocês também, com muito respeito. Eu digo isso, eu amo cada um de vocês. Renata, a Terezinha, a Rosilda, chegando lá no site do padre. Daqui a pouquinho o padre menciona mais gente chegando. www.padreclebersonevangelista.org.br. Hoje, Jesus amado, esse Jovem Coragem de hoje tá chegando, gente. E, gente, o que tá precisando de... que tem gente precisando de oração? E no final do programa, você sabe que tem aquela benção especial, né, gente? Você vai acompanhando as pregações, mas tem aquela benção especial, tá? Tá precisando de palavra de Deus que transforma? E você crê que a palavra de Deus pode mudar vidas? Então vamos pra continuidade dessa pregação, que eu tenho certeza que você tá gostando. Roda lá. E tem muitas pessoas que andam retamente até um certo ponto da vida. Agora, quando tem uma oportunidade de uma recaída, porque vocês sabem que o pecado dá prazer, as pessoas recaem. E às vezes até deixando de lado aquela pessoa que jurou amor e fidelidade para ir atrás de uma aventura. Tem gente que do dia para a noite, ele pede a conta na empresa porque... ele está cansado de ter que suportar os outros ali, e ele não gosta de ouvir desaforo. Aliás, a pessoa é egocêntrica, só ela tem razão, né? Ninguém mais tem. Presta atenção no que o padre vai dizer. Uma das características de uma pessoa egocêntrica é justamente isso. Ela considera apenas as opiniões próprias. Ela se vê sempre superior às outras. A pessoa egocêntrica, ela tem os outros, parece que desse tamanho assim, só ela que é grande, né? Só ela que é grande. Vocês estão ouvindo minha voz aí? Todos estão ouvindo? É claro, né? Eu estou falando mais alto que vocês. Todos vocês estão me vendo, sim ou não? É, porque eu estou mais alto que vocês. Eu poderia me achar com isso, né? Nossa, eu sou o centro das atenções, é? Todos vocês olhando para mim, veja como que eu sei falar. Gente, quando eu sei que eu perto de Deus sou nada, quando eu me lembro que eu só estou aqui pela misericórdia dele, isso me faz talvez me sentir menor do que vocês, porque eu sei o tamanho da minha responsabilidade, né? Uma vez um santo dizia que teve uma imagem, não me lembro que santo que era, que ele viu o inferno, e lá ele queria ver se tinha padres, irmãos e irmãs religiosas, tentou até encontrar pessoas conhecidas. Quando ele foi vendo, as paredes do inferno eram todas negras, pretas, e ele foi meio que conhecendo aquelas paredes, parecia que era algo meio familiar. As paredes eram feitas de batina de padre. Diz que os padres tudo pelado lá no inferno, e as paredes tudo de batina. Em cima ele viu que o forro parecia que ser um forro vivo, até pingava sangue. Ele disse: o que é isso que eu estou conhecendo? Era um monte de língua. Língua humana. Ele perguntou: de quem essas línguas? É a língua das freiras. O diabo lá diz: a quem muito foi dado, muito será cobrado. Nunca se ache o centro das atenções, filho. Nunca se ache o tal. Nunca queira ter razão em tudo. Nunca queira achar que você sabe mais que os outros. É, uma das características, das consequências da pessoa que é egocêntrica, é egoísta, é justamente isso. Isso pode levar a pessoa, gente, a um isolamento. Eu vou colocar três características aqui, três consequências, né, que pode nos levar ao egoísmo. Uma das consequências do egoísmo chama-se isolamento. A pessoa vai se isolando, sabe por quê?
0: Porque ninguém suporta uma pessoa egoísta. Ninguém suporta uma pessoa egocêntrica. Ninguém suporta uma pessoa que ela se deixou levar pelo seu ego. A pessoa começa a afetar aqueles que estão à sua volta. Talvez você trabalhe com pessoas assim. Lá no teu trabalho você convive com pessoas que só elas sabem tudo e os outros parece que não sabem nada. Elas gostam de pisar nos outros. A pessoa egocêntrica, ela oprime as pessoas que estão à sua volta. Tem gente que se sente oprimido, porque se o outro sabe tudo e me chama atenção por tudo, porque ele é o dono da verdade, as pessoas ficam sempre oprimidas. E o pior, eu conheço marido e mulher assim, gente, que um é oprimido em relação ao outro. Eu tenho medo de dizer alguma coisa, eu tenho medo do que ele vai me dizer depois. É triste. Imagina você viver com uma pessoa oprimida, com medo da outra, com medo de chamar a atenção da outra, com medo do que a pessoa vai dizer, a reação do outro, de tão egocêntrico às vezes que as pessoas são. E mais, uma pessoa egocêntrica, ela não consegue demonstrar empatia. Sabe o que é empatia? Empatia significa ou seja, uma pessoa egocêntrica, ela não consegue demonstrar simpatia. A empatia é o contrário da empatia, né? A simpatia, uma pessoa simpática é aquela pessoa que é gostoso você conversar com ela. É aquela pessoa que parece que você fica até mais feliz quando vai conversar com ela, uma pessoa simpática. O egocêntrico, ele tem uma empatia, porque ele é antipático. É o tipo daquela pessoa que, se tem dois ou três conversando, chega o antipático, chega o egocêntrico, um já diz para o outro: disfarça que chegou. Você sabe que aquela pessoa vai tomar conta da conversa, porque ela é o centro das atenções. E se não for o centro das atenções, para ela a conversa não presta, né? Ah, eu sei disso aí, eu já fiz, eu já trabalhei. Tem gente que é assim, tem gente que qualquer assunto que você está conversando, ele se enquadra, porque ele é especialista em tudo. Ou ele já trabalhou, ou ele conhece quem trabalhou. Você conhece alguém assim ou não? Não olhe para o lado, olhe só para o padre aqui, disfarça. Não tem gente assim? Não, uma vontade de olhar para o lado, né, gente? Ô, Jesus. A segunda consequência de uma pessoa egocêntrica, de uma pessoa que não trabalhou bem o seu ego, é o afastamento de Deus, gente. A pessoa passa a se afastar de Deus. Sabe por quê? Porque a pessoa egocêntrica, ela se acha autossuficiente. Ela não precisa de Deus. Vocês sabiam que hoje em dia a maior parte das pessoas que vêm até Deus são pessoas que vêm pelo sofrimento, pela dor. Sabe por quê? Porque no momento da dor, no momento do sofrimento, Deus nos faz desempenar o nosso narizinho. Se eu perguntar para você como que vai a vida, hein? Você está vivendo uma vida de realização? A tua vida está boa financeiramente falando, os relacionamentos? Ou você está cheio de problemas e talvez enxergou a Deus agora? Porque se a tua vida vai a mil maravilhas, você sabe que é uma fase da tua vida de bonança que está vivendo agora, e mesmo assim você veio a Deus, isso significa que de fato você é uma pessoa que você tem uma visão realista de você mesmo. O teu ego não tomou conta, muito pelo contrário, o teu ego é um ego saudável. Você simplesmente sabe aquilo que é um valor para você, e por isso você está aqui. Agora, gente, tem a maioria das pessoas hoje que estão muito bem. Veja os ricos para você ver. O que a palavra de Deus diz mesmo sobre os ricos? É mais fácil um camelo entrar no buraco de uma agulha do que um rico entrar no reino dos céus. Por quê? Muito dinheiro? Muito poder? Deus para quê? Quem tem muito dinheiro geralmente tem muito prazer também, né? Compra o que quer, vai onde quer. Vim para uma missa dessa, missa de louvor na sexta-feira, gente, com tantas coisas que podia fazer. Agora tem gente que está aqui porque aonde é que você vai com essa miséria desgraçada? Aonde que você vai? Vai passear com essa pessoa que está do teu lado? Você está em crise com esse trabalho que você ganha uma mixaria lá? Quer dizer, às vezes sobrou só Deus para você estar. E por que eu digo isso, gente? Eu digo porque a gente, nesses praticamente 11 anos de padre, a gente sabe como que Deus trabalha. Então eu digo assim: cuidado, filho, porque quando você começa a se sentir o centro das atenções, você começa a se afastar de Deus. Por que que a gente sabe que a oração faz bem e tem gente que não reza? Não reza porque vai tudo bem, porque na hora que você está precisando, você faz até promessa para atravessar a passarela de Nossa Senhora Aparecida de joelho. Tem gente que faz isso. A palavra de Deus diz assim em Provérbios 18:1: quem se isola procura sua própria vontade, se irrita e não faz a vontade de Deus. Quer dizer, mostra o isolamento e também o afastamento de Deus, que o Pato está dizendo agora. Depois, uma das consequências graves da pessoa egocêntrica, egoísta.
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1: Ô, povo amado de Deus, é as pregações aí, né, gente, que transformam vidas, graças a Deus. Eu sinto aqui o poder da unção, né, gente, a palavra. Como que a palavra cura, a palavra transforma, a palavra liberta? O que tem de gente aqui dando testemunho? Padre, o Jovem Coragem do Senhor hoje está demais, padre. Que pregação é essa? Obrigado, viu? Obrigado esse povo que vai mandando mensagem aqui no Face, na página, no site do padre, tá? Daqui a pouquinho o padre Kleberson volta com você com mais Jovem Coragem. Bem rapidinho, já estou voltando.

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1: 20 horas e 10 minutos.
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0: E você vai acompanhando o programa Jovem Coragem aqui com o Padre Cleberson Evangelista. Está acompanhando um programa, gente, que tem tocado muitos corações. É a palavra de Deus transformando, né? Tem gente que está dando opinião aí para o padre de trabalhar alguns temas. Tô gostando. Entre no site e dê opinião mesmo. Quem sabe o padre pode fazer pregações para trazer aqui para o Jovem Coragem com as opiniões que o pessoal está dando lá. Tem um que colocou, o padre fala sobre a inveja, né? O que tem de gente, meu Deus do céu, com inveja, sofrendo com a inveja, né? O padre costuma dizer que tem gente que dá um beijinho no rosto com a vontade de dar uma facada no bucho, meu Deus do céu. Rosilda de Curitiba, olá padre, meu irmão, recebeu uma graça muito grande na sua paróquia. Oh, que benção, velho. Ele recebeu um livramento quando voltava do trabalho. Uns marginais armaram uma armadilha para ele, para pegar, mas graças a Deus a polícia passou bem na hora. Tudo graças a Deus pela intercessão da Virgem Maria. Ô, Rosilda, que testemunho lindo. A Terezinha diz assim: Padre Cleberson, peço oração para o meu afilhado Adriano, para que ele se liberte de tudo aquilo que é mal, tudo que não é do agrado de Deus. Tá? E a Renata também pedindo oração aí para ela, para toda a família. Tá? Estamos rezando. No final do programa, você sabe que tem aquela bênção especial. Põe um copinho com água aí, viu? Põe um copinho com água para o padre abençoar no final do programa Jovem Coragem. Padre, tem mais pregações? É claro que tem. Vamos dar continuidade à pregação lá. Você que está gostando, acompanha aí.
1: A pessoa pode... Isso pode levar a pessoa a uma crise vocacional e uma crise profissional. E aqui eu chego bem dentro do tema da nossa campanha. Por quê? Uma pessoa, gente, que está vivendo só o egocentrismo, ela não consegue às vezes nem emprego. Tem gente desempregada que não consegue nem passar naquele teste psicotécnico. Quando você vai conversar com um psicólogo para entrar numa empresa, não pense você que os psicólogos não conhecem essa realidade do egocentrismo. Tem gente que, quando o psicólogo pergunta por que você quer entrar na empresa, porque eu quero ganhar bem, eu quero subir na vida, eu quero... Eu significa o quê? O egoísmo, né? O egocentrismo. Uma pessoa que não está cuidando do seu ego. O eu virou o centro. Quem que quer um troço desse trabalhando na empresa? Veja que a pessoa que foge do centro, ela começa a se preocupar mais com o outro em primeiro lugar. Olha aqui para mim. Olha o que diz a palavra de Deus sobre a vontade de Deus na nossa vida. A palavra de Deus diz assim em Filipenses 2:4: cada qual tenha em visto não os seus próprios interesses, mas em primeiro lugar os interesses dos outros. Olha a diferença, gente, de uma pessoa amável aos olhos de Deus, uma pessoa que Deus olha com prazer. É quando os interesses não são delas em primeiro lugar, mas primeiro ela pensa nos interesses dos outros. Tem mãe e pai aqui que eu sei que faz tempo que você não pensa em você mesmo, né, mãe? Hein, pai? É só nos filhos. Sabe por que você pensa nos filhos em primeiro lugar? Porque você não é uma pessoa egocêntrica. Você pensa no outro. Quando o casal vai casar na igreja, que eles vêm fazer aquele juramento, vocês sabem que tem que fazer o juramento com o padre antes, porque o padre precisa saber se a pessoa tem noção do que é um casamento. Depois que o padre faz o juramento, depois o diácono vem fazer o casamento. Mas eu pergunto assim, às vezes, para os casais: por que é que vocês vão casar na igreja? E às vezes eu ouço as respostas que eu não gosto. Porque eu quero ser feliz. Eu. Quem casa para ser feliz, gente, pode até ser feliz, mas não por muito tempo. Porque eu vou dizer para os homens: aquele corpinho de violão vai virar sanfona. Mulheres, aquele hominho sarado, aquela barriga vai crescer, a careca vai aparecer. Então, a tua felicidade está no quê? Na beleza? Nossa, porque ele é já bom de cama. Vai chegar uma época que é uma vez por mês, uma vez por ano, igual a hiena. Então, filho, quer casar bem? Pense primeiro na felicidade do outro. Eu tenho assim um orgasmo espiritual quando eu ouço: padre, eu quero me casar porque eu quero fazer ela feliz. E ela diz: porque eu quero fazer esse homem feliz. Esse casamento é para sempre, pode ter certeza. Agora, quando a gente pensa só na nossa felicidade, gente, qualquer briguinha já vem aquela palavrinha que eu acho que o casal não poderia dizer nunca, deveria lavar a boca com que boa. Qualquer briguinha, vamos separar. Não dá mais certo, qualquer coisa, vamos separar. É ou não é? Por quê? Porque eu não estou sendo feliz com você. E aí, tem casais que vêm dizer para o padre que estão se separando, nem comentam no nome dos filhos. Não estão nem aí para os filhos. Tá, vocês querem separar, mas e os filhos? Ah, padre, o importante é a minha felicidade, né? Egoísta do caramba. Diz, tem uma história que diz que o egoísta, lembra dessa? Foi ao médico. E aí disse que ele chegou lá e disse pro doutor: doutor, o senhor não vai acreditar, eu trouxe o resultado dos exames que o senhor pediu e tal, né? Mas doutor, antes do senhor ler meu exame, eu tenho que contar uma coisa. Estou tão feliz, doutor. Ganhei na loteria. Tá até o bilhete aqui, eu vou buscar o dinheiro. E aí diz que o doutor disse: meu amigo, eu não quero estragar toda a tua felicidade, mas pelo resultado dos exames aqui, você não vai viver nem um mês mais. Diz que ele rasgou o bilhete e jogou no lixo e disse: então, isso aqui serve para quê? Se eu não vou viver nem um mês mais? Quer dizer, egoísta. Não pensa nos outros. Tem gente que fica

0: que vive não para fazer as vontades dele mesmo, mas as vontades de Deus. Ele diz assim: eu fui crucificado com Cristo. Agora, não sou eu mais que vive, é Cristo que vive em mim. Diga comigo: meu Senhor e meu Deus.
1: Meu Senhor e meu Deus.
0: Que eu também possa viver nesse mundo.
1: Que eu também possa viver neste mundo.
0: Não só pelo meu prazer.
1: Não só para o meu prazer.
0: Mas para fazer a vontade dos outros.
1: Mas para fazer a vontade dos outros.
0: E sobretudo a tua vontade.
1: E sobretudo a tua vontade.
0: Porque eu nem quero viver, Senhor.
1: Porque eu nem quero viver
0: assim. Eu quero que Cristo viva em mim.
1: Porque eu quero que Cristo viva em mim.
0: Eu quero, Senhor, abençoar todos esses teus filhos que estão ouvindo essa mensagem. Tantos, tantos, tantos que nos acompanham pelas redes sociais. Eu tenho a certeza, Senhor. Tem tantos interesses pessoais. São pessoas tão boas, pessoas batalhadoras. Porque tem um ego que Deus deu para controlar os instintos. Mas quando esse ego vai sendo o centro e nós vamos nos esquecendo dos outros, Senhor, nós vamos nos aproximando mais de Satanás. Eu inibo essa ação de Satanás para que o demônio não tenha vez e que Cristo possa reinar em nós. Eu peço por Cristo nosso Senhor.
1: Amém. Amém.
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3: Ô, povo amado de Deus, é o Padre Cleberson aí com essas pregações que tem atingido milhares de acessos pelas redes sociais. Você pode acompanhar essas pregações, gente, pelo nosso site padreclebersonevangelista.org.br. Pode rever essas pregações, assistir lá, né, a filmagem, né, o padre pregando. Você pode também acompanhar pelas nossas redes sociais e compartilhar essas pregações lá pelo Face, pela página Padre Cleberson Evangelista. Entrando no site, você vai ter todas as opções para acompanhar o padre, tá bom? O intervalo é bem rapidinho e a gente vem com o momento oracional para você.

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1: 20 horas e 23 minutos.
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1: Ô, povo amado de Deus, maravilha é a gente poder estar rezando, é a gente poder estar em oração, né? Quero dizer para você que está acompanhando o Jovem Coragem da Gente, que é um orgulho para mim poder trazer um programa como esse, que faz as pessoas crescerem na fé, que faz as pessoas perceberem o quanto que Deus é bom. Sabe que você que acompanha as pregações do Jovem Coragem não é mais a mesma pessoa. Você já percebeu que cada semana você está se tornando uma pessoa melhor, filho? É claro que se torna melhor. Se torna uma pessoa mais de Deus, né? Você vai ouvir agora no programa Jovem Coragem momentos fortes de cura interior. Momentos fortes. Esses momentos de oração, gente, a gente sempre traz para cá também, porque tem gente que precisa rezar aí com a gente.

0: E no final do programa, aquela benção especial. Se tem um copinho com água, carteira de trabalho aí, deixa tudo aí na frente pro padre abençoar, tá? Momento oracional pra você.
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0: Posso ouvir você? Eu quero ser conduzido.
1: Eu quero ser conduzido pelo Espírito Santo.
0: Lindo, lindo. Eu quero ser inflamado.
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0: Deixa eu pedir para você. Feche teus olhos. Feche. Não deixe que essa pessoa do teu lado, não deixe que o sentimento de inferioridade, ou talvez até aquela preocupação do que vão pensar. Não, não, não. É você e Deus, filho. Agora você já está aqui dentro. É você e Deus. E você está cantando assim: eu quero ser conduzido pelo Espírito Santo. Isso significa que a vontade de Deus vai imperar. Isso significa que Deus vai fazer aquilo que Ele quer. E se Deus conduzir você nessa noite, pode ter certeza, vai acontecer libertação. Vai acontecer bênçãos. Vai acontecer graças. Se você for conduzido pelo Espírito Santo, Deus vai fazer a obra acontecer na tua vida. Por isso eu peço para você desejar de fato que isso aconteça. É para Ele, não para mim. Eu quero ser conduzido.

0: Está sentindo aí a ação de Deus? Eu quero ser conduzido.
1: Eu quero ser conduzido pelo Espírito Santo.
0: O Senhor parece que está segurando alguns corações pela mão já. O Senhor está te inflamando, inflamando. Vai cantando isso. Posso ouvir só as mulheres?
2: Eu quero ser conduzida pelo Espírito Santo.
0: Diga assim: eu quero ser inflamada.
2: Eu quero ser inflamada pelo fogo do céu.
0: Mais uma vez, as mulheres.

0: você me coloca muitas mulheres sendo tocadas nessa igreja. Preste atenção no que o padre vai profetizar, filho. Se você acredita que o padre pode, que o padre tem autoridade em falar em nome de Jesus, eu digo assim: tem mulheres que estão sendo conduzidas pelo fogo do Espírito Santo. E o Senhor me mostra que as tuas vontades, os teus desejos, são às vezes até desenfreados. Não é a mesma vontade de Deus. Às vezes você quer uma coisa e Deus quer outra. Por isso, o Senhor nesse momento vai começar a modelar os teus desejos, as tuas vontades, para que a vontade dEle permaneça na tua vida. Sabe essa pessoa que está te fazendo sofrer? Sabe essa pessoa que talvez esteja só te humilhando ultimamente? Essa pessoa que você valoriza tanto, tanto, tanto, que parece que essa pessoa em primeiro lugar, depois vem Deus. Você tirou Deus de primeiro lugar. Hoje o Senhor está conduzindo você para tentar amenizar um pouco esse sofrimento, essa dor. E Ele está sendo colocado em primeiro lugar na tua vida. É assim que vai ser de agora em diante. É assim que você vai vencer. Se você aceita isso, filho, cante, mas não cante só com os lábios, mas com o coração. Eu quero ser conduzida pelo Espírito Santo. Põe Deus em primeiro lugar, filho. Põe Deus.
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0: Mulher, eu quero ser inflamada.
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0: Posso ouvir você de novo?
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0: Os homens comigo.

0: Você deseja ser conduzido por Deus?
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0: Você quer deixar a vontade
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0: de Deus prevalecer? Então diga, eu quero ser inflamado pelo fogo do céu.
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0: Mais uma vez eu quero ver os homens. Deus está operando aí
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0: já na tua vida, filho.
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0: homens cantando de coração. Eu quero ser inflamado pelo
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0: fogo do céu.
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0: Cante assim com o ministério. Conduza-me.
2: Conduza-me.
0: Isso, peça.

0: Espírito Santo,
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1: 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Conduza-me. Agora é com Deus. Agora é com Deus para conduzir tua vida.

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1: Ô, povo amado de Deus, que maravilha esses momentos fortes de cura interior, né, gente? E agora chegou o momento da nossa oração. O programa está acabando, povo de Deus. Posso rezar por você, povo de Deus?

Senhor Deus da paz, Deus da vida e Deus da esperança, quero colocar todos aqueles que acompanharam o programa Jovem Coragem e quero pedir, Senhor, que não falte para esse teu filho e para essa tua filha toda a unção necessária, de muita bênção, de muita graça, e que ele possa, Senhor, crescer com as pregações que ele está acompanhando aqui no Jovem Coragem. Eu peço no poder do teu nome, como padre da tua igreja, essa água que seja remédio espiritual para aqueles que tomarem. E esse ambiente seja renovado no poder do teu nome pela intercessão da Virgem Maria. Peço no poder do teu nome dar essa bênção. Pai, Filho e Espírito Santo. Amém. Ô povo amado de Deus, fique na paz.

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0: O escapulário é um sacramental, um sinal sagrado e visível que nos conduz a Deus. Ele ocupa um lugar de bênção e nos santifica em vários momentos de nossa vida. Você, associado, que vive conosco a devoção à Nossa Senhora do Carmo, peça as infinitas bênçãos da nossa madrinha, mãe do escapulário e modelo de bondade e amor.
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2: 20:39.
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8: Maravilha, estamos chegando com mais uma edição do Som Católico. Hoje o programa tá bom demais, muito som, muita adoração. Sejam bem-vindos ao Som Católico.
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0: Bom, eu queria chamar para fazer uma participação especial agora alguém que representa para a gente um grupo de amigos que para nós são muito especiais. Aura Lyris, sobe aqui.
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